espíritos que têm segurado a mão do povo. Quantas pessoas que têm se fechado as mãos, o coração. Quantas pessoas, meu Deus, que Satanás tem tirado elas da igreja, das igrejas. Quantas pessoas, meu Deus, que eram fiéis, pessoas que lutavam de dia e de noite, fazendo a tua obra, trabalhava de dia e corria para a igreja à noite. Ó Deus, quantas pessoas que trabalhavam à noite e corria de dia, fazendo a tua obra. Meu Deus, em nome de Jesus Cristo, meu Deus, quantas pessoas, Senhor, que tinham prazer de lutar, de orar, de jejuar, de pregar, tinha prazer de dirigir uma igreja, de viajar fazendo a tua obra, ganhando as almas para o teu reino. Não tem coisa melhor do que ganhar almas, não tem coisa melhor do que ver a obra crescer. Deus, não tem coisa melhor, não tem alegria, meu Deus, maior do que ver a obra de Deus crescer. Senhor Jesus, oh meu Deus, levanta, meu Deus, salva, meu Deus, levanta, meu Deus, as almas, salva as almas, meu Deus, salva as almas, salva as almas, salva as almas, Senhor. Abre o coração do povo, o coração fechado, amarrado, trancado, o coração agarrado com as coisas desta vida, com as coisas deste mundo, que tudo acaba, tudo perece, tudo vai ficar aqui, vai ficar no cemitério, vai ficar para os outros. Meu Deus, tudo um dia vai acabar. Oh Senhor, oh Espírito Santo, faz nós entender isso, faz os irmãos entender isto, que ninguém leva nada. Que ilusão no coração do homem. Como o homem é fácil de ser seduzido, iludido pelas coisas materiais, que um dia vai ficar tudo para trás. Oh, meu Deus, eles se matam, eles morrem, eles brigam pelas coisas materiais, eles mentem por causa do bem-estar material. Senhor da glória, Espírito Santo, meu Deus, quanta gente trabalha de dia e de noite, não tem tempo para te servir, não tem tempo para Deus, não tem hora para servir a Deus. Oh, meu Deus, não tem hora para comer, nem para a família, para descansar. Não tira as férias, nada, só trabalhar. Meu Deus, quantas pessoas que perderam o prazer das coisas espirituais, tornaram escravo do trabalho, escravo do serviço, escravo do dinheiro, escravo do salário, do emprego, da empresa, escravo do horário, escravo do relógio, escravo do tempo. Não tem tempo para nada. Não tem tempo para nada. Deus do céu, Deus da glória, liberta as almas, Senhor. Quantas estão paradas, afastadas, desviadas do evangelho. Quantas estão morrendo sem salvação. Vão morrer sem salvação e não vai levar nada. Só vai levar a alma para o abismo, para o Hades, para ser atormentada de dia e de noite. Meu Deus, oh Jesus, oh Espírito Santo de Deus, oh meu Deus, salva as almas, Senhor, transforma os corações, Jesus, transforma os corações, Jesus, transforma as vidas, Jesus, liberta as almas, me liberta, liberta cada dia a minha alma, liberta meu coração, liberta a minha mente, meu Deus. Liberta cada um de nós cada dia, vai santificando, vai trazendo pureza, vai trazendo alegria na minha alma, na alma dos irmãos.

e via condições financeiras, e via, meu Deus, condições para nós poder ter horários de programa de rádio de dia e de noite, nós ter pessoas para trabalhar, pessoas para evangelizar, viajar, abrir igreja, dirigir igreja. Ó Senhor da glória, ó Deus do céu, abençoa os irmãos que nós já temos, dando a eles saúde, força, graça, alegria. Ó meu Deus, abençoa os irmãos que estão lutando comigo, ajudando nós a fazer esta obra. Ó Deus, recompensa eles, dá eles alegria, dá-lhes gozo na sua alma. Meu Deus, mostra para eles como vale a pena nós nos desgastar, desgastarmos nosso corpo na obra de Deus. Ó Deus, como é gostoso a gente cansar, a gente às vezes se estressar fazendo a tua obra. Ó Deus da glória, ó Espírito Santo da verdade, meu Deus, implanta dentro de nós a força, o poder, a graça, a unção, a autoridade, a fé e a coragem. Não deixe nós nos abatermos nas lutas, nas provações, nas tribulações, nas dificuldades, nas necessidades. Ó Deus, ó Senhor, abençoa teu povo, que tem sido um canal de bênção para esta obra. Quantas pessoas que têm me ajudado, quantas pessoas que estão nos ajudando, Senhor, e quantas outras que vão nos ajudar. Ó Deus, abençoa a vida deles, abençoa o dia a dia deles, o trabalho, a saúde, meu Deus, a família, os negócios, a vida espiritual. Ó meu Deus do céu, meu Deus, derrama força, derrama força, Senhor, dai-nos força, meu Deus. Ô Jeová, eu quero sentir dentro de mim força, autoridade, poder. Meu Deus, a carne está fraca, mas o Espírito está pronto, meu Deus. Ô Deus da glória, dai aos irmãos força, espiritualidade, santidade. Dai a mim, ó Deus, dai a nós, meu Deus. Ó Senhor da glória, meu Deus, Jesus querido, Jesus poderoso. Eu me lembro das passagens da Bíblia Sagrada, quando o Senhor passava noites e noites nos montes, nas vigílias das madrugadas, com Pedro, Tiago e João. Eram os três que estavam contigo, meu Deus. Ó Deus da glória, eram os três escolhidos para a oração. Meu Deus, Jesus, eu me lembro da Bíblia, quando fala de Paulo, de Filipe, aqueles homens que deram a vida, que deram o tempo deles na tua obra. Ó Deus, Elias, Eliseu, que lutaram. Ó Senhor da glória, aqueles homens de Deus como Abraão, que se envolveram de dia e de noite no trabalho, na obra de Deus, como Moisés, que lutava com aquele povo, trazendo o povo do Egito para Canaã, como Noé, que lutou fazendo a arca, trabalhando a tua obra. Meu Deus, aqueles homens que deram a vida, morreram te servindo, dirigindo igrejas, conduzindo um rebanho, meu Deus. Ó Senhor da glória, Deus, aqueles homens que foram provados, experimentados, como Davi, que lutou de dia e de noite diante de Israel. Ó Deus de Samuel, ó Deus da Bíblia Sagrada, ó Deus do céu, ó Deus da glória, Senhor, fica conosco. Espírito Santo, mostra para nós como vale a pena nós lutarmos.

0: lutarmos, nós batalharmos de dia e de noite na tua obra, meu Deus. Senhor da glória, haja aprovação, haja crescimento, meu Deus, que nossos olhos possam ver o trabalhar do Senhor. Oh, meu Deus, oh, meu Pai, oh, Espírito Santo, me orienta, fala comigo, me revela, me mostra o caminho da vitória, me mostra o caminho, meu Deus, me mostra o caminho da vitória cada dia. Vai revelando, vai mostrando, vai agindo, meu Deus. Oh, meu Deus, abençoa o teu povo que agora estão orando, estão clamando, estão buscando. Oh, Deus da glória. Ah, meu Deus, dá a eles a recompensa. Faz as coisas fluir na vida deles. Faz as portas se abrir. Faz a saúde deles mudar, meu Deus. Faz os negócios dar certo, Senhor. Espírito Santo, faz a coisa fluir, meu Deus. Porque a tua palavra diz, operando Deus, quem impedirá? Meu Deus, o Senhor Jesus disse, sem mim nada podeis fazer. Oh, meu Deus, não deixa nosso trabalho sem vão, não deixa, Senhor, nossa luta sem vão, os companheiros de batalha que estão lutando. Oh, meu Deus, oh, Jeová, faz nós nos alegrarmos com a obra de Deus, com a obra de Deus. Faz nós ver o campo, a seara sendo abençoada. Oh, Deus, abençoe os ceifeiros, abençoe os trabalhadores da última hora, meu Deus. Oh, Jeová, oh, meu Deus, não deixe o povo esquecer dos compromissos, dos votos, das responsabilidades com a obra do Senhor, meu Deus, com o ide do Senhor, que não é fácil. Não é fácil deixarmos nossa família, nossos pais, irmãos, e sairmos pelo mundo levando a tua palavra. Ó Deus, faz nós ver, faz nós enxergar o céu já nesta vida. Faz nós ver, ó Deus, a glória que há de ser revelada, a recompensa, meu Deus, para que cada dia nós possamos nos envolver mais e mais na tua obra. Ó Deus, ó Deus, ó Deus, a Bíblia diz que o nosso trabalho não será em vão do Senhor. Ó Deus, a Bíblia diz, ó Senhor, que aquele que planta, colhe. Eu quero colher os frutos da justiça. Eu quero ver, meu Deus, meu trabalho, a minha vida, que eu estou dando a tua obra. Eu quero ver a recompensa, eu quero ver as almas, eu quero ver a obra crescer, eu quero ver Deus levantar obreiros. Ó, Jesus, me dá sabedoria, me dá capacidade para me liderar o rebanho, para me lutar, saber administrar, resolver os problemas, julgar os problemas com sabedoria. Ó, Jesus querido, me ajuda. Olha o povo orando agora comigo. Abençoa os irmãos que estão orando, que estão buscando conosco. Dai aos irmãos a recompensa, a saúde, a força, a alegria e a paz, meu Deus. Ó, Deus meu, ó, Deus maravilhoso, a tua presença é que nos encoraja, a tua presença é que nos alegra, meu Deus. Oh, aleluia, aleluia, Jeová, o glória e clama a lavastéria. Oh, aleluia, Jeová, oh, graças a Deus, graças a Deus. Meu Deus, me usa com poder para revelar, para curar, para que as bênçãos aconteçam, meu Deus. Jesus, eu te peço, abençoa os irmãos que estão me ajudando. Abençoa as irmãs de todas as igrejas que estão nos ajudando. Abençoa os irmãos da Deus é Santo. Abençoa todos, meu Pai. Que a tua bênção seja com eles, desde agora e para sempre. Amém, Jesus. Graças a Deus, amém.
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2: Ouvintes, eu quero agradecer a todos que estão na sintonia desta programação e desejar a todos uma semana abençoada por Jesus Cristo. Uma semana de boas notícias, uma semana de bênçãos. Nós rogamos ao Pai, ao Filho, ao Espírito Santo, que esta semana seja uma semana de vitórias para todos nós. Será que você aí do lado recebe esta palavra com fé? Se recebe, então diga amém. Diga amém se você recebe esta palavra. E se você crê que esta semana verdadeiramente vai ser uma semana abençoada pelo Senhor e Salvador Jesus Cristo. Ouvintes, de segunda-feira, aqui em nossa sede em Curitiba, é a segunda-feira do culto de ensino da preciosa palavra de Deus, culto de ensino e também culto da oração. Oração e palavra. Segunda-feira é o dia da oração e da palavra. Você crê no poder da oração? Você crê no poder da palavra? É o dia de você estar conosco para orar e ouvir a preciosa palavra do nosso Deus, a preciosa palavra do nosso Senhor e Salvador, Jesus Cristo. A Bíblia diz que a fé, ela vem pelo ouvir e ouvir a palavra de Deus. A verdadeira fé, ouvintes, ela nasce em nosso coração, em nossa vida, após nós ouvirmos a preciosa palavra do Senhor. A verdadeira fé vem da palavra. Qualquer outro tipo de fé que não vem pelo ouvir da palavra de Deus é uma fé enganosa, é uma fé mentirosa. E nós vemos quantas pessoas que vivem uma fé que não é a verdadeira fé. Não é a verdadeira fé. Quantas pessoas que vivem uma fé de mentira, uma fé de engano. Quantos que depositam a sua fé em ídolos, em imagens, esculturas, em guias, orixás. Meu Deus do céu, quantas pessoas que depositam a sua fé até mesmo em uma planta. Pessoas depositam a sua fé em um animal. Tem um determinado lugar, um determinado país, onde lá eles adoram a vaca. O Deus deles é a vaca. Pensa bem, olha que fé enganosa, que fé mentirosa. Olha aqueles que se prostam diante de imagem, diante de escultura. Ainda ontem, quantos que estavam comemorando uma imagem, uma escultura, uma estátua, algo criado por mãos humanas. A Bíblia diz que tem ouvidos, mas não ouve, tem as mãos, mas não apalpa, tem olhos, mas não vê. Pensa bem, algo que não tem vida, e quantos adorando, quantos prostrados, idolatrando aquilo, fazendo as suas orações, apresentando problemas à sua vida, à sua família, para que aquela imagem, aquela escultura possa fazer alguma coisa, mas não pode fazer nada. Não pode fazer nada, é uma imagem que o homem carrega. O homem tem que carregar nas mãos. O homem tem que carregar nas mãos. Se o homem tropeçar e a imagem cair, a imagem quebra. E depois que quebra, é pro lixo. Que Deus é esse? Que Deus é esse? Pensa bem, quantos que vivem essa fé enganosa, essa fé mentirosa, a fé do erro? A verdadeira fé, irmãos, vem da palavra de Deus. Qualquer outro tipo de fé, não, que não venha da palavra, não é de Deus. A verdadeira fé vem da palavra de Deus. Então hoje, segunda-feira, é o dia de nós vir para a igreja, sentar, trazer a Bíblia, e nós ler a Bíblia, e nós ouvir a palavra de Deus, e esta palavra, ela vai produzir em nós a verdadeira fé, a fé que agrada a Deus, a fé que agrada o coração do Senhor. Então daqui a pouco, culto da manhã, já a partir das 9 da manhã, ou 18 horas, nós vamos ter o culto nesta manhã de segunda-feira, nós vamos ter o culto da noite, culto da oração, e agora já estamos na fé para amanhã de segunda-feira, nós ouvirmos a preciosa palavra de Deus e também nós estarmos aqui na igreja em oração, buscando a presença do nosso Deus. Vem para cá, Curitiba e região metropolitana, principalmente os obreiros, principalmente as obreiras, os membros, irmãos novos convertidos, irmãos que estão se preparando para congregar na igreja Deus é Santo, para entrar em comunhão. Segunda-feira é o culto do fortalecimento, segunda-feira é o culto do alimento para a nossa alma, segunda-feira é o culto para nós alimentarmos a nossa fé, no horário das 9 ou às 7 da noite, aqui em nossa sede em Curitiba, na Avenida Marechal Floriano Peixoto, 6711, aqui no Auer, está a sede das igrejas Deus é Santo. Presença confirmada do homem de Deus, pastor Darcy Messias, no culto de segunda-feira, ao altar da nossa sede, aquele ensino da preciosa palavra de Deus e realizar aquelas orações de avivamento, aquelas orações buscando o batismo com o Espírito Santo, a oração do renovo espiritual nesta segunda-feira. Vem para cá, povo de Deus. Quem sabe tem alguém agora me ouvindo e perguntando, mas é o culto, vai ser só para membros, só para obreiros, só para as obreiras? Como é culto de doutrina, culto de oração? Eu posso ir, eu não congrego no ministério, Deus é Santo, eu congrego em outro ministério, eu posso participar? Claro que pode. A igreja vai estar de portas abertas para todos, todos, todos que desejam ouvir a palavra e orar, buscar a presença do Senhor.

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0: Irmãos, irmãs, paz do Senhor Jesus, agora são exatamente 21 horas com mais 51 minutos e nós estamos aqui para mais uma live. Eu já quero saudar a todos aqui neste momento que estão nos acompanhando aqui agora, os irmãos aqui que já estão conosco aqui pelo YouTube. Eu já quero que você venha deixar o seu comentário. Olha aqui a irmã Daniele Ribeiro, paz do Senhor Jesus, de Tibagi, está aqui conosco. A irmã Clarice também, cumprimentando com a paz do Senhor Jesus, da cidade de Laje, Santa Catarina. Está aqui o nosso irmão Adriano, de Capão Raso, nos acompanhando aqui. O irmão José, também saudando com a paz do Senhor Jesus, de Pitangueiras, Paraná. Tem os irmãos aqui entrando conosco. Deixa também, meu irmão, além do seu comentário, o seu like aqui para nós. Nós estamos aqui neste momento com 20 pessoas nos acompanhando, espectadores aqui pelo YouTube, mas eu creio que alguma dessas pessoas ainda não deixaram o seu like, ainda não deixaram o seu comentário, mas vem estar comentando nessa live, vem estar participando juntamente conosco. Daqui a pouquinho, pastor Darcy Messias, com todos vocês, nesta live abençoada por Deus. Está aqui nosso irmão José Dirceu, de São Mateus do Sul, saudando. Irmã Ana Luísa, paz do Senhor Jesus, Guarani de Goiás. Deus abençoe a irmã Ana Luísa, aí de Guarani, todo o povo de posse deste campo nordeste goiano, que está nos acompanhando aqui agora. Irmã Gisele da Rocha, paz do Senhor Jesus, de Imbituva, Imbituva, o campo ali, onde está dirigindo, Diácono Wilson. Olha que benção, que vitória, os irmãos nos acompanhando aqui agora. Irmã Lázara Martins, a paz do Senhor Jesus. Aí deixando, meus irmãos, a cidade da onde você está nos acompanhando aqui agora. Olha, irmão Ivonei Oliveira, paz do Senhor Jesus. Irmão Ivonei de Mangueirinha. Eu creio que o irmão Ivonei, membro da nossa igreja Deus é Santo, de Mangueirinha. Deus abençoe os irmãos de Mangueirinha que estão nos acompanhando aqui agora. O povo abençoado, o povo de Mangueirinha, quando nós estivemos lá, foi um povo que nos recebeu muito bem para a glória de Deus. Irmã Clarice, dizendo paz do Senhor Jesus Cristo, aqui de Curitiba mesmo. Olha os irmãos nos acompanhando, José de Seu de São Mateus do Sul. Irmã Margarete, dizendo a paz do Senhor Jesus. De onde a irmã fala, irmã Margarete? Passa aqui para nós. Nome de Jesus, a irmã Ana Luísa comentando, dizendo amém. Isso, meus irmãos, vão deixando o seu comentário. Daqui a pouquinho o pastor Darcy Messias vai estar com todos vocês aqui no Facebook. Está aqui a irmã Neuza Cavalheiro, já compartilhei, dizendo que já compartilhou essa live. Irmã Dirce, de Fazenda Rio Grande, Deus abençoe. Irmã Dirce, que está aqui conosco, nos acompanhando nesta live abençoada. Os irmãos aqui pedindo oração pela vida na área da saúde. Olha aqui os irmãos comentando. Eu creio que Deus vai realizar coisas grandes através desta live em nome de Jesus. Está aqui o irmão Gabriel comentando, dizendo a paz do Senhor Jesus. É de Imbituva também, nosso irmão Gabriel. Olha o pessoal de aqui do Paraná comentando, estando aqui conosco. Deus abençoe. Eu quero que você venha compartilhando essa live neste momento, em nome de Jesus. Compartilha através do seu WhatsApp este link de acesso do YouTube, para que mais pessoas venham participar dessa live, mais pessoas venham ser edificadas pelo poder de Deus. Daqui a pouco, com todos vocês, o pastor Darcy Messias, nosso pastor presidente das igrejas Pentecostal Deus é Santo, vai estar realizando aquela oração poderosa aqui com todos vocês. Está aqui Edipo Jair Almeida da Rocha, eu creio que eu pronunciei correto esse nome, é de São José dos Pinhais. Que maravilha, que bênção, os irmãos aqui das regiões metropolitanas de Curitiba nos acompanhando neste momento. Irmão Flávio Soares pedindo oração em prol da família, Irgor, Elias, Tiago, em prol da libertação. Eu creio que Jesus vai libertar nessa live. Eu creio que grandes coisas Deus vai operar. Você que crê no seu milagre nessa live, você que está vendo o agir de Deus nessas lives, deixa o seu comentário, compartilha, deixa o seu like aqui, em nome de Jesus, vem estar conosco. Deus vai usar poderosamente a vida do pastor Darcy Messias nesta live. Olha aqui, irmão Ivo Monteiro, ore pela vida de Ivoneide Andrade, o irmão dele, Deus abençoe, vamos estar orando. Pastor Messias vai estar apresentando todos os nomes nesta live, eu tenho certeza que Deus, ele vai agir. A irmã Margarete de Ponta Grossa está nos acompanhando, Deus abençoe, irmã Margarete, em nome de Jesus. Está aqui também a irmã Rosana, paz do Senhor, pedindo oração, enfermidade, de Conselheiro Lafayette, Minas Gerais. Olha o povo de Minas Gerais nos acompanhando aqui agora. Eu creio que essa live vai ser algo que vai edificar a nossa vida, a nossa alma, em nome de Jesus. Quem estiver acompanhando, ouvindo essa live, seja aqui pelo YouTube, pelo Facebook ou pelo nosso aplicativo, Deus vai alcançar todos vocês, em nome de Jesus. Grandes coisas Deus vai operar, grandes coisas Deus vai fazer nesta oração. Olha aqui, Pedro Ferreira, da cidade de Prudentópolis, Paraná, está ouvindo pela Antena Sul FM, pedindo oração. Olha que benção, os irmãos de Prudentópolis, ouvindo, nos acompanhando pela rádio Antena Sul FM. Deus abençoe os irmãos aí de Prudentópolis, que estão nos acompanhando aqui agora. Olha a irmã Fátima dizendo amém, irmã Flávio pedindo orações. Aqui mais embaixo, Luiz Moraes, paz do Senhor Jesus Cristo, Deus abençoe, irmão Luiz aí do SIC, que esteve conosco nessa noite, nos auxiliando, na igreja pentecostal Deus é Santo, na região do SIC. Deus abençoe todos os moradores desta região que esteve conosco nessa noite de domingo. Vamos continuando lendo os comentários aqui, irmão Tião Santos, a paz do Senhor Jesus, pedindo oração pela sua filha Vanessa e para sua esposa Rosana e Sebastião, ele mesmo pedindo oração, está nos acompanhando de Palmas, Paraná. Olha que benção, os irmãos de Palmas nos acompanhando. Será que o irmão Sebastião não é o irmão que sempre estava presente nas concentrações em Mangueirinha? Irmão Sebastião, se fosse o mesmo, comenta aqui para nós aqui, que eu estou lembrado do Senhor. Um povo abençoado aí, em nome de Jesus. Olha os irmãos aqui comentando, deixando seu aleluia, glória a Deus. Aí comentando, meus irmãos, em nome de Jesus, venha estar conosco, venha fazer parte dessa live através do seu comentário. O seu comentário é de suma importância nessa live, em nome de Jesus. Eu creio que grandes milagres Deus vai operar. Deus vai alcançar vidas, almas. Você que vem acompanhando essas lives, você está vendo agir de Deus, você está contemplando o agir de Deus, a maneira como nosso Deus vem usando a vida do pastor Darcy Messias. Irmã Marinalva Santos pedindo oração pela sua filha, pela sua família, seus filhos. Eu creio no milagre. Minha irmã Marinalva, você crê? Fala aí embaixo, eu creio no meu milagre. Você que está na expectativa dessa oração, vai deixando embaixo, eu creio no meu milagre, cooperador Cristo. Deixa o seu comentário. Olha os irmãos entrando aqui agora. Irmã Jusmira, primeiramente em cima, Maria Passos, pedindo oração. Logo embaixo, irmã Jusmira, paz do Senhor Jesus, de Mandirituba, pedindo oração pela área financeira, a família. Olha, meus irmãos, são muitos comentários, e eu creio que você está aqui conosco. Deus vai edificar a sua vida, em nome de Jesus. Daqui a pouquinho, daqui a poucos minutos, segundos, pastor Darcy Messias, já são 22 horas, daqui a pouquinho, servo de Deus, com todos vocês, nesta live abençoada. Irmã Simeia, paz do Senhor, peço oração por toda a família, principalmente pelo seu filho Lucas. Deus vai alcançar o Lucas, seu filho, mas em nome de Jesus. A irmã Zélia, Aparecida, peço oração pela minha família. Deus, ele vai agir. Em nome de Jesus. Irmã Cirlete Santos, a paz do Senhor Jesus Cristo, e já está aqui nos estúdios, pastor Darcy Messias, vai entrar ao vivo com todos vocês, e Deus, ele vai operar milagre nessa live, em nome de Jesus. Deus vai operar vida, vai operar milagres através da vida do pastor Darcy Messias, em nome de Jesus. Grandes milagres, Deus vai operar aqui agora, em nome de Jesus Cristo de Nazaré. E agora com todos vocês, pastor Darcy Messias, paz do Senhor Jesus, pastor Darcy Messias.
1: Oh, glória, graças a Deus, povo de Deus, cooperador Cristian. Paz do Senhor, prazerão, nós estamos juntos nesta noite de domingo, e nós vamos agora orar o nosso Deus, nós vamos agora clamar o nosso Deus, buscar o nosso Deus, e o nosso Deus, ele vai, pela sua bondade, pela sua misericórdia, não sei como é que está aqui, quantos nós temos aqui conosco nesta noite?
2: Pastor, vamos colocar aqui, pastor.
1: Glória a Deus.
2: Tem 31 por enquanto, pastor.
1: Então, coloca para nós ver aí, por favor. Então, meus irmãos, minhas irmãs, domingo. Domingo da família. Vamos falar hoje de família? Vamos orar hoje pela família? Vamos? Vamos buscar a Deus hoje em favor da família. Vamos tirar essa oração aqui para nós orar em favor da sua família, da minha família, da nossa família, e o nosso Deus, que é Deus da família, ele vai atender nossos pedidos, nossas orações, ele vai alcançar cada um de nós, pela sua bondade, pela sua misericórdia. Então tá bom, momento de oração.

graças a Deus, graças a Deus, graças a Deus, graças a Deus, graças a Deus, Pai, Filho e Espírito Santo, em nome do Senhor Jesus, glória a Deus, graças a Deus, Senhor da glória, em nome de nosso Senhor e Salvador Jesus Cristo, nosso querido, nosso bendito, nosso amado Senhor, da nossa alma, meu Deus, em nome de Jesus Cristo, perdoa meus pecados, meu Deus, apaga meus pecados, limpa-me de tudo aquilo que eu já fiz nessa terra, que não podia fazer, aquilo que eu pratiquei, aquilo que eu concordei, que eu ouvi, que eu escutei, que eu falei, que eu bati a cabeça, irmãos que fizeram a mesma coisa que eu fiz durante esses anos, sem querer, sem vontade de pecar, mas acabamos fazendo coisas que não podia fazer. Ó Deus poderoso, ó Deus santo e verdadeiro, ó meu Deus, queima todos os nossos pecados, meu Deus, queima todas as nossas iniquidades. É o Senhor que perdoa, é o Senhor que purifica, é o Senhor que limpa, que santifica, é o Senhor, meu Deus, que derramou sangue na cruz do Calvário. Meu Deus, meu Pai, glória, glória a Deus, graças a Deus, Senhor bendito, Senhor amado, em nome de Jesus Cristo, em nome de Jesus Cristo, meu Deus, eu quero apresentar agora a família, eu quero apresentar os casais, os lares, eu quero apresentar a Deus todos os casais que estão orando conosco agora, mesmo aqueles que não estão orando, ó Deus, parente nosso, familiar nosso, mas em nome de Jesus Cristo, meu Deus, nós oramos agora, pedindo a Deus a libertação, a salvação dos casais, aqueles que estão separados, que tiveram um dia diante do altar da igreja, casados, recebendo a invocação de bênção, aqueles que casaram legalmente no cartório, depois estiveram na igreja para receber a oração da igreja, Senhor da glória, em nome de Jesus Cristo, Deus, Deus, e eles se separaram, talvez por um motivo tão insignificante, meu Deus, Satanás entrou no meio, Satanás, ele entrou para criar aquela briga, aquela desconfiança, aquele ciúme doentio, aquele desentendimento, o marido não vigiou de um lado, a esposa também do outro, também não vigiou, e aí houve a separação, houve o divórcio, meu Deus, estão aí separados, divididos, meu Deus da glória, Senhor Jeová, e um reino dividido não subsiste, um casamento dividido, uma família dividida não subsiste, ó Senhor da glória, ó Espírito Santo da verdade, visita agora, visita os casais, visita as famílias, visita os lares, visita, meu Deus, o sogro, a sogra, o pai, a mãe, visita, meu Deus, visita o casal, visita os filhos, visita, meu Deus, agora, visita, Senhor, visita as noras, os genros, visita, meu Deus, os netos agora, queimando todo o mal, queimando toda a presença dos demônios, toda a presença dos espíritos, das legiões, das castas,
dos principados e potestades, todas as forças do maligno, todas as forças de Satanás, ó meu Deus da glória, ó meu Senhor Jesus, ó meu divino, ó meu santo, ó meu adorado, meu poderoso Deus, em nome de Jesus Cristo, Senhor da glória, Deus, queima, queima os demônios, queima os espíritos, queima as macumbas, legiões que estão lutando contra, meu Deus, esta família, em nome de Jesus, Senhor, em nome de Jesus, em nome de Jesus, repreenda toda palavra contrária, repreenda, meu Deus, toda palavra de maldição, meu Deus,

sentir mais amor pelo marido, não sentir mais aquela vontade de viver os dois juntos. Meu Deus, aquela frieza, aquele gelo, aquele descontentamento no casamento. Meu Deus, queima. Meu Deus, queima agora. Ah, Jesus, vai repreendendo. Jesus, o teu sangue. Jesus, o teu sangue. Jesus, o teu sangue. O teu sangue é poderoso. Jesus, o teu sangue. Oh, meu Deus. Oh, glória. Oh, glória, oh, glória a Deus. Graças a Deus. Senhor da glória. Queima todo mal. Queima toda a força do mal. Queima os demônios. Queima as legiões. Queima. Meu Deus, queima. Queima as castas. Em nome de Jesus. Todo mal. Toda obra maligna. Toda força maligna. Oh, glória. Oh, Deus, vai queimando, vai jogando por terra toda força diabólica, toda palavra da ex-namorada, do ex-namorado. Senhor, aquela palavra de maldição, aquela palavra de morte, de destruição, em nome de Jesus. Meu Deus, vai repreendendo. Meu Deus, vai queimando, Senhor, vai queimando. Oh, meu Deus, oh, Jeová, oh, Espírito Santo, abençoa o irmão Cristo, meu Deus, abençoa a cabeça dele, a mente dele, a alma dele, o trabalho dele, o ministério dele, o chamado dele, a vocação dele, a família dele, os parentes dele, Senhor, em nome de Jesus Cristo, meu Deus, meu Senhor da glória, abençoa a minha vida, a minha casa, a minha família, o meu lar, os meus parentes e familiares. Meu Deus, vai repreendendo toda a malignidade, vai repreendendo toda a bruxaria, toda a magia negra, todo o trabalho, todo aquele trabalho encomendado, feito para destruição, para a pessoa ficar doente, pessoa pegar o câncer, a pessoa receber os demônios de doenças, os demônios de morte, sai, todo tipo de espíritos malignos vai saindo agora. Jesus queima, Jesus queima, Jesus queima, vai queimando, todo mal, toda opressão, toda malignidade, todo trabalho de separação de família, de brigas, de morte na família. Oh, Jesus, queima, queima essa pessoa doente. Jesus, queima essa pessoa enferma, essa pessoa desenganada da medicina, essa pessoa, meu Deus, que está aí esperando o momento da partida. Meu Deus, essa pessoa que está aí fraca, doente, desenganada da medicina, meu Deus, vai repreendendo a morte, vai repreendendo a macumba, a feitiçaria, a bruxaria, a magia negra. Meu Deus, vai repreendendo, vai queimando agora todo espírito de destruição no lar, na família. Meu Deus, no casamento, na saúde, no profissional, sim, meu Deus, no espiritual, Senhor da glória, Espírito Santo, meu Deus, queima, sai, sai, sai, sai, sai daí, demônio, sai daí, espírito, legiões, castas malignas e diabólicas, vai saindo pelo poder do sangue, do nome de Jesus, meu Deus da glória, meu Deus poderoso, meu Deus santo, oh, meu Deus da glória, em nome de Jesus, em nome de Jesus Cristo, Senhor, queima agora, queima agora, queima agora, queima agora, queima agora, Senhor, queima, queima, queima, queima, queima, queima, queima, queima, queima, Jesus queima, Jesus queima agora, vai queimando, Jesus

vai repreendendo, Jesus vai queimando, vai jogando por terra, vai destruindo toda a força maligna, diabólica. Sai daí, demônio, sai daí, demônio, sai. Sai daí, Satanás, sai. Sai daí, Enxu, sai. Sai agora, agora, pelo poder do sangue e do nome de nosso Senhor Jesus Cristo, meu Deus. Oh, meu Pai da glória, eu quero apresentar a Deus agora a nossa igreja. Deus é santo, meu Deus, o ministério, Deus é santo, a obra, Deus é santo, os obreiros, as obreiras, os pastores, os membros, meu Deus, eu vou apresentar ao Senhor agora toda a igreja, todo o ministério, toda a obra, Deus é santo, todos que frequentam a nossa igreja, todos que participam da nossa igreja, nos cultos, nas lives, nas orações conosco, ó Deus, em nome de Jesus, ó Deus, em nome de Jesus, ó Deus, em nome de Jesus, em nome de Jesus, em nome de Jesus, Deus, Deus, em nome de Jesus, em nome de Jesus, em nome de Jesus, em nome de Jesus, faz a nossa igreja crescer. É o Senhor que dá o crescimento. O homem planta, o homem semeia, mas a terra é do Senhor, a chuva é do Senhor, o crescimento é do Senhor. Oh, meu Deus da glória, oh, meu Deus do céu, é o Senhor que faz a obra crescer, é o Senhor que dá o crescimento, é o Senhor que salva, é o Senhor que perdoa, é o Senhor que transforma, é o Senhor que liberta, meu Deus, Senhor da glória. Eu quero apresentar agora os irmãos de outras igrejas, de outros ministérios, os irmãos que oram conosco, que pertencem a outras denominações evangélicas, ou evangélica. Deus, Pai da glória, visita eles agora, todo o povo que mora longe, todo o povo, meu Deus, que nos acompanha de perto e de longe, Senhor da glória, visita eles agora, a sua família, os seus parentes. Oh, meu Deus, manifesta aqui agora o poder de Deus na minha vida, mesmo que eu não mereça, mesmo que eu não sou digno, mesmo que eu não sou capaz, mesmo que eu não sou merecedor, meu Deus, mas por amor à minha alma, por amor à alma dos irmãos, por amor à alma das irmãs, alcança agora sua família, meu Deus. Eu quero apresentar agora todos os pedidos de orações, tanta gente que pede as minhas orações, meu Deus, quantas pessoas que me manda pedidos através do WhatsApp da igreja, através, Senhor, meu Deus, do WhatsApp meu, através aqui das redes sociais, meu Deus, abençoa, meu Deus, abençoa os irmãos, Deus, me usa nessas lives, derrama na minha mente, derrama na minha cabeça, no meu entendimento, derrama, Senhor, a unção, a autoridade, o poder de Deus, meu Deus, derrama, derrama na minha vida a unção, para que desta unção que Deus derramar na minha vida, na minha cabeça, eu posso orar, eu posso falar em nome de Jesus, eu posso ministrar, eu posso profetizar no nome de Jesus, na fé, meu Deus, meu Pai da glória, porque a Bíblia diz que em parte nós entendemos, conhecemos, em parte nós profetizamos, é assim que diz a Bíblia, meu Deus da glória, meu Deus poderoso, meu Deus santo, meu Deus bendito, meu Deus amado, Senhor, em nome de Jesus, meu Deus, em nome de Jesus, meu Deus, em nome de Jesus, meu Deus, em nome de Jesus.
em nome de Jesus, em nome do Senhor Jesus, pelo sangue de Jesus, Deus da glória, cobre nós com teu sangue, cobre nós com teu poder, cobre nós com a tua força, tua fortaleza, Senhor, repreenda toda macumbaria, toda feitiçaria, bruxaria, magia negra, toda obra do diabo, toda obra maligna, pelo poder do nome, pelo poder do sangue de Jesus, oh glória, oh meu Deus da glória, meu Senhor Jesus, oh glória, meu Deus e meu Pai, em nome de Jesus, Deus, eu te apresento agora a nossa convenção, a convenção que é para Deus, a convenção agora, dia 17, dia 18 e dia 19, meu Deus, meu Deus, meu Deus, meu Deus, meu Pai, meu Senhor, meu Jesus amado, meu divino, meu santo, meu adorado Deus, ó Senhor, ó meu Deus, abençoa essa convenção, traga o povo, meu Deus, toca nas pessoas, para não faltar nessa convenção, a convenção do esforço contra a frieza espiritual, meu Deus, meu Pai da glória, as caravanas, Senhor, meu Deus, as caravanas do Rio Grande do Sul, Santa Catarina, meu Deus, os irmãos lá de Minas Gerais, de Goiás, as caravanas do Paraná, Senhor da glória, Espírito Santo, meu Deus, oh meu Deus da glória, meu Salvador, meu querido Deus, meu querido Pai, meu querido Jesus, meu Deus, abençoa as caravanas, abençoa, faz o povo sentir vontade, desejo de estar conosco, Senhor, faz o povo sentir aquela vontade de comparecer, põe por terra todo o obstáculo, toda a barreira, toda a muralha, todas as muralhas e barreiras, pelo sangue de Jesus, pelo sangue de Jesus, pelo sangue de Jesus, pelo sangue de Jesus, em nome de Jesus, em nome de Jesus Cristo, meu Deus, é para o Senhor, não é para o homem, essa festa não é para o homem, essa convenção não é para o homem, não é para louvar o homem, não é para exaltar o homem, o Senhor sabe disso, essa convenção é para Deus, é para o Senhor, é para a glória de Deus, Deus, olha a frieza que está acontecendo, olha a frieza maligna, olha a frieza espiritual, olha o comodismo, meu Deus, olha, meu Deus, como o povo está tão frio, desanimado, meu Deus, em nome de Jesus Cristo, que nessa convenção, ó Deus, os irmãos, as irmãs, o povo, compareça, Deus, faz o povo comparecer, faz o povo, faz as almas comparecer, ó Senhor, ó meu Deus, em nome de Jesus Cristo, Salvador, Senhor, agora, eu quero orar aqui para alguém que tem a pressão alta, Deus, o Senhor tem o poder de tocar nessa pressão alta agora, o Senhor tem o poder de tocar e curar essa diabetes, meu Deus, essa diabetes maligna, arranca ela agora, em nome de Jesus, que sai agora, a diabetes, a pressão alta, vai saindo agora, toda a doença nos rins, Deus, vai tocando agora, meu Senhor, em nome de Jesus, toca agora, vai tocando nos olhos, na vista, Deus, vai tocando agora, faz a pessoa enxergar, faz a pessoa ser curada, em nome de Jesus, Deus da glória, toca agora, essa pessoa que não escuta, que não fala, essa pessoa que não anda, essa pessoa, meu Deus, que está em cima de uma cama, paralisada, essa pessoa jovem, que encolheu em cima de uma cama, que as pessoas têm que dar
banho, tem que dar comida na boca, tem que trocar de roupa. Meu Deus, essa pessoa que não fala, essa pessoa que não anda, essa pessoa, meu Deus, está aí vegetando em cima de uma cama. Meu Deus, em nome de Jesus agora, vai tocando essa pessoa, vai queimando essa enfermidade maligna, essa macumba, que sai agora, que sai, sai, sai, sai. Ah, Jesus queima, ah, Jesus queima agora. Meu Deus, eu oro agora em favor dos dizimistas fiéis, que ajuda essa igreja, que ajuda essa obra, que é um canal de bênção na nossa igreja. Senhor da glória, Espírito Santo, derrama, derrama a bênção de Deus, vai derramando o milagre, vai derramando a vitória, vai derramando, meu Deus, a bênção financeira, a bênção que enriquece, a bênção de Deus que enriquece, e não acrescentadores. Senhor, abençoa todos os irmãos da nossa igreja, irmãos de outras igrejas, e aqueles que não pertencem a nenhuma igreja, mas está aí ajudando nossa igreja. Deus abençoa, Deus multiplica, Deus prospera, Deus consagra tudo que os irmãos têm. Vai consagrando, consagra a aposentadoria. Ah, Deus, consagra o salário, consagra o que os irmãos têm. Deus, a sua terra, sua fazenda, seu gado, sua lavoura. Sim, meu Deus, sua chácara, seu sítio. Meu Deus, seus animais, Senhor da glória. Deus, consagra, consagra, meu Deus, todos os irmãos que trabalham na lavoura, no campo, na fazenda. Meu Deus, aqueles que trabalham, aqueles que moram na cidade, que trabalham na cidade, Deus abençoa, multiplica, prospera, repreenda o devorador, repreenda a miséria, repreenda a maldição, multiplica as vitórias, os negócios, os lucros, as conquistas. Meu Deus, me dá unção, me dá o poder para me falar isso aqui. Meu Deus, me dá o poder para me pregar, orar pelo povo, para abençoar o povo. Mas para isso acontecer, a bênção de Deus, o poder de Deus, ó Senhor, eu tenho que ter comigo, vindo do Senhor. Me dai, meu Deus, dai-me esse poder, dai-me essa força, essa unção, em nome de Jesus, para a glória de Deus, para a glória de Deus, para a glória de Deus, para a glória de Deus, glória. Graças a Deus, graças a Deus, graças a Deus, graças a Deus, graças a Deus, graças a Deus, graças a Deus, graças a Deus, bendito seja Deus, louvado, engrandecido é o Deus que abençoa, que faz milagres, que salva, que cura, que transforma, o Deus também que perdoa, mas o Deus que castiga, se precisar. Graças a Deus, tudo está diante do Senhor, tudo está diante do meu Deus. Glória a Deus, glória a Deus, Senhor, faz, meu Deus, maravilhas, faz, meu Deus, coisas que só o Senhor pode fazer, para a glória de Deus, em nome de Jesus. Amém, amém, amém.

0: irmãos, eu sei que vocês vão levantar cedo, eu sei que vocês vão levantar daqui a pouquinho. Nós estamos com 111 pessoas. Aguarde só mais um pouquinho de tempo. Deixa eu falar aqui, quando eu estava orando com vocês, eu tive uma visão de Deus. Essa visão de Deus é bênção. Porque tem gente assim, ó, tem gente que só conta derrota, só conta fracasso. Eu vi a onça pegando, vi a onça matando, vi a cobra picando, vi demônio aqui, eu vi demônio ali, eu vi macumba aqui. E já tem outro também que só vê benção. Aí você pode desconfiar, porque não é só uma coisa. Eu vi entrando numa casa, escuta aqui, Cristo, se você puder baixar a minha cabeça. Você é um menino bom, Cristo, você é um rapaz bom. Não precisa falar não, você já sabe o que é. Desculpa aí. Então veja bem. Eu vi entrar dentro de uma casa uma quantidade de móveis. Tudo novos. Você vai ver se é verdade ou se não é verdade. Você vai ver alguém contando aí, uma irmã contando, que ela ganhou todos os móveis novos. Todos. Mas como vai ser? Como é que é? Isso aí não é para mim. Isso aí é para Deus. Que vai chegar um caminhão. Até tem aqui, ó. Inclusive tem até a Nedina, que é a irmã Nedina. A Nedina lá. Como é que é a cidade lá depois de Ponta Grossa, onde nós temos a igreja, ela falando que chegou um caminhão há muitos anos atrás, um caminhão carregado de móveis novinhos, e alguém chegou perguntando por ela e diz: olha, eu vim trazer aqui os seus móveis que o senhor comprou lá na loja tal. E ela falou: não, eu não comprei móveis. Comprou o seu nome. Aí ela lembrou da revelação que Deus tinha falado através do Espírito Santo, que ia chegar na casa dela um caminhão, ia descarregar os móveis na casa dela, que Deus ia dar para ela. E ela então contou essa bênção. Está aqui gravado, aqui nas lives. Ela contou isso aqui. Ela tem um áudio dela aí na live, aí, irmã Nedina. E ela conta esse milagre. E aqui também, nesta noite, nós estamos recebendo de Deus a divina revelação que Deus vai entregar os móveis para uma família aí, um lar. Pode esperar, você vai ver se é verdade ou se não é verdade. Do mesmo jeito, escuta aqui, o próprio Deus me mostra aqui agora que há uma herança para dar certo para alguém que estamos acompanhando. E não é coisinha, não é coisa pequenininha, uma herança grande, que está toda embaraçada, enrolada, enroscada, mas Deus vai colocar nas mãos de alguém que está nos acompanhando nesta noite, aqui pelas lives da Igreja Deus Rezando. Anote aí, anote hoje, essas duas revelações, anote na parede aí, para você não esquecer, para a hora que acontecer, você fala assim: olha, o pastor mandou anotar na parede, o dia que houve a revelação, está aqui anotado, e hoje se cumpriu a divina revelação. Aqui, irmão, Deus já revelou tantas coisas maravilhosas. E agora, deixa eu entregar aqui uma revelação de Deus. Aqui tem uma pessoa, olha, escuta bem, aqui tem uma pessoa, e esta pessoa, ela saiu da direção de Deus, ela saiu de uma igreja, e foi para outra igreja. E desde quando ela saiu da igreja e foi para aquela outra igreja, as coisas foram todas piorando para ela. As coisas foram dando errado, foram tumultuando, foram prejuízos espirituais, problema daqui, problema de lá, confusão daqui, fraqueza de lá. E falar a verdade, você já fez algumas coisas erradas aí, que você não fazia antes, quando você estava na igreja que você estava. Que lá era pecado fazer, aonde você está, não é pecado. Quer dizer, nessa igreja que você está, não é pecado, e você está fazendo, você está concordando. Só que hoje, nessa noite, eu estou entregando para você a revelação de Deus, que é você voltar para a igreja que você saiu. Você voltar, chegar, pedir perdão para o seu pastor, pois pastor, se humilhar. Não chegar com o tupete alto, não. Chegar com humildade, dizer, eu saí, eu não podia ter saído, eu saí. Se você falou mal do pastor, peça perdão ao pastor. Conversa com ele, eu errei, falei mal, eu fiz isso. Reconheça. Não volta assim, cheio de razão. Ah, eu saí por essa razão, por aquela, viu, pastor? É por não sei o quê, bebê. Não, assim não agrada a Deus, assim não agrada a ninguém. Não volta com o tupete alto, se vangloriando, se enchendo de soberba, de vanglória. Não. Volta com humildade. Chega no teu ex-pastor, fala, olha, eu quero voltar. Primeiro você fala onde você está hoje, aí fala, olha, eu quero voltar para a igreja que eu saí. Aí ele vai dizer para você um monte de coisa, não dá ouvido não. Ele vai te ameaçar, vai te jogar praga, sei lá. Ele vai dizer que isso não é de Deus, não sei o quê. Você vai dizer, não, mas eu vi o pastor, não, que pastor Messias. Alguém vai te ser contra. Alguém vai ser contra. Mas você tá escutando aqui agora. Você está ouvindo aqui agora. Como é que vai ser? Volta para a sua igreja, aonde você saiu. Chega lá, peça perdão para o teu pastor, que cuidou da sua alma. O pastor que zelou da sua alma, da sua família. Quem sabe te batizou. Quem sabe te ergueu aí na direção de Deus, te ungiu, e aí você virou as costas e foi embora, e Deus não foi contigo, Deus não abençoou, Deus não aprovou a sua ida para onde você foi, Deus não aprovou. Então, quando Deus não está aprovando, o que a gente tem que fazer? A gente tem que se humilhar, consertar, se arrepender e voltar e ser abençoado e ser feliz, alegre e ser salvo. Porque se você está na direção de Deus, se você está na presença de Deus, a coisa não é fácil, a coisa é difícil. Imagina se você sai da direção de Deus. Pensa bem, sendo difícil, sendo tão difícil, e você sem a direção de Deus. Porque quando a gente está com luta, com batalha, com guerra, com peleja, mas Deus está na nossa direção, você sabe e saberá que vai vencer, que Deus é contigo. Agora, se você sai da direção de Deus, você sai da presença de Deus, como é que você vai vencer? Como é que eu vou vencer? Como é que nós vamos ter certeza que Deus é conosco, se a gente está rebelde, está no pecado, fazendo coisas erradas, escondidas, fracassou na fé, fazendo coisas que antes você não fazia, e hoje você está no lugar que a pastora, o pastor, o bispo, não sei quem lá, o missionário, a missionária, não, porque não é pecado, não, mas ele está falando na carne, está falando na carne, não no espírito. Quando você vê alguém falando, Deus só quer o coração, cai fora dessa criatura, cai fora dele. Quando você vê alguém falando, isso não é pecado, tem nada a ver, isso não é pecado, cai fora, porque isso era pecado antes, por que que agora não é mais pecado? Então volte. Se você quiser comentar aqui agora, pode comentar. Pastor, sou eu. Assim, assim, assim, assim. Se você quiser comentar. Se você não quiser comentar também, isso aí é você. É o senhor, é a senhora. Mas eu estou entregando uma revelação. Estou entregando um recado. Quando eu falar aqui que é recado, porque é recado. Você não vê eu falando aqui, Deus manda lhe dizer. Deus, não. Vou entregar um recado. Não, você nunca não veio aqui. Quando eu falar que é um recado, se eu falar que é um recado, você pode saber que é recado mesmo. Se uma hora eu falar Deus manda lhe dizer, é porque Deus mandou mesmo. Agora toda hora Deus está falando, Deus está mandando. Não, isso aí não entra no meu coração. Entendeu, seu pastor Christian Rosário?
1: Sim, senhor pastor Darcy Messias, ouvinte de casa. Pastor Messias, tem muitos comentários aqui. Teve um comentário que chamou a atenção, irmão Valcir. Ele comentou: paz do senhor Jesus, pastor Darcy Messias. Eu fui batizado com o irmão em Canoas, quando o pastor cuidava a sede de Porto Alegre da antiga igreja, pastor. Moro em Passo Fundo, aqui precisa de uma igreja assim, pastor Messias. Tem os demais irmãos aqui comentando, irmão Clóvis, dizendo: paz do senhor Jesus, lá de Laguna, estando aqui conosco. Irmã Solange pediu oração, irmão Eric, muitos irmãos aqui.
0: Só mais pastor, assim, que é os assuntos mais necessários, porque se você for comentar todos, o tempo não dá. Só que os assuntos mais necessários aqui, não todos, por causa do horário. Só, por exemplo, esse irmão Valci. O irmão Valci, hoje, você está congregando em qual igreja? Você está aí, como é que está a sua situação? Você está parado? Você está congregando? Você está dirigindo igreja? Você está em qual ministério? Eu quero saber do irmão agora, para nós poder saber a sua situação. Porque nós temos a nossa igreja em Passo Fundo. Nós temos a igreja Deus é Santo aí na cidade de Passo Fundo. Então escreva aqui agora, ou manda para nós no WhatsApp, aqui no 41, que o nosso irmão Christian vai colocar aqui agora, o cooperador do Christian, vai aparecer na tela aí, aqui é onde está a Igreja Pentecostal Deus é Santo, vai aparecer aí, 41-3376-3339, para vocês entrar em contato conosco, mandar o seu WhatsApp, mandar a sua mensagem aí, de texto, e falar como é que está vocês aí, para mandar seu testemunho. Conseguiu, irmão Christian?
2: Procurando aqui, pastor. Então, colocar já, pastor.
0: Então veja bem, irmãos aí de Passo Fundo, nosso irmão, que eu batizei ele pela misericórdia de Deus. Então, mande para cá a sua... Obrigado, irmão Christian. Senhor, demorou, mas chegou, né?
2: Amém, pastor.
0: Ele agora está começando aqui. Ele ainda é uma criança que ainda nessa área, mas vai ficar bom. Porque ele é um pouco vagaroso, mas é porque não aprendeu ainda, né? Mas ele vai chegar lá, você vai ver. Vai, quando fala assim, irmão Cristo aqui, ele já está tudo pronto, porque ainda não está ainda treinado. Tá começando agora essa semana aí, você vai ver, vai ficar um menino bom, mas bom para valer esse menino. Vamos lá, 41-3376-3339 é o telefone do WhatsApp. Agora, deixa eu falar para você aqui uma coisa. Olha, a igreja que eu conheci, a obra que eu conheci, do ano 80, ó, eu fui para a igreja em 80. Me batizei no comecinho de 81. A igreja de 80 até 2000, ela durou 20 anos. A igreja só cresceu. A igreja só avançou. Mas a igreja do ano 2000 até 2020 e agora 2026, a igreja foi só declinando, caindo, caindo, caindo, caindo. Eu vou dizer para vocês aqui hoje, se você e eu, se nós não tiver cuidado, se nós não tomar por cuidado essa frieza maligna, ela vai pegar em nós. Ela vai pegar em nós. Você pode ter certeza, se nós não vigiar. Porque a Bíblia fala assim, ó, por multiplicar a iniquidade, o amor de muitos se esfriará. O amor de muitos não é o amor de poucos. É o amor de muitos. Por multiplicar o que dá, o amor de muitos se esfriará. Então, o que eu estou vendo? O amor espiritual, o amor pelas coisas de Deus, o apego às coisas de Deus, como tem se esfriado? De 10 anos para cá, gente, de 5 anos para cá, como o modelo da igreja tem, você não tem notado não? A igreja tem se entrelado com a política. Você não está vendo isso? Você não está vendo que está um elo? Está um elo entre a igreja e a política. Você não está vendo isso? Você não está percebendo isso? Que as pessoas falavam assim, escuta, religião, futebol e política, ninguém se discute. Você não já percebeu isso? Que isso está matando a igreja, que a política entrou na igreja e a igreja entrou na política. A política entrou na igreja. Por que que a política entrou na igreja? Porque a igreja entrou na política. Olha os escândalos aí. Olha os escândalos desse banco aí, desse povo que está envolvido com esse banco. Banco Master. Isso aí vai pipocar tanta bomba que você vai ver. Aí vai ter pastores envolvidos com isso, vai ter crentes, além dos políticos aí, os maus políticos, você vai ver os maus pastores também, os maus crentes envolvidos com a política, com a sujeira de dinheiro. O que faz? O que faz o povo se esfriar? É o escândalo. O que faz o povo perder a fé, perder a força de orar? O que faz o povo perder a vontade para a igreja? O que faz o povo perder a vontade de dar sua oferta e seu dízimo? Escândalo. Vocês concordam comigo? Escândalo. Dinheiro da igreja na política. Dinheiro que é pedido no altar para candidatar o vereador, que é da igreja, ou aquele vereador que a igreja está apoiando. Não, a gente tem que ter um político lá, né, um vereador na Câmara. Nós tem que ter alguém falando. Não, tem que ter um deputado. Tem que ter um deputado para representar a igreja. Você acha que isso funciona? Você acha que Deus agrada disso? A igreja precisa de político para representar ela? A igreja precisa de Deus. A igreja precisa de Deus para representar ela, para defender os interesses da igreja. A igreja precisa é de oração, é de jejum, é de santidade, e não alguém largando o altar o cantor evangélico, agora é deputado, agora é vereador, agora é senador, agora é deputado estadual, federal, agora é prefeito. Você acha que depois que a igreja se envolveu com a política, e que a política, que os políticos foram para cima do altar, você não viu que bagunçou? Você não viu que quando o interesse da igreja agora é dinheiro, dinheiro, você não viu que o povo escandalizou? Muita gente ficou em casa, muita gente se esfriou, se revoltou, muita gente não quer nem saber de pastor, não quer nem saber de crente, porque crente que comprou e não pagou, crente mal pagador, crente que pegou emprestado e não devolveu, crente que deu cheque sem fundo, crente que comprou a casa, comprou o carro, comprou o terreno e deu prejuízo para o ímpio. O crente que deu prejuízo para o ímpio. Se fosse o ímpio que tivesse dado prejuízo para o crente, estava errado. Agora você imagina o crente que deu prejuízo para o ímpio. A crente que foi trabalhar na casa do ímpio e deu mau testemunho. As coisas começaram a sumir da casa do ímpio. Trabalhou lá espírita, nunca aconteceu isso. Trabalhou a pessoa que frequentava na macumba, nunca aconteceu isso lá na casa do ímpio. As coisas não sumiam. Depois chegou lá uma pessoa que disse que era crente e começou a sumir as coisas. Pensa bem. Crente trabalhando lá na fábrica, lá na loja, lá na indústria e carregando as coisas escondidas na hora de ir embora. Pegando as coisas, levando material, levando peças, escondida, e a câmera mostrando. Quer dizer, aí alguém fala assim, eu vou para a igreja? Eu vou para a igreja de crente? Esses picareta, alguém falando, esses maus pagadores, esses mentirosos, aí engloba todo mundo. Então, se nós não vigiar, se eu não vigiar, se você não vigiar, se nós não vigiar nessa reta final, meus irmãos, essa frieza maligna vai entrar no altar, no coração do pastor, do crente. O crente vai chegar na igreja, na hora do amém, e aquele crente morto, gelado, aquele crente que do jeito que ele vem na rua, da rua, da casa dele, do trabalho dele, chega na hora do amém, e quando ele já chega atrasado e vai para a cadeira e senta. Ele vai para a cadeira e senta. Um dia deles veio um pastor aqui e fica observando. A mulher dele chegou, botou o joelho no chão, foi orar, e o pastor, do jeito que ele chegou, ele sentou na cadeira. A mulher dele botou ali uns 5 minutos de joelho no chão. Ele não. Do jeito que ele veio, ele entrou na igreja na hora do amém e observando aquilo. E ele ali chegou ali morto, gelado, frio, desqualificado. Só na cara dele você vê que ele está vazio. Você olha na cara dele, você vê que ele está vazio de Deus. O homem, quando ele tem Deus... O homem, quando ele tem Deus, você olha na cara dele, no rosto dele, até o ímpio vê. Olha, essa pessoa aí, eu não sei, mas eu olho para ele, eu vejo algo nele diferente. Eu não entendo, mas ele é diferente. Eles não sabem, a gente não. A gente olha, a gente já vê logo que é Deus. Mas a pessoa fala assim, e eu olhei para aquela mulher, eu senti algo diferente nela. Aquela mulher, ela é crente, né? Aquela mulher, ela... Já nós não, nós falamos assim, aquele homem lá é um servo de Deus e aquele homem lá é fiel. Eu sinto a presença de Deus na vida dele. Quem tem a presença de Deus já olha e já vê, aquele irmão lá é um servo de Deus. Então, por isso que nós vamos ter essa convenção aqui agora, dia 17, 18, 19, e o nosso irmão Cris vai colocar aí na tela aqui do computador aquilo que for necessário aqui agora. para que os irmãos venham estar conosco e voltar para sua casa renovados pelo poder de Deus.

0: Glória a Deus. Deus não ficou muito bom, ficou tremendo. Mas, meus irmãos, olha, escuta aqui. Se a convenção, escuta aqui. Se a convenção é a convenção do esforço contra o esfriamento espiritual. Se você fala assim, não, dessa vez eu não vou, não. Por quê? Ah, eu não vou porque não tenho dinheiro. Aquela desculpa que você vê que a pessoa está arrumando, que não tem cabimento. Ah, eu agora não vou porque está frio. Quando a pessoa está na fé, quando a pessoa está cheia de Deus, ele dá um jeito. Ele convence a esposa convence o marido, o casal convence os filhos, ou os filhos convencem os pais, vamos, nós vamos dar um jeito, não bora, e vai hoje, amanhã, embora, vamos, essa convenção você vai ver, nós vamos voltar de lá renovado, embora. E agora, se nós temos um marido bem desanimado, e a mulher está igual a ele, a esposa está igual a ele, como é que os dois vão vencer as lutas? Não diz a Bíblia que é melhor ser dois do que um, que quando um cai, o outro levanta? Aí se nós temos uma irmã que nunca foi aquela irmã esforçada, todo mundo sabe disso, mas esforçado foi o marido dela, mas agora também o marido dela está desanimado, como é que os dois vão vencer? Toda a vida do marido foi desanimado, quem foi animada foi a esposa, mas agora o mal que estava no marido também está pegando na mulher, na esposa. Ah, dessa vez a gente não vai não, né amor, né bem, né fulana, vamos deixar para o ano que vem. Se agora você já está desse jeito, se agora vocês já estão frios, desanimados, caçando, procurando uma desculpa, você imagina como é que vai ser janeiro, aí que você não vê mais, que não vai vir aqui nunca mais. Você não vai vir aqui nunca mais em Curitiba. Eu estou te avisando. Eu estou te avisando em nome do Pai, em nome do Filho e em nome do Espírito Santo. Se agora vocês não estão percebendo que o inimigo está te enganando, te enrolando, esfriando, você imagina quando for no meio de janeiro, vocês vão estar mais fracos, mais frios, mais desanimados. E aí disse, meu Deus, cadê os irmãos que nunca mais vieram aqui? Se vocês não vão vir aqui, aí na nossa igreja, aí onde vocês moram, pode ter certeza que vocês estão encurtando, indo menos, chegando na hora do amém, quase na metade do culto, e vai, daqui a pouco, cadê o irmão? Ah, irmão, nós fomos aqui para uma igreja, fica na frente da nossa casa aqui, porque aqui é perto, né? É só atravessar a rua, nós já estamos dentro da igreja. Daqui a pouco, nem nessa igreja aí você vai estar. Porque não é a distância, não é a distância que faz você ir para a igreja. Não é. Aí vai ter os cultos, você escutando os cultos dentro de casa. Você vai estar escutando a igreja dentro de casa e você não vai lá. Por quê? A frieza. E se alguém for lá, você vai falar, não, pastor, é porque nós chegamos atrasado do trabalho, é porque nós chegamos cansado, mas domingo nós vamos, mas tal, semana que vem nós vamos. E quando for a semana que vem, você vai arrumar outra desculpa. Ela vai ficar envergonhado, vai dizer, olha, pastor, a gente achou melhor ficar quieto e tal. A gente vai dar um, olha, cuidado que hoje é um aviso de Deus para a sua vida. Ô, meu Cristo, nós temos testemunho aí? Ou você acha que não dá para colocar? É difícil colocar? Hein?
1: Vamos tentar.
0: Você vai tentar?
1: Vamos tentar.
0: Ô, meu Deus do céu, faz a obra aí. Então vamos lá, vê se tem um vídeo aí, uma pessoa contando uma bênção, um milagre, contando uma vitória, principalmente da convenção. Vê se você não gravou os vídeos aí, os áudios aí para botar na internet, você tem eles aí?
1: Tem, pastor, aqueles que foi reproduzido aqui, pastor.
0: Vamos lá então? Um, dois, três e já. Vamos aqui com o nosso irmão cooperador Christian, que está aqui cheio de fogo, de ânimo para fazer essa live aqui comigo, e nós vamos fazer aqui dando o nosso melhor para a obra de Deus, e Deus será glorificado. Então alerta o Brasil, ao que estiver pronto, você fala, Christian.
1: Tem um testemunho já.
0: Dá um sinal para mim, hein, Christian?
1: Sim, senhor, pastor.
0: Oh, Deus, faz a obra aqui agora. Vamos lá, Christian, um, dois, três, já.
2: Senhor, igreja, Deus é santo. Eu quero contar um testemunho aqui, que ontem de noite, na live do pastor Messias, ele fazia uma oração muito forte e poderosa. Eu estava de pé, com meu celular na mão, aí de repente eu caí no chão, eu comecei a passar mal, eu senti um espírito de morte me rondando, mas graças a Deus eu estou passando bem e tive um grande livramento de morte, e grande livramento que Deus me deu, graças a Deus, para a honra e glória do Senhor, estou bem. Paz do Senhor, igreja, Deus é santo. Eu quero contar um testemunho aqui, que ontem de noite, na live do pastor Messias, ele fazia uma oração muito forte e poderosa. Eu estava de pé, com meu celular na mão, aí de repente eu caí no chão, eu comecei a passar mal, eu senti um espírito de morte me rondando, mas graças a Deus eu estou passando bem e tive um grande livramento de morte. E grande livramento que Deus me deu, graças a Deus, para a honra e glória do Senhor, estou bem.
0: Está aqui, meus irmãos, embora que eu não ouvi o testemunho da irmã, só vocês ouviram? Aleluia, irmã Christian, Rosário. Então, irmãos, vocês viram aí, a mulher caiu endemoniada em casa, oprimida, perturbada. Vocês viram aí? Vocês viram aí como a igreja, como nós, como eu, como o ministério precisa de fogo, poder de Deus, para derrubar os demônios, para expulsar os demônios, para arrancar o câncer. E outra coisa, irmão, não só curar o povo, mas fazer o povo se levantar. Você não está vendo que o povo está desanimado, está frio. Se não tiver alguém assim para mexer com eles, com a palavra de Deus, com o poder de Deus, com a unção de Deus, eles vão continuar frio, frio. Daqui a pouco estão desviados, mortos na fé. Vamos acompanhar o segundo depoimento da Sharon, que Deus operou maravilha na vida dela. Vamos lá, irmão Christian, já achou aí?
1: Oh, Jesus.
0: Oh, glória a Deus. Olha o que você acha, você me dá um sinal, tá bom?
1: Seu pastor.
0: Então tá bom.
1: Aqui já, pastor.
0: Tá no ponto?
1: Tá.
0: Então, vamos lá, Christian. Um, dois, três e já.
3: Paz do Senhor, irmãos. Eu sou a Sharon, que o pastor tava falando agora no, na live. Já faz uns dias que eu tô com muita dor de cabeça, muita dor mesmo. E é uma dor, é uma sensação, como o pastor mesmo acabou descrevendo, que parece que a cabeça vai explodir. E eu tenho gastado muito com remédio, e esses dias eu fui no neurologista, porque era uma dor insuportável, e ele me deu remédio para tomar contínuo, e me deu remédio para dor, e eu tenho gastado muito com remédio para dor, porque é uma dor que não cessa. E agora, eu sempre tenho participado das lives, e hoje eu falei, Deus, eu vou lá na igreja, eu vou estar presente na igreja, o pastor está orando, né? Mas eu sempre acompanho as lives do meio-dia e as lives das 22. Fiz a campanha da meia-noite à uma da manhã. E agora o pastor pediu para que a gente deixasse o celular e colocasse a mão na cabeça, e eu fiz assim como foi instruído pelo pastor, e eu senti o meu corpo encurvando, senti uma ira, assim, comecei a gritar, tô até trêmula ainda, acabei de vir deitar aqui no meu quarto, porque eu levanto, faço uma coisa ou outra dentro de casa e volto a deitar porque eu não aguento de dor. E para honra e glória do Senhor Jesus, eu fui liberta. Eu creio que essas lives são direcionadas por Deus mesmo para chegar até nossas vidas, aos lares das pessoas. E eu tô muito grata mesmo pela obra e pelas orações das lives. Que Deus abençoe, pastor. Paz do Senhor, irmãos. Eu sou a Sharon, que o pastor estava falando agora na live. Já faz uns dias que eu tô com muita dor de cabeça, muita dor mesmo. E é uma dor, é uma sensação, como o pastor mesmo acabou descrevendo, que parece que a cabeça vai explodir. E eu tenho gastado muito.
0: Graças a Deus. Graças a Deus. Meus irmãos, minhas irmãs, o bicho, Satanás, os demônios, deu brecha, ele entra mesmo. Ele deita e rola em cima desse povo que está despreparado, vazio de Deus, esse povo que não decide nunca. Que às vezes vai para a igreja a vida toda, tá há 30 anos, 20 anos dentro da igreja e não decide. O bicho está ali, ó, montado nele. Você não vai entender isso. Montado nela ali, perturbando, atormentando, macumbando. Qual é a maneira de libertar dos demônios? Eles acham que é seu pastor botar a mão na cabeça deles, pronto. Manifestou, saiu. Ah, não, nunca mais volta. Meu irmão, minha irmã. E dentro da igreja ele manifesta. E pronto. Por causa do fogo, está queimando ele. Mas a pessoa vai embora sem propósito. A pessoa sai da igreja sem mudança, porque ela não quer mudar. Ela não quer pagar o preço. Ela não quer se converter, ela não quer largar o pecado, ela não quer largar o mundo, ela não quer largar a vaidade. Então o bicho está ali. Por quê? Por que ele está ali? Porque ele acha brecha, ele acha uma pessoa que não está nem aí para mudar de vida, para largar o pecado, dizer, não, vou me libertar, vou me batizar. Vou servir a Deus, quero ser salvo. Não, eu vou lá naquela igreja lá, porque lá tem a corrente do amor, tem a corrente da cura, da prosperidade, lá tem isso, tem aquilo, vou lá para isso. Mas ele vai sem propósito, sem mudança nenhuma, sem o pensamento, eu vou mudar de vida, eu vou me libertar, eu vou largar essa vida errada, largar de beber, largar de fumar. Eu vou largar de drogar, alguém falando, de jogar, de prostituir, de adulterar, de viver amigado, de viver na mentira, de viver no crime, no roubo. Não, as pessoas têm que pensar nisso e agir, senão ela vai ficar sendo cavalo do diabo a vida toda. O inimigo vai oprimir ela a vida toda. O inimigo está ali porque ela chama o inimigo. Com os seus gestos, com as suas ações. Vocês estão entendendo, meus irmãos? Vou fazer uma oração aqui agora. E, para nós encerrar, eu quero convidar vocês para orar agora comigo. E nós vamos fazer uma oração. A oração

0: Coloca a mão no coração, em nome de Jesus Cristo, em nome de Jesus Cristo, em nome de Jesus Cristo Salvador, meu Deus, pelo poder do nome do sangue de Jesus, haja milagre agora, no corpo, na mente, na alma, haja milagre, meu Deus, milagre espiritual, milagre financeiro, milagre de saúde e milagre na família, em nome de Jesus Cristo Salvador, meu Deus e meu Pai, Senhor, derrama agora a bênção de Deus, a vitória de Deus, a libertação do nosso Deus nesta casa, nesta família, que essa semana nós teremos uma semana maravilhosa de boas notícias, em nome de Jesus Cristo, em nome do Pai, do Filho e do Espírito Santo, que haja vitória essa semana. Notícias novas, milagres, decisões, respostas novas, em nome do Pai, do Filho e do Espírito Santo de Deus, amém? Povo de Deus, entre em contato conosco, de qualquer parte, os irmãos de Goiás, de Mineiro, né, irmãos aí de Mineiro, nós estamos aguardando aí o telefone do irmão de Mineiro, Goiás, que entrou em contato aqui pelo Facebook, né?
1: YouTube, pastor.
0: YouTube.
1: Os comentários.
0: Nós estamos aguardando aí o telefone do companheiro para nós entrar em contato com ele, em nome do Senhor Jesus. Povo de Deus, ajude a nossa igreja, Deus é Santo, este mês. Este mês é o mês que nós mais estamos precisando da ajuda do povo de Deus. Eu não sei se irmão Cristi, não dá porque não dá tempo, amanhã eu vou mostrar para o povo. Aqui, ó, a entrada da igreja aqui, ó, a entrada da igreja. Você podia ter filmado isso aí e mostrado para o povo, né? A entrada da igreja, você vai conseguir isso, você vai ficar lembrando essas coisas. A entrada da igreja, os irmãos ajudando. Você podia, Cristian, filmar amanhã, antes do meio-dia, filmar aqui essa escada, aqui essa rampa, filmar ali, para nós mostrar para o povo aonde é que vai o dinheiro do povo de Deus. Mostrar para o povo aonde vai as ofertas e os dízimos, para ninguém ficar pensando, mas cadê o dinheiro dessa igreja? Cadê o dinheiro dessa igreja? Para onde que vai? Nós vamos mostrar para vocês aonde vai o dízimo e a oferta que vocês estão mandando. Tá bom, irmãos? Ajude, amanhã tem que pagar algo, amanhã tem que pagar um monte de coisa, amanhã é segunda-feira, mas Deus nosso Pai vai tocar nos irmãos e nas irmãs e vão ajudar, e Deus vai te abençoar, Deus vai te recompensar, e notícias maravilhosas vão acontecer, tá bom? Deus abençoe vocês todos, por causa do horário, levantar cedo para trabalhar. Deus abençoe a todos e a paz do Senhor Jesus. Despede o pastor Messias, e do outro lado, esse menino novo, cheio de futuro, que está aqui me ajudando, o irmão cooperador Cristian Rosário, paz do Senhor Jesus.
2: Paz do Senhor Jesus, pastor Messias, paz do Senhor Jesus, todos que estiveram conosco nesta live abençoada, até a próxima oportunidade, meio-dia, aquela poderosa campanha com o pastor Darcy Messias. Deus abençoe a todos, despede o Senhor em Cristo, cooperador Cristian Garcia.

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1: Quero contar uma benção. Uma quarta-feira eu estive aqui, que venho todas as quarta-feiras, e daí o irmão Messias falou, quem tivesse na família, pessoa desempregada, ou o que quisesse a primeira vez trabalhar, daí eu tenho um neto que ele completou 18 anos agora, e ele estava desempregado, e quer dizer, queria arrumar um emprego, primeira vez, né? Daí eu vim aqui para frente. Na próxima semana o Senhor já abriu uma porta para ele, já está trabalhando. Eu agradeço ao meu Deus, que o meu Deus é maravilhoso. Ele, é só nós pedir e confiar que ele dá a benção para nós.
2: Meu nome é Dinorá. Eu cumprimento a igreja que é paz do Senhor Jesus. Amém. A bênção que eu vou contar, né? Eu estava com um boleto para me pagar do banco, né? E o meu boleto era R$500 e faltava R$200, né? Para mim, para pagar esse boleto, né? E não tinha como eu pagar, né?
3: Não tinha condições para pagar.
2: Não tinha onde tirar esse dinheiro. Eu não queria pedir dinheiro para meu marido, né?
3: Quanto é que era o boleto?
2: Era R$500. Eu precisava de mais de 200 para inteirar, né? Daí eu tenho uma Bíblia que fica aberta na minha rack, na sala, né? Eu ontem fui pegar a minha Bíblia para mim ler, às 10 horas da manhã que eu estava limpando a sala, né? Daí terminando de passar, levei um vestido da Bíblia, né? Quando eu abri a minha Bíblia, tinha R$200 dentro da Bíblia, né?
3: Ei, quem está ouvindo aí, diga amém. Precisava de R$200 para pagar a conta?
2: Precisava. Daí, como meu esposo tem comércio, né? Eu perguntei para ele, esse dinheiro foi você que colocou dentro da Bíblia? Porque lá em casa é só eu e ele, né? Daí ele disse, não coloquei dinheiro na Bíblia. Daí eu falei, então foi Jesus que pôs para mim.
3: Abriu a Bíblia e estava lá?
2: Aham, estava lá. Paguei minha conta ontem.
3: Jesus que precisava para pagar a conta?
2: Exatamente. Em nome do Senhor Jesus, paguei minha dívida ontem.
3: Para quem está ouvindo agora o seu depoimento no rádio, o que, que a senhora fala? Fica em casa ou que vem para cá fazer a campanha da quarta-feira?
2: Não pode ficar em casa, que vem fazer as campanhas das quarta-feira, que Deus proverá.
3: A senhora está aqui e Deus está suprindo as necessidades.
2: Deus está suprindo todas as necessidades, em nome do Senhor Jesus.
3: Palma de vitória para Jesus, igreja. Bem alegre essas palmas, aleluia. Está vendo que bênção tremenda?
4: Primeiramente, o nome da irmã?
5: Isabel, eu saúdo a igreja com a paz do Senhor. Eu estou muito feliz com Jesus, porque ele tem me surpreendido, né, nesse mês, assim, o Senhor tem me surpreendido mesmo. Tem coisa que a gente nem estava esperando, o Senhor lhe trouxe ali. Então, eu tenho um irmão que mora no norte, já tem mais de 5 anos que eu não vejo ele, que eu não vou para lá. E agora, quando foi essa semana, ele lá disse que vendeu, lá não sei o que ele vendeu, e ele mandou para mim R$3.000. Né? Então, eu fiquei feliz, que eu não estava esperando essa quantia, e hoje já estou trazendo a parte que é do Senhor, né? E outra coisa também, o Senhor tem me abençoado assim, usado pessoas para dar, igual foi segunda-feira mesmo, a gente foi num ensaio, e de repente uma pessoa me deu um envelope na minha mão, e lá estava R$100. Né? Então, sempre o Senhor está fazendo esse esse tipo de coisa comigo, né? Então eu louvo a Deus que eu sempre tenho sido fiel nas ofertas, no dízimo também. E outra coisa também, essa semana eu perdi meu vale transporte, meu cartão, e ele tinha bastante passagem, e eu fiquei bastante preocupada, porque as coisas não tá fácil para a gente estar gastando dinheiro, né? Aí eu orei tudo, procurei em tudo, aí eu já tinha ido na farmácia, tinha ido no mercado, tinha ido na lotérica, eu não sabia onde que tinha caído, né? Aí eu fui e orei ao Senhor, eu falei, Senhor, se o Senhor fizer aparecer meu cartão, eu vou dar o testemunho, nas quarta-feira, eu vou ser a primeira, né? E depois já tinha procurado, onde eu já procurei, depois achei meu cartão, né? Ninguém roubou, né? Não perdi, eu só tive que, eu bloqueei, né? Agora eu vou ter que desbloquear, mas eu louvo ao Senhor, porque o Senhor colocou as mãos e abençoou. Esse é o meu testemunho.
4: Amém, glória a Deus. Deus abençoe mais ainda, minha irmã. O nome da irmã?
6: Sou Eli.
4: Qual foi a bênção?
6: Eu tenho muita bênção para cantar, que a gente esquece até as bênçãos, que Deus é maravilhoso, né? O ano passado, estavam roubando a minha aposentadoria, e daí eu cheguei até o banco, e quando eu cheguei lá até o banco, reclamei para o banco lá, por que estavam faltando tanto dinheiro na minha aposentadoria, daí o banco mandou eu para o INSS. Diz que era lá problema do INSS. Eu fui até o INSS, eles falaram que lá não tinha nada a ver com aposentadoria mais, porque depois que eles faziam aposentadoria, não tinha nada para eles tirar das aposentadorias. Daí o próprio INSS me mandou um advogado. Eu peguei o advogado e fui lá para o sítio, lá em Quitandinha, lá o Banco Bradesco, lá de Quitandinha. Quando o advogado lá mesmo de Quitandinha mandou uma carta para o banco lá, e na hora, em nome de Jesus, fui receber daí outro dia o dinheiro que eles tinham me tirado todo da aposentadoria, veio em dobro. Glória a Deus.
4: Veio em dobro.
6: Veio em dobro.
4: Deus colocou as mãos.
6: Deus colocou as mãos na hora. E o advogado particular ainda não me cobrou nada. Glória, nada, não.
4: É bênção de Deus.
6: É bênção de Deus. Glória a Deus. Agradeço a Deus.
4: Deus preparou tudo.
6: Deus preparou tudo. E a outra bênção que eu queria contar, que eu estava até esses dias contando para minha colega aí. Meu irmão também, eu trouxe, ele estava com uma hérnia na barriga, tamanho de um saco, assim, mas enorme. E os médicos já disseram que não tinha mais cura para curar, a anestesia não pegava mais para a operação. E ele estava bebendo muito e não deixava da bebida alcoólica. Eu peguei a foto dele, trouxe aqui para a igreja, pedi oração, isso aí já faz tempo já. Daí, quando ele foi para a operação, quando ele entrou na mesa dos médicos lá para a operação, os médicos foram pôr anestesia nele, na hora a hérnia desapareceu. Na mesa. Os médicos ficaram admirados, até deram risada. Diz que, como é que pode aquilo? Mas é a bênção de Deus, né?
4: Tinha uma hérnia muito grande na barriga.
6: Muito grande, enorme, não tinha recurso mais. Os médicos estavam com medo até de operar. E ele estava bebendo muita bebida alcoólica. Daí os médicos disseram, não sei se você não vai morrer nessa operação, porque a anestesia não vai pegar. Quando eles foram pôr anestesia nele, antes de aplicar anestesia, a hérnia desapareceu.
4: Desapareceu
6: na frente dos médicos.
4: A irmã
6: Glória a Deus.
4: Que trouxe a foto do seu irmão, né?
6: Do meu irmão.
4: Aqui na igreja.
6: Aqui na igreja.
4: Para oração.
6: Para oração. E ele é caminhoneiro ainda e viaja longe. E ele bebe muita bebida alcoólica. E glória a Deus, ele tem livrado de tanto acidente.
4: Quem crê que foi Jesus que fez a cirurgia na vida do irmão dela?
6: Glória a Deus.
4: Como pode isso? Pensa bem, já estava na mesa para fazer a cirurgia e de repente do nada desaparece aquela hérnia. Ela trouxe a foto do irmão aqui na igreja para receber a oração. E na hora da cirurgia, o doutor Jesus antecipou os médicos da terra. O doutor Jesus colocou as mãos e fez desaparecer milagrosamente aquela hérnia. Quem pode dar glória a Deus por este milagre?
6: Deus
4: abençoe você.
6: Amém.
4: Palmas para Jesus.
7: A bênção que eu tenho para contar foi na quarta-feira passada. Na verdade, a gente não pôde vir porque a gente quebrou a campanha. Não é que a gente quebrou, que a gente quis, sabe? É que assim, o nosso carro, ele parou de vez o limpador. E quarta-feira estava chovendo demais, né? E daí, infelizmente, não deu para a gente estar aqui na quarta-feira. E daí o meu esposo, depois da quarta-feira, ele levou o carro para o rapaz olhar lá no mecânico. O rapaz falou assim, olha, essa peça que você precisa custa 1.000 reais. E meu esposo falou, meu Deus, e agora? Eu não tenho esse dinheiro, né? Daí ele falou bem assim, ele foi lá pra dentro e buscou dois motorzinhos. Daí era o que ele precisava, né? Ele falou, olha, um você leva pra casa pra ver se funciona e o outro vou vender pra você por R$50. De R$1.000 por R$50. Glória a Deus, é uma benção enorme, né? Mas eu fiquei triste porque não pude estar aqui quarta-feira, né? A gente tentou pegar a BR, mas não teve condições mesmo, e é um risco, né? Que a gente ia estar correndo, né? Mas glória a Deus, hoje nós estamos aqui, para a honra e glória do Senhor Jesus. Agradeço por dar em nome de Jesus, amém?

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1: Ouvintes, eu quero agradecer a todos que estão na sintonia desta programação e desejar a todos uma semana abençoada por Jesus Cristo, uma semana de boas notícias, uma semana de bênçãos. Nós rogamos ao Pai, ao Filho, ao Espírito Santo que esta semana seja uma semana de vitórias para todos nós. Será que você aí do lado recebe esta palavra com fé? Se recebe, então diga amém. Diga amém se você recebe esta palavra. E se você crê que esta semana verdadeiramente vai ser uma semana abençoada pelo Senhor e Salvador Jesus Cristo. De segunda-feira, aqui em nossa sede em Curitiba, é a segunda-feira do culto de ensino da preciosa palavra de Deus, culto de ensino e também culto da oração, oração e palavra. Segunda-feira é o dia da oração e da palavra. Você crê no poder da oração? Você crê no poder da palavra? É o dia de você estar conosco para orar e ouvir a preciosa palavra do nosso Deus, a preciosa palavra do nosso Senhor e Salvador Jesus Cristo. A Bíblia diz que a fé, ela vem pelo ouvir e ouvir a palavra de Deus. A verdadeira fé, ouvintes, ela nasce em nosso coração, em nossa vida, após nós ouvirmos a preciosa palavra do Senhor. A verdadeira fé vem da palavra. Qualquer outro tipo de fé que não vem pelo ouvir da palavra de Deus é uma fé enganosa, é uma fé mentirosa. E nós vemos quantas pessoas que vivem uma fé que não é a verdadeira fé. Não é a verdadeira fé. Quantas pessoas que vivem uma fé de mentira, uma fé de engano. Quantos que depositam a sua fé em ídolos, em imagens, esculturas, em guias, orixás. Meu Deus do céu, quantas pessoas que depositam a sua fé até mesmo em uma planta. Pessoas depositam a sua fé em um animal. Tem um determinado lugar, um determinado país, onde lá eles adoram a vaca. O Deus deles é a vaca. Pensa bem. Olha que fé enganosa, que fé mentirosa. Olha aqueles que se prostam diante de imagem, diante de escultura. Ainda ontem, quantos que estavam comemorando uma imagem, uma escultura, uma estátua, algo criado por mãos humanas. A Bíblia diz que tem ouvidos, mas não ouve, tem as mãos, mas não apalpa, tem olhos, mas não vê. Pensa bem, algo que não tem vida. E quantos adorando, quantos prostrados, idolatrando aquilo, fazendo as suas orações, apresentando problemas à sua vida, à sua família, para que aquela imagem, aquela escultura possa fazer alguma coisa, mas não pode fazer nada. Não pode fazer nada, é uma imagem que o homem carrega. O homem tem que carregar nas mãos. O homem tem que carregar nas mãos. Se o homem tropeçar e a imagem cair, a imagem quebra. E depois que quebra, vai para o lixo. Que Deus é esse? Que Deus é esse? Pensa bem, quantos que vivem essa fé enganosa, essa fé mentirosa, a fé do erro? A verdadeira fé, irmãos, vem da palavra de Deus. Qualquer outro tipo de fé, não, que não venha da palavra, não é de Deus. A verdadeira fé vem da palavra de Deus. Então hoje, segunda-feira, é o dia de nós vir para a igreja, sentar, trazer a Bíblia, e nós ler a Bíblia, e nós ouvir a palavra de Deus, e esta palavra, ela vai produzir em nós a verdadeira fé, a fé que agrada a Deus, a fé que agrada o coração do Senhor. Então daqui a pouco, culto da manhã, já a partir das 9 da manhã ou 18 horas, nós vamos ter o culto nesta manhã de segunda-feira, nós vamos ter o culto da noite, culto da oração, e agora já estamos na fé para amanhã de segunda-feira, nós ouvirmos a preciosa palavra de Deus e também nós estarmos aqui na igreja em oração, buscando a presença do nosso Deus. Vem para cá, Curitiba e região metropolitana, principalmente os obreiros, principalmente as obreiras, os membros, irmãos novos convertidos, irmãos que estão se preparando para congregar na igreja Deus é Santo, para entrar em comunhão. Segunda-feira é o culto do fortalecimento, segunda-feira é o culto do alimento para a nossa alma, segunda-feira é o culto para nós alimentarmos a nossa fé, no horário das 9 ou às 7 da noite, aqui em nossa sede em Curitiba, na Avenida Marechal Floriano Peixoto, 6711, aqui no Auer, está a sede das igrejas Deus é Santo. Presença confirmada do homem de Deus, pastor Darcy Messias, no culto de segunda-feira, ao altar da nossa sede, aquele ensino da preciosa palavra de Deus, e realizar aquelas orações de avivamento, aquelas orações buscando o batismo com o Espírito Santo, a oração do renovo espiritual nesta segunda-feira. Vem para cá, povo de Deus. Quem sabe tem alguém agora me ouvindo e perguntando, mas é o culto, vai ser só para membros, só para obreiros, só para as obreiras? Como é culto de doutrina, culto de oração? Eu posso ir, eu não congrego no ministério, Deus é Santo, eu congrego em outro ministério, eu posso participar? Claro que pode. A igreja vai estar de portas abertas para todos, todos, todos que desejam ouvir a palavra e orar, buscar a presença do Senhor. Fazia.

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0: Ouvintes da madrugada, a paz do Senhor Jesus a todo o nosso povo querido que nos acompanha todas as noites depois da zero hora. E nós vamos agora orar com vocês, por vocês. Eu quero cumprimentar a todos com a paz do Senhor Jesus. É o pastor Messias aqui com vocês, através da rádio e através também da internet. E nesse exato momento eu convoco o povo para orar conosco nesta noite de domingo para segunda. Domingo para segunda. Nós vamos orar ao nosso Deus agora. Domingo para segunda-feira. Vamos orar então agora para Deus nos abençoar uma semana de boas notícias. Oremos ao Deus das boas novas. Eis que vos trago boas novas. Quando Jesus nasceu, a Bíblia diz que naquela madrugada apareceu anjos anunciando o nascimento de Jesus, dizendo: eis que trago boas novas na cidade de Belém, nasceu Jesus Cristo, o Salvador. Então, assim como Deus fez os pastores receber a notícia naquela madrugada, foi na madrugada. Naquela madrugada, os pastores estavam cuidando das ovelhas daquela madrugada e o anjo de Deus se manifestou trazendo boas novas. Assim também o nosso Deus vai trazer boas novas a partir dessa oração e nessa semana. Oremos ao Senhor.
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Ó Deus, Pai de Jesus Cristo, ó Deus, Filho e Espírito Santo, nós estamos nessa madrugada em oração. Meu Deus, alcance agora os nossos irmãos que ligaram para cá, que colocaram esses nomes na oração, e aqueles que não tiveram tempo, não tiveram condições de ligar. Ó Deus, Deus da glória, Deus poderoso e santo, em nome do Senhor Jesus, meu Deus, faz acontecer o milagre, faz acontecer um milagre. Eu não sei qual é o milagre, mas o Senhor sabe qual é o milagre que essa pessoa precisa. Meu Deus, meu Deus, meu Deus, oh meu Deus dos céus, toca agora neste corpo, toca agora nesta vida, meu Deus, em nome do Senhor Jesus, em nome do Pai, do Filho e do Espírito Santo de Deus. Meu Deus, meu Deus, meu Pai, meu Senhor da glória, meu Senhor Jesus, meu divino Espírito Santo de Deus, olha quanta gente agora orando conosco. Meu Deus, quantas pessoas agora clamando, buscando, pedindo, meu Deus. Senhor, tem misericórdia. Senhor, tenha piedade e compaixão. Meu Deus, responde agora o clamor das vidas, das almas. Cada qual tem o seu problema, a sua luta. Cada qual tem a sua dificuldade agora, colocando nas mãos de Deus. Senhor dos exércitos, Senhor da glória, Espírito Santo de Deus, meu Deus, meu Deus e meu Pai, meu Senhor dos exércitos, em nome de Jesus Cristo, meu Deus, meu Deus, em nome de Jesus Cristo, Salvador, faz um milagre. Faz um milagre, Senhor. Senhor, faz um milagre. Senhor, faz um milagre, meu Deus. Faz um milagre, meu Jesus Cristo poderoso. Meu Deus, faz um milagre nessa madrugada. Meu Deus, faz um milagre. Toca agora nessa pessoa que está doente, que está desenganada da medicina. Essa pessoa, meu Deus, que não enxerga, não fala, não ouve. Deus, toca agora nessas pernas. Toca agora nesse corpo, no físico, nos ossos, nos nervos, no sangue. Jesus, toca agora, meu Deus. Meu Deus, vai tocando agora nesse corpo. Vai tocando agora nessa mente que está desanimada, está triste, abatida, cansada, angustiada. Meu Deus, em nome de Jesus, meu Deus, em nome de Jesus Cristo Salvador, meu Deus, em nome de Jesus Cristo Salvador, meu Deus e meu Pai, Senhor dos exércitos, Senhor da glória, Senhor poderoso, Senhor grande na batalha, ô Jeová, ô Espírito Santo de Deus, Senhor dos exércitos, peleja, faz acontecer o milagre, faz acontecer o milagre, meu Deus. Jesus, toca agora, Jesus, toca agora nesse corpo,
Toca nesse casamento. Toca, meu Deus, nessa pessoa que está desempregada. Essa pessoa que está desviada, parada, afastada. Jesus, toca agora. O Senhor tem seus meios, suas formas de agir. Senhor dos exércitos, meu Deus dos céus, meu Deus da glória, meu Pai, oh meu Deus, toca agora, toca com teu toque divino, a tua mão poderosa, tua mão bendita, tua mão santa, toca agora nesse corpo. Jesus, toca agora, repreenda esse mal, essa dor, repreenda essa enfermidade maligna, repreenda essa enfermidade diabólica. Meu Deus, repreenda agora essa enfermidade satânica, em nome de Jesus Cristo, em nome de Jesus. Queima agora, queima esse mal, essa inflamação, queima agora essa bactéria, queima agora, meu Deus, essa doença no coração. Jesus, faz um milagre nesse coração. Jesus, faz um milagre nesse coração. Jesus, faz um milagre. Meu Deus, faz um milagre. Faz um milagre agora. Toca nesse corpo. Esse tumor, vai queimando esse tumor. Vai desfazendo agora esses tumores. Essa mulher que está com tumor no seio. 3 tumores no seio. Jesus, toca agora. Toca, toca agora, meu Deus. Vai tocando agora nessas pessoas que estão desenganadas da medicina. Essas pessoas que têm problemas que só Deus para resolver. Só Deus, só Deus, só Deus, só Deus, só a mão de Deus, só o poder de Deus. Só o Espírito de Deus para agir. Senhor, são causas que não... é jurídica, são causas espirituais, são causas, meu Deus, que não está e não estão nas mãos de homens. A justiça não pode resolver. O advogado, o juiz, Senhor, faz alguma coisa. Espírito Santo, meu Deus, faz alguma coisa. Meu Deus, faz alguma coisa, meu Deus. Meu Deus, faz alguma coisa, meu Deus. Meu Deus, faz alguma coisa. Meu Deus, faz alguma coisa, meu Deus. Faz alguma coisa, Senhor. Em nome de Jesus. Em nome do Pai, do Filho e do Espírito Santo de Deus. Meu Deus, faz alguma coisa. Em nome de Jesus. Em nome do Senhor Jesus. Em nome de Jesus, meu Deus, faz alguma coisa. Meu Deus, faz alguma coisa. Meu Deus, faz alguma coisa nessa madrugada. Essa pessoa que está preocupada, ansiosa, triste, sem saber o que fazer. Meu Deus. Meu Deus. Oh, meu Deus, faz alguma coisa. Nossa esperança é o Senhor. Nossa esperança é Deus. Nossa esperança é o Mestre. Jesus, faz alguma coisa agora. Faz alguma coisa, meu Deus. Meu Deus, faz alguma coisa, Senhor. Faz alguma coisa, meu Deus do céu. Pai do céu, faz alguma coisa agora. Em nome de Jesus Cristo. Esse filho drogado. Essa filha drogada. Essa pessoa que está nos vícios da bebedeira. Pai, faz alguma coisa. Deus, faz alguma coisa. Em nome de Jesus. Deus, em nome de Jesus, faz alguma coisa, meu Pai. Toca agora aonde ninguém pode tocar.
toca agora, meu Deus, aonde ninguém pode fazer nada. Jesus, toca agora. Vai repreendendo todas as forças do mal, todas as obras do diabo, todas as setas malignas, em nome de Jesus Cristo, meu Deus. Meu Deus, toca. Meu Deus, queima. Meu Deus, repreenda. Meu Deus, põe por terra agora. Meu Deus, põe por terra agora, meu Deus. Jesus, queima agora esse demônio, esse espírito maligno, esse demônio que está revoltado. Satanás, o Senhor te repreenda. Jesus Cristo te repreenda agora. Demônio.

salva, tu tens o poder, tu tens a força, tu tens a graça, tu tens, ó Deus, tu tens, meu Senhor, seus meios, suas formas, meu Pai. Deus, tu tens, em nome de Jesus, em nome do Senhor Jesus, meu Pai, tu tens os seus jeitos, suas formas, que ninguém sabe, porque ninguém é Deus. Nós somos homens, nós somos natureza humana. Senhor da glória, Senhor meu Deus, Senhor Jesus, meu Deus dos céus, meu Deus da glória, meu Deus poderoso e santo, em nome de Jesus, em nome de Jesus, meu Deus, em nome de Jesus, meu Deus, em nome de Jesus, em nome do Senhor Jesus, meu Deus, em nome de Jesus Cristo Salvador, Espírito Santo de Deus, ah, Senhor da glória, ah, Senhor, meu Deus e meu Pai, meu Deus, põe as tuas mãos, meu Deus, repreenda esse espírito de morte, esse espírito de enfermidade incurável, esse espírito de doença. Jesus, queima agora esse espírito maligno de mal, de doença. Sai, sai desse corpo agora, Satanás. O Senhor Deus te repreenda, Jesus Cristo te repreenda, obra maligna, obra do diabo, obra invisível, obra da morte, Deus te repreenda agora, Deus te repreenda agora, vai saindo em nome de Jesus, vai saindo em nome de Jesus Cristo Salvador, meu Deus queima agora, repreenda esse demônio, essa opressão, essa força maligna, essa força destruidora, sai, sai em nome de Jesus, em nome de Jesus agora, meu Deus, em nome de Jesus agora, meu Deus, em nome de Jesus agora, faz alguma coisa, repreenda as legiões, repreenda as castas, meu Deus, repreenda, meu Deus, repreenda agora, em nome de Jesus Cristo Salvador, em nome de Jesus, meu Deus, em nome de Jesus, visita agora essa pessoa que está presa, que está hospitalizada, essa pessoa que está em casa doente, meu Deus, faz alguma coisa, Senhor. Jesus, toca agora, toca nos nossos obreiros, toca nas nossas obreiras, nossos membros, nos jovens, nos visitantes, aqueles que fazem as campanhas conosco, na sede, nas nossas igrejas, Deus é santo. Aonde tiver uma igreja, Deus é santo. Ó Deus, ali tem gente congregando, frequentando, participando. Deus abençoe esse povo. Deus abençoe esse povo, Deus. Em nome de Jesus Cristo Salvador, Espírito Santo de Deus, ó grande Deus da glória, ó grande Deus dos céus, Senhor Jeová, meu Deus e meu Pai, meu Deus da glória, meu divino Espírito Santo da verdade, Senhor dos exércitos, Senhor Deus, toca agora, meu Deus, toca agora, meu Pai, com toque, o toque da fé, o toque do teu poder. Jesus, queima agora, queima essa opressão, queima essa perturbação, essa tristeza, essa angústia, essa dor no peito, esse peito abafado, esse coração abafado, essa mente abafada. Meu Deus, toca agora, vai tocando aqui, ó Jesus, vai tocando essa pessoa, ó Jesus, vai tocando agora essa pessoa, aonde que ela está, com a mão na enfermidade, a mão na doença. Jesus, toca agora, meu Deus, vai ungindo agora esta mão, para repreender esta enfermidade, repreender esta obra maligna, repreender esse demônio, esse espírito da destruição, esse espírito de morte, de fracasso, esse espírito de doenças incuráveis, esse espírito maligno,

faz a pessoa desanimar, perder a fé, a força, o ânimo. Meu Deus, toca agora. Meu Deus, vai repreendendo agora, meu Deus. Oh, meu Pai, vai tocando agora. Vai tocando com fogo, vai queimando. Vai queimando, Senhor, vai queimando agora. Em nome de Jesus Cristo, Salvador. Meu Deus, repreenda. Meu Deus, repreenda agora. Oh, Jesus, vai queimando. Oh, meu Deus, vai derramando a tua bênção agora. Nesta casa, neste lar, nesta família, neste trabalho, nesta empresa, nesta firma, nesse comércio, Senhor, oh meu Deus, oh meu Jesus Cristo poderoso, meu Jesus, toca agora com poder, na vida dos dizimistas, todos aqueles que têm ajudado nós a pagar essa rádio, aqueles que nós pedimos, e eles atendem o nosso pedido, então abençoa eles com uma bênção maior. Dá eles uma bênção maior, em nome de Jesus. Em nome de Jesus. Em nome de Jesus, meu Pai. Deus alcança agora os dizimistas. Deus alcança agora os dizimistas. Alcança um por um agora, que tem dizimado nessa obra. Tem colocado na conta da igreja. Tem trazido até as nossas igrejas, Senhor. Meu Deus, toca agora. Meu Senhor, meu Jesus, meu Divino Espírito Santo, meu Deus, meu Deus, vai tocando agora. Vai colocando as suas mãos. Vai colocando as suas mãos. Meu Deus, vai colocando as suas mãos santas. Vai colocando as suas mãos poderosas. Vai colocando, meu Deus, suas mãos benditas, suas mãos cheias de fogo, de poder, de autoridade, para nos dar a vitória, para nos dar a bênção. Senhor da glória, abençoa a minha casa, abençoa a minha família, abençoa meu lar, abençoe, meu Deus, a minha esposa, meus filhos. Meu Deus, abençoa minha mãe, meus irmãos, minhas irmãs, meus sobrinhos, cunhados e cunhadas, meus tios, meus primos. Meu Deus, abençoa. Abençoa, meu Deus, nossos familiares, nossos parentes. Meu Deus, abençoa. Em nome de Jesus. Em nome de Jesus, meu Deus. Deus, toca agora. Toca agora, meu Deus. Vai tocando com fogo, vai queimando toda seta do diabo. Ó, doença maldita, desapareça agora. Desapareça. Desapareça, doença. Da cabeça aos pés. Desapareça. Desapareça. Desapareça agora. Toda enfermidade, toda obra do diabo, toda obra maligna, todo espírito maligno, Jesus queima agora. Jesus queima agora. Jesus queima. Meu Deus, peleja agora, peleja por essa família, esse irmão, essa irmã, essa pessoa, meu Deus, em nome de Jesus Cristo Salvador, Senhor da glória, Espírito Santo, abençoa, Deus é santo, esta obra, meu Pai, abençoa, meu Deus, abençoa, em nome de Jesus, Pai, vai abençoando essa obra, dá o crescimento, meu Deus. Meu Deus, dá o crescimento a essa obra. Meu Deus, dá o crescimento a esse ministério, meu Pai. Em nome de Jesus. Em nome de Jesus, meu Deus. Meu Deus, dá o crescimento. Levanta obreiros. Levanta, Senhor. Levanta homens. Levanta mulheres. Pessoas de Deus. Pessoas ungidas. Pessoas consagradas. Pessoas sinceras, fiéis, pessoas verdadeiras, pessoas humildes, pessoas tementes a Deus, Senhor da glória, oh meu Deus, meu Pai, em nome de Jesus, em nome de Jesus, Pai, meu Deus, unge agora, vai ungir.
vai ungindo agora, vai ungindo agora estas chaves, vai ungindo agora, meu Deus, esta água que alguém colocou em cima do rádio, meu Deus, vai ungindo agora, Senhor, esses documentos, esses papéis, esse cartão do banco, essa causa na justiça. Deus, Deus poderoso, Deus grande, Deus, entra com providência, repreenda todo mal, repreenda os demônios, repreenda as legiões, repreenda as castas, principados, potestades, príncipe das trevas. Ó Deus, repreenda. Ó Deus, queima. Ó Deus, põe por terra agora. Meu Senhor, meu Senhor, meu Jesus, levanta, meu Deus, os caídos. Meu Deus, levanta os caídos. Levanta os caídos, meu Pai. Fortalece os fracos. Anima quem está desanimado. Ajuda quem precisa de ajuda. Ó Deus da glória, olha os pedidos de oração. Olha as pessoas que ligam na rádio. Senhor da glória, olha os nomes ali no altar. Aqueles pedidos. Deus, Deus da glória, abençoa, meu Deus, esta segunda-feira. Põe as suas mãos. Põe as suas mãos, meu Deus. Meu Deus, põe as suas mãos. Em nome de Jesus. Ah, meu Deus, essa semana abençoa poderosamente. Dá vitória. Dá vitória. Meu Deus, dá vitória. Meu Deus, põe as tuas mãos. Quebra toda maldição, toda barreira, toda muralha. Meu Deus, quebra. Meu Deus, quebra agora. Vai quebrando, Senhor, todo vínculo, toda seta, toda opressão, toda malignidade. Jesus, queima. Jesus, queima agora. Meu Deus, queima. Meu Deus, queima. Meu Deus, queima agora. Jesus, queima. Jesus, queima. Jesus, queima agora. Todo mal, toda opressão, toda perturbação, toda amargura, toda angústia. Ó, meu Deus do céu, ó, meu Pai da glória, ó, meu Senhor Jeová, meu divino Espírito Santo, Senhor, repreenda. Senhor, repreenda. Senhor, queima o mal. Sai, Satanás. Sai agora desse corpo, demônio. Sai desta vida. Sai, legião do inferno. Demônio, sai agora. Sai, Satanás. Jesus te repreenda. Jesus te repreenda. Jesus te repreenda. Jesus te repreenda agora. Meu Deus. Meu Deus dos céus. Entra com providência agora. Dai vitória, meu Pai. Por amor do seu nome, Senhor, abençoa esta obra, abençoa este ministério, abençoa poderosamente. Jesus, dá vitória em nosso ministério. Deus é santo, nossos pastores, nossos obreiros, nossas obreiras, nossos jovens, nossos membros, meu Pai. Abençoa os irmãos de outras igrejas que têm nos ajudado. Senhor, abençoa esse povo que tem orado por nós, que tem jejuado por nós, que tem levantado na madrugada para orar por nós, que tem dizimado nessa igreja. Deus abençoe esse povo. Deus abençoe esse povo, meu Pai, que tem compromisso com essa obra, povo que tem compromisso com esse ministério, povo que está com coração nessa obra, para nos ajudar em tudo. Meu Deus, abençoe esse povo. Dá eles a recompensa. Dá eles a recompensa, meu Pai. Dá a recompensa, meu Senhor. Olha os irmãos que ligaram para cá, as irmãs que ligaram. Meu Deus, olha esses nomes, essas vidas. Senhor, põe as tuas mãos, em nome de Jesus. Em nome de Jesus, meu Pai. Dá vitória. Deus, dá vitória, pelo poder do seu nome. Eu sei que a vitória vem, em nome de Jesus Cristo. Amém, e amém, e amém, Senhor, e amém.

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que já recebeu um milagre na igreja, Deus é santo. Venha compartilhar o seu testemunho. Não guarde essa bênção apenas para você. Existem pessoas dentro da igreja que recebem uma bênção, alcançam um milagre, veem a mão de Deus agir, mas ficam em silêncio. E isso é sério. Quando alguém recebe algo de Deus e não testemunha, não está apenas deixando de contar uma vitória, está interrompendo um propósito espiritual. O testemunho não é opcional, ele é parte do milagre. Existem pessoas dentro da igreja que recebem uma bênção, alcançam um milagre, veem a mão de Deus agir, mas ficam em silêncio. E isso é sério. Quando alguém recebe algo de Deus e não testemunha, não está apenas deixando de contar uma vitória, está interrompendo um propósito espiritual. O testemunho não é opcional, ele é parte do milagre. Agora entenda isso com clareza. O testemunho protege a bênção. O silêncio pode enfraquecer aquilo que você recebeu. Quantas pessoas estão esperando ouvir o que Deus fez na sua vida para não desistirem? Quantos estão precisando de uma prova viva de que o milagre é real? E você tem essa prova, mas está guardando. Deus não te abençoou para você esconder. Ele te levantou para você falar, testemunhar, declarar. Se você recebeu cura, testemunhe. Porta aberta, testemunhe. Libertação, testemunhe. Provisão, testemunhe. Ir na frente do púlpito. Testemunhar não é vergonha, é honra. Vergonha é Deus fazer e a pessoa fingir que não aconteceu. A partir de hoje, mude sua postura. Se Deus fez, conte. Se Deus operou, declare. Se Deus te abençoou, glorifique diante de todos, porque quem testemunha fortalece a própria fé, ativa novas bênçãos e se torna instrumento para milagres na vida de outros. Não retenha o que Deus fez. Transforme sua vitória em testemunha.

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1: Quero contar uma benção. Uma quarta-feira eu estive aqui, eu venho todas as quarta-feiras, e daí o irmão Messias falou, quem tivesse na família, pessoa desempregada, ou o que quisesse a primeira vez trabalhar, daí eu tenho um neto que ele completou 18 anos agora, e ele estava desempregado, e quer dizer, queria arrumar um emprego, primeira vez, né? Daí eu vim aqui para frente. Na próxima semana o Senhor já abriu uma porta para ele, já está trabalhando. Eu agradeço ao meu Deus, que o meu Deus é maravilhoso. Ele, é só nós pedir e confiar que ele dá a bênção para nós.
2: Meu nome é Dinorá, eu cumprimento a igreja que é paz do Senhor Jesus. Amém. A bênção que eu vou contar, né? Eu estava com um boleto para me pagar do banco, né? E o meu boleto era R$500 e faltava R$200, né? Para mim, para pagar esse boleto, né? E não tinha como eu pagar, né?
3: Não tinha condições para pagar.
2: Não tinha onde tirar esse dinheiro, eu não queria pedir dinheiro para meu marido, né?
3: Quanto é que era o boleto?
2: Era R$500, eu precisava de mais de 200 para inteirar, né? Daí eu tenho uma Bíblia que fica aberta na minha rack, na sala, né? Eu ontem fui pegar a minha Bíblia para mim ler, às 10 horas da manhã que eu estava limpando a sala, né? Daí terminando passava, levei um vestido da Bíblia, né? Quando eu abri a minha Bíblia, tinha R$200 dentro da Bíblia, né?
3: Ei, quem está ouvindo aí, diga amém. Precisava de R$200 para pagar quanto?
2: Precisava. Daí, como meu esposo tem comércio, né? Eu perguntei para ele: esse dinheiro foi você que colocou dentro da Bíblia? Porque lá em casa é só eu e ele, né? Daí ele disse: não, eu não coloquei dinheiro na Bíblia. Eu falei: então foi Jesus que pôs para mim.
3: Abriu a Bíblia e estava lá.
2: Aham, estava lá. Paguei minha conta ontem.
3: Jesus que precisava pagar a conta.
2: Exatamente. Em nome do Senhor Jesus, paguei minha dívida ontem.
3: Para quem está ouvindo agora o seu depoimento no rádio, o que, que a senhora fala? Fica em casa ou que vem para cá fazer a campanha da quarta-feira?
2: Não, não pode ficar em casa, que vem fazer as campanhas de quarta-feira, que Deus proverá.
3: A senhora está aqui, Deus está suprindo as necessidades.
2: Deus está suprindo todas as necessidades, em nome do Senhor Jesus.
3: Palma de vitória para Jesus, igreja. Bem alegre essas palmas, aleluia. Está vendo que bênção tremenda?
4: Primeiramente, o nome da irmã?
5: Isabel, eu saúdo a igreja com a paz do Senhor. Eu estou muito feliz com Jesus, porque ele tem me surpreendido, né, nesse mês, assim, o Senhor tem me surpreendido mesmo. Tem coisa que a gente nem estava esperando, o Senhor lhe trouxe ali. Então, eu tenho um irmão que mora no norte, já tem mais de 5 anos que eu não vejo ele, que eu não vou para lá. E agora, quando foi essa semana, ele lá disse que vendeu, lá não sei o que, que ele vendeu, e ele mandou para mim R$3.000. Né? Então, eu fiquei feliz, que eu não estava esperando essa quantia, e hoje já estou trazendo a parte que é do Senhor, né? E outra coisa também, o Senhor tem me abençoado assim, usado pessoas para dar, igual foi segunda-feira mesmo, a gente foi num ensaio, e de repente uma pessoa me deu um envelope na minha mão, e lá estava R$100. Né? Então, sempre o Senhor está fazendo esse tipo de coisa comigo, né? Então eu louvo a Deus que eu sempre tenho sido fiel nas ofertas, no dízimo também. E outra coisa também, essa semana eu perdi meu vale transporte, meu cartão, e ele tinha bastante passagem, e eu fiquei bastante preocupada, porque as coisas não tá fácil para a gente estar gastando dinheiro, né? Aí eu orei tudo, procurei em tudo, aí eu já tinha ido na farmácia, tinha ido no mercado.

0: não tinha nada para eles tirar das aposentadorias. Daí o próprio INSS me mandou um advogado. Eu peguei o advogado e fui lá para o sítio, lá em Quitandinha, lá o Banco Bradesco, lá de Quitandinha. Quando o advogado lá mesmo de Quitandinha mandou uma carta para o banco lá, e na hora, em nome de Jesus, fui receber daí outro dia, o dinheiro que eles tinham me tirado todo da aposentadoria, veio em dobro, glória a Deus.
1: Veio em dobro. Deus colocou as mãos.
0: Deus colocou as mãos na hora, e o advogado particular ainda não me cobrou nada.
1: Nada.
0: É bênção de Deus, glória a Deus, agradeço a Deus.
1: Deus preparou tudo.
0: E a outra bênção que eu queria contar, que eu estava até esses dias contando para minha colega aí, meu irmão também, eu trouxe, ele estava com uma hérnia na barriga, tamanho de um saco, assim, mas enorme. E os médicos já disseram que não tinha mais cura para curar, a anestesia não pegava mais para a operação. E ele estava bebendo muito e não deixava da bebida alcoólica. Eu peguei a foto dele, trouxe aqui para a igreja, pedi oração, isso aí já faz tempo já. Daí, quando ele foi para a operação, quando ele entrou na mesa dos médicos lá para a operação, os médicos foram pôr anestesia nele, na hora a hérnia desapareceu, na mesa. Os médicos ficaram admirados, até deram risada. Diz que como é que pode aquilo? Mas é a bênção de Deus, né?
1: Tinha uma hérnia muito grande na
0: muito
1: barriga.
0: Muito grande, enorme, não tinha recurso mais. Os médicos estavam com medo até de operar. E ele estava bebendo muita bebida alcoólica. Daí os médicos disseram, não sei se você não vai morrer nessa operação, porque a anestesia não vai pegar. Quando eles foram pôr anestesia nele, antes de aplicar anestesia, a hérnia desapareceu.
1: Desapareceu
0: na frente dos médicos.
1: A irmã Glória conta a Deus. Que trouxe a foto do seu irmão, né?
0: Do meu irmão.
1: Aqui na igreja.
0: Aqui na igreja.
1: Para oração.
0: Para oração. E ele é caminhoneiro ainda e viaja longe. E ele bebe muita bebida alcoólica. E glória a Deus, ele tem livrado de tanto acidente.
1: Quem crê que foi Jesus que fez a cirurgia na vida do irmão dela?
0: Glória a Deus.
1: Como pode isso? Pensa bem, já estava na mesa para fazer a cirurgia e de repente do nada desaparece aquela hérnia. Ela trouxe a foto do irmão aqui na igreja para receber a oração. E na hora da cirurgia, o doutor Jesus antecipou os médicos da terra. O doutor Jesus colocou as mãos e fez desaparecer milagrosamente aquela hérnia. Quem pode dar glória a Deus por este milagre?
0: Deus
1: abençoe, meu
0: Senhor.
1: Palmas para Jesus.
2: A bênção que eu tenho para contar foi na quarta-feira passada. Na verdade, a gente não pôde vir porque a gente quebrou a campanha. Não é que a gente quebrou, que a gente quis, sabe? É que assim, o nosso carro, ele parou de vez o limpador. E quarta-feira estava chovendo demais, né? E daí, infelizmente, não deu para a gente estar aqui na quarta-feira. E daí o meu esposo, depois da quarta-feira, ele levou o carro para o rapaz olhar lá no mecânico. O rapaz falou assim, olha, essa peça que você precisa custa R$1.000. E meu esposo falou, meu Deus, e agora? Eu não tenho esse dinheiro, né? Daí ele falou bem assim, ele foi lá para dentro e buscou dois motorzinhos. Daí era o que ele precisava, né? Ele falou, olha, um você leva para casa para ver se funciona e o outro vou vender para você por R$50. De R$1.000 por R$50. Glória a Deus, é uma benção enorme, né? Mas eu fiquei triste porque não pude estar aqui quarta-feira, né? A gente tentou pegar a BR, mas não teve condições mesmo, e é um risco, né? Que a gente ia estar correndo, né? Mas glória a Deus, hoje nós estamos aqui, para a honra e glória do Senhor Jesus. Agradeço por dar em nome de Jesus, amém?

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1: Ouvintes, eu quero agradecer a todos que estão na sintonia desta programação e desejar a todos uma semana abençoada por Jesus Cristo, uma semana de boas notícias, uma semana de bênçãos. Nós rogamos ao Pai, ao Filho, ao Espírito Santo que esta semana seja uma semana de vitórias para todos nós. Será que você aí do lado recebe esta palavra com fé? Se recebe, então diga amém. Diga amém se você recebe esta palavra. E se você crê que esta semana verdadeiramente vai ser uma semana abençoada pelo Senhor e Salvador Jesus Cristo. Ouvintes, de segunda-feira, aqui em nossa sede em Curitiba, é a segunda-feira do culto de ensino da preciosa palavra de Deus. Culto de ensino e também culto da oração. Oração e palavra. Segunda-feira é o dia da oração e da palavra. Você crê no poder da oração? Você crê no poder da palavra? É o dia de você estar conosco para orar e ouvir a preciosa palavra do nosso Deus, a preciosa palavra do nosso Senhor e Salvador Jesus Cristo. A Bíblia diz que a fé, ela vem pelo ouvir e ouvir a palavra de Deus. A verdadeira fé, ouvintes, ela nasce em nosso coração, em nossa vida, após nós ouvirmos a preciosa palavra do Senhor. A verdadeira fé vem da palavra. Qualquer outro tipo de fé que não vem pelo ouvir da palavra de Deus é uma fé enganosa, é uma fé mentirosa. E nós vemos quantas pessoas que vivem uma fé que não é a verdadeira fé. Não é a verdadeira fé. Quantas pessoas que vivem uma fé de mentira, uma fé de engano. Quantos que depositam a sua fé em ídolos, em imagens, esculturas, em guias, orixás. Meu Deus do céu, quantas pessoas que depositam a sua fé até mesmo em uma planta. Pessoas depositam a sua fé em um animal. Em um determinado lugar, um determinado país, onde lá eles adoram a vaca. O Deus deles é a vaca. Pensa bem. Olha que fé enganosa, que fé mentirosa. Olha aqueles que se prostam diante de imagem, diante de escultura. Ainda ontem, quantos que estavam comemorando uma imagem, uma escultura, uma estátua, algo criado por mãos humanas. A Bíblia diz que tem ouvidos, mas não ouve, tem as mãos, mas não apalpa, tem olhos, mas não vê. Pensa bem, algo que não tem vida, e quantos adorando, quantos prostrados, idolatrando aquilo, fazendo as suas orações, apresentando problemas à sua vida, à sua família, para que aquela imagem, aquela escultura possa fazer alguma coisa, mas não pode fazer nada. Não pode fazer nada, é uma imagem que o homem carrega. O homem tem que carregar nas mãos. O homem tem que carregar nas mãos. Se o homem tropeçar e a imagem cair, a imagem quebra. E depois que quebra, vai para o lixo. Que Deus é esse? Que Deus é esse? Pensa bem, quantos que vivem essa fé enganosa, essa fé mentirosa, a fé do erro, a verdadeira fé, irmãos, vem da palavra de Deus. Qualquer outro tipo de fé não, que não venha da palavra, não é de Deus. A verdadeira fé vem da palavra de Deus. Então hoje, segunda-feira, é o dia de nós vir para a igreja, sentar, trazer a Bíblia, e nós ler a Bíblia, e nós ouvir a palavra de Deus, e esta palavra, ela vai produzir em nós a verdadeira fé, a fé que agrada a Deus, a fé que agrada o coração do Senhor. Então daqui a pouco, culto da manhã, já a partir das 9 da manhã, ou 18 horas, nós vamos ter o culto nesta manhã de segunda-feira, nós vamos ter o culto da noite, culto da oração, e agora já estamos na fé para amanhã de segunda-feira, nós ouvirmos a preciosa palavra de Deus e também nós estarmos aqui na igreja em oração, buscando a presença do nosso Deus. Vem para cá, Curitiba e região metropolitana, principalmente os obreiros, principalmente as obreiras, os membros, irmãos novos convertidos, irmãos que estão se preparando para congregar na igreja Deus é Santo, para entrar em comunhão. Segunda-feira é o culto do fortalecimento, segunda-feira é o culto do alimento para a nossa alma, segunda-feira é o culto para nós alimentarmos a nossa fé. No horário das 9 ou às 7 da noite, aqui em nossa sede em Curitiba, na Avenida Marechal Floriano Peixoto, 6711, aqui no Auer, está a sede das igrejas Deus é Santo. Presença confirmada do homem de Deus, pastor Darcy Messias, no culto de segunda-feira, ao altar da nossa sede, aquele ensino da preciosa palavra de Deus, e realizar aquelas orações de avivamento, aquelas orações buscando o batismo com o Espírito Santo, a oração do renovo espiritual nesta segunda-feira. Vem para cá, povo de Deus. Quem sabe tem alguém agora me ouvindo e perguntando, mas é o culto, vai ser só para membros, só para obreiros, só para as obreiras, como é culto de doutrina, culto de oração. Eu posso ir, eu não congrego no ministério, Deus é Santo, eu congrego em outro ministério, eu posso participar, claro que pode. A igreja vai estar de portas abertas para todos, todos, todos que desejam ouvir a palavra e orar, buscar a presença do Senhor. Fazia.

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1: Vamos ler a palavra de Deus, vamos? No livro de Salmos, eu gosto muito daquela passagem. Salmos 37. Glória a Deus. Salmos quanto? 37. Oh, glória. No versículo 5. Que diz aí? Salmos 37, versículo 5. Todo mundo, por favor. 1, 2, 3 e já. Entrega o teu caminho ao Senhor. Confia nele. E de tudo. Mas primeiro tem que ser. Ó. Entrega, repete, vai. Entrega o teu caminho ao Senhor. Confia nele. Ele tudo fará. De novo. Entrega o teu ao Senhor. Confia nele. Ele tudo fará. Senta, por favor. Quem tem mãos aí, dá uma mãozada aí, uma na outra aí. Vamos lá, irmão, é para Jesus. Glória a Deus. Ei, o que que eu vejo nessa passagem aqui? Ó, é que você, é que eu, nós não conseguimos resolver as nossas coisas sozinhos. Tem coisa que é para mim e tem coisa que eu preciso de mais alguém me ajudar a resolver. Amém. E tem coisas que não é para nós. Não é para nós. Tem coisa que é para Deus. Assim diz a Bíblia. E aqui tá uma resposta aqui, ó. Entrega o teu caminho, a tua vida, teu futuro. Daqui para frente. Mas não é só falar, não. Entrega. O que é entrega? O que é uma entrega? De algo, de um objeto, para outra pessoa. Entrega a tua vida. Quando a moça vai casar, ela entrega a vida dela, o corpo dela, o futuro dela, para o seu marido. Do mesmo jeito, o marido entrega o corpo dele para uma mulher, segundo a Bíblia. Ele não manda mais no seu corpo. Quem manda no seu corpo é a mulher. Ela não manda no seu corpo. Quem manda no seu corpo é o marido. Você já viu que a nossa vida, ela é de entregas? Onde é que está a Bíblia isso aí? Que o homem não tem domínio no corpo dele, mas a mulher. 1 Coríntios capítulo 7, versículo 39, fala assim, ó. A mulher casada, não é o que eu queria falar. A mulher casada está ligada pela lei todo o tempo que o seu marido vive. A mulher casada está ligada pela lei todo o tempo que o marido vive. Mas se falecer o marido, fica livre para casar com outro, casar com quem quiser, contanto que seja no Senhor. Glória a Deus. Glória em nome de Jesus. Bendito seja Deus. No versículo 27 fala assim, ó: estás ligado à mulher, não busques separar-te. Estás livre de mulher, não busque mulher. Glória a Deus. Eu vou chegar onde quer chegar. Então veja bem, a nossa vida, A nossa vida é assim, ó. Nossa vida família tem que haver uma ligação, uma entrega, um ao outro. Um ao outro. Tem que ter uma entrega. Quando o marido está na casa do pai, ou quando a esposa ainda está na casa do pai, a Bíblia diz assim, ó, deixará, repete comigo aí, deixará o homem, seu pai e sua mãe, e agora? E unirá a sua esposa. Do mesmo jeito da mulher. Quando ela está na casa do pai, ela está ligada ao pai e à mãe. A hora que o pai casa a filha, não é em vão que o pai pega a filha e entrega para o rapaz. Diz, olha, agora é contigo, rapaz. Você não vai deixar minha filha passar fome e necessidade. Aí, ele assume o papel de pai. Meu Deus do céu. Assume o papel de pai. Assume o papel de marido. Do mesmo jeito também a mulher. Quando a mãe pega o filho, entrega para a mulher, ela agora vai cuidar dele. Como mãe e como esposa. Está ligado um no outro. Enquanto vive. Enquanto vive. Porque depois que morreu, acabou. Aqui diz que vai casar com outra pessoa, desde que seja no Senhor, na igreja. A mulher crente não vai pro forró caçar marido, né? Como é que pode? O marido crente perdeu a esposa, aonde ele vai caçar a mulher? No bailão? No forró do Zebete? No bailão da terceira idade? Lá que ele tá doido, tudo feito pra ele casar. É verdade. As férias doidas pra casar. É lá que elas estão doidas, riguelidas, como diz minha mãe. Riguelidas. E eles também riguelidos. É lugar de arrumar mulher e marido. Mas o crente não. Lugar de arrumar marido e mulher é na casa de Deus, é na presença de Deus. Sabe de que jeito? Sabe de que jeito? Aqui, ó. Ó. Aqui, ó. É aqui que eu casei, ó. No joelho. Senhor, arruma pra mim uma mulher. Não é nem mulher, não é mulher. Dequel, aonde está na Bíblia aí que o homem não tem domínio sobre o seu corpo e a mulher que tem? Então vamos lá, lê para nós aí, versículo 4. Nós estamos aqui no mesmo capítulo. Já estamos na Bíblia aí. 1, 2, 3 e já. Como é que diz aí? Não, todo mundo para mim. É para ler para mim. Vamos lá. A mulher. Mas sim, o marido. E agora? Mas sim, a mulher. Você imagina que a gente depois de casa, quem manda na gente é a mulher. Ai, meu Deus, tem misericórdia. Até no corpo ela manda. Você já viu como é que é o negócio? Manda na vontade da gente, manda em casa, até no corpo elas mandam. Olha o bicho terrível, mulher, né? Do mesmo jeito também um homem. É? Quem manda é o homem. Por que que os casamentos acabam? Por que que os namoros acabam? Porque não há concordância. Aquela ciumeira besta, não é? Quando tá namorando, não é ciumando? Você não é ciumenta? Você notou isso? Vocês lembram quando vocês eram jovens? Vocês lembram quando vocês eram jovens, quando era menino? Primeira namoradinha, hein? Aquela besteira, aquela coisa assim de menino, falta de experiência, aquela coiseira, qualquer coisa, tá brigando, discutindo, aquela palhaçada. Mas depois que a gente fica maduro, a gente chega à conclusão que briga não resolve. Quem entendeu, levante a mão. Briga piora. O que resolve não é briga. O que resolve é entendimento. É entendimento. Um cede e outro cede. Quando vou viajar, eu falo assim com a minha esposa. Eu falo, agora você fica e eu vou. Na outra eu falo, eu vou e você fica. Vocês entenderam agora? Vocês não entenderam nada. Eu vou repetir para vocês. Quando eu vou viajar, eu combino com ela. Dessa vez, você fica e eu vou. Na outra vez, eu vou e você fica. E aí? Como é que ficou? Hein? Do mesmo jeito. Porque eu tenho que viajar.
2: Você não vai. Só que você foi, eu levo você.
1: Não, mulher. Um exemplo. Fica. Dessa vez você fica. E eu vou. Na outra, eu vou e você fica de novo. Vocês entenderam como é que é? Tem que ter acordo. Senão briga. Você já viu briga terminar bem? Briga não termina bem, você termina um matando o outro. Ou então vai parar na justiça. Né? Briga tem que fazer um acordo. Não fica bom para você 100%. Não fica bom para mim 100%. Não fica nem como você quer e nem como eu quero. Fica mais ou menos assim para você e mais ou menos assim comigo. A igreja, o evangelho é assim. Quando a gente vai para a igreja para servir a Deus, a gente não faz o que a gente quer. A gente não é mais aquela pessoa que eu vou onde eu quero. Eu faço o que eu quero. Não é assim. Quando o caso é desse jeito. Ei, marido, eu vou para tal lugar, posso ir? Aí eu pego uma mulher, hein, mulher, eu posso ir? Ela fala, não vai. Pronto, aí eu já mudo tudo. Fica em casa. É a lei. Então, se não for assim, um exemplo. Lá em casa não ia se meter essas brigas assim. Eu pergunto a uma mulher, ei, eu posso ir? Não. Ela já sabe que quando eu vou no lugar sadio, vou pregar. Eu vou viajar fazer a obra de Deus. Então não tem essa descombinação. Você viu, pastor Francisco, que antigamente as mocinhas tudo queriam casar, né? Os rapazinhos. É, hoje não, ninguém quer casar mais não. Hoje quer estudar, né? Quer ter a sua independência. Esse é o problema. Esse é o problema de hoje. Um vai estudar, outro vai estudar. Aí é o seguinte, quando vai casar, um entra com uma parte, outro entra com outra, faz uma casa, né? Compra um carro, tudo em conjunto. E tudo documentado, já de um de olho no outro. Se esse missionário me largar, eu ferro ele. Não é assim? Quando vai casar, hoje está desse jeito. Antigamente não, era comunhão de bem. Né? Hoje não, esse negócio de separação de bens. Por quê? Quando o cara já vai casar com a mulher, ou ela tem ou ele tem. Ou então, daqui para frente, o que nós fizer é de nós dois. Por quê? Não sabe se vai dar certo. Já põe tudo no papel. Sei lá se esse bicho troca eu por outra. É? Sei lá se essa bicha troca eu por outro. Porque você não tem certeza. Não tem segurança se vai até o fim. Não tem segurança. Porque não tem compromisso com Deus. Quem não tem compromisso com Deus, não tem compromisso um com o outro. Vamos juntar primeiro. Vamos ver. Vamos experimentar. Isso que é a desgraça da vida do ser humano hoje. Antigamente, quando é casar, como é que namorava os dois? Vocês não lembram como é que era? Pergunta para os seus avós que falam como é que era. Morava na roça, né? A maioria morava na roça. E aí ficava um de lá, outro de cá. Um buraquinho assim e a escala. É bonito. E ela... é bonito. E ele é bonito. A conversa era diferente. Quando ia namorar, era no domingo. E o velho ficava no meio aqui, ó. A moça de cá. E o rapaz de lá. E o velho escutando o que quiser falar. Vocês não sabiam disso, né? Quem sabia disso aí? Antigamente era assim, né? Antigamente era assim. Nossos avós, nossos pais namoravam assim, né? Hoje não. Hoje quando o cara quer, quando vai casar, já está enjoado da mulher. Dora junto, tem filho. Ela diz também, é, já tem filho, estou enjoado desse camarada. Quer casar aquele? Não. Vamos tocando barco aí. Não quer casar? Não. Por quê? Ah, daqui piscada você não quer, não. E aí? Quer casar? Não. Mas o que ele é seu? Meu namorado. Minha namorada, já tem filho, já tem neto. E namorado? A Bíblia não diz assim. Namorado conta na casa do pai. Namorada é conta na casa do pai. Não, senhor, meu amigo. Então hoje a coisa está tão virada. Por que que Deus não abençoa mais? Por que que Deus não abençoa? Porque o homem não entrega a sua vida para Deus. Não obedece. Não obedece. Pastor Francisco, você casou sem quantos anos? 37? Casou velho para chuchu, né? Glória a Deus. Também você não casava também com essa mulher, você não casava com outra, não. 23, enganou a pobreza da mulher. Enganou ela bem enganada. Verdade. Eu casei com 28 anos. Irmãos, é assim, ó. Escuta aqui. Você tem que ver as coisas, às vezes, fecha os olhos e abre o outro. Às vezes você, tanto ela, tanto eu como ela, tanto você como seu marido, ó. Então, pro ouvido. Porque se eu levar na lei mesmo, na cerca, não fica ninguém. Primeira semana já vai embora. Primeira semana você vai ver quem ele é. Primeira semana você vai ver quem ela é. Por isso que essa aqui é uma reunião de hoje, para a gente arrumar a nossa vida. Tem gente que casa e quando morre um é aquele maior desespero, porque não sabe viver sem o outro. Entendeu? Não sabe viver. Entrega tanto um para o outro. Isso é bom e isso é ruim. Porque quando morre, é um sofrimento dobrado. Entendeu? Ele não aprende a viver. Tudo que vai fazer depende da mulher. Tudo que a mulher vai fazer depende do homem. Tudo. Vocês que são casados, que tem marido e mulher, vocês têm que saber corrigir aqui para frente, não ficar tão dependendo do outro. O que você acha, falando? Não é você, não é você, é você. Não é assim? Vamos resolver isso aí. Ah, você que sabe. Aí ela, não, é você. Um joga pro outro. Quer dizer, ninguém resolve nada sozinho. Quando morre, é um sofrimento. Porque a pessoa vai sentir tanta falta do outro. Tanto, mas tanto. Eu conheço uma história aqui de um irmão aqui, que a mulher tão agarrada com o marido, mas agarrada demais. Tão agarrada com o marido. Que quando ele morreu, ela falou assim: eu não vivo sem ele. Bem assim, eu quero morrer. Não comeu mais. Não comeu mais. Não comeu mais. Ficou fraquinha porque não queria comer mais. Eu quero morrer. Eu quero morrer. Eu quero morrer. Eu vou para o hospital, o médico falou: não, ela vai morrer mesmo. Botamos um remédio nela, não reage. Ela não quer viver, não adianta, ela vai morrer. Metia remédio nela, pegava remédio, botava remédio nela. Ela não tem nada. Ela não sente nada. Mas ela vai morrer. Porque ela não quer viver. Não adiantou outra coisa. Morreu a velhinha. Por quê? Porque não queria viver. A dependência era tão grande do marido que não queria viver. Esse negócio é bom, mas é muito ruim também. Você tem que meter a cara pra frente. Não deu, não, não. E por isso você vai ficar aí. A vida continua. Um exemplo, né? Agora tem gente que tem depressão. Pronto. Fica doente. Cria problema no coração. Fica com problema no coração. Fica com problema de sequela na cabeça, entre depressão e parafuso. Fica dependendo de remédio. Vem diabetes. Vem pressão alta. Tudo depois de uma separação. Tudo depois de um tal de divórcio. Ou então depois da morte. Morreu, aí acabou a vida para ela. Parece que ela morreu também. Parece que ele morreu também. Porque, na verdade, uma

em cima dela. Não, não, não, não, não, pelo amor de Deus! Tire ela daqui! Às vezes a gente vê que não é. Que não é verdade. É muito sentimento de emotivo, de emoção, sabe? Não é aquela coisa verdadeira. Muito emocional, sabe? Aquela coisa assim que você quer fazer a coisa assim no emotivo. Não é assim, irmãs? Vocês mulheres são muito emocional. Vocês mulheres são muito emotivas. Qualquer coisa assim, ah! Por quê? Porque não pode ir pro soco. Não pode ir pro revólver. Não pode ir pra faca. Não pode ir pro cacete, entendeu? Meu Deus! Já o homem não. O homem é mais cabeça, confia em si mesmo. É mais racional. Qualquer coisa ele dá um tiro. Dá uma facada, dá uma paulada. Né? Lá no mundo, eu fui lá no mundo. O mesmo na igreja, ele trabalha com a cabeça. Ele pensa para tomar uma decisão. É mais frio. O homem é mais frio. Ele pensa para tomar uma decisão. Por mais grosso que ele é. Que o homem é grosso. O homem é grosso, o homem é ignorante. A natureza do homem é ignorante. Pode botar na cabeça de vocês isso. A natureza do pai é diferente da mãe. A natureza do marido é diferente da esposa. Pode botar na cabeça isso. A mãe é diferente do pai. A filha é diferente do filho. Por quê? Porque a filha é mais emotiva. O filho é mais cabeça. Você já notou que o filho é mais agarrado com a mãe? Só se a mãe foi muito ruim. Mas o filho é mais... O instinto de filho é mais agarrado na mãe. E o instinto da filha é mais pro lado do pai. Pode botar na cabeça de vocês isso. A mãe agrada, a filha agrada, agrada, agrada, agrada. Aí você fala assim, ela gosta de mim. Mesma coisa, meu filho. Ele gosta de mais de mim do que do, mais do pai do que da mãe. Não. Pode saber que no fundo, na hora que o parafuso dói, ele corre pro colo da mãe. Na hora que qualquer coisa lá entre ele e a mulher, entre ele e a esposa, qualquer coisa que aconteceu, ele vai pro colo da mãe. Pode saber que o instinto materno, o instinto homem é diferente de mulher. É diferente, meus irmãos. E às vezes nós não sabemos viver com isso. Nós não sabemos conviver com isso. Nós, estou dizendo eu, vocês, nós todos. Não sabemos viver. Quando a gente sabe viver com isto, a vida é melhor. A vida é melhor, irmão. A vida é melhor quando a gente sabe conviver com os nossos erros. Entendeu? Vocês conhecem vocês? Eu sempre falo isso aqui no domingo. Você conhece vocês? Você conhece você? Você conhece você? Hã? Conhece? Conhece. Você não conhece você, não. Você conhece você? Você conhece os peixes lá no espelho, ó. Aí você conhece. Você conhece você no espelho. Mas você não conhece você. Aqui dentro. Você não conhece você. Ninguém conhece ninguém. Nós conhecemos nós, sabe aonde? Como estão na barba, olhando no espelho, olhando na feiura. Como eu sou feio para valer. Olha o tamanho do meu nariz. Olha o tamanho da minha orelha. Meu Deus, o tamanho da boca. Meu Deus, como eu sou feio. Aí vocês conhecem vocês. Mas dentro da gente, vocês não conhecem. Você conhece eu. Olha, o pastor chato. Ou minha mãe é chata, meu pai é chato. Minha mãe é muito chata demais, muito, ó. Por que ela é assim? Porque ela sabe a filha que tem. Minha mulher é muito chata, porque ela conhece o marido que tem. Meu marido é chato, por quê? Ela conhece o marido. Então, essa coisa que nos faz a gente, às vezes, ceder. A gente ceder. Quando a gente é inteligente, minha mulher é chata, mas porque eu ensinei ela a ser chata. Meu marido é chato porque eu dei corda para ele. Desde o comecinho você cedeu, você ensinou teus filhos assim.

0: chato. Porque o pai ensinou, o pai acostumou, educou com o filho assim. Criou o filho assim. Assim é o casal. Quando o homem é um banana, a mulher tem que resolver as coisas. Quem entendeu, levante a mão. O homem é um boca aberta. Tudo é a mulher que resolve. Ela é que inicia as coisas. Ela que toma a decisão. Porque ele fala, a mulher resolve tudo, igual lá em casa. Quando vai trocar a lâmpada, é a mulher. Vai arrumar a tomada, é a mulher. Vai fazer uma compra, é a mulher. Porque quando eu for fazer a compra, ah, isso aí é caro, isso aqui eu não podia comprar, isso aqui, então eu não vou comprar mais não, chega. Toda vez que eu vou comprar as compras, minha não presta. Ela me ensinou, eu deixei ela comprar. Quem entendeu, levante a mão. Não, mas isso aqui tá caro, isso aqui já tinha e tal. Aí, ai, não sei se eu fico no telefone, é amor, eu compro isso, não compro. E o preço aqui, não vai comprar no mercado tal. Ai, para lá, você vai lá e compra. Então, ela me ensinou a ser assim. Eu vou trocar uma lâmpada? Não, não tem errado nesse não. Então, você troca. Entendeu? Não, mas aqui tem arroz, não precisa comprar arroz não. Por que você não falou comigo? Então, você vai lá e compra. Então, eu sou errado porque a mulher ensinou eu a ser errado. Às vezes o marido ensina a mulher, toma a frente de tudo. Qual eu? Em casa ela toma a frente de tudo. Ela que ia no colégio, porque eu não tinha tempo para nada. Ela quer resolver tudo. Eu só no mundo viajando. Os filhos lá no colégio. Cadê o pai? O pai está no mundo viajando. Foi assim a nossa vida. Cadê o pai? O pai está viajando. Tem reunião no colégio? É a mãe. Então, a vida foi assim. Então, eu ensinei ela a ser assim, ou então ela me ensinou. Quando eu ia tomar, não, não, deixa que eu faço. Ô, mulher boa. Glória a Deus. Às vezes também o marido também. Amém, amém, amém. O marido faz tudo. Lava o prato, lava a roupa, passa, faz compra. A mulher, pra que a mulher vai fazer alguma coisa? Ele que faz tudo. Ele gosta de fazer, faz biscoito. Eu vejo que eu me faz até biscoito. Você já fez biscoito alguma vez? Aí, ó. Lava a louça. A mulher aprende, a mulher ensina. Vai lá, vai lá, vai lá. Vai lá. Aí, ó. A vida, meus irmãos, é assim. Quando um cede, é maravilhoso. Quando um entende o outro. Quando entende, quando um ajuda o outro. Quando um concorda com o outro. O ruim é quando os dois são igual a carneiro. Você já viu o carneiro brigando? Você já viu? Nunca? Você nunca viu o bode brigando, não? O carneiro brigando, não? Você não sabe de nada, menino. Vai crescer. Ó, os dois dão aquelas pancadas assim, ó. Você é o carneiro. Outro aqui. Aí volta para trás de novo. Não é assim? Não pode ser assim. Marido e mulher não pode ser assim. Marido e mulher não pode ser assim. Se for assim, não vai dar certo. Vai separar. Vai dar divórcio. Aprenda que hoje, nessa noite. Aleluia. Vai atrás desse homem, mulher. Manda recado para ele. Já mandou ou não? A mulher ruim dessa também, que eu não vou porque é ela. Manda um recado pra ele, que ele chama. Ô, Gustavo, eu não vi sem você. Volta, eu não vou. Eu não vou falar isso pra ele. Não repasse pra ele. Vai baixar pra homem? Pra macho? Ele também de lá, não repasse pra ela. Não vou repassar. E aí a coisa não vai. Quem entendeu, levante a mão. Não vai. Porque às vezes ele fica esperando você, um exemplo. Ele fica esperando você falar com ele. Ou então você fica esperando ele. E o tempo vai passando. E vai entrando outra pessoa no meio. E quando vê, ele aprende a viver com a outra. Quem entendeu, levante a mão. Entendeu? Aprende a conviver com outra pessoa. É ruim, mas fazer o quê? É que está me ajudando, é ela. É ruim, não é bonita, mas fazer o quê? Não é bonito, ele é ruim, mas fazer o quê? Não, o que eu mais precisava foi ele que me socorreu. Tudo isso tem que ver. Ah, ele me ajudou na hora que eu estava precisando. Eu estava sozinha, ele chegou, estava doente, estava precisando pagar as contas. Um exemplo, pagar as contas, pagou minhas contas e tal. Eu fiquei devendo obrigação para ele. Já vi muita gente assim que mora junto por causa da obrigação. Porque o camarada vai lá e paga as contas da mulher, está separada. Mas já, bom, pensando, paga as contas. contas dele, pega ela, paga as contas dela, e, entendeu? Cuida dela e tal. Daqui a pouco ela fala, ah, eu vou morar com ele, porque o outro foi tão ruim para mim. O que o outro não fez, ele está fazendo demais. Aí laçou, está laçado. Biblicamente está errado, mas aí é aquela troca de favor. A vida é assim, irmão. A vida é desse jeito. Marido e mulher na troca de favor. Quem entendeu, levante a mão. A coisa não é brincadeira. Eu cheguei na casa do irmão Francisco aqui. Acho que eu fui lá uma vez lá. Cheguei lá, estava lavando roupa, estava lavando prato. Estava lavando, ajudando a irmã lá, não foi? Fazendo as coisas, cortando lá. Você lembra disso? E eu só observando. Ele trabalhando lá e tal, tal, para me almoçar. Cheguei, estava agarrado junto com ela. Você lembra, irmã? Que estava ajudando? E eu cheguei lá e os dois estavam agarrados na cozinha para fazer a comida para mim comer. E depois perguntou, tá bom, pastor? Ah, comida gostosa. Então, irmão, irmã, que está aqui nessa noite, cede um pro outro. Você gosta dele? Vá atrás dele. Você gosta dela? Vá atrás dela. Perdoa. Se não tiver tal do perdão, a coisa não vai. Entre marido e mulher tem perdão a vida toda, o dia todo. É bicho que conversa a mulher. Você já viu que vocês conversam demais? Ou vocês não aceitam isso? Aí o homem tem cara, chega cansado, quer ficar. Aí a mulher. Cala, mulher, pelo amor de Deus, deixa eu descansar. A mulher. Não, porque a mulher é movida. Movida não é a gasolina, não, é conversa. Entendeu como é que é? Não, porque ela quer contar o dia todo o que aconteceu com ela. O cara trabalhou o dia todo, ela trabalhou, tá cansado. Problema o dia todo. Há um trabalho, problema o dia todo. Chega em casa, a mulher quer contar para ele todos os seus problemas também. Tudo que aconteceu em casa, ela vai contar para o marido. Ai, marido, meu Deus do céu. Eu quero chegar em casa para descansar. A mulher não deixa descansar. O bicho que conversa a mulher. Mas é verdade. E Deus, nosso Pai, fez assim, porque o homem conversa pouco. O homem conversa pouco. O homem é mais de... Aqui, ó. A mulher é mais de... Falar. A mulher é de falar. Aqui está o zóio dela, aqui está o, né, o ouvido dela, tudo está aqui, ó. É verdade. Tudo aqui, menina, ó. Está na boca, tá o zóio, está os ouvidos, tá tudo, a mão, tá, tudo aqui, ó. Na língua. É que é descarregar tudo na língua. Verdade. Mas chama aí, irmão, você não traz as pôr do mundo de Raquel? Você é assim também, não? Não, você é uma santa. Fiquem perto.
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1: Pois é, irmãos, irmãs, eu convoco o povo de Deus, o povo da fé, que sabe a importância da oração. Essa oração aqui, nós vamos orar e Deus vai curar. Nós vamos orar e Deus vai curar aqui hoje, porque nós vamos fazer agora a oração contra os espíritos de enfermidade. Prepara o coração, prepara a sua fé, porque milagres vai acontecer.
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graças a Deus, graças a Deus, graças a Deus, graças a Deus. Bendito é o Rei da Glória, graças a Deus, graças a Deus, graças ao Pai, graças ao Filho e graças ao Espírito Santo. Senhor, em nome de Jesus Cristo, meu Deus, oh meu Deus dos céus, perdoai todos os meus pecados, perdoai todas as minhas iniquidades, perdoai, meu Deus, tudo que eu já fiz errado nessa minha vida. Deus, não só a mim, mas todos que reconhecem que erraram, que pecaram, meu Deus, em nome do Senhor Jesus, meu Deus, em nome do Senhor Jesus, em nome do Pai, do Filho e do Espírito Santo de Deus, Senhor Jeová, Deus, alcança agora esta vida, alcança agora este homem, esta mulher, esta criança, alcança agora, Deus, este casal, alcança, meu Deus, alcança, Senhor da Glória, em nome de Jesus Cristo, Salvador, alcança agora essa pessoa que está no hospital, que está hospitalizada. Deus, alcança agora, alcança os irmãos, as irmãs que têm uma doença crônica, uma doença incurável, uma doença maligna, uma doença diabólica, uma doença satânica, uma doença que não tem cura, uma doença que tem resistido aos remédios, à insulina. Meu Deus, essa doença que resiste à insulina, à diabetes, que resiste à insulina, e cada dia essa diabetes está mais forte, essa pressão alta. Meu Deus, meu Senhor da Glória, Espírito Santo, repreende essa doença maligna, repreende essa doença crônica, essa doença na garganta, essa inflamação crônica na garganta, nas amígdalas, meu Deus, essa doença na faringe, na laringe, Senhor, repreenda, Senhor, repreenda, em nome de Jesus Cristo, meu Deus, em teu nome agora, em nome de Jesus, em nome de Jesus Cristo, Salvador, em nome de Jesus Cristo, em nome de Jesus Cristo, em nome de Jesus Cristo, Salvador, haja milagre agora, haja cura nesse corpo, haja saúde nesse corpo agora, haja cura, haja milagre, haja cura divina, haja cura milagrosa, cura, haja cura nesse coração, haja cura em nome de Jesus, haja cura agora, haja cura no estômago, nos olhos, na cabeça, haja cura nos ouvidos, em nome de Jesus, entra a saúde e sai a enfermidade, sai a doença, sai agora essa enfermidade maligna, essa doença crônica, essa doença maligna, eu ordeno que desapareça, some agora, vai sumindo, vai desaparecendo essas dores na cabeça, essas dores crônicas, essas dores nos ouvidos, essa sinusite, meu Deus, repreenda agora, meu Deus, repreenda,
meu Deus, repreenda agora, repreenda, Senhor, repreenda, meu Deus, repreenda essa enfermidade na pele, ó Deus, em teu nome agora, em teu nome agora, eu ordeno a cura divina, eu ordeno a cura divina, em nome de Jesus. Esse corpo inchado, ó Deus, vai desinchando, em nome de Jesus. Corpo inchado, corpo inflamado, desincha agora, no nome de Jesus, no nome de Jesus. Ah, Jesus querido, santo e poderoso, meu Deus, meu Salvador, meu querido Deus, meu querido Pai, em teu nome agora, em nome de Jesus, haja cura nos ossos, haja cura, haja saúde nos ossos, haja saúde nos ossos, em nome de Jesus, em nome de Jesus agora, em nome de Jesus, pelo poder do nome de Jesus, haja cura nos ossos, haja cura, haja milagre, haja libertação, em nome de Jesus, em nome de Jesus Cristo Salvador, em nome de Jesus, haja cura nos olhos, essa miopia, catarata, vai embora agora, vai saindo agora, o glaucoma, vai saindo agora, vai saindo agora, sai dos olhos, sai da vista, sai agora, sai agora, sai doença maligna, sai doença maligna, sai doença maligna, sai doença crônica, doença incurável, sai, sai, sai, sai, sai, sai, sai, em nome de Jesus, sai, em nome de Jesus, sai, sai doença, sai doença, chamada câncer, vai desaparecendo agora, nesta família, meu Deus, meu Senhor da glória, Espírito Santo, meu Deus, queima agora, queima agora, queima, queima essa doença, queima essa enfermidade, queima, Jesus, queima, queima agora, em teu nome, eu ordeno a cura, que o câncer desapareça desse corpo, que o câncer desapareça desse corpo, agora, sai, sai o câncer, sai, em nome do Senhor Deus Todo-Poderoso, o Deus do céu, o Deus do céu, o Deus de Israel, o Deus Pai, Filho e Espírito Santo, em nome de Jesus, em nome de Jesus Cristo, em nome de Jesus Cristo Salvador, meu Deus, meu Salvador da glória, meu Senhor Jeová, divino, santo, poderoso, em nome de Jesus, nome de Jesus Cristo Salvador, meu Deus, em teu nome agora, eu ministro, eu ordeno que essa doença sai, sai agora, sai, toda doença mortal, toda doença incurável, sai do esôfago, sai, sai do esôfago agora, sai, sai do esôfago, sai agora do estômago, sai doença maligna, sai doença maligna, sai do estômago, sai gastrite, nome de Jesus, nome de Jesus, sai, sai gastrite, esofagite, refluxo, sai, sai, sai, sai, sai, sai, sai, sai, sai, nome de Jesus, meu Deus, cura o pai, cura a mãe, cura o marido, cura a esposa, alguém está orando agora pelo parente, meu Deus, cura o filho, a filha, cura, meu Deus, cura agora, haja cura no irmão, na irmã, haja cura na família, haja cura na família, haja cura milagrosa, ah, em nome de Jesus,
em nome de Jesus Cristo, em nome de Jesus Cristo, em nome de Jesus Cristo, em nome de Jesus Cristo, em nome de Jesus Cristo, Salvador. Haja milagre, haja milagre, haja milagre, milagre agora nos ouvidos. Labirintite, some, some, labirintite, desapareça, desapareça, labirintite, em nome de Jesus, pelo poder do nome do Senhor Jesus, some agora dessa cabeça, desses ouvidos. Ó Deus, no teu nome agora, eu ordeno, Senhor, a cura divina, a cura milagrosa, a cura poderosa, a cura instantânea, a cura divina, e sai agora todo mal, em nome de Jesus, em nome de Jesus Cristo Salvador. Haja milagre no coração, no estômago, na vesícula, nos rins, na bexiga, haja milagre na próstata, haja milagre no útero, haja milagre, ó Deus, esta alteração da tireoide, Senhor da glória, cura essa pessoa que tem problema da tireoide, na tireoide, cura, meu Deus, em nome de Jesus, haja cura, haja milagre, haja milagre, haja milagre, haja milagre, haja milagre na tireoide, em nome de Jesus Cristo, Salvador, nome do Senhor Jesus, nome de Jesus, em nome de Jesus, em nome de Jesus, em nome de Jesus, haja milagre no intestino, haja milagre no pâncreas, haja cura, haja cura, haja cura, meu Deus, cura aquela criança que tem um problema no ouvido, cura, meu Deus, cura essa criança, cura, cura, Jesus, cura essa criança que tem refluxo, cura, Deus, toca nessa mulher grávida, nome de Jesus, toca nessa criança, cura, meu Deus, cura essa mãe, meu Deus, faz a mãe ser curada da diabetes, da pressão alta, Senhor da glória, em nome de Jesus, abençoa esse parto, abençoa essa gravidez, abençoa essa criança que vai nascer, em nome de Jesus, em nome de Jesus, meu Deus, em nome do Senhor Jesus, em nome de Jesus Cristo Salvador, meu Deus, Senhor da glória, abençoai agora a igreja, Deus é Santo, o ministério, Deus é Santo, os obreiros, as obreiras, os membros, pastores, meu Deus, os dirigentes de igreja, alcança eles agora, os pastores, presbíteros, os diáconos da nossa igreja, os cooperadores, as obreiras, meu Deus, os membros, aqueles que frequentam a nossa igreja, aqueles que frequentam a obra, Deus é Santo, meu Deus, em nome de Jesus Cristo, Senhor da glória, eu apresento agora todos que têm ajudado essa obra, que ajuda a obra, Deus é Santo, que ajuda o ministério, Deus é Santo, em nome de Jesus, em nome de Jesus Cristo, em nome de Jesus Cristo, meu Deus, Senhor, abençoa os dizimistas, abençoa, abençoa com bênçãos, com milagres, abençoa, meu Deus, com libertações, com progresso, meu Deus, com resultados, com compras e vendas, Senhor da glória, em nome de Jesus, em nome de Jesus Cristo, meu Deus, em nome de Jesus Cristo, abençoai todos que ajudam essa obra, Deus, abençoai os irmãos de outras igrejas, de outros ministérios, que têm dado o dízimo, que têm dado a sua oferta,
na obra, Deus é Santo, Senhor da Glória, em nome de Jesus Cristo, abençoa, consagra, unge agora, derrama, meu Deus, a bênção na vida da pessoa, que ela está parada agora para voltar, para ela reconciliar, fazê-la voltar, fazê-la retornar, fazê-la arrumar, conseguir encontrar o caminho da salvação, o caminho da vida eterna, o caminho do céu. Oh, meu Deus da glória, Espírito Santo, Espírito Santo, Espírito Santo de Deus, em nome de Jesus, salva as almas, meu Deus, salva, Senhor, as almas, salva as almas, meu Pai, traga de volta aquele e aquela que saiu da tua presença, aquele e aquela que fugiu, que escapou da tua presença, alcança ela agora, em nome do Senhor Jesus, para a glória de Deus, para a glória de Deus, para a glória de Deus, para a glória do Pai, do Filho e do Espírito Santo, graças a Deus, graças a Deus, graças a Deus, graças a Deus.

0: atenção, amados irmãos e ouvintes, para os endereços da Igreja Pentecostal Deus é Santo, em Curitiba e região metropolitana. Começando por Curitiba, cidade de Curitiba, atenção, porque a Igreja Pentecostal Deus é Santo, nossa sede nacional, está localizada na Avenida Marechal Floriano Peixoto, número 6711, Avenida Marechal Floriano Peixoto, 6711, no Auer, em Curitiba, sede nacional da Igreja Pentecostal Deus é Santo. Ainda em Curitiba, bairro do Capão Raso, atenção povo de Deus, porque o endereço é a rua Professor Valdir de Jesus, número 513. Rua Professor Valdir de Jesus, número 513. Curitiba, bairro Osternac, Ganchinho, atenção irmãos desta região, porque a Igreja Deus é Santo está na rua Arita Borda, número 662, rua Arita Borda, 662. Atenção Tatuquara, porque a Igreja Deus é Santo está no Jardim da Ordem, na rua Arcésio de Barros Lima, número 91. Jardim da Ordem, rua Arcésio de Barros Lima, número 91. Ainda em Curitiba, Igreja Pentecostal Deus é Santo, no SIC, rua Desembargador Cid Campelo, 5622. SIC, rua Desembargador Cid Campelo, número 5622, aí no Barigui. Vamos agora para a cidade de Piraquara, atenção Piraquara, porque a Igreja Pentecostal Deus é Santo está aí no Jardim Santa Mônica, sede regional em Piraquara, Jardim Santa Mônica, rua Engenheiro Djalma Maciel, número 92. Rua Engenheiro Djalma Maciel, número 92, no Santa Mônica. Ainda em Piraquara, Vila Macedo, atenção, porque o endereço fica na Rua Fortaleza, número 454. Rua Fortaleza, número 454, na Vila Macedo. Ainda em Piraquara, no bairro São Cristóvão, Rua Henrique Brudeck, número 487. Piraquara, bairro São Cristóvão, Rua Henrique Brudeck, número 487. Ainda em Piraquara, atenção irmãos, porque nós temos a Igreja Deus é Santo no Jardim Holandês. Jardim Holandês, a igreja fica na Avenida Betonex, número 55. Avenida Betonex, número 55, no Jardim Holandês. Também em Piraquara, no Jardim Bela Vista, a Igreja Deus é Santo está localizada na Rua Centenário do Paraná, número 627. Jardim Bela Vista, em Piraquara, Rua Centenário do Paraná, número 627. E agora vamos para Colombo, atenção, cidade de Colombo. Atenção, moradores de Colombo, porque a Igreja Deus é Santo está aí no Jardim Guaraituba. Jardim Guaraituba, Rua Pedro do Rosário, número 488. Rua Pedro do Rosário, número 488, Jardim Guaraituba, Colombo. Atenção, cidade de Pinhais, atenção, cidade de Pinhais, porque a Igreja Deus é Santo está aí, Vargem Grande, na Rua Monteiro Lobato, número 320. Rua Monteiro Lobato, número 320, Vargem Grande, na cidade de Pinhais. Atenção agora, amados irmãos que moram na região de Araucária. Atenção, Araucária, porque a Igreja Deus é Santo está no bairro Campina da Barra. Isso mesmo, bairro Campina da Barra, na rua Professora Maria Nassar Chaustec, número 1097. Repetindo, rua Professora Maria Nassar Chaustec, número 1097, no bairro Campina da Barra, em Araucária. Atenção agora, amados irmãos da Fazenda Rio Grande. A Igreja Deus é Santo está no bairro Jardim Iguaçu. Fazenda Rio Grande, Jardim Iguaçu, na rua Rio Iguaçu, número 846. Rua Rio Iguaçu, 846, Jardim Iguaçu, na Fazenda Rio Grande. Atenção, Mandirituba, Igreja Deus é Santo está aí localizada na rua Antônio Selusniak, número 85. O bairro é o centro de Mandirituba e bem pertinho da BR-116. Mandirituba, rua Antônio Selusniak, número 85, pertinho da BR-116, é onde está a Igreja Pentecostal Deus é Santo. E atenção, Campo Largo, porque a Igreja Deus é Santo está aí no bairro do Centro, na rua Gonçalves Dias, número 1840. Rua Gonçalves Dias, número 1840, no centro de Campo Largo. Atenção, cidade da Lapa! A Igreja Deus é Santo está também no bairro do Centro, na rua Senador Souza Naves, número 741. Rua Senador Souza Naves, número 741, no centro da Lapa. E atenção, cidade de Porto Amazonas. Atenção, Porto Amazonas, porque a Igreja Deus é Santo está na rua João Pessoa, número 211. Atenção, Porto Amazonas, porque é novo endereço. Rua João Pessoa, número 211, frente à Pastelaria Sol. Esses são os endereços da Igreja Pentecostal Deus é Santo em Curitiba e na região metropolitana. Para mais informações, entre em contato no 41-3376-3339. 41-3376-3339, que é telefone e também WhatsApp. Igreja Deus é Santo, a sua vitória está aqui.
1: Ouvintes, eu quero agradecer a todos que estão na sintonia desta programação e desejar a todos uma semana abençoada por Jesus Cristo, uma semana de boas notícias, uma semana de bênçãos. Nós rogamos ao Pai, ao Filho, ao Espírito Santo que esta semana seja uma semana de vitórias para todos nós. Será que você aí do lado recebe esta palavra com fé? Se recebe, então diga amém. Diga amém se você recebe esta palavra. E se você crê que esta semana verdadeiramente vai ser uma semana abençoada pelo Senhor e Salvador Jesus Cristo. Segunda-feira, aqui em nossa sede em Curitiba, é a segunda-feira do culto de ensino da preciosa palavra de Deus. Culto de ensino e também culto da oração. Oração e palavra. Segunda-feira é o dia da oração e da palavra. Você crê no poder da oração? Você crê no poder da palavra? É o dia de você estar conosco para orar e ouvir a preciosa palavra do nosso Deus, a preciosa palavra do nosso Senhor e Salvador Jesus Cristo. A Bíblia diz que a fé, ela vem pelo ouvir e ouvir a palavra de Deus. A verdadeira fé, ouvintes, ela nasce em nosso coração, em nossa vida, após nós ouvirmos a preciosa palavra do Senhor. A verdadeira fé vem da palavra. Qualquer outro tipo de fé que não vem pelo ouvir da palavra de Deus é uma fé enganosa, é uma fé mentirosa. E nós vemos quantas pessoas que vivem uma fé que não é a verdadeira fé. Não é a verdadeira fé. Quantas pessoas que vivem uma fé de mentira, uma fé de engano. Quantos que depositam a sua fé em ídolos, em imagens, esculturas, em guias, orixás. Meu Deus do céu, quantas pessoas que depositam a sua fé até mesmo em uma planta. Pessoas depositam a sua fé em um animal, em um determinado lugar, um determinado país, onde lá eles adoram a vaca. O Deus deles é a vaca. Pensa bem, olha que fé enganosa, que fé mentirosa. Olha aqueles que se prostam diante de imagem, diante de escultura. Ainda ontem, quantos que estavam comemorando uma imagem, uma escultura, uma estátua, algo criado por mãos humanas. A Bíblia diz que tem ouvidos, mas não ouve, tem as mãos, mas não apalpa, tem olhos, mas não vê. Pensa bem, algo que não tem vida. E quantos adorando, quantos prostrados, idolatrando aquilo, fazendo as suas orações, apresentando problemas à sua vida, à sua família, para que aquela imagem, aquela escultura possa fazer alguma coisa, mas não pode fazer nada. Não pode fazer nada, é uma imagem que o homem carrega. O homem tem que carregar nas mãos. O homem tem que carregar nas mãos. Se o homem tropeçar e a imagem cair, a imagem quebra. E depois que quebra, vai para o lixo. Que Deus é esse? Que Deus é esse? Pensa bem, quantos que vivem essa fé enganosa, essa fé mentirosa, a fé do erro? A verdadeira fé, irmãos, vem da palavra de Deus. Qualquer outro tipo de fé, não, que não venha da palavra, não é de Deus. A verdadeira fé vem da palavra de Deus. Então hoje, segunda-feira, é o dia de nós vir para a igreja, sentar, trazer a Bíblia, e nós ler a Bíblia, e nós ouvir a palavra de Deus, e esta palavra, ela vai produzir em nós a verdadeira fé, a fé que agrada a Deus, a fé que agrada o coração do Senhor. Então daqui a pouco, culto da manhã, já a partir das 9 da manhã ou 18 horas, nós vamos ter o culto nesta manhã de segunda-feira. Nós vamos ter o culto da noite, culto da oração. E agora já estamos na fé para amanhã de segunda-feira nós ouvirmos a preciosa palavra de Deus e também nós estarmos aqui na igreja em oração, buscando a presença do nosso Deus. Vem para cá, Curitiba e região metropolitana, principalmente os obreiros, principalmente as obreiras, os membros, irmãos novos convertidos, irmãos que estão se preparando para congregar na igreja Deus é Santo, para entrar em comunhão. Segunda-feira é o culto do fortalecimento, segunda-feira é o culto do alimento para a nossa alma, segunda-feira é o culto para nós alimentarmos a nossa fé, no horário das 9 ou às 7 da noite, aqui em nossa sede em Curitiba, na Avenida Marechal Floriano Peixoto, 6711, aqui no Auer, está a sede das igrejas Deus é Santo. Presença confirmada do homem de Deus, pastor Darcy Messias, no culto de segunda-feira, ao altar da nossa sede, aquele ensino da preciosa palavra de Deus e realizar aquelas orações de avivamento, aquelas orações buscando o batismo com o Espírito Santo, a oração do renovo espiritual nesta segunda-feira. Vem para cá, povo de Deus. Quem sabe tem alguém agora me ouvindo e perguntando, mas é o culto, vai ser só para membros, só para obreiros, só para as obreiras? Como é culto de doutrina, culto de oração? Eu posso ir, eu não congrego no ministério, Deus é Santo. eu congrego em outro ministério, eu posso participar? Claro que pode. A igreja vai estar de portas abertas para todos, todos, todos que desejam ouvir a palavra e orar, buscar a presença do Senhor.

Você que já recebeu um milagre na igreja, Deus é santo. Venha compartilhar o seu testemunho. Não guarde essa bênção apenas para você. Existem pessoas dentro da igreja que recebem uma bênção, alcançam um milagre, veem a mão de Deus agir, mas ficam em silêncio. E isso é sério. Quando alguém recebe algo de Deus e não testemunha, não está apenas deixando de contar uma vitória, está interrompendo um propósito espiritual. O testemunho não é opcional. Ele é parte do milagre. Existem pessoas dentro da igreja que recebem uma bênção, alcançam um milagre, veem a mão de Deus agir, mas ficam em silêncio. E isso é sério. Quando alguém recebe algo de Deus e não testemunha, não está apenas deixando de contar uma vitória. Está interrompendo um propósito espiritual. O testemunho não é opcional. Ele é parte do milagre. Agora entenda isso com clareza. O testemunho protege a bênção. O silêncio pode enfraquecer aquilo que você recebeu. Quantas pessoas estão esperando ouvir o que Deus fez na sua vida para não desistirem? Quantos estão precisando de uma prova viva de que o milagre é real? E você tem essa prova, mas está guardando. Deus não te abençoou para você esconder. Ele te levantou para você falar, testemunhar, declarar. Se você recebeu cura, testemunhe. Porta aberta, testemunhe. Libertação, testemunhe. Provisão, testemunhe. Ir na frente do púlpito. Testemunhar não é vergonha, é honra. Vergonha é Deus fazer e a pessoa fingir que não aconteceu. A partir de hoje, mude sua postura. Se Deus fez, conte. Se Deus operou, declare. Se Deus te abençoou, glorifique diante de todos, porque quem testemunha fortalece a própria fé, ativa novas bênçãos e se torna instrumento para milagres na vida de outros. Não retenha o que Deus fez, transforme sua vitória em testemunho.

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1: Vamos abrir a Bíblia em 1 Samuel, no capítulo 15, verso 22. Aleluia, aleluia, aleluia. Diz assim: porém Samuel disse: tem porventura o Senhor tanto prazer em holocausto e sacrifício como em que obedeça a palavra do Senhor? Todo mundo, eis que obedecer e atender é melhor do que gordura, porque a rebelião é como um pecado de feitiçaria, e o porfiar, iniquidade, idolatria. Porquanto tu rejeitaste a palavra do Senhor, mais uma vez, versículo 22 em diante, lê para mim bem alto, vamos lá, 1, 2, 3 e já. Para que não sejas rei. Glória a Deus. Levanta o braço direito e diga mais alto que eu. Diga: meu Deus, fala com a minha alma. A minha alma está com sede, com fome da tua palavra. Amém. Sentai vós. Quem tem voz abençoada, quem tem voz ungida, glória a Deus, glória a Jesus, meus irmãos. Graças a Deus e aleluia junto. Estava pensando aqui no altar e me veio essa palavra. Eu vou voltar. Eu estava pensando, estava orando e veio o pensamento, veio a palavra assim, entrou em mim. Todos que não obedecem vão sacrificar, vão passar pelo sacrifício. Todos que não obedecem, lá na frente eles vão sacrificar a si mesmo. Eles vão pagar dobrado. Eles vão pagar talvez com a morte, pagar com a doença, pagar com prejuízo, pagar com o castigo de Deus. Como Saul, que pagou caro, porque não obedeceu. Ele sabia que não podia fazer, ele fez. Deus mandou ele fazer uma coisa, ele fez outra. É o que acontece hoje. Deus manda nós fazer uma coisa e nós queremos fazer outra. Enquanto querer fazer é uma coisa, agora quando a gente faz, aí vem a consequência. Eu já vi gente perder filho. Deus tocou no filho, foi avisado. Se você não obedecer, Deus vai tocar no teu filho. Ele não obedeceu e Deus tocou mesmo. Deus vai tocar naquilo que você mais ama, meu irmão. Se você não obedecer, Deus vai tocar no seu filho, na sua filha. Mas não deu outro. Não deu outro. Deus tocou mesmo. Porque Deus não faz coisa errada. Ah, que Deus ruim, que Deus vingativo, que Deus maldoso. Não, ele é um Deus justo. Se precisar, ele é um Deus irado. E se precisar, ele é um Deus que mata. Que é isso, pastor? Sim. Deus, ele mata, ele ressuscita. Deus tira a vida. Ele é a única pessoa que pode tocar no corpo e na alma. Deus aqui fala com Samuel. Samuel fala para Saul. que vai lá e faz assim: sacrifica, mata as ovelhas, mata todo mundo, mata menino, mata mulher, mata todo mundo. Meu Deus do céu, vai lá e destrói todo mundo, mata mulher grávida, mata menino, mata velho, mata velha, mata todo mundo. Deus mandou matar. E ele foi lá e disse: não, isso aqui eu mato, isso aqui não mato não. O melhor ele tirou para ele, os melhores amigos, os conhecidos, aquilo que Deus rejeitava, ele não rejeitou. Aquilo que Deus rejeitava, ele quis para ele. Meu irmão, se Deus rejeitou aquilo, você não serve para Deus, não serve para nós, meu irmão. Você não serve para nós, também não serve para Deus. Deus não quer, não quer. Dá um glória a Deus com vida. O que, que ele fez então? Ele foi lá escolher, mata esse aqui, mata aquele, esse aqui não. Vem para cá, você fica para cá. Você vem para cá. Você vem para cá. Essas ovelhas aqui boas, traga para cá. As vacas boas, traga para cá. As gordas, as ovelhas, os cabritos bons, essas coisas aqui, não é para destruir, não. Mas Deus não mandou, não. Deus mandou, mas eu não vou destruir, não. De jeito nenhum. Alguém foi lá, falou: Samuel, ou melhor, Saul, se você não me matar, eu te dou tanto. Se você não me matar, se você não destruir isso aqui, eu te dou ovelhas. Se você não fizer isso, dou seu dinheiro. Não faz isso não que eu te dou dinheiro. Não faz isso não que eu vou te dar recompensa. Não faz isso não que eu te dou propina. E ele ficou com as propinas, com a recompensa das coisas erradas, com a recompensa do pecado, e não quis obedecer à voz do Senhor. Oh, meus irmãos, aquilo fez ele pagar com a própria vida dele. A Bíblia diz que ele matou ele mesmo. Ele mandou alguém enfiar uma espada nele. Ele mandou: enfia a espada em mim. Quem já leu isso na Bíblia? Enfia a espada em mim, me mata. Me mata, porque é melhor eu morrer matado pelo povo meu do que matado pelos inimigos. Me mata. Não, vai, enfia aqui, vai, vai. O cara enfiou a espada nele por ordem dele. Por quê? Porque a angústia era muito grande, meus irmãos. A decepção era muito grande. Quando um homem tem Deus na vida, quando a mulher tem Deus na vida, quando a pessoa conhece a palavra de Deus e não obedece, entra no coração dele uma angústia, entra no coração dele uma tristeza, entra no coração dele um arrependimento. E muitas das vezes quer voltar para Deus. Diz: não quero você mais, você está rejeitado, você rejeitou a minha palavra, eu também.

Oh, glória, glória. Vamos obedecer, irmão. Às vezes Deus está nos rejeitando, nós não estamos vendo, porque nós estamos desobedecendo a palavra, rebelde. O pastor fala, faz assim? Não. O pastor, o anjo da igreja, faz assim? Não. Faz assim? Não. Eu faço assim. E Deus vai, ó, saindo da vida dele e dela. O Espírito Santo vai saindo, e aí entra a amargura, entra a angústia. Foi o que aconteceu com Saul. O Espírito de Deus saiu da vida dele, o Espírito Santo de alegria, e entrou nele um espírito de amargura, de desespero, de aflição, porque ele estava aflito, angustiado. A Bíblia diz que os demônios, que os espíritos maus manifestou nele. Aí chegava Davi e tocava a harpa. Davi tocava a harpa. À medida que Davi tocava a harpa, na hora que Davi, igual o povo aqui, ó, você ora, o demônio sai, daqui a pouco volta de novo. Na hora que Davi tocava a harpa, os bichos se afastavam. Havia nele um refrigério, uma calma. Quando Davi saía, os bichos voltavam novamente. Os espíritos de tormento pegavam ele novamente. Por quê? Porque Deus não estava mais com ele. Deus tinha saído da vida dele, o Espírito Santo tinha saído da vida dele, e agora entrou um espírito mau da parte de Deus, entrou na vida dele, e aí não tinha mais paz. Só Davi que tocava, e aquele espírito mau se afastava. Por quê? Porque Deus estava na vida de Davi, Deus era com Davi. Até para tocar, Davi repreendia, até para tocar, Davi fazia os demônios sair. Glória a Jesus, glória a Jesus. Tem gente calada, não tem mais graça para dar glória a Deus, não sente o efeito da palavra na vida dele mais. Aí quando Davi, ou quando Saul, ouviu a voz de Deus, Samuel, quer dizer, ouviu a voz de Deus naquela noite e não dormiu. Ai, meu Deus do céu. Quer ver? Pega a sua Bíblia, você vê aí. Oh, glória a Jesus. Versículo 10. Então veio a palavra do Senhor a Samuel, dizendo: arrependo-me de haver posto a Saul como rei, porquanto deixou o quê? Deixou de me seguir. Eita, meus irmãos, deixou de me seguir. Olha só, porquanto deixou de me seguir. Ah, palavra dura, a palavra triste. Porquanto deixou de me seguir, misericórdia, e não executou as minhas palavras, não fez o que eu mandei, não está fazendo o que eu mandei. Glória a Deus. Então Samuel se contristou toda noite e clamou ao Senhor. Aquela noite Samuel não dormiu. Aquela noite Samuel passou a noite em oração. Samuel passou a noite orando. A angústia também pegou Samuel. Samuel ficou triste. Por que triste? Porque um homem de Deus, a mulher de Deus, que conhece a palavra de Deus e não obedece, ou contém alguma coisa errada, ou contém alguma coisa que não está dando certo, uma coisa que Deus não está aprovando, uma coisa que Deus não está agradando, se ele tem o Espírito Santo, ele entristece. Se ele não tem, não está nem aí. Ele continua pecando, roubando, adulterando, fornicando, prostituindo, mentindo, porque o diabo está na vida dele, o diabo está na vida dela, ele está sendo dominado pelo diabo. O Espírito Santo entrou, aliás, saiu e entrou o espírito mau. Então, naquela noite, a Bíblia diz que Samuel passou a noite triste. Meu Deus, misericórdia, Senhor. Que destruição, que desgraça que isso me fez. Meu Deus do céu, misericórdia. Quer ver? Vamos ler de novo. Vamos ler o versículo. Versículo de número 12. E madrugou Samuel para encontrar com Saul pela manhã. E anunciou-se a
Samuel, dizendo: já chegou Saul ao Carmelo. Carmelo, eis, como é que fala aí? Eis que levantou para cima a coluna, então fez volta e passou e desceu a Gibal. Veio, pois, Samuel a Saul, e Saul lhe disse: bendito seja tu do Senhor, executei a palavra do Senhor, mentiroso, falso, fingido, rebelde, enganador, queria comprar o homem de Deus, com elogio, queria agradar o homem de Deus. Ó, homem de Deus, bendito. Olha só o que diz aqui, ó, versículo 13: veio, pois, Samuel a Saul, e Saul lhe disse: bendito, olha aí, seja tudo, Senhor, executei a palavra do Senhor, cabra mentiroso, endemoniado, perturbado. Então disse Samuel: que balido, pois, de ovelha é este nos meus ouvidos, e o mugido das vacas que ouço? O homem de Deus, ele escuta as coisas. O homem de Deus, ele ouve a palavra de Deus. O homem de Deus, ele tem noção das coisas. O homem de Deus tem visão das coisas. O homem de Deus, ele escuta o que ninguém escuta. Ele vê o que ninguém vê. Deus mostra para ele lá longe. Lá longe, lá longe. Ele escuta. Ele vê pelo Espírito Santo. Ele chega e fala: irmão, está acontecendo isso com você. Não, irmão, você está morrendo na fé, meu irmão. Minha irmã, você está morrendo na fé. Você está morrendo na desobediência, na rebeldia. Você não está vendo que o diabo está te enganando? Não, negativo. Irmão, olha como é que a tua vida, irmão. Cada dia uma desgraça nova. Cada dia uma miséria nova, um desastre novo. Você não está vendo que o diabo está te enganando? Não, negativo. E se você continuar falando, sabe o que eles fazem? Ó, vai embora. Vai embora perturbado. Vai embora caído, vai embora endemoniado, vai embora na rebeldia, vai embora, o espírito mal vai embora com ele. Meu filho, não vai embora, meu filho, fica quieto aí, obedece. Não, quero minha fazenda, quero meu dinheiro, quero minha riqueza. Meu filho, não vai para aqui. Não, eu quero. Não, ele está cego. Quando ele está saindo, ele está cego, está adormecido pela desobediência, está

eu quero o meu, eu quero o meu, ninguém me segura, e vai embora, vai embora, vai embora. Lá na frente ele vai ver a desgraça que ele fez, a miséria que ele fez, só quando a ficha cai. Caindo em si, ele viu a desgraça que ele fez, mas já era tarde. Depois que ele perdeu tudo, depois que perde o casamento, depois que perde a comunhão com Deus, primeiro perde a comunhão com Deus, depois perde o casamento, perde a saúde, mas mesmo assim a pessoa está na rebeldia, perde os bens materiais, e a coisa vai, e o capeta vai entrando, o diabo vai entrando, o diabo vai entrando, e ele vai ficando revoltado. Ao invés dela botar a boca no chão, não. Ao invés de se humilhar, não. Fica exaltado, culpando um, culpando o outro, culpando o outro, culpando o outro, culpando não sei quem, meu irmão. Ô, minha irmã, hoje à noite nós ouvir essa palavra e fazer um conserto da nossa vida. Ô, glória a Deus. Ô, glória, glória, glória. Ô, glória, glória, glória. Fala, Deus, para nós consertar a nossa vida. Fala, Deus, para me consertar minha vida contigo, Deus. Vamos continuar lendo a Bíblia. Oh, glória a Deus, aleluia. Fogo está descendo, aí já não está sentindo, irmão. A unção está descendo no coração seu, mas você não está deixando. O temor de Deus está vindo, mas você não está deixando. Glória a Deus, aleluia. Glória a Deus, aleluia. Glória a Deus e aleluia.

graças a Deus. Glória a Deus, aleluia. E disse Saul: de Amaleque as trouxeram, porque o povo perdoou. Olha só, o povo, porque o povo perdoou. O melhor das ovelhas não sabe nem mentir. O cara, quando está endemoniado, perturbado, ele não sabe nem mentir. Ele quer mentir, mas não sabe mentir, porque o povo perdoou ao melhor das ovelhas e das vacas, para oferecer ao Senhor teu Deus. O resto, porém, temos destruído totalmente. Aquele

irmão. Nós temos que dar crédito à palavra de Deus. Não tem que dar ouvidos endemoniados, não. Não tem que dar ouvidos caídos, não. Não tem que dar ouvidos rebeldes, não. Não tem que dar ouvido com o coração rebelde, não. Tem que ouvir a voz de Deus falar contigo, irmão. Oh, glória! Oh, glória a Deus, aleluia! Ó, versículo de número 16. Então disse Samuel a Saul: espera. Espera aí, camarada. Espera e te declararei o que o Senhor me disse esta noite. Olha só. Ele disse: fala. E disse Samuel: porventura, sendo tu pequeno aos teus olhos, não foste por cabeça das tribos de Israel? E o Senhor te ungiu rei sobre Israel, enviou-te o Senhor a este caminho e disse: vai, destrói totalmente estes pecadores, os amalequitas, e peleja contra eles até que os aniquiles. Por quê, pois, não deste ouvido à voz do Senhor? Hein, rapaz? Por que, pois, não deste ouvido à voz do Senhor? Antes voaste ao despojo e fizeste que era mal aos olhos do Senhor? Quer dizer, as coisas materiais valem mais do que a palavra de Deus. A pessoa, quando está caído, a pessoa, quando está rebelde, quando entrou nele o espírito de rebeldia, de rebelião, as coisas deste mundo ocupam o lugar de Deus. As coisas desta vida ocupam o lugar de Deus. As coisas desta vida entram no coração dele, no coração dela. Se sobrar tempo, é para Deus. Se sobrar tempo, é para oração. Se sobrar tempo, é para a igreja. O negócio é eu ter as coisas. E não tem, pior que não tem. Às vezes vem e vai embora. Às vezes entra e sai. Às vezes a pessoa pega hoje e perde amanhã. Vai embora. Perde hoje. Amanhã corre atrás, trabalha dobrado. Pega para não sumir. Por quê? Porque Deus não está abençoando. Deus não está no negócio. Quando Deus está no negócio, você pega um pouquinho, e o pouquinho na mão de Deus vira muito. Oh, glória, o pouquinho na mão de Deus vira muito, vira muito, vira muito, vira muito. Oh, irmãos, nessa noite, eu vejo que às vezes tem irmão na nossa igreja que não vê mais na doutrina, estão morrendo. Não vai permanecer conosco, não, vocês vão ver. Tem irmãos aqui que deixaram de vir, eles não vão permanecer conosco. Por quê? Porque Deus está rejeitando eles. Você está pensando que é eles que não querem vir? Não é. É o próprio Espírito de Deus que está, ó, tá saindo a vida deles. Ou talvez nunca entrou. Entendeu? Eles

0: mal. Dá ouvido à voz do homem de Deus, do anjo da igreja, que Deus está na vida dele, enquanto Deus estiver na minha vida, dá ouvido, ô glória, enquanto Deus me usar, dá ouvido, irmão.
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1: Quero contar uma benção. Uma quarta-feira eu estive aqui, que venho todas as quarta-feiras, e daí o irmão Messias falou, quem tivesse na família pessoa desempregada ou o que quisesse a primeira vez trabalhar, daí eu tenho um neto que ele completou 18 anos agora e ele estava desempregado e quer dizer, queria arrumar um emprego por primeira vez, né? Daí eu vim aqui para frente. Na próxima semana o Senhor já abriu uma porta para ele, já está trabalhando. Eu agradeço ao meu Deus, que o meu Deus é maravilhoso. Ele, é só nós pedir e confiar que ele dá a benção para nós.
2: Meu nome é Dinorá. Eu cumprimento a igreja que é paz do Senhor Jesus. Amém. A bênção que eu vou contar, né? Eu estava com um boleto para me pagar do banco, né? E o meu boleto era R$500 e faltava R$200, né? Para mim para pagar esse boleto, né? E não tinha como eu pagar, né?
3: Não tinha condições para pagar.
2: Não tinha onde tirar esse dinheiro. Eu não queria pedir dinheiro para meu marido, né?
3: Quanto é que era o boleto?
2: Era R$500. Eu precisava de quase R$200 para inteirar, né? Daí eu tenho uma Bíblia que fica aberta na minha rack, na sala, né? Eu ontem fui pegar a minha Bíblia para mim ler, eram às 10 horas da manhã que eu estava limpando a sala, né? Daí terminando de passar, eu lavei um vestido da Bíblia, né? Quando eu abri a minha Bíblia, tinha R$200 dentro da Bíblia, né?
3: Ei, quem está ouvindo aí, diga amém. Precisava de R$200 para pagar a conta?
2: Precisava. Daí, como meu esposo tem comércio, né? Eu perguntei para ele, esse dinheiro foi você que colocou dentro da Bíblia? Porque lá em casa é só eu e ele, né? Daí ele disse, não coloquei dinheiro na Bíblia. Daí eu falei, então foi Jesus que pôs para mim.
3: Abriu a Bíblia e estava lá?
2: Aham, estava lá. Paguei minha conta ontem.
3: Justo que precisava para pagar a conta.
2: Exatamente. Em nome do Senhor Jesus, paguei minha dívida ontem.
3: Para quem está ouvindo agora o seu depoimento no rádio, o que a senhora fala? Fica em casa ou que vem para cá fazer a campanha da quarta-feira?
2: Não pode ficar em casa. Que vem fazer as campanhas de quarta-feira, que Deus proverá.
3: A senhora está aqui e Deus está suprindo as necessidades.
2: Deus está suprindo todas as necessidades, em nome do Senhor Jesus.
3: Palma de vitória para Jesus, igreja. Bem alegre essas palmas, aleluia. Está vendo que bênção tremenda?
4: Primeiramente, o nome da irmã?
5: Isabel, eu sou da igreja com a paz do Senhor. Eu estou muito feliz com Jesus, porque ele tem me surpreendido, né, nesse mês. Assim, o Senhor tem me surpreendido mesmo. Tem coisa que a gente nem estava esperando, o Senhor lhe trouxe ali. Então, eu tenho um irmão que mora no norte, já tem mais de 5 anos que eu não vejo ele, que eu não vou para lá. E agora, quando foi essa semana, ele lá disse que vendeu, lá não sei o que ele vendeu, e ele mandou para mim R$3.000. Né? Então, eu fiquei feliz, que eu não estava esperando essa quantia. E hoje já estou trazendo a parte que é do Senhor, né? E outra coisa também, o Senhor tem me abençoado assim, usado pessoas para dar, igual foi segunda-feira mesmo, a gente foi num ensaio e de repente uma pessoa me deu um envelope na minha mão e lá estava R$100, né? Então sempre o Senhor está fazendo esse esse tipo de coisa comigo, né? Então eu louvo a Deus que eu sempre tenho sido fiel nas ofertas, no dízimo também. E outra coisa também, essa semana eu perdi meu vale transporte, meu cartão, e ele tinha bastante passagem, e eu fiquei bastante preocupada, porque as coisas não estão fáceis para a gente estar gastando dinheiro, né? Aí eu orei tudo, procurei em tudo, aí já tinha ido na farmácia, tinha ido no mercado, tinha ido na lotérica, eu não sabia onde que tinha caído, né? Aí eu fui e orei ao Senhor, eu falei, Senhor, se o Senhor fizer aparecer meu cartão, eu vou dar o testemunho, nas quarta-feira, eu vou ser a primeira, né? E depois já tinha procurado, onde eu já procurei, depois achei meu cartão, né? Ninguém roubou, né? Não perdi, eu só tive que, eu bloqueei, né? Agora eu vou ter que desbloquear, mas eu louvo ao Senhor, porque o Senhor colocou as mãos e abençoou. Esse é o meu testemunho.
4: Amém, glória a Deus. Deus abençoe mais ainda, minha irmã. O nome da irmã?
6: Sou Eli.
4: Qual foi a
6: bênção? Eu tenho muita bênção para cantar, que a gente esquece até as bênçãos, que Deus é maravilhoso, né? O ano passado, estavam roubando a minha aposentadoria, e daí eu cheguei até o banco, e quando eu cheguei lá até o banco, reclamei para o banco lá, por que estava faltando tanto dinheiro na minha aposentadoria, daí o banco mandou eu para o INSS. Diz que era lá problema do INSS. Fui até o INSS, eles falaram que lá não tinha nada a ver com aposentadoria mais, porque depois que eles faziam aposentadoria, não tinha nada para eles tirar das aposentadorias. Daí o próprio INSS me mandou um advogado. Eu peguei o advogado e fui lá para o sítio, lá em Quitandinha, lá o Banco Bradesco, lá de Quitandinha. Quando o advogado lá mesmo de Quitandinha mandou uma carta para o banco lá, e na hora, em nome de Jesus, fui receber daí outro dia o dinheiro que eles tinham me tirado todo da aposentadoria, veio em dobro. Glória a Deus.
4: Veio em dobro.
6: Veio em dobro.
4: Deus colocou as mãos.
6: Deus colocou as mãos na hora. E o advogado particular ainda não me cobrou nada.
4: Nada.
6: Glória, nada, não.
4: É bênção de Deus.
6: É bênção de Deus. Glória a Deus. Agradeço a Deus.
4: Deus preparou tudo.
6: Deus preparou tudo. E a outra bênção que eu queria contar, que eu estava até esses dias contando para minha colega aí. Meu irmão também, eu trouxe, ele estava com uma hérnia na barriga, tamanho de um saco, assim, mas enorme. E os médicos já disseram que não tinha mais cura para curar, a anestesia não pegava mais para a operação. E ele estava bebendo muito e não deixava da bebida alcoólica. Eu peguei a foto dele, trouxe aqui para a igreja, pedi oração, isso aí já faz tempo já. Daí, quando ele foi para a operação, quando ele entrou na mesa dos médicos lá para a operação, os médicos foram pôr anestesia nele, na hora a hérnia desapareceu. Na mesa. Os médicos ficaram admirados, até deram risada. Diz que como é que pode aquilo? Mas é a bênção de Deus, né?
4: Uma hérnia muito grande da barriga.
6: Muito grande, enorme, não tinha recurso mais. Os médicos estavam com medo até de operar. E ele estava bebendo muita bebida alcoólica. Daí os médicos disseram, não sei se você não vai morrer nessa operação, porque a anestesia não vai pegar. Quando eles foram pôr anestesia nele, antes de aplicar anestesia, a hérnia desapareceu.
4: Desapareceu
6: na frente dos médicos.
4: A irmã
6: Glória a Deus.
4: Que trouxe a foto do seu irmão, né?
6: Do meu irmão.
4: Aqui na igreja.
6: Aqui na igreja.
4: Para oração.
6: Para oração. E ele é caminhoneiro ainda e viaja longe. E ele bebe muita bebida alcoólica. E glória a Deus, ele tem livrado de tanto acidente.
4: Quem crê que foi Jesus que fez a cirurgia na vida do irmão dela?
6: Glória a Deus.
4: Como pode isso? Pensa bem, já estava na mesa para fazer a cirurgia e de repente do nada desaparece aquela hérnia. Ela trouxe a foto do irmão aqui na igreja para receber a oração. E na hora da cirurgia, o doutor Jesus antecipou os médicos da terra. O doutor Jesus colocou as mãos e fez desaparecer milagrosamente aquela hérnia. Quem pode dar glória a Deus por este milagre?
6: Deus
4: abençoe você.
6: Amém.
4: Palmas para Jesus.
7: A bênção que eu tenho para contar foi na quarta-feira passada. Na verdade, a gente não pôde vir porque a gente quebrou a campanha. Não é que a gente quebrou, que a gente quis, sabe? É que assim, o nosso carro, ele parou de vez o limpador. E quarta-feira estava chovendo demais, né? E daí, infelizmente, não deu para a gente estar aqui na quarta-feira. E daí o meu esposo, depois da quarta-feira, ele levou o carro para o rapaz olhar lá no mecânico. O rapaz falou assim, olha, essa peça que você precisa custa 1.000 reais. E meu esposo falou, meu Deus, e agora? Eu não tenho esse dinheiro, né? Daí ele falou bem assim, ele foi lá para dentro e buscou dois motorzinhos. Daí era o que ele precisava, né? Ele falou, olha, um você leva para casa para ver se funciona e o outro vou vender para você por R$50. De R$1.000 por R$50. Glória a Deus, é uma benção enorme, né? Mas eu fiquei triste porque não pude estar aqui quarta-feira, né? A gente tentou pegar a BR, mas não teve condições mesmo, e é um risco, né? Que a gente ia estar correndo, né? Mas glória a Deus, hoje nós estamos aqui, para a honra e glória do Senhor Jesus. Agradeço por dar em nome de Jesus, amém?

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1: Quero contar uma benção. Uma quarta-feira eu estive aqui, eu venho todas as quarta-feiras, e daí o irmão Messias falou, quem tivesse na família, pessoa desempregada, ou o que quisesse a primeira vez trabalhar, daí eu tenho um neto que ele completou 18 anos agora, e ele estava desempregado, e quer dizer, queria arrumar um emprego, por primeira vez, né? Daí eu vim aqui para frente. Na próxima semana o Senhor já abriu uma porta para ele, já está trabalhando. Eu agradeço ao meu Deus, que o meu Deus é maravilhoso. Ele, é só nós pedir e confiar que ele dá a benção para nós.
2: Meu nome é Dinorá. Eu cumprimento a igreja que é paz do Senhor Jesus. Amém. A bênção que eu vou contar, né? Eu estava com um boleto para me pagar do banco, né? E o meu boleto era R$500 e faltava R$200, né? Para mim, para pagar esse boleto, né? E não tinha como eu pagar, né?
3: Não tinha condições para pagar.
2: Não tinha onde tirar esse dinheiro. Eu não queria pedir dinheiro para meu marido, né?
3: Quanto é que era o boleto?
2: Era R$500. Eu precisava de quase R$200 para inteirar, né? Daí eu tenho uma Bíblia que fica aberta na minha rack, na sala, né? Eu ontem fui pegar a minha Bíblia para mim ler, às 10 horas da manhã que eu estava limpando a sala, né? Daí terminando de passar, eu levei um vestido da Bíblia, né? Quando eu abri a minha Bíblia, tinha R$200 dentro da Bíblia, né?
3: Ei, quem está ouvindo aí, diga amém. Precisava de R$200 para pagar quanto?
2: Precisava. Daí, como meu esposo tem comércio, né? Eu perguntei para ele, esse dinheiro foi você que colocou dentro da Bíblia? Porque lá em casa é só eu e ele, né? Daí ele disse, não, eu não coloquei dinheiro na Bíblia. Daí eu falei, então foi Jesus que pôs para mim.
3: Abriu a Bíblia e estava lá?
2: Aham, estava lá, paguei minha conta ontem.
3: Jesus que precisava para pagar a conta?
2: Exatamente, em nome do Senhor Jesus, paguei minha dívida ontem.
3: Para quem está ouvindo agora o seu depoimento no rádio, o que, que a senhora fala? Fica em casa ou que vem para cá fazer a campanha da quarta-feira?
2: Não, não pode ficar em casa, que vem fazer as campanhas das quarta-feira, que Deus proverá.
3: A senhora está aqui, Deus está suprindo as necessidades.
2: Deus está suprindo todas as necessidades, em nome do Senhor Jesus.
3: Palma de vitória para Jesus, igreja. Bem alegre essas palmas, aleluia. Está vendo que bênção tremenda?
4: Primeiramente, o nome da irmã?
5: Isabel, eu sou da igreja com a paz do Senhor. Eu estou muito feliz com Jesus, porque ele tem me surpreendido, né, nesse mês, assim, o Senhor tem me surpreendido mesmo. Tem coisa que a gente nem estava esperando, o Senhor trouxe ali. Então, eu tenho um irmão que mora no norte, já tem mais de 5 anos que eu não vejo ele, que eu não vou para lá. E agora, quando foi essa semana, ele lá disse que vendeu, lá não sei o que ele vendeu, e ele mandou para mim R$3.000. Né? Então, eu fiquei feliz, que eu não estava esperando essa quantia, e hoje já estou trazendo a parte que é do Senhor, né? E outra coisa também, o Senhor tem me abençoado assim, usado pessoas para dar, igual foi segunda-feira mesmo, a gente foi num ensaio e de repente uma pessoa me deu um envelope na minha mão e lá estava R$100, né? Então sempre o Senhor está fazendo esse tipo de coisa comigo, né? Então eu louvo a Deus que eu sempre tenho sido fiel nas ofertas, no dízimo também. E outra coisa também, essa semana eu perdi meu vale transporte, meu cartão, e ele tinha bastante passagem, e eu fiquei bastante preocupada, porque as coisas não tá fácil para a gente estar gastando dinheiro, né? Aí eu orei tudo, procurei em tudo, aí eu já tinha ido na farmácia, tinha ido no mercado, tinha ido na lotérica, eu não sabia onde que tinha caído, né? Aí eu fui e orei ao Senhor, eu falei, Senhor, se o Senhor fizer aparecer meu cartão, eu vou dar o testemunho, nas quarta-feira, eu vou ser a primeira, né? E depois já tinha procurado, onde eu já procurei, depois achei meu cartão, né? Ninguém roubou, né? Não perdi, eu só tive que, eu bloqueei, né? Agora eu vou ter que desbloquear, mas eu louvo ao Senhor, porque o Senhor colocou as mãos e abençoou. Esse é o meu testemunho.
4: Amém, glória a Deus. Deus abençoe mais ainda, minha irmã. O nome da irmã?
6: Sou Eli.
4: Qual foi a bênção?
6: Eu tenho muita bênção para cantar, que a gente esquece de ter a bênção, que Deus é maravilhoso, né? O ano passado, estavam roubando a minha aposentadoria, e daí eu cheguei até o banco, e quando eu cheguei lá até o banco, reclamei para o banco lá, por que que estava faltando tanto dinheiro na minha aposentadoria, daí o banco mandou eu para o INSS. Disse que era lá problema do INSS. Eu fui até o INSS, eles falaram que lá não tinha nada a ver com aposentadoria mais, porque depois que eles faziam aposentadoria, não tinha nada para eles tirar das aposentadorias. Daí o próprio INSS me mandou um advogado. Eu peguei o advogado e fui lá para o sítio, lá em Quitandinha, lá o Banco Bradesco, lá de Quitandinha. Quando o advogado lá mesmo de Quitandinha mandou uma carta para o banco lá, e na hora, em nome de Jesus, fui receber daí outro dia o dinheiro que eles tinham me tirado todo da aposentadoria, veio em dobro. Glória a Deus.
4: Veio em dobro.
6: Veio em dobro.
4: Deus colocou as mãos.
6: Deus colocou as mãos na hora. E o advogado particular ainda não me cobrou nada. Glória, nada não.
4: É bênção de Deus.
6: É bênção de Deus. Glória a Deus. Agradeço a Deus.
4: Deus preparou tudo.
6: Deus preparou tudo. E a outra bênção que eu queria contar, que eu estava até esses dias contando para minha colega aí. Meu irmão também, eu trouxe, ele estava com uma hérnia na barriga, tamanho de um saco, assim, mas enorme. E os médicos já disseram que não tinha mais cura para curar, a anestesia não pegava mais para a operação. E ele estava bebendo muito e não deixava da bebida alcoólica. Eu peguei a foto dele, trouxe aqui para a igreja, pedi oração, isso aí já faz tempo já. Daí, quando ele foi para a operação, quando ele entrou na mesa dos médicos lá para a operação, os médicos foram pôr anestesia nele, na hora a hérnia desapareceu. Na mesa. Os médicos ficaram admirados, até deram risada. Diz que como é que pode aquilo? Mas é a bênção de Deus, né?
4: Uma hérnia muito grande da barriga.
6: Muito grande, enorme, não tinha recurso mais. Os médicos estavam com medo até de operar. E ele estava bebendo muita bebida alcoólica. Daí os médicos disseram, não sei se você não vai morrer nessa operação, porque a anestesia não vai pegar. Quando eles foram pôr anestesia nele, antes de aplicar anestesia, a hérnia desapareceu.
4: Desapareceu
6: na frente dos médicos.
4: A irmã
6: Glória a Deus.
4: Que trouxe a foto do seu irmão, né?
6: Do meu irmão.
4: Aqui na igreja.
6: Aqui na igreja.
4: Para oração.
6: Para oração. E ele é caminhoneiro ainda e viaja longe. E ele bebe muita bebida alcoólica. E glória a Deus, ele tem livrado de tanto acidente.
4: Quem crê que foi Jesus que fez a cirurgia na vida do irmão dela?
6: Glória a Deus.
4: Como pode isso? Pensa bem, já estava na mesa para fazer a cirurgia e de repente do nada desaparece aquela hérnia. Ela trouxe a foto do irmão aqui na igreja para receber a oração. E na hora da cirurgia, o doutor Jesus antecipou os médicos da terra. O doutor Jesus colocou as mãos e fez desaparecer milagrosamente aquela hérnia. Quem pode dar glória a Deus por este milagre?
6: Deus
4: abençoe você.
6: Amém.
4: Palmas para Jesus.
7: A bênção que eu tenho para contar

Uma benção enorme, né? Mas é, eu fiquei triste porque não pude estar aqui quarta-feira, né? A gente tentou pegar a BR, mas não teve condições mesmo, e é um risco, né? Que a gente ia estar correndo, né? Mas glória a Deus, hoje nós estamos aqui, para a honra e glória do Senhor Jesus. Agradeço a oportunidade em nome de Jesus.

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2: Ouvintes, eu quero agradecer a todos que estão na sintonia desta programação e desejar a todos uma semana abençoada por Jesus Cristo, uma semana de boas notícias, uma semana de bênçãos. Nós rogamos ao Pai, ao Filho, ao Espírito Santo, que esta semana seja uma semana de vitórias para todos nós. Será que você aí do lado recebe esta palavra com fé? Se recebe, então diga amém. Diga amém se você recebe esta palavra. E se você crê que esta semana verdadeiramente vai ser uma semana abençoada pelo Senhor e Salvador Jesus Cristo. Ouvintes, de segunda-feira, aqui em nossa sede em Curitiba, é a segunda-feira do culto de ensino da preciosa palavra de Deus, culto de ensino e também culto da oração. Oração e palavra. Segunda-feira é o dia da oração e da palavra. Você crê no poder da oração? Você crê no poder da palavra? É o dia de você estar conosco para orar e ouvir a preciosa palavra do nosso Deus, a preciosa palavra do nosso Senhor e Salvador Jesus Cristo. A Bíblia diz que a fé, ela vem pelo ouvir e ouvir a palavra de Deus. A verdadeira fé, ouvintes, ela nasce em nosso coração, em nossa vida, após nós ouvirmos a preciosa palavra do Senhor. A verdadeira fé vem da palavra. Qualquer outro tipo de fé que não vem pelo ouvir da palavra de Deus é uma fé enganosa, é uma fé mentirosa. E nós vemos quantas pessoas que vivem uma fé que não é a verdadeira fé. Não é a verdadeira fé. Quantas pessoas que vivem uma fé de mentira, uma fé de engano. Quantos que depositam a sua fé em ídolos, em imagens, esculturas, em guias, orixás. Meu Deus do céu, quantas pessoas que depositam a sua fé até mesmo em uma planta. Pessoas depositam a sua fé em um animal. Em um determinado lugar, um determinado país, onde lá eles adoram a vaca. O Deus deles é a vaca. Pensa bem. Olha que fé enganosa, que fé mentirosa. Olha aqueles que se prostam diante de imagem, diante de escultura. Ainda ontem, quantos que estavam comemorando uma imagem, uma escultura, uma estátua, algo criado por mãos humanas. A Bíblia diz que tem ouvidos, mas não ouve, tem as mãos, mas não apalpa, tem olhos, mas não vê. Pensa bem, algo que não tem vida. E quantos adorando, quantos prostrados, idolatrando aquilo, fazendo as suas orações, apresentando problemas à sua vida, à sua família, para que aquela imagem, aquela escultura possa fazer alguma coisa, mas não pode fazer nada. Não pode fazer nada, é uma imagem que o homem carrega. O homem tem que carregar nas mãos. O homem tem que carregar nas mãos. Se o homem tropeçar e a imagem cair, a imagem quebra. E depois que quebra, vai para o lixo. Que Deus é esse? Que Deus é esse? Pensa bem, quantos que vivem essa fé enganosa, essa fé mentirosa, a fé do erro? A verdadeira fé, irmãos, vem da palavra de Deus. Qualquer outro tipo de fé não, que não venha da palavra, não é de Deus. A verdadeira fé vem da palavra de Deus. Então hoje, segunda-feira, é o dia de nós vir para a igreja, sentar, trazer a Bíblia, e nós ler a Bíblia, e nós ouvir a palavra de Deus, e esta palavra, ela vai produzir em nós a verdadeira fé, a fé que agrada a Deus, a fé que agrada o coração do Senhor. Então daqui a pouco, culto da manhã, já a partir das 9 da manhã, ou 18 horas, nós vamos ter o culto nesta manhã de segunda-feira, nós vamos ter o culto da noite, culto da oração, e agora já estamos na fé para amanhã de segunda-feira, nós ouvirmos a preciosa palavra de Deus e também nós estarmos aqui na igreja em oração, buscando a presença do nosso Deus. Vem para cá, Curitiba e região metropolitana, principalmente os obreiros, principalmente as obreiras, os membros, irmãos novos convertidos, irmãos que estão se preparando para congregar na igreja, Deus é Santo, para entrar em comunhão. Segunda-feira é o culto do fortalecimento, segunda-feira é o culto do alimento para a nossa alma, segunda-feira é o culto para nós alimentarmos a nossa fé. No horário das 9 ou às 7 da noite, aqui em nossa sede em Curitiba, na Avenida Marechal Floriano Peixoto, 6711, aqui no Auer, está a sede das igrejas Deus é Santo. Presença confirmada do homem de Deus, pastor Darcy Messias, no culto de segunda-feira, ao altar da nossa sede, aquele ensino da preciosa palavra de Deus e realizar aquelas orações de avivamento, aquelas orações buscando o batismo com o Espírito Santo, a oração do renovo espiritual nesta segunda-feira. Vem para cá, povo de Deus. Quem sabe tem alguém agora me ouvindo e perguntando, mas é o culto, vai ser só para membros, só para obreiros, só para as obreiras? Como é culto de doutrina, culto de oração? Eu posso ir, eu não congrego no ministério, Deus é Santo, eu congrego em outro ministério, eu posso participar? Claro que pode. A igreja vai estar de portas abertas para todos, todos, todos que desejam ouvir a palavra e orar, buscar a presença do Senhor.

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1: Graças a Deus, Senhor meu Deus, Senhor meu Pai, em nome do Senhor Jesus, meu Deus, há uma necessidade de orar, há uma necessidade tão grande de orar, de viver orando de dia e de noite, como os homens do passado que orava de dia e de noite, Senhor. As mulheres, aqueles homens que estão registrados no livro da Bíblia, de Hebreus, capítulo 11, o livro dos heróis da fé, aquele povo orava de dia e de noite, Senhor, aquele povo jejuava de dia e de noite, pregava de dia e de noite, Jesus, oh meu Deus, eu tenho que orar, eu tenho que orar por esse povo, meu Deus, eu tenho que orar por essas almas, por essas vidas que tem nos ajudado, meu Deus, oh meu Deus, olha os irmãos aí que tanto tem me ajudado, meu Deus do céu, oh Senhor da glória, Espírito Santo, meu Deus, em nome de Jesus, em nome de Jesus Cristo, Senhor, em nome de Jesus Cristo, meu Deus, vai rompendo todas as barreiras, todas as muralhas, todo o levante de Satanás. Satanás, o Senhor te repreenda agora. O sangue de Jesus tem poder para te repreender. O sangue do meu Deus é poderoso para te queimar. Senhor, repreende as enfermidades, as doenças, os males. Repreende a opressão dentro desta casa. Repreende, Senhor, a fortaleza do mal dentro desta casa. Ó Deus, repreenda, Senhor, repreenda, Espírito Santo, todas as forças do mal, todas as potestades, os poderes do mal. Meu Deus, repreenda agora que levantar contra nós. Senhor, repreenda. Meu Deus, vai amarrando, vai acorrentando. Meu Deus, vai acorrentando agora os demônios, os espíritos que têm segurado a mão do povo. Quantas pessoas que têm se fechado as mãos, o coração. Quantas pessoas, meu Deus, que Satanás tem tirado elas da igreja, das igrejas. Quantas pessoas, meu Deus, que eram fiéis. Pessoas que lutavam de dia e de noite, fazendo a tua obra, trabalhava de dia e corria para a igreja à noite. Ó Deus, quantas pessoas que trabalhavam à noite e corria de dia, fazendo a tua obra. Meu Deus, em nome de Jesus Cristo, meu Deus, quantas pessoas, Senhor, que tinham prazer de lutar, de orar, de jejuar, de pregar, tinha prazer de dirigir uma igreja, de viajar fazendo a tua obra, ganhando as almas para o teu reino. Não tem coisa melhor do que ganhar almas, não tem coisa melhor do que ver a obra crescer. Deus, não tem coisa melhor, não tem alegria, meu Deus, maior do que ver a obra de Deus crescer. Senhor Jesus, oh meu Deus, levanta, meu Deus, Salva, meu Deus. Levanta, meu Deus, as almas. Salva as almas. Meu Deus, salva as almas. Salva as almas. Salva as almas, Senhor. Abre o coração do povo. O coração fechado, amarrado, trancado. O coração agarrado com as coisas desta vida, com as coisas deste mundo. Que tudo acaba, tudo perece, tudo vai ficar aqui, vai ficar no cemitério, vai ficar para os outros. Meu Deus, tudo um dia vai acabar. Oh Senhor, oh Espírito Santo, faz nós entender isso. Faz os irmãos entender isto, que ninguém leva nada. Que ilusão no coração do homem. Como o homem é fácil de ser seduzido, iludido pelas coisas materiais, que um dia vai ficar tudo para trás. Oh, meu Deus, eles se matam, eles morrem, eles brigam pelas coisas materiais. Eles mentem por causa do bem-estar material. Senhor da glória, Espírito Santo, meu Deus, quanta gente trabalha de dia e de noite, não tem tempo para te servir, não tem tempo para Deus, não tem hora para servir a Deus. Oh, meu Deus, não tem hora para comer, nem para a família, para descansar. Não tira as férias, nada, só trabalhar. Meu Deus, quantas pessoas que perderam o prazer das coisas espirituais, tornaram escravo do trabalho, escravo do serviço, escravo do dinheiro, escravo do salário, do emprego, da empresa, escravo do horário, escravo do relógio, escravo do tempo. Não tem tempo para nada. Não tem tempo para nada. Deus do céu, Deus da glória, liberta as almas, Senhor. Quantas estão paradas, afastadas, desviadas do Evangelho. Quantas estão morrendo sem salvação. Vão morrer sem salvação e não vai levar nada. Só vai levar a alma para o abismo, para o Hades, para ser atormentada de dia e de noite. Meu Deus, oh Jesus, oh Espírito Santo de Deus, oh meu Deus, salva as almas, Senhor, transforma os corações, Jesus, transforma os corações, Jesus, transforma as vidas, Jesus, liberta as almas, me liberta, liberta cada dia minha alma, liberta meu coração, liberta minha mente, meu Deus. Liberta cada um de nós cada dia, vai santificando, vai trazendo pureza, vai trazendo alegria na minha alma, na alma dos irmãos, meu Deus. Senhor da glória, abençoe, meu Deus, as aberturas das igrejas, Deus é Santo. Oh Jesus, oh Jesus, prepara a condição, prepara irmãos, prepara pessoas do coração aberto, a mão aberta, para nos ajudar, pessoas católicas, evangélicas, de todas as religiões. Meu Deus, prepara, Senhor, prepara, Espírito Santo. Oh meu Deus, oh Deus, tu és dono do ouro e da prata, envia recurso, envia condições financeiras, envia, meu Deus, condições para nós poder ter horários de programa de rádio de dia e de noite, nós ter pessoas para trabalhar, pessoas para evangelizar, viajar, abrir igreja, dirigir igreja. Ó Senhor da glória, ó Deus do céu, abençoa os irmãos que nós já temos, dando a eles saúde, força, graça, alegria. Oh meu Deus, meu Deus, abençoa os irmãos que estão lutando comigo, ajudando nós a fazer esta obra. Ó Deus, recompensa eles, dá eles alegria, dá-lhes gozo na sua alma. Meu Deus, mostra para eles como vale a pena nós nos desgastarmos nosso corpo na obra de Deus. Ó Deus, como é gostoso a gente cansar, a gente às vezes se estressar fazendo a tua obra. Ó Deus da glória, ó Espírito Santo da verdade, meu Deus, implanta dentro de nós a força, o poder, a graça, a unção, a autoridade, a fé e a coragem. Não deixe nós nos abatermos nas lutas, nas provações, nas tribulações, nas dificuldades, nas necessidades. Ó Deus, ó Senhor, abençoa teu povo, que tem sido um canal de bênção para esta obra. Quantas pessoas que têm me ajudado, quantas pessoas que estão nos ajudando, Senhor, e quantas outras que vão nos ajudar. Ó Deus, abençoa a vida deles, abençoa o dia a dia deles, o trabalho, a saúde, meu Deus, a família, os negócios, a vida espiritual. Ó meu Deus do céu, meu Deus, derrama força. Derrama força, Senhor. Dai-nos força, meu Deus. Ô, Jeová, eu quero sentir dentro de mim força, autoridade, poder. Meu Deus, a carne está fraca, mas o Espírito está pronto, meu Deus. Ô, Deus da glória, dai aos irmãos força, espiritualidade, santidade. Dai a mim, ó Deus, dai a nós, meu Deus. Ó Senhor da glória, meu Deus, Jesus querido, Jesus poderoso. Eu me lembro das passagens da Bíblia Sagrada, quando o Senhor passava noites e noites nos montes, nas vigílias das madrugadas, com Pedro, Tiago e João. Eram os três que estavam contigo, meu Deus. Ó Deus da glória, eram os três escolhidos para a oração. Meu Deus, Jesus, eu me lembro da Bíblia, quando fala de Paulo, de Filipe, aqueles homens que deram a vida, que deram o tempo deles na tua obra. Ó Deus, Elias, Eliseu, que lutaram. Ó Senhor da glória, aqueles homens de Deus como Abraão, que se envolveram de dia e de noite no trabalho, na obra de Deus, como Moisés, que lutava com aquele povo, trazendo o povo do Egito para Canaã, como Noé, que lutou fazendo a arca, trabalhando a tua obra. Meu Deus, aqueles homens que deram a vida, morreram te servindo, dirigindo igrejas, conduzindo um rebanho, meu Deus. Ó Senhor da glória, Deus, aqueles homens que foram provados, experimentados, como Davi, que lutou de dia e de noite diante de Israel. Ó Deus de Samuel, ó Deus da Bíblia Sagrada, ó Deus do céu, ó Deus da glória, Senhor, fica conosco. Espírito Santo, mostra para nós como vale a pena nós lutarmos, nós batalharmos de dia e de noite na tua obra, meu Deus. Senhor da glória, haja aprovação, haja crescimento, meu Deus, que nossos olhos possam ver o trabalhar do Senhor. Ó, meu Deus, ó, meu Pai, ó, Espírito Santo, me orienta, fala comigo, me revela, me mostra o caminho da vitória, me mostra o caminho, meu Deus, me mostra o caminho da vitória cada dia. Vai revelando, vai mostrando, vai agindo, meu Deus. Oh, meu Deus, abençoa o teu povo que agora está
2: estão orando, estão clamando, estão buscando. Ó Deus da glória, ah, meu Deus, dá a eles a recompensa. Faz as coisas fluir na vida deles. Faz as portas se abrir. Faz a saúde deles mudar, meu Deus. Faz os negócios dar certo, Senhor. Espírito Santo, faz a coisa fluir, meu Deus. Porque a tua palavra diz, operando Deus, quem impedirá? Meu Deus, o Senhor Jesus disse, sem mim nada podeis fazer. Ó, meu Deus, não deixa nosso trabalho sem vão. Não deixa, Senhor, nossa luta sem vão. Os companheiros de batalha que estão lutando. Ó, meu Deus, ó, Jeová, faz nós nos alegrarmos com a obra de Deus. Com a obra de Deus, faz nós ver o campo, a seara sendo abençoada. Ó Deus, abençoa os ceifeiros, abençoa os trabalhadores da última hora, meu Deus. Ó Jeová, ó meu Deus, não deixa o povo esquecer dos compromissos, dos votos, das responsabilidades com a obra do Senhor, meu Deus, com o ide do Senhor, que não é fácil, não é fácil deixar nossa família, nossos pais, irmãos, e sairmos pelo mundo, levando a tua palavra. Ó Deus, faz nós ver, faz nós enxergar o céu, já nesta vida, faz nós ver, ó Deus, a glória que há de ser revelada, a recompensa, meu Deus, para que cada dia nós possamos nos envolver mais e mais na tua obra. Ó Deus, ó Deus, ó Deus, a Bíblia diz que o nosso trabalho não será em vão no Senhor. Ó Deus, a Bíblia diz, ó Senhor, que aquele que planta colhe. Eu quero colher os frutos da justiça. Eu quero ver, meu Deus, meu trabalho, a minha vida, que eu estou dando a tua obra. Eu quero ver a recompensa. Eu quero ver as almas. Eu quero ver a obra crescer. Eu quero ver Deus levantar obreiros. Ó Jesus, me dá sabedoria, me dá capacidade para me liderar o rebanho, para me lutar, saber administrar, resolver os problemas, julgar os problemas com sabedoria. Ó Jesus querido, me ajuda. Olha o povo orando agora comigo. Abençoa os irmãos que estão orando, que estão buscando conosco. Dai aos irmãos a recompensa, a saúde, a força, a alegria e a paz, meu Deus. Ó Deus meu, ó Deus maravilhoso, a tua presença é que nos encoraja, a tua presença é que nos alegra, meu Deus. Oh, aleluia, aleluia, Jeová, o grariando e clama lavastéria. Oh, aleluia, Jeová, oh, graças a Deus, meu Deus, me usa com poder para revelar, para curar, para que as bênçãos aconteçam, meu Deus. Jesus, eu te peço, abençoa os irmãos que estão me ajudando. Abençoa as irmãs de todas as igrejas que estão nos ajudando. Abençoa os irmãos da Deus é Santo. Abençoa todos, meu Pai. Que a tua bênção seja com eles, desde agora e para sempre. Amém, Jesus. Graças a Deus, amém.
3: Atenção, amados irmãos e ouvintes, para os endereços da Igreja Pentecostal Deus é Santo, em Curitiba e região metropolitana. Começando por Curitiba, cidade de Curitiba, atenção, porque a Igreja Pentecostal Deus é Santo, nossa sede nacional, está localizada na Avenida Marechal Floriano Peixoto, número 6711. Avenida Marechal Floriano Peixoto, 6711, no Auer, em Curitiba. Sede nacional da Igreja Pentecostal Deus é Santo. Ainda em Curitiba, bairro do Capão Raso, atenção, povo de Deus, porque o endereço é a rua Professor Valdir de Jesus, número 513. Rua Professor Valdir de Jesus, número 513. Curitiba, bairro Osternac, Ganchinho, atenção, irmãos desta região, porque a Igreja Deus é Santo está na rua Arita Borda, número 662, rua Arita Borda, 662. Atenção, Tatuquara, porque a Igreja Deus é Santo está no Jardim da Ordem, na rua Arcésio de Barros Lima, número 91. Jardim da Ordem, rua Arcésio de Barros Lima, número 91. Ainda em Curitiba, Igreja Pentecostal Deus é Santo, no SIC, rua Desembargador Cid Campelo, 5622. SIC, rua Desembargador Cid Campelo, número 5622, aí no Barigui. Vamos agora para a cidade de Piraquara, atenção Piraquara, porque a Igreja Pentecostal Deus é Santo está aí no Jardim Santa Mônica, sede regional em Piraquara, Jardim Santa Mônica, rua Engenheiro Djalma Maciel, número 92. Rua Engenheiro Djalma Maciel, número 92, no Santa Mônica. Ainda em Piraquara, Vila Macedo, atenção, porque o endereço fica na Rua Fortaleza, número 454. Rua Fortaleza, número 454, na Vila Macedo. Ainda em Piraquara, no bairro São Cristóvão, Rua Henrique Brudec, número 487. Piraquara, bairro São Cristóvão, Rua Henrique Brudec, número 487.

Jardim Bela Vista, em Piraquara, Rua Centenário do Paraná, número 627. E agora vamos para Colombo. Atenção, cidade de Colombo. Atenção, moradores de Colombo, porque a igreja Deus é Santo está aí no Jardim Guaraituba. Jardim Guaraituba, Rua Pedro do Rosário, número 488. Rua Pedro do Rosário, número 488, Jardim Guaraituba, Colombo. Atenção, cidade de Pinhais. Atenção, cidade de Pinhais, porque a Igreja Deus é Santo está aí, Vargem Grande, na Rua Monteiro Lobato, número 320. Rua Monteiro Lobato, número 320, Vargem Grande, na cidade de Pinhais. Atenção agora, amados irmãos que moram na região de Araucária. Atenção, Araucária, porque a Igreja Deus é Santo está no bairro Campina da Barra. Isso mesmo, bairro Campina da Barra, na rua Professora Maria Nassar Chaustec, número 1097. Repetindo, rua Professora Maria Nassar Chaustec, número 1097, no bairro Campina da Barra, em Araucária. Atenção agora, amados irmãos da Fazenda Rio Grande. A Igreja Deus é Santo está no bairro Jardim Iguaçu, Fazenda Rio Grande, Jardim Iguaçu, na rua Rio Iguaçu, número 846. Rua Rio Iguaçu, 846, Jardim Iguaçu, na Fazenda Rio Grande. Atenção, Mandirituba, atenção, Mandirituba, a Igreja Deus é Santo está aí localizada. É na rua Antônio Selusniak, número 85. O bairro é o centro de Mandirituba e bem pertinho da BR-116. Mandirituba, rua Antônio Selusniak, número 85, pertinho da BR-116, é onde está a Igreja Pentecostal Deus é Santo. E atenção, Campo Largo, atenção, Campo Largo, porque a Igreja Deus é Santo está aí no bairro do Centro, na rua Gonçalves Dias, número 1840. Rua Gonçalves Dias, número 1840, no centro de Campo Largo. Atenção, cidade da Lapa, atenção, cidade da Lapa, a Igreja Deus é Santo está também no bairro do Centro, na rua Senador Souza Naves, número 741. Rua Senador Souza Naves, número 741, no centro da Lapa. E atenção, cidade de Porto Amazonas. Atenção, Porto Amazonas, porque a Igreja Deus é Santo está na rua João Pessoa, número 211. Atenção, Porto Amazonas, porque é novo endereço. Rua João Pessoa, número 211, frente à Pastelaria Sol. Esses são os endereços da Igreja Pentecostal Deus é Santo em Curitiba e na região metropolitana. Para mais informações, entre em contato no 41-3376-3339, 41-3376-3339, que é telefone e também WhatsApp. Igreja Deus é Santo, a sua vitória.

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3: Quero contar uma benção. Uma quarta-feira estive aqui, que venho todas as quarta-feiras, e daí o irmão Messias falou, quem tivesse na família, pessoa desempregada, ou o que quisesse a primeira vez trabalhar, daí eu tenho um neto que ele completou 18 anos agora, e ele estava desempregado, e quer dizer, queria arrumar um emprego, primeira vez, né? Daí eu vim aqui para frente. Na próxima semana o Senhor já abriu uma porta para ele, já está trabalhando. Eu agradeço ao meu Deus, que o meu Deus é maravilhoso. Ele, é só nós pedir e confiar que ele dá a benção para nós.
4: Meu nome é Dinorá, eu cumprimento a igreja que é paz do Senhor Jesus. Amém. A bênção que eu vou contar, né? Eu estava com um boleto para me pagar do banco, né? E o meu boleto era R$500 e faltava R$200, né? Para mim, para pagar esse boleto, né? E não tinha como eu pagar, né?
5: Não tinha condições para pagar.
4: Não, não tinha onde tirar esse dinheiro, eu não queria pedir dinheiro para meu marido, né?
5: Onde é que era o boleto?
4: Era R$500, eu precisava de mais de 200 para inteirar, né? Daí eu tenho uma Bíblia que fica aberta na minha rack, na sala, né? Eu ontem fui pegar a minha Bíblia para mim ler, eram às 10 horas da manhã que eu estava limpando a sala, né? Daí terminando passava, levei um versículo da Bíblia, né? Quando eu abri a minha Bíblia, tinha R$200 dentro da Bíblia, né?
5: Ei, quem está ouvindo aí, diga amém. Precisava de R$200 para pagar quanto?
4: Precisava. Daí, como meu esposo tem comércio, né? Eu perguntei para ele, esse dinheiro foi você que colocou dentro da Bíblia, que lá em casa é só eu e ele, né? Daí ele disse, não coloquei dinheiro na Bíblia. Daí eu falei, então foi Jesus que pôs para mim.
5: Abriu a Bíblia e estava lá.
4: Aham, estava lá, paguei minha conta ontem.
5: Jesus que precisava pagar a conta.
4: Exatamente, em nome do Senhor Jesus, paguei minha dívida ontem.
5: Para quem está ouvindo agora o seu depoimento no rádio, o que, que a senhora fala? Fique em casa ou que vem para cá fazer a campanha da quarta-feira?
4: Não, não pode ficar em casa, que vem fazer as campanhas de quarta-feira, que Deus proverá.
5: A senhora está aqui, Deus está suprindo as necessidades.
4: Deus está suprindo todas as necessidades, em nome do Senhor Jesus.
5: Palma de vitória para Jesus, igreja. Bem alegre essas palmas, aleluia. Está vendo que bênção tremenda?
6: Primeiramente, o nome da irmã?
7: Isabel, eu saúdo a igreja com a paz do Senhor. Eu estou muito feliz com Jesus, porque ele tem me surpreendido, né, nesse mês, assim, o Senhor tem me surpreendido mesmo. Tem coisa que a gente nem estava esperando, o Senhor lhe trouxe ali. Então, eu tenho um irmão que mora no norte, já tem mais de 5 anos que eu não vejo ele, que eu não vou para lá. E agora, quando foi essa semana, ele lá disse que vendeu, lá não sei o que, que ele vendeu, e ele mandou para mim R$3.000. Né? Então, eu fiquei feliz, eu não estava esperando essa quantia, e hoje já estou trazendo a parte que é do Senhor. Né? E outra coisa também, o Senhor tem me abençoado assim, usado pessoas para dar, igual foi segunda-feira mesmo, a gente foi num ensaio, e de repente uma pessoa me deu um envelope na minha mão, e lá estava R$100. Né? Então, sempre o Senhor está fazendo esse tipo de coisa comigo, né? Então eu louvo a Deus que eu sempre tenho sido fiel nas ofertas, no dízimo também. E outra coisa também, essa semana eu perdi meu vale transporte, meu cartão, e ele tinha bastante passagem, e eu fiquei bastante preocupada, porque as coisas não tá fácil para a gente estar gastando dinheiro, né? Aí eu orei tudo, procurei em tudo, aí eu já tinha ido na farmácia, tinha ido no mercado, tinha ido na lotérica, eu não sabia onde que tinha caído, né? Aí eu fui e orei ao Senhor, eu falei: Senhor, se o Senhor fizer aparecer meu cartão, eu vou dar o testemunho nas quarta-feira, eu vou ser a primeira, né? E depois já tinha procurado onde eu já procurei, depois achei meu cartão, né? Ninguém roubou, né? Não perdi, eu bloqueei, né? Agora eu vou ter que desbloquear, mas eu louvo ao Senhor porque o Senhor colocou as mãos e abençoou. Esse é o meu testemunho.
6: Amém. Glória a Deus. Deus abençoe mais ainda, minha irmã. O nome da irmã?
8: Sou Eli.
6: Qual foi a
8: bênção? Eu tenho muita bênção para cantar, que a gente esquece até as bênçãos, que Deus é maravilhoso, né? O ano passado, estavam roubando a minha aposentadoria, e daí eu cheguei até o banco, e quando eu cheguei lá até o banco, reclamei para o banco lá, por que que estava faltando tanto dinheiro na minha aposentadoria, daí o banco mandou eu para o INSS. Diz que era lá problema do INSS. Eu fui até o INSS, eles falaram que lá não tinha nada a ver com aposentadoria mais, porque depois que eles faziam aposentadoria, não tinha nada para eles tirar das aposentadorias. Daí o próprio INSS me mandou um advogado. Eu peguei o advogado e fui lá para o sítio, lá em Quitandinha, lá o Banco Bradesco, lá de Quitandinha. Quando o advogado lá mesmo de Quitandinha mandou uma carta para o banco lá, e na hora, em nome de Jesus, fui receber daí outro dia, o dinheiro que eles tinham me tirado todo da aposentadoria, veio em dobro. Glória a Deus.
6: Veio em dobro. Deus colocou as mãos
8: na hora. E o advogado particular ainda não me cobrou nada.
6: Nada.
8: É bênção de Deus. Glória a Deus. Agradeço a Deus.
6: Deus preparou tudo.
8: E a outra bênção que eu queria contar, que eu estava até esses dias contando para minha colega aí, meu irmão também, ele estava com uma hérnia na barriga, tamanho de um saco, assim, mas enorme. E os médicos já disseram que não tinha mais cura para curar, a anestesia não pegava mais para a operação. E ele estava bebendo muito e não deixava da bebida alcoólica. Eu peguei a foto dele, trouxe aqui para a igreja, pedi oração, isso aí já faz tempo já. Daí, quando ele foi para a operação, quando ele entrou na mesa dos médicos lá para a operação, os médicos foram pôr anestesia nele, na hora a hérnia desapareceu, na mesa. Os médicos ficaram admirados, até deram risada. Diz que como é que pode aquilo? Mas é a bênção de Deus, né?
6: Tinha uma hérnia muito grande na
8: muito
6: barriga.
8: Grande, enorme, não tinha recurso mais. Os médicos estavam com medo até de operar. E ele estava bebendo muita bebida alcoólica. Daí os médicos disseram: não sei se você não vai morrer nessa operação, porque a anestesia não vai pegar. Quando eles foram pôr anestesia nele, antes de aplicar anestesia, a hérnia desapareceu.
6: Desapareceu
8: na frente dos médicos.
6: A irmã Glória a Deus. Que trouxe a foto do seu irmão, né?
8: Do meu irmão.
6: Aqui na igreja.
8: Aqui na igreja.
6: Para oração.
8: Para oração. E ele é caminhoneiro ainda e viaja longe. E ele bebe muita bebida alcoólica. E glória a Deus, ele tem livrado de tanto acidente.
6: Quem crê que foi Jesus que fez a cirurgia na vida do irmão dela?
8: Glória a Deus.
6: Como pode isso? Pensa bem, já estava na mesa para fazer a cirurgia e de repente do nada desaparece aquela hérnia. Ela trouxe a foto do irmão aqui na igreja para receber a oração. E na hora da cirurgia, o doutor Jesus antecipou os médicos da terra. O doutor Jesus colocou as mãos e fez desaparecer milagrosamente aquela hérnia. Quem pode dar glória a Deus por este milagre?
8: Deus
6: abençoe você.
8: Amém.
6: Palmas para Jesus.
9: A bênção que eu tenho para contar É, foi na quarta-feira passada. Na verdade, a gente não pôde vir porque a gente quebrou a campanha. E não é que a gente quebrou, que a gente quis, sabe? É que assim, o nosso carro, ele parou de vez o limpador. E quarta-feira estava chovendo demais, né? E daí, infelizmente, não deu para a gente estar aqui na quarta-feira. E daí o meu esposo, depois da quarta-feira, ele levou o carro para o rapaz olhar lá no mecânico. O rapaz falou assim, olha, essa peça que você precisa custa R$1.000. E meu esposo falou, meu Deus, e agora? Eu não tenho esse dinheiro, né? Daí ele falou bem assim, ele foi lá para dentro e buscou dois motorzinhos. Daí era o que ele precisava, né? Ele falou, olha, um você leva para casa para ver se funciona e o outro vou vender para você por R$50. De R$1.000 por R$50. Glória a Deus, é uma benção enorme, né? Mas eu fiquei triste porque não pude estar aqui quarta-feira, né? A gente tentou pegar a BR, mas não teve condições mesmo, e é um risco, né? Que a gente ia estar correndo, né? Mas, glória a Deus, hoje nós estamos aqui, para a honra e glória do Senhor Jesus. Agradeço por dar em nome de Jesus.

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1: Ouvintes, eu quero agradecer a todos que estão na sintonia desta programação e desejar a todos uma semana abençoada por Jesus Cristo. Uma semana de boas notícias, uma semana de bênçãos. Nós rogamos ao Pai, ao Filho, ao Espírito Santo, que esta semana seja uma semana de vitórias para todos nós. Será que você aí do lado recebe esta palavra com fé? Se recebe, então diga amém. Diga amém se você recebe esta palavra. E se você crê que esta semana verdadeiramente vai ser uma semana abençoada pelo Senhor e Salvador Jesus Cristo. Ouvintes, de segunda-feira, aqui em nossa sede em Curitiba, é a segunda-feira do culto de ensino da preciosa palavra de Deus, culto de ensino e também culto da oração, oração e palavra. Segunda-feira é o dia da oração e da palavra. Você crê no poder da oração? Você crê no poder da palavra? É o dia e você está conosco para orar e ouvir a preciosa palavra do nosso Deus, a preciosa palavra do nosso Senhor e Salvador Jesus Cristo. A Bíblia diz que a fé, ela vem pelo ouvir e ouvir a palavra de Deus. A verdadeira fé, ouvintes, ela nasce em nosso coração, em nossa vida, após nós ouvirmos a preciosa palavra do Senhor. A verdadeira fé vem da palavra. Qualquer outro tipo de fé que não vem pelo ouvir da palavra de Deus é uma fé enganosa, é uma fé mentirosa. E nós vemos quantas pessoas que vivem uma fé que não é a verdadeira fé. Não é a verdadeira fé. Quantas pessoas que vivem uma fé de mentira, uma fé de engano. Quantos que depositam a sua fé em ídolos, em imagens, esculturas, em guias, orixás. Meu Deus do céu, quantas pessoas que depositam a sua fé até mesmo em uma planta. Pessoas depositam a sua fé em um animal. Tem um determinado lugar, um determinado país, onde lá eles adoram a vaca. O Deus deles é a vaca. Pensa bem, olha que fé enganosa, que fé mentirosa. Olha aqueles que se prostam diante de imagem, diante de escultura. Ainda ontem, quantos que estavam comemorando uma imagem, uma escultura, uma estátua, algo criado por mãos humanas. A Bíblia diz que tem ouvidos, mas não ouve, tem as mãos, mas não apalpa, tem olhos, mas não vê. Pensa bem, algo que não tem vida, e quantos adorando, quantos prostrados, idolatrando aquilo, fazendo as suas orações, apresentando problemas à sua vida, à sua família, para que aquela imagem, aquela escultura possa fazer alguma coisa, mas não pode fazer nada. Não pode fazer nada, é uma imagem que o homem carrega. O homem tem que carregar nas mãos. O homem tem que carregar nas mãos. Se o homem tropeçar e a imagem cair, a imagem quebra. E depois que quebra, vai para o lixo. Que Deus é esse? Que Deus é esse? Pensa bem, quantos que vivem essa fé enganosa, essa fé mentirosa, a fé do erro, A verdadeira fé, irmãos, vem da palavra de Deus. Qualquer outro tipo de fé, não, que não venha da palavra, não é de Deus. A verdadeira fé vem da palavra de Deus. Então hoje, segunda-feira, é o dia de nós vir para a igreja, sentar, trazer a Bíblia, e nós ler a Bíblia, e nós ouvir a palavra de Deus, e esta palavra, ela vai produzir em nós a verdadeira fé, a fé que agrada a Deus, a fé que agrada o coração do Senhor. Então daqui a pouco, culto da manhã, já a partir das 9 da manhã ou 18 horas, nós vamos ter o culto nesta manhã de segunda-feira, nós vamos ter o culto da noite, culto da oração, e agora já estamos na fé para amanhã de segunda-feira nós ouvirmos a preciosa palavra de Deus e também nós estarmos aqui na igreja em oração, buscando a presença do nosso Deus. Vem para cá, Curitiba e região metropolitana, principalmente os obreiros, principalmente as obreiras, os membros, irmãos novos convertidos, irmãos que estão se preparando para congregar na igreja, Deus é Santo, para entrar em comunhão. Segunda-feira é o culto do fortalecimento, segunda-feira é o culto do alimento para a nossa alma, segunda-feira é o culto para nós alimentarmos a nossa fé, no horário das 9 ou às 7 da noite, aqui em nossa sede em Curitiba, na Avenida Marechal Floriano Peixoto, 6711, aqui no Auer, está a sede das igrejas Deus é Santo. Presença confirmada do homem de Deus, pastor Darcy Messias, no culto de segunda-feira, ao altar da nossa sede, aquele ensino da preciosa palavra de Deus e realizar aquelas orações de avivamento, aquelas orações buscando o batismo com o Espírito Santo, a oração do renovo espiritual nesta segunda-feira. Vem para cá, povo de Deus. Quem sabe tem alguém agora me ouvindo e perguntando, mas é o culto, vai ser só para membros, só para obreiros, só para as obreiras? Como é culto de doutrina, culto de oração? Eu posso ir, eu não congrego no ministério, Deus é Santo. Eu congrego em outro ministério. Eu posso participar? Claro que pode. A igreja vai estar de portas abertas para todos, todos, todos que desejam ouvir a palavra e orar, buscar a presença do Senhor.

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2: Quero contar uma bênção. Uma quarta-feira eu estive aqui, que venho todas as quarta-feiras, e daí o irmão Messias falou, quem tivesse na família, pessoa desempregada, ou o que quisesse a primeira vez trabalhar, daí eu tenho um neto que ele completou 18 anos agora, e ele estava desempregado, e quer dizer, queria arrumar um emprego, primeira vez, né? Daí eu vim aqui para frente, na próxima semana o Senhor já abriu uma porta para ele, já está trabalhando. Eu agradeço ao meu Deus, que o meu Deus é maravilhoso. Ele é só nós pedir e confiar que ele dá a benção para nós.
3: Meu nome é Dinorá, eu cumprimento a igreja que é paz do Senhor Jesus. Amém. A benção que eu vou contar, né? Eu estava com um boleto para me pagar do banco, né? E o meu boleto era R$500 e faltava R$200, né? Para mim, para pagar esse boleto, né? E não tinha como eu pagar, né?
4: Não tinha condições para pagar.
3: Não tinha onde tirar esse dinheiro, eu não queria pedir dinheiro para meu marido, né?
4: Quanto é que era o boleto?
3: Era R$500, eu precisava de quase R$200 para inteirar, né? Daí eu tenho uma Bíblia que fica aberta na minha rack, na sala, né? Eu ontem fui pegar a minha Bíblia para mim ler, eram às 10 horas da manhã que eu estava limpando a sala, né? Daí terminando de passar, eu levei um vestido da Bíblia, né? Quando eu abri a minha Bíblia, tinha R$200 dentro da Bíblia, né?
4: Ei, quem está ouvindo aí, diga amém. Precisava de R$200 para pagar quanto?
3: Precisava. Daí, como meu esposo tem comércio, né? Eu perguntei para ele, esse dinheiro foi você que colocou dentro da Bíblia? Porque lá em casa é só eu e ele, né? Daí ele disse, não coloquei dinheiro na Bíblia. Daí eu falei, então foi Jesus que pôs para mim.
4: Abriu a Bíblia e estava lá?
3: Aham, estava lá. Paguei minha conta ontem.
4: Jesus que precisava para pagar a conta?
3: Exatamente. Em nome do Senhor Jesus, paguei minha dívida ontem.
4: Para quem está ouvindo agora o seu depoimento no rádio, o que a senhora fala? Fique em casa ou que vem para cá fazer a campanha da quarta-feira?
3: Não pode ficar em casa, que vem fazer as campanhas de quarta-feira, que Deus proverá.
4: A senhora está aqui e Deus está suprindo as necessidades.
3: Deus está suprindo todas as necessidades, em nome do Senhor Jesus.
4: Palma de vitória para Jesus, igreja. Bem alegre essas palmas, aleluia. Está vendo que bênção tremenda?
5: Primeiramente, o nome da irmã?
6: Isabel, eu saúdo a igreja com a paz do Senhor. Eu estou muito feliz com Jesus, porque ele tem me surpreendido, né, nesse mês, assim, o Senhor tem me surpreendido mesmo. Tem coisa que a gente nem estava esperando, o Senhor lhe trouxe ali. Então, eu tenho um irmão que mora no norte, já tem mais de 5 anos que eu não vejo ele, que eu não vou para lá. E agora, quando foi essa semana, ele lá disse que vendeu, lá não sei o que ele vendeu, e ele mandou para mim R$3.000. Né? Então, eu fiquei feliz, que eu não estava esperando essa quantia, e hoje já estou trazendo a parte parte que é do Senhor, né? E outra coisa também, o Senhor tem me abençoado assim, usado pessoas para dar, igual foi segunda-feira mesmo, a gente foi num ensaio e de repente uma pessoa me deu um envelope na minha mão e lá estava R$100, né? Então sempre o Senhor está fazendo esse tipo de coisa comigo, né? Então eu louvo a Deus que eu sempre tenho sido fiel nas ofertas, no dízimo também. E outra coisa também, essa semana eu perdi meu vale transporte, meu cartão, e ele tinha bastante passagem, e eu fiquei bastante preocupada, porque as coisas não estão fáceis para a gente estar gastando dinheiro, né? Aí eu orei tudo, procurei em tudo, aí já tinha ido na farmácia, tinha ido no mercado, tinha ido na lotérica, eu não sabia onde que tinha caído, né? Aí eu fui e orei ao Senhor, eu falei, Senhor, se o Senhor fizer aparecer meu cartão, eu vou dar o testemunho, nas quarta-feira, eu vou ser a primeira, né? E depois já tinha procurado, onde eu já procurei, depois achei meu cartão, né? Ninguém roubou, né? Não perdi, eu só tive que, eu bloqueei, né? Agora eu vou ter que desbloquear, mas eu louvo ao Senhor, porque o Senhor colocou as mãos e abençoou. Esse é o meu testemunho.
5: Amém, glória a Deus. Deus abençoe mais ainda, minha irmã. O nome da irmã?
7: Sou Eli.
5: Qual foi a bênção,
7: Sueli? Eu tenho muita bênção para cantar, que a gente esquece até as bênçãos, que Deus é maravilhoso, né? O ano passado, estavam roubando a minha aposentadoria, e daí eu cheguei até o banco, e quando eu cheguei lá até o banco, reclamei para o banco lá, por que estava faltando tanto dinheiro na minha aposentadoria, daí o banco mandou eu para o INSS. Disse que era lá problema do INSS. Fui até o INSS, eles falaram que lá não tinha nada a ver com aposentadoria mais, porque depois que eles faziam aposentadoria, não tinha nada para eles tirar das aposentadorias. Daí o próprio INSS me mandou um advogado. Eu peguei o advogado e fui lá para o sítio, lá em Quitandinha, lá o Banco Bradesco, lá de Quitandinha. Quando o advogado lá mesmo de Quitandinha mandou uma carta para o banco lá, e na hora, em nome de Jesus, fui receber daí outro dia o dinheiro que eles tinham me tirado todo da aposentadoria, veio em dobro. Glória a Deus.
5: Vem em dobro.
7: Vem em dobro.
5: Deus colocou as mãos.
7: Deus colocou as mãos na hora. E o advogado particular ainda não me cobrou nada.
5: Nada.
7: Glória, nada, não.
5: É bênção de Deus.
7: É bênção de Deus. Glória a Deus. Agradeço a Deus.
5: Deus preparou tudo.
7: Deus preparou tudo. E a outra bênção que eu queria contar, que eu estava até esses dias contando para minha colega aí. Meu irmão também, eu trouxe, ele estava com uma hérnia na barriga, tamanho de um saco, assim, mas enorme. E os médicos já disseram que não tinha mais cura para curar, a anestesia não pegava mais para operação. E ele estava bebendo muito e não deixava da bebida alcoólica. Eu peguei a foto dele, trouxe aqui para a igreja, pedi oração, isso aí já faz tempo já. Daí, quando ele foi para a operação, quando ele entrou na mesa dos médicos lá para a operação, os médicos foram pôr anestesia nele, na hora a hérnia desapareceu. Na mesa. Os médicos ficaram admirados, até deram risada. Diz que como é que pode aquilo? Mas é a bênção de Deus, né?
5: Uma hérnia muito grande da barriga.
7: Muito grande, enorme, não tinha recurso mais. Os médicos estavam com medo até de operar. E ele estava bebendo muita bebida alcoólica. Daí os médicos disseram, não sei se você não vai morrer nessa operação, porque a anestesia não vai pegar. Quando eles foram pôr anestesia nele, antes de aplicar anestesia, a hérnia desapareceu.
5: Desapareceu
7: na frente dos médicos.
5: A irmã Glória conta a Deus. Que trouxe a foto do seu irmão, né?
7: Do meu irmão.
5: Aqui na igreja.
7: Aqui na igreja.
5: Para oração.
7: Para oração. E ele é caminhoneiro ainda e viaja longe. E ele bebe muita bebida alcoólica. E glória a Deus, ele tem livrado tanto acidente.
5: Quem crê que foi Jesus que
7: Glória
5: fez a cirurgia na vida do
7: Glória
5: irmão dela?
7: Glória a Deus.
5: Como pode isso? Pensa bem, já estava na mesa para fazer a cirurgia e de repente do nada desaparece aquela hérnia. Ela trouxe a foto do irmão aqui na igreja para receber a oração. E na hora da cirurgia, o doutor Jesus antecipou os médicos da terra. O doutor Jesus colocou as mãos e fez desaparecer milagrosamente aquela hérnia. Quem pode dar glória a Deus por este milagre?
7: Deus
5: abençoe meu
7: filho.
5: Palmas para Jesus.
8: A bênção que eu tenho para contar foi na quarta-feira passada. Na verdade, a gente não pôde vir porque a gente quebrou a campanha. Não é que a gente quebrou, que a gente quis, sabe? É que assim, o nosso carro, ele parou de vez o limpador. E quarta-feira estava chovendo demais, né? E daí, infelizmente, não deu para a gente estar aqui na quarta-feira. E daí o meu esposo, depois da quarta-feira, ele levou o carro para o rapaz olhar lá no mecânico. O rapaz falou assim, olha, essa peça que você precisa custa R$1.000. E meu esposo falou, meu Deus, e agora? Eu não tenho esse dinheiro, né? Daí ele falou bem assim, ele foi lá para dentro e buscou dois motorzinhos. Daí era o que ele precisava, né? Ele falou, olha, um você leva para casa para ver se funciona e o outro vou vender para você por R$50. De R$1.000 por R$50. Glória a Deus, é uma benção enorme, né? Mas eu fiquei triste porque não pude estar aqui quarta-feira, né? A gente tentou pegar a BR, mas não teve condições mesmo, e é um risco, né? Que a gente ia estar correndo, né? Mas glória a Deus, hoje nós estamos aqui, para a honra e glória do Senhor Jesus. Agradeço por dar em nome de Jesus.

0: é necessário tanta preocupação. Ao ponto da gente ver em você uma tristeza imensa querendo dominar, destruir a sua vida. Não. Nem tudo está perdido. Deus existe. E Deus está bem próximo de você. Entrega o teu caminho ao Senhor e confia nele, e ele tudo fará. Joga essa tristeza para bem longe de você e abra os seus braços diante de Deus. Ele vai te confortar.
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2: Ouvintes, eu quero agradecer a todos que estão na sintonia desta programação e desejar a todos uma semana abençoada por Jesus Cristo, uma semana de boas notícias, uma semana de bênçãos. Nós rogamos ao Pai, ao Filho, ao Espírito Santo, que esta semana seja uma semana de vitórias para todos nós. Será que você aí do lado recebe esta palavra com fé? Se recebe, então diga amém. Diga amém se você recebe esta palavra. E se você crê que esta semana verdadeiramente vai ser uma semana abençoada pelo Senhor e Salvador Jesus Cristo. Ouvintes, de segunda-feira aqui em nossa sede em Curitiba,

palavra de Deus. A verdadeira fé, ouvintes, ela nasce em nosso coração, em nossa vida, após nós ouvirmos a preciosa palavra do Senhor. A verdadeira fé vem da palavra. Qualquer outro tipo de fé que não vem pelo ouvir da palavra de Deus é uma fé enganosa, é uma fé mentirosa. E nós vemos quantas pessoas que vivem uma fé que não é a verdadeira fé. Não é a verdadeira fé. Quantas pessoas que vivem uma fé de mentira, uma fé de engano. Quantos que depositam a sua fé em ídolos, em imagens, esculturas, em guias, orixás. Meu Deus do céu, quantas pessoas que depositam a sua fé até mesmo em uma planta. Pessoas depositam a sua fé em um animal. Em um determinado lugar, um determinado país, onde lá eles adoram a vaca. O Deus deles é a vaca. Pensa bem. Olha que fé enganosa, que fé mentirosa. Olha aqueles que se prostam diante de imagem, diante de escultura. Ainda ontem, quantos que estavam comemorando uma imagem, uma escultura, uma estátua, algo criado por mãos humanas. A Bíblia diz que tem ouvidos, mas não ouve, tem as mãos, mas não apalpa, tem olhos, mas não vê. Pensa bem, algo que não tem vida, e quantos adorando, quantos prostrados, idolatrando aquilo, fazendo as suas orações, apresentando problemas à sua vida, à sua família, para que aquela imagem, aquela escultura possa fazer alguma coisa, mas não pode fazer nada. Não pode fazer nada, é uma imagem que o homem carrega. O homem tem que carregar nas mãos. O homem tem que carregar nas mãos. Se o homem tropeçar e a imagem cair, a imagem quebra. E depois que quebra, vai para o lixo. Que Deus é esse? Que Deus é esse? Pensa bem, quantos que vivem essa fé enganosa, essa fé mentirosa, a fé do erro. A verdadeira fé, irmãos, vem da palavra de Deus. Qualquer outro tipo de fé não, que não venha da palavra, não é de Deus. A verdadeira fé vem da palavra de Deus. Então hoje, segunda-feira, é o dia de nós vir para a igreja, sentar, trazer a Bíblia, e nós ler a Bíblia, e nós ouvir a palavra de Deus, e esta palavra, ela vai produzir em nós a verdadeira fé, a fé que agrada a Deus, a fé que agrada o coração do Senhor. Então daqui a pouco, culto da manhã, já a partir das 9 da manhã, ou 18 horas, nós vamos ter o culto nesta manhã de segunda-feira. Nós vamos ter o culto da noite, culto da oração. E agora já estamos na fé para amanhã de segunda-feira nós ouvirmos a preciosa palavra de Deus e também nós estarmos aqui na igreja em oração, buscando a presença do nosso Deus. Vem para cá, Curitiba e região metropolitana, principalmente os obreiros, principalmente as obreiras, os membros, irmãos novos convertidos, irmãos que estão se preparando para congregar na igreja Deus é Santo, para entrar em comunhão. Segunda-feira é o culto do fortalecimento, segunda-feira é o culto do alimento para a nossa alma, segunda-feira é o culto para nós alimentarmos a nossa fé. No horário das 9 ou às 7 da noite. Aqui em nossa sede em Curitiba, na Avenida Marechal Floriano Peixoto, 6711. Aqui no Auer está a sede das igrejas Deus é Santo. Presença confirmada do homem de Deus, pastor Darcy Messias, no culto de segunda-feira, ao altar da nossa sede. Aquele ensino da preciosa palavra de Deus e realizar aquelas orações de

avivamento, aquelas orações buscando o batismo com o Espírito Santo, a oração do renovo espiritual nesta segunda-feira. Vem para cá, povo de Deus. Quem sabe tem alguém agora me ouvindo e perguntando, mas é o culto, vai ser só para membros, só para obreiros, só para as obreiras? Como é culto de doutrina, culto de oração? Eu posso ir, eu não congrego no ministério, Deus é santo, eu congrego em outro ministério, eu posso participar? Claro que pode. A igreja vai estar de portas abertas para todos, todos, todos que desejam ouvir a palavra e orar, buscar a presença do Senhor.

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Estes são os cultos que o pastor Darcy Messias estará pregando e orando pelos dons do Espírito Santo de Deus. Venha participar destes cultos. Você e sua família são nossos convidados especiais. 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
1: Quero contar uma benção. Uma quarta-feira estive aqui, que venho todas as quarta-feiras, e daí o irmão Messias falou, quem tivesse na família, pessoa desempregada, ou o que quisesse a primeira vez trabalhar, daí eu tenho um neto que ele completou 18 anos agora, e ele estava desempregado, e quer dizer, queria arrumar um emprego, primeira vez, né? Daí eu vim aqui para frente. Na próxima semana o Senhor já abriu uma porta para ele, já está trabalhando. Eu agradeço ao meu Deus, que o meu Deus é maravilhoso. Ele, é só nós pedir e confiar que ele dá a benção para nós.
2: Meu nome é Dinorá. Eu cumprimento a igreja que é paz do Senhor Jesus. Amém. A bênção que eu vou contar, né? Eu estava com um boleto para me pagar do banco, né? E o meu boleto era R$500 e faltava R$200, né? Para mim, para pagar esse boleto, né? E não tinha como eu pagar, né?
3: Não tinha condições para pagar.
2: Não tinha onde tirar esse dinheiro. Eu não queria pedir dinheiro para meu marido, né?
3: Onde é que era o boleto?
2: Era R$500. Eu precisava de mais de 200 para inteirar, né? Daí eu tenho uma Bíblia que fica aberta na minha rack, na sala, né? Eu ontem fui pegar a minha Bíblia para mim ler, às 10 horas da manhã que eu estava limpando a sala, né? Daí terminando de passar, vou ler um versículo da Bíblia, né? Quando eu abri a minha Bíblia, tinha R$200 dentro da Bíblia, né?
3: Ei, quem está ouvindo aí, diga amém. Precisava de R$200 para pagar a conta.
2: Precisava. Daí, como meu esposo tem comércio, né? Eu perguntei para ele, esse dinheiro foi você que colocou dentro da Bíblia? Porque lá em casa é só eu e ele, né? Daí ele disse, não coloquei dinheiro na Bíblia. Daí eu falei, então foi Jesus que pôs para mim.
3: Abriu a Bíblia e estava lá.
2: Aham, estava lá, paguei minha conta ontem.
3: Jesus que precisava para pagar a conta.
2: Exatamente, em nome do Senhor Jesus, paguei minha dívida ontem.
3: Para quem está ouvindo agora o seu depoimento no rádio, o que a senhora fala? Fica em casa ou que vem para cá fazer a campanha da quarta-feira?
2: Não pode ficar em casa, que vem fazer as campanhas de quarta-feira, que Deus proverá.
3: A senhora está aqui e Deus está suprindo as necessidades.
2: Deus está suprindo todas as necessidades, em nome do Senhor Jesus.
3: Palma de vitória para Jesus, igreja. Bem alegre essas palmas, aleluia. Está vendo que bênção tremenda?
4: Primeiramente, o nome da irmã?
5: Isabel, eu saúdo a igreja com a paz do Senhor. Eu estou muito feliz com Jesus, porque ele tem me surpreendido, né, nesse mês, assim, o Senhor tem me surpreendido mesmo. Tem coisa que a gente nem estava esperando, o Senhor lhe trouxe ali. Então, eu tenho um irmão que mora no norte, já tem mais de 5 anos que eu não vejo ele, que eu não vou para lá. E agora, quando foi essa semana, ele lá disse que vendeu, lá não sei o que ele vendeu, e ele mandou para mim R$3.000. Né? Então, eu fiquei feliz, que eu não estava esperando essa quantia, e hoje já estou trazendo a parte que é do Senhor, né? E outra coisa também, o Senhor tem me abençoado assim, usado pessoas para dar, igual foi segunda-feira mesmo, a gente foi num ensaio, e de repente uma pessoa me deu um envelope na minha mão, e lá estava R$100. Né? Então, sempre o Senhor está fazendo esse tipo de coisa comigo, né? Então eu louvo a Deus que eu sempre tenho sido fiel nas ofertas, no dízimo também. E outra coisa também, essa semana eu perdi meu vale transporte, meu cartão, e ele tinha bastante passagem, e eu fiquei bastante preocupada, porque as coisas não tá fácil para a gente estar gastando dinheiro, né? Aí eu orei tudo, procurei em tudo, aí eu já tinha ido na farmácia, tinha ido no mercado, tinha ido na lotérica, eu não sabia onde que tinha caído, né? Aí eu fui e orei ao Senhor, falei: Senhor, se o Senhor fizer aparecer meu cartão, eu vou dar o testemunho nas quarta-feira, eu vou ser a primeira, né? E depois já tinha procurado onde eu já procurei, depois achei meu cartão, né? Ninguém roubou, né? Não perdi, eu só tive que, eu bloqueei, né? Agora eu vou ter que desbloquear, mas eu louvo ao Senhor, porque o Senhor colocou as mãos e abençoou. Esse é o meu testemunho.
4: Amém, glória a Deus. Deus abençoe mais ainda, minha irmã. O nome da irmã?
6: Sou Eli.
4: Qual foi a bênção?
6: Eu tenho muita bênção para cantar, que a gente esquece de ter a bênção, que Deus é maravilhoso, né? O ano passado, estavam roubando a minha aposentadoria, e daí eu cheguei até o banco, e quando eu cheguei lá até o banco, reclamei para o banco lá, por que estava faltando tanto dinheiro na minha aposentadoria, daí o banco mandou eu para o INSS. Diz que era lá problema do INSS. Eu fui até o INSS, eles falaram que lá não tinha nada a ver com aposentadoria mais, porque depois que eles faziam aposentadoria, não tinha nada para eles tirar das aposentadorias. Daí o próprio INSS me mandou um advogado. Eu peguei o advogado e fui lá para o sítio, lá em Quitandinha, lá o Banco Bradesco, lá de Quitandinha. Quando o advogado lá mesmo de Quitandinha mandou uma carta para o banco lá, e na hora, em nome de Jesus, fui receber daí outro dia o dinheiro que eles tinham me tirado todo da aposentadoria, veio em dobro. Glória a Deus.
4: Veio em dobro.
6: Veio em dobro.
4: Deus colocou as mãos.
6: Deus colocou as mãos na hora. E o advogado particular ainda não me cobrou nada. Glória, nada, não.
4: É bênção de Deus.
6: É bênção de Deus. Glória a Deus. Agradeço a Deus.
4: Deus preparou tudo.
6: Deus preparou tudo. E a outra bênção que eu queria contar, que eu estava até esses dias contando para minha colega aí. Meu irmão também, eu trouxe, ele estava com uma hérnia na barriga, tamanho de um saco, assim, mas enorme. E os médicos já disseram que não tinha mais cura para curar, a anestesia não pegava mais para a operação. E ele estava bebendo muito e não deixava da bebida alcoólica. Eu peguei a foto dele, trouxe aqui para a igreja, pedi oração, isso aí já faz tempo já. Daí, quando ele foi para a operação, quando ele entrou na mesa dos médicos lá para a operação, os médicos foram pôr anestesia nele, na hora a hérnia desapareceu. Na mesa. Os médicos ficaram admirados, até deram risada. Diz que como é que pode aquilo? Mas é a bênção de Deus, né?
4: Uma hérnia muito grande da barriga.
6: Muito grande, enorme, não tinha recurso mais. Os médicos estavam com medo até de operar. E ele estava bebendo muita bebida alcoólica. Daí os médicos disseram: não sei se você não vai morrer nessa operação, porque a anestesia não vai pegar. Quando eles foram pôr anestesia nele, antes de aplicar anestesia, a hérnia desapareceu.
4: Desapareceu
6: na frente dos médicos.
4: A irmã Glória a Deus. Que trouxe a foto do seu irmão, né?
6: Do meu irmão.
4: Aqui na igreja.
6: Aqui na igreja.
4: Para oração.
6: Para oração. E ele é caminhoneiro ainda e viaja longe. E ele bebe muita bebida alcoólica. E glória a Deus, ele tem livrado de tanto acidente.
4: Quem crê que foi Jesus que fez a cirurgia na vida do irmão dela?
6: Glória a Deus.
4: Como pode isso? Pensa bem, já estava na mesa para fazer a cirurgia e de repente do nada desaparece aquela hérnia. Ela trouxe a foto do irmão aqui na igreja para receber a oração. E na hora da cirurgia, o doutor Jesus antecipou os médicos da terra. O doutor Jesus colocou as mãos e fez desaparecer milagrosamente aquela hérnia. Quem pode dar glória a Deus por este milagre?
6: Deus
4: abençoe você.
6: Amém.
4: Palmas para Jesus.
7: A bênção que eu tenho para contar foi na quarta-feira passada. Na verdade, a gente não pôde vir porque a gente quebrou a campanha. Não é que a gente quebrou, que a gente quis, sabe? É que assim, o nosso carro, ele parou de vez o limpador. E quarta-feira estava chovendo demais, né? E daí, infelizmente, não deu para a gente estar aqui na quarta-feira. E daí o meu esposo, depois da quarta-feira, ele levou o carro para o rapaz olhar lá no mecânico. O rapaz falou assim: olha, essa peça que você precisa custa 1.000 reais. E meu esposo falou, meu Deus, e agora? Eu não tenho esse dinheiro, né? Daí ele falou bem assim, ele foi lá para dentro e buscou dois motorzinhos. Daí era o que ele precisava, né? Ele falou, olha, um você leva para casa para ver se funciona e o outro vou vender para você por R$50. De R$1.000 por R$50. Glória a Deus, é uma benção enorme, né? Mas eu fiquei triste porque não pude estar aqui quarta-feira, né? A gente tentou pegar a BR, mas não teve condições mesmo, e é um risco, né? Que a gente ia estar correndo, né? Mas glória a Deus, hoje nós estamos aqui, para a honra e glória do Senhor Jesus. Agradeço por dar em nome de Jesus, amém?

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1: Ouvintes, eu quero agradecer a todos que estão na sintonia desta programação e desejar a todos uma semana abençoada por Jesus Cristo, uma semana de boas notícias, uma semana de bênçãos. Nós rogamos ao Pai, ao Filho, ao Espírito Santo que esta semana seja uma semana de vitórias para todos nós. Será que você aí do lado recebe esta palavra com fé? Se recebe, então diga amém. Diga amém se você recebe esta palavra. E se você crê que esta semana verdadeiramente vai ser uma semana abençoada pelo Senhor e Salvador Jesus Cristo. Segunda-feira, aqui em nossa sede em Curitiba, é a segunda-feira do culto de ensino da preciosa palavra de Deus. Culto de ensino e também culto da oração. Oração e

palavra. Segunda-feira é o dia da oração e da palavra. Você crê no poder da oração? Você crê no poder da palavra? É o dia de você estar conosco para orar e ouvir a preciosa palavra do nosso Deus, a preciosa palavra do nosso Senhor e Salvador Jesus Cristo. A Bíblia diz que a fé, ela vem pelo ouvir e ouvir a palavra de Deus. A verdadeira fé, ouvintes, ela nasce em nosso coração, em nossa vida, após nós ouvirmos a preciosa palavra do Senhor. A verdadeira fé vem da palavra. Qualquer outro tipo de fé que não vem pelo ouvir da palavra de Deus é uma fé enganosa, é uma fé mentirosa. E nós vemos quantas pessoas que vivem uma fé que não é a verdadeira fé. Não é a verdadeira fé. Quantas pessoas que vivem uma fé de mentira, uma fé de engano. Quantos que depositam a sua fé em ídolos, em imagens, esculturas, em guias, orixás. Meu Deus do céu, quantas pessoas que depositam a sua fé até mesmo em uma planta. Pessoas depositam a sua fé em um animal. Em um determinado lugar, um determinado país, onde lá eles adoram a vaca. O Deus deles é a vaca. Pensa bem. Olha que fé enganosa, que fé mentirosa. Olha aqueles que se prostam diante de imagem, diante de escultura. Ainda ontem, quantos que estavam comemorando uma imagem, uma escultura, uma estátua, algo criado por mãos humanas. A Bíblia diz que tem ouvidos, mas não ouve, tem as mãos, mas não apalpa, tem olhos, mas não vê. Pensa bem, algo que não tem vida. E quantos adorando, quantos prostrados, idolatrando aquilo, fazendo as suas orações, apresentando problemas à sua vida, à sua família, para que aquela imagem, aquela escultura possa fazer alguma coisa, mas não pode fazer nada. Não pode fazer nada, é uma imagem que o homem carrega. O homem tem que carregar nas mãos. O homem tem que carregar nas mãos. Se o homem tropeçar e a imagem cair, a imagem quebra. E depois que quebra, vai para o lixo. Que Deus é esse? Que Deus é esse? Pensa bem, quantos que vivem essa fé enganosa, essa fé mentirosa, a fé do erro? A verdadeira fé, irmãos, vem da palavra de Deus. Qualquer outro tipo de fé não, que não venha da palavra, não é de Deus. A verdadeira fé vem da palavra de Deus. Então hoje, segunda-feira, é o dia de nós vir para a igreja, sentar, trazer a Bíblia, e nós ler a Bíblia, e nós ouvir a palavra de Deus, e esta palavra, ela vai produzir em nós a verdadeira fé, a fé que agrada a Deus, a fé que agrada o coração do Senhor. Então daqui a pouco, culto da manhã, já a partir das 9 da manhã, ou 18 horas, nós vamos ter o culto nesta manhã de segunda-feira. Nós vamos ter o culto da noite, culto da oração. E agora já estamos na fé para amanhã de segunda-feira nós ouvirmos a preciosa palavra de Deus e também nós estarmos aqui na igreja em oração, buscando a presença do nosso Deus. Vem para cá, Curitiba e região metropolitana, principalmente os obreiros, principalmente as obreiras, os membros, irmãos novos convertidos, irmãos que estão se preparando para congregar na igreja, Deus é Santo, para entrar em comunhão. Segunda-feira é o culto do fortalecimento, segunda-feira é o culto do alimento para a nossa alma, segunda-feira é o culto
para nós alimentarmos a nossa fé. No horário das 9 ou às 7 da noite. Aqui em nossa sede em Curitiba, na Avenida Marechal Floriano Peixoto, 6711. Aqui no Auer está a sede das igrejas Deus é Santo. Presença confirmada do homem de Deus, pastor Darcy Messias, no culto de segunda-feira, ao altar da nossa sede, aquele ensino da preciosa palavra de Deus e realizar aquelas orações de avivamento, aquelas orações buscando o batismo com o Espírito Santo, a oração do renovo espiritual nesta segunda-feira. Vem para cá, povo de Deus. Quem sabe tem alguém agora me ouvindo e perguntando, mas é o culto, vai ser só para membros, só para obreiros, só para as obreiras, como é culto de doutrina, culto de oração, eu posso ir, eu não congrego no ministério, Deus é Santo, eu congrego em outro ministério, eu posso participar, claro que pode, a igreja vai estar de portas abertas para todos que desejam ouvir a palavra e orar, buscar a presença do Senhor. Fazia.

0: Aleluia! Glória a Deus! Livro de que eu falei? Hebreus. Glória a Jesus. Graças a Deus. Hebreus capítulo 10. Hebreus capítulo de número 10. Glória a Deus. Glória a Deus, glória a Deus, glória a Deus. Se nós não lutar contra o frio vai dominar nós dentro da igreja. Dentro da igreja nós não vamos dar glória a Deus e vencer a frieza. Acharam, meus irmãos, Hebreus, capítulo de número 10, versículo 26. Hebreus 10, 26. Que diz assim, ó. Porque se pecarmos voluntariamente, depois de termos recebido o conhecimento ou a libertação da vida pecaminosa, né? De novo, porque se pecarmos voluntariamente, depois de termos recebido o conhecimento da verdade, já, como é que fala aí? Já não resta mais sacrifício pelos pecados, mas uma certa expectação horrível de juízo e ardor de fogo, até, como é que fala? Que há de devorar os adversários. Porque se pecarmos, repete aí, vai. Não, todo mundo, irmão, levanta a voz e vamos. Oh, aleluia. Amém. Sentai vós. Sentai vós. Graças a Deus, graças a Deus. Se pecarmos com a consciência, se pecarmos voluntariamente, não tem mais perdão para nós. Acabou o perdão. O perdão era antes. Antes de nós conhecer a palavra de Deus. Na ignorância, no pecado, na desobediência, na cegueira. Para resumir, cegueira. Ou então, o que está escrito aqui, ó, falta de conhecimento. Nós pecamos porque nós não tínhamos conhecimento. E agora? Que nós temos conhecimento. Vamos pecar por quê? Você está entendendo? Nós pecávamos porque nós estávamos no mundo. Nós não conhecíamos a palavra de Deus. Aí nós viemos para a igreja. Jesus nos resgatou. Jesus nos arrancou da podridão do pecado, da lama do pecado. Banhou nós, lavou nós, perfumou nós, colocou em nós novas roupas. Pensa bem. Colocou em nós novas roupas. É aquele rapaz que saiu da presença do pai por falta de conhecimento. Ele nunca tinha saído da casa do pai. Ele era menino. Ele era uma pessoa bem ingênua. Ele saiu. Mas aí o pai falou, isso é um coitado, isso é um miserável, um bobo. Ele vai voltar. Aí o pai ficou esperando ele voltar. Agora ele volta todo quebrado, rebentado, estourado, todo no pó. E o pai abraça ele, recebe ele, bota nele uma roupa nova, roupa limpa, dá um banho nele. Isso é a mesma coisa de nós, quando nós viemos para Cristo. Nós viemos para Cristo, Cristo pegou nós, colocou em nós sapatos diferentes, roupas diferentes, colocou em nós o que mais? Banhou nós, deu um banho em nós, com o sangue de Jesus. O que é mais? Falando aí, o que o pai fez com ele? Hein? Botou o anel. O que é o anel? uma aliança, uma aliança, um concerto, uma aliança é um concerto. Aí matou a fome dele, matou a fome dele, encheu a barriga dele, recebeu ele, deu ele uma cama, deu ele um quarto para dormir. Agora ele vai voltar de novo? Ele vai embora de novo? Ele vai, sabendo de onde ele veio, de onde ele passou, de onde ele esteve, o que ele passou, a fome que ele passou, agora ele é maluco? Ele é doido de voltar de novo lá para o dentro do chiqueiro de porco? É assim que acontece se nós voltar para o pecado. Nós voltar da onde nós viemos. Da onde nós viemos? Nós viemos da lama, do lodo. Nós viemos da podridão. Nós viemos da podridão. Agora nós vamos fazer o papel da porca. Da porca lavada. A porca banhada, perfumada, a porca que alguém passou sabão, passou shampoo, escovou, e passou uma vez, que o bicho fede para valer porco, e passa nele, está fedendo ainda, mais um shampoo, mais um sabão, mais outro sabão, e mais outro sabão, aí sabuou, agora vamos jogar um perfumezinho nele, aí está tudo bonitinho, arrumadinho, tal, né? Agora vamos botar a roupa da porquinha, né? Botar uma roupa na porquinha. Aí botou a roupinha na porca, igual você põe aquele cachorrinho que vai na rua aí, né? Veste o cachorrinho, né? Aí, daqui a pouco, cadê a porca? Cadê a porca? Está lá na lama, lameando com roupa e tudo. Assim é nós, se nós voltar a fazer o que nós fazíamos no passado. Vocês estão entendendo? Diga amém. Amém. É assim eu, vocês. Cadê? Voltamos a fazer tudo, voltamos a mentir. Coisa que nós somos libertos, aí nós estamos mentindo de novo. Sem perceber, nós estamos mentindo. Brincadeirinha, não, eu estou é brincando. Não, eu estou é brincando. Que conversa fiada, rapaz. Mentira é coisa do diabo. Mentira é coisa do Satanás. Quem mente é filho do diabo. Eu estava mentindo, eu estou brincando. Aliás, eu estou brincando. Não, mentira não faz parte da nossa vida. Nem mentirinha, nem mentirona, nem mentira. Nem mentira, nem mentirinha, mentira. Não, isso aí não é mais para nós. Não é mais para nós. Crente não pode mentir, irmão. Se o crente estiver mentindo, o cão está na vida dele. Satanás está na vida dele. Satanás está na vida dela. Crente mentindo. Aí, de onde nós viemos? Nós viemos do roubo. Viemos, nós roubava socialmente, porque o mundo é isso aí, né? A escola do mundo é isso aí, ó. A escola do mundo é aprender a roubar. Você não vê aí como é que está aí a política? É o sistema. Você vai hoje viver no meio dessas cobras por aí, essas cobras aí que não precisa falar mais nada, hoje é propina. Tudo que tem que fazer é propina, tudo que vai fazer é com mentira, é com dinheiro e tal. Aí, estou dando aqui um exemplo, eu sei que não é verdade para todo mundo, mas aí, um exemplo que eu estou dando, um exemplo. Aí, lá na frente, alguém, para nós, guardinha, ó, você está multado, porque carteira sua, porque não sei o quê, não sei o quê, não sei o quê. Aí, o que não fazer? Fia a mão no bolso, ó, Senhor, para você aqui me soltar. Quer dizer, é a cultura do mundo. Deixa o meu carro embora, amanhã arrumo isso aí, tal, tal, tal. Olhou para lá, olhou para cá, não tem ninguém filmando. Então, vai embora. Vai embora. Quer dizer, é o sistema do mundo. Do mundo. Mentir, roubar, fazer as coisas com mentira, com malícia. Malícia, aquela pessoa malicioso. Aquela pessoa maliciosa, que o coração dele é cheio de malícia. O coração dele é cheio de malícia. Tudo que ele vai fazer, ele faz com malícia, com fingimento, com propósito. Que a pessoa já faz a coisa com coração sujo, coração podre, coração cheio de malícia, cheio de adultério. O cara tem em cima da mulher. Hoje uma conversinha, amanhã outra, e vai já lá dentro. Qual a intenção? De pegar ela depois, de ir para a cama com ela. Do mesmo jeito a mulher dá em cima do homem, devagarinho hoje, uma brincadeirinha, um apertozinho de mão, um olhadinho estranho, e vai. Isso é coisa do mundo. Isso não faz parte da nossa vida. Nossa vida é vida nova. Quem está em Cristo, nova criatura é. As coisas velhas se passaram e tudo se faz novo. É assim a vida do cristão. Aí a gente peca, a gente faz tudo assim, na malandragem, na esperteza, tudo a malandragem do mundo, a malandragem do mundo, a esperteza do mundo, a malícia do mundo. A gente faz depois, não, porque eu não sabia, não, eu fiz, mas eu não sabia, quer dizer, aquela mentira disfarçada, você me perdoa, eu não sabia que era, sabendo, mas ele disse que não sabia. Não, eu não entendi, eu não entendo essas coisas. Ele entende, mas diz que não entende. Ele sabe, mas diz que não sabe. Quer dizer, isso aí voltou de novo para essa vida aqui, ó. Quer ver? Volta para vocês verem aí. Versículo de número 26. Lê para nós aí, pastor José Gerson, por favor. Mais alto.
1: Porque se pecarmos voluntariamente.
0: Quer dizer, conscientemente. Tranquilamente, depois de termos recebido o conhecimento da verdade, não resta mais perdão. Por quê? Porque já houve o sacrifício. E agora? Aí que vai fazer? Ó. O que vai acontecer comigo e com vocês? Nós vamos para o juízo, juízo final, para ser julgado. Já, para ser julgado, quer dizer, o sacrifício da cruz não vale mais para nós. Vocês estão entendendo? O sacrifício que Jesus fez da cruz não vale mais para nós. Só vale para aquele que vai se converter. Só vale para aquele que vai se converter. Só vale para aquele que se converteu. Se converteu e mantém convertido. Se santificou e mantém na santidade. Porque aí nós chegamos a um ponto de santidade. Aceitamos Jesus e aí nós abraçamos o evangelho, abraçamos a santidade, abraçamos a fé e chegamos no pico máximo. Pico máximo. Estamos vivendo o auge da nossa fé. Estão vivendo o auge da oração, da vigilância, em tudo. A gente é prudente, meu Deus do céu. Se olha assim, televisão, sim, vira para cá. Ninguém está vendo, mas Deus está vendo. Você tem aquele temor de olhar para a televisão. Você vai cortar o cabelo, aí a televisão está na nossa frente. Aí a gente, não tem ninguém mesmo, né? Tem ninguém olhando para nós, os irmãos não estão aqui conosco, né? Aí nós estamos lá, vendo a Copa do Mundo. O que é mais aí? Vendo o noticiário. Não, não é pecado ver o noticiário. Não, mas não é pecado. E notícia? Mas aí o bicho coloca na nossa cabeça que não é pecado. Aí o bicho coloca que mais um pouquinho não é pecado. Mais um outro pouquinho não é pecado. Mais um outro pouquinho. Aí nós estamos lá na frente da televisão, vendo a Copa do Mundo. Vendo tudo, jornal, novela, ninguém está vendo mesmo, mas só que vai juntando, vai pesando na balança de Deus, uma coisinha hoje, uma coisinha amanhã, uma coisinha depois, aí nós ultrapassamos, extrapolamos os limites. E aí quando viu, nós já estávamos como desviados, sem perceber que estamos desviados. Nós já estamos desviados, fazendo a mesma coisa do desviado. Mas nós achamos que a gente é muito esperto, né? A gente, estou falando de mim, muito malandro, ligeiro, né? Você consegue enganar um aqui, engana outro ali, engana outro aqui, engana outro ali, engana outro. Mas será que nós enganamos o homem lá de cima? Será que nós enganamos o papai lá de cima? Será que nós enganamos o Espírito Santo? Será que nós enganamos a palavra de Deus? Nós não vamos enganar. Nós estamos com o celularzinho na mão, trancado no banheiro, vendo tudo que nós via antigamente. Ninguém está perto de nós, nós estamos no banheiro, banhando, estamos sentados no vaso, né? A gente ficava um minuto, dois, três minutos no vaso sentado, agora ficamos 10 minutos, 15 minutos no vaso sentado. Isso não é bom, não. Não é bom para a saúde, não, tá? Ficar muito tempo sentado no vaso não é bom para a saúde. Não é bom para a saúde. Estou falando para vocês aqui hoje. Não é bom para a saúde. Depois vocês consultam para ver se é verdade ou não é. Mas a gente está normal, não tem ninguém para perto da gente mesmo. Não tem ninguém vendo, a gente está no quarto fechado, a gente está sozinho dentro de casa, a mulher não está, o filho não está, ninguém está, o pai não tem ninguém, está só nós, o celular assim, está comendo lá, está vendo tudo, nossos olhos vendo tudo, nosso dedo, ó, está fuçando, tudo que nós fuçava antes de conhecer a palavra de Deus. Futebol, não sei o quê, não sei o quê, não sei o quê, não sei o quê, e tantas outras coisas, não vou nem falar aqui, mas aí. Quer dizer que o sacrifício de Cristo agora acabou para nós. Não tem mais perdão. Não tem. O sangue de Jesus purifica. Que mané é sangue de Jesus? O sangue de Jesus purifica se nós estiver vivendo no temor. Filhinhos, não pequeis. Ó, não pequeis. João, filhinhos, não pequeis. Mas se por acaso, quem sabe uma hora não deslize, pecar, nós temos um advogado que é Cristo, para nos defender. Mas se caso acontecer, mas se nós vivermos no pecado, que mané advogado? Jesus vai ser advogado nosso? Ele vai ser advogado para nos acusar, não para defender, porque ele já fez o papel dele de Salvador, de Senhor, derramou sangue, mas nós perdemos o temor. Eu perdi o temor, perdi a vergonha, perdi o caráter, perdi a sensibilidade. Sabe quando a pessoa é sensível, ele se sente acusado, meu Deus, ele faz a coisa ali sem querer, mas ele fica ali angustiado o dia todo. Senhor, teu sangue tem poder. Eu não podia fazer aquilo, o sangue de Jesus tem poder. Todo mundo já fez isso, todo mundo às vezes faz isso sem querer. Meu Deus, aquilo que eu falei, aquilo que eu vi, aquilo que eu concordei, aquilo que eu pratiquei, eu não podia. Ali aquela sensibilidade o dia todo, dois, três dias, aquele conserto ali, aquele arrependimento, tal e tal. Aí, aquilo não vai acontecer mais. Graças a Deus que a gente não vai voltar a fazer aquilo mais. Porque Deus nos perdoou, mas nós primeiro se arrependemos. Não tem perdão sem arrependimento. Grava isso aqui hoje. Não tem remissão de pecado sem arrependimento. Não existe, meus irmãos. Por que que a palavra diz assim, quando Jesus pregou a primeira pregação, arrependei vós, para que seja perdoado vossos pecados. Quando Jesus pregou, a primeira pregação foi arrependimento. A primeira pregação de Pedro foi arrependimento. A primeira pregação de João Batista foi arrependimento. Então, se nós se arrependemos, nós somos perdoados. Quem entendeu? Quem entendeu, diga glória. Se nós fomos arrependidos, nós arrependemos de verdade, Deus olhou para nós, viu ali que nós estamos sofrendo, com vergonha de Deus, nem olha para cima, ó, nem olha para cima de vergonha, Deus perdoou, e aquilo não vai acontecer mais, mas se acontecer hoje, acontecer amanhã, o mesmo pecado, e vai aprofundando, e vai, daqui a pouco, está aqui, ó, não tem mais perdão para nós. O que que vai acontecer agora? Nós vamos a juízo. Nós vamos a juízo. Que juízo? Juízo no final, para ser julgado, para ser condenado. Quer dizer, o sangue de Jesus já não purifica mais, não tem mais sacrifício, não tem mais perdão para nós. Por isso que nós temos que manter a fé, nós temos que manter o temor, nós temos que manter a sinceridade, o zelo e a vigilância diante de Deus todos os dias e todas as horas, em nome do Senhor Jesus, meus irmãos. Se não, tchau, salvação. Orou por revelação, não adiantou nada. Estou orando por revelação, mas estou desviado. Que mané revelação vai salvar ninguém? Estou profetizando, mas estou desviado. Estou curando doente, mas estou desviado. O que é isso? É o dom que está em mim. Quem está curando o doente não é Deus. Escuta isso aqui. Quem está curando o doente não é Deus. Não é Deus, é o dom que está em mim. Será que vocês entendem isso? O dom, a fé que você tem. Você recebeu o dom de fé. Você recebeu o dom de fé. Você recebeu o dom de cura. Você recebeu o dom de expulsar demônio. Recebeu o dom de pregar. Está pregando como se fosse verdade, mas não é verdade. Está cantando como se fosse verdade. Fecha os olhos e tal, não sei o quê. Mas lá dentro não tem nada de temor. Aquele já era ali. Ali é um artista. Ali é uma artista, ali é o irmão que está pregando ali para cumprir a obrigação dele, para cumprir o dever dele, está pregando por dinheiro, está cantando por dinheiro, mas tudo por dinheiro e não por amor. Agora, se a presença de Deus estiver em nós, nós vamos manter firme na fé, esperando a volta de Jesus, esperando o arrebatamento, esperando o dia precioso que ele virá buscar sua igreja. Glória, glória, glória, glória, glória a Deus. Quais são os pecados que Deus não perdoa? Blasfemar contra o Espírito Santo não tem perdão. E o que é blasfemar do Espírito Santo? Você sabe o que é? Você acha que é ficar brincando? Não é imitando essas coisas. Não é imitar dom de língua. Blasfêmia contra o Espírito Santo é a gente conhecer e não obedecer. É a gente ficar, por exemplo, zombando do que Deus faz. Quando Jesus fala da blasfêmia do Espírito Santo, é porque Jesus estava expulsando os demônios, estava pregando, estava falando, e eles estavam murmurando. Jesus estava falando, e eles murmurando. Jesus estava expulsando demônio, e ia dizendo assim, isso aí é demônio expulsando demônio. Eles estavam murmurando do Senhor Jesus. Então, blasfêmia do Espírito Santo, conhecer a palavra e não obedecer, é o segundo. E o terceiro? Quem não perdoa, não será perdoado. Agora mexeu numa área pesada. A gente fala que perdoa, mas não esquece, mas não fica aquela mágoa no coração. E aí, como é que nós perdoamos? Pastor Messias levou um soco na boca, saiu sangue da minha boca. Será que eu perdoei? O que vocês acham? Perdoei ou não? Falaram nada, né? Vocês acham que eu perdoei ou não? Ah, eu não sei, porque eu não conheço o coração do pastor. Você imagina? Levar um soco na boca e sair sangue. Sem você dever. Sem você estar esperando. E aí? Como é que você vai perdoar isso? Não, não tem perdão. Jamais vou perdoar isso aí. Então eu vou para o inferno. Pensa bem. Não, perdoei mesmo. Perdoei, está perdoado. Nem quero lembrar daquilo para não ficar dando margem de mágoa, margem de ódio. Não, aquilo eu esqueci daquilo. Quando aquilo vem, eu falo, não, quero nem lembrar disso aí. Está perdoado em nome de Jesus. Então, e aí? Se a gente não perdoa, não será perdoado. Está vendo que a gente tem que esforçar. Que a gente fala que perdoa. Mas depois aquela feridinha volta de novo. Ah, surgir, aquela feridinha bem miudinha, começa a vir de novo a mágoa, quando você bate os olhos na pessoa, quando você olha para a pessoa, quando você lembra da pessoa, aí começa a crescer dentro do coração aquela pequena feridinha, e aquela pequena feridinha vai crescendo, crescendo, crescendo, daqui a pouco acabou, está um feridão. Então, irmão, o crente que vai morar no céu com Jesus não é fácil, não. Não é fácil, não. Não está na Bíblia? Que nem todos, como é que é? Que me diz Senhor, Senhor, entrará no reino do céu. Mas somente aqueles que fazem a vontade do meu? Está dormindo, seja ou não? Que faz a vontade de quê? É aqui, o povo está escutando vocês em casa aí, ó.
1: Eu estou pregando, o povo está vendo que eu estou pregando. Mas o povo está vendo que você não está falando nada aí, ó. O povo está escutando vocês em casa, os mãos de longe. Eu estou tentando fazer vocês falar, vocês não estão falando. E aí o povo fala, meu Deus, mas que igreja fria é essa? Vamos lá, dá um glória a Deus aí. Agora você deu para aparecer, né? Você viu? Agora vocês deram glória a Deus para parecer que vocês são pentecostais. Mas o tempo todo que o pastor está pregando aqui, o pastor está insistindo para vocês falar, vocês não estão falando. Você está vendo como é que é? A gente está bem longe, mas quando a gente quer reagir, a gente reage para mostrar a imagem que a gente não vive. Você está vendo? Está vendo como é que é as coisas? Então, meus irmãos e minhas irmãs, por que culto de ensinamento, de doutrina? Para nós renovar o que nós já sabemos. Não precisa, eu já sei, eu sei que vocês sabem. Eu sei que nós sabemos. Mas isso aqui é a mesma coisa. Eu sei que você almoçou ontem, mas você vai almoçar hoje. Eu sei que você tomou café ontem, mas vai tomar hoje. Eu sei que vocês jantaram ontem, mas vai jantar hoje. Eu sei que vocês dormiram ontem, né, irmão Christian? Mas vai dormir hoje. Quer dizer, é aquilo que nós precisamos dia a dia para se manter na presença de Deus. Então, o culto de doutrina é isso aqui. É fortalecimento à nossa alma, à nossa fé e o nosso espírito. Olha, agora saiu palma, meus irmãos. Olha. Ouvinte, está em casa. Agora saiu palma, está vendo? Você vê que o povo aqui é de Curitiba pentecostal? Vocês viram aí, irmãos? Vocês viram que agora o povo aqui bate palmas? Mas eu não bateu palma porque quis bater, será que foi? Bateu porque, né? Será? Eita, glória a Deus. Diga três glória a Deus aí. Glória a Deus. Aleluia. Então, para que conte doutrina? Ai, vou sair lá de longe. É por isso que muita gente não vai. Porque eles ignoram isso aqui. Esse povo que ignora, cadê eles? Cadê eles? Cadê eles? Esse povo que ignorava, que murmurava aqui. Eles não estão aqui e não estão em lugar nenhum. E se estão em algum lugar por aí, está morto. Não, eu tenho certeza do que eu estou falando. Estão mortos. Isso aqui já estava quase morrendo. Se aqui já estava quase mortos, se imagina hoje, como é que não estão por aí? Te imagina, eu tenho certeza do que eu estou falando, não estou falando nada além do que é. Aí não concordo com doutrina, de ir lá na sede e não sei o quê. Aí eles vão arrumar uma igreja na frente da casa deles. Que aí eles chegam lá, a hora que eles querem chegar, porque chega do trabalho, fica em casa, vai assistir a televisão, né? Vai assistir a novela, vai assistir não sei o quê e tal. Aí quando vai chegando perto, na hora da palavra, daqui está escutando tudo. Ou então, na hora da revelação, sai tudo correndo, atrás de revelação. Quem vai estar aí hoje aí? Ah, evangelista fulano de tal, o evangelista. Eles vão lá atrás de cura, atrás de revelação. Mas só vai lá de vez em quando e chega na hora do amém. Não é distância que vai fazer ele ser fiel. Não é, irmão. Tenho certeza. Pode ter a igreja na frente da casa deles, que eles não chegam na hora certa. Eles não vão no dia certo. Estão querendo é distanciar, querendo é ficar longe de Deus. Nós queremos cada dia, nossa alma quer cada dia a presença de Deus, a fidelidade, o esforço e aquela palavra, esforça-te, tem de bom ânimo e eu serei contigo. Então o que, é que nós aprendemos aqui hoje? Mais uma vez, não tem perdão. Se vocês voltam a fazer o que nós fazia antes, depois de conhecer a palavra de Deus, não tem perdão. Não tem perdão. É a Bíblia que está dizendo. Vai para o juízo. Se lá no juízo final, nossas obras más for menos do que as obras boas, aí pode ser que nós vamos salvar. Mas se as nossas obras más for pesada na balança, e as obras más for mais do que as boas, tchau e benção. Adeus, Mariana, que já perdemos a salvação. Adeus, Mariana, não tem mais jeito. Acabou. Acabou, você conhecia a palavra. Ah, meu Deus. A Bíblia diz que lá é lugar de choro. Lá é lugar de ranger de dentes. Por quê? Porque vai saber lá a dor. A dor quando a pessoa olhar lá embaixo, ver o amigo dele, o pai dele, a mãe dele lá gritando. O filho dele gritando, o fogo do inferno. E o fogo não apaga, o bicho não morre. Pensa bem. Ali ele vai gritar desesperado, rangendo os dentes de dor. E saber que não vai ter jeito. Haverá choro e ranger de dentes. E hoje nós estamos aqui com tudo na mão. Estamos aqui com tudo na mão para ser salvo. Só não seremos salvos se nós não quiser. Mas quem quer a salvação aí? Quem quer ir para o céu aí? Então vamos marchar. Vamos lutar. Eu sei que tem marido. Eu sei que vocês têm marido que não é crente. Eu sei que vocês têm mulher, têm filho, né, que não é crente. Eu sei que vai ser uma luta. Eu sei que vai ser uma luta. Vocês puxando para servir a Deus do jeito que a Bíblia manda. E a mulher, não precisa isso não. Para que tudo isso? Quem já ouviu isso aí milhares de vezes? Levanta a mão. Quem já ouviu? Você não já ouviu não? Não precisa de tudo isso não. Para que isso? Sua família já, eu falo para vocês, seus parentes lá já falaram isso. Para que isso? Tanta coiseira, tanto jugo, tanto fardo, tanto costume, tanto isso, tanto. Isso é costume de homem. Quem já ouviu isso aí, seja sincero, levante a mão. Isso aí não precisa, não. Não, mas para que isso aí? E tal. O mundo, meus irmãos, é isso aí. Para eles é normal. Para eles é normal. Para eles é normal, mas nós sabemos, lá dentro da nossa alma, que isso não é normal, porque nós aprendemos a verdade. Quem aprendeu a verdade, conhece a verdade, e quem conhece a verdade, a Bíblia diz assim, ó, e conhecereis a verdade, e a verdade vos... Então, se nós fomos libertos pela verdade, como é que nós vamos voltar para a mentira? Se a verdade entrou em nós, se a verdade, se a santidade entrou em nós, como é que nós vamos sentir bem com a mentira, meus irmãos? Como é que nós vamos sentir bem com a mentira, meus irmãos? É a mesma coisa que alguém está acostumado a comer uma comida gostosa todo dia, bem temperada, aí ele vai para um lugar que não tem essa comida gostosa. Até ele acostumar, ele foi lá, não sei para onde, lá para a África, lá ele vai comer uma outra comida, que ele nunca comeu na vida dele, lá vai ter que comer rato. Eu estava vendo agora no vídeo aí, um brasileiro aqui, ele e a mulher dele, pregador lá na África, falando assim, olha meus amados irmãos, nós agora vamos comer rato aqui agora, pegando os ratos assim, fritando os ratos e comendo. Está gostoso, não está, amor? Está gostoso. Brasileiro comendo rato. Mas rato mesmo. Aqui a nossa comida é essa. Aqui não tem carne. Aqui não tem isso. Aqui não tem. Nós já tem que fazer o quê? Você imagina? Vocês teriam coragem de comer rato? Ei, irmão, o povo está ouvindo vocês aí de novo, ó. Vocês estão dormindo dentro da igreja. Vocês teriam coragem de comer rato? Estão escutando aí, povo de Deus? Estão ficando aí em casa aí? Vou perguntar de novo. Vocês teriam coragem de comer ratos? Está vendo? Eles são pentecostais. Pois é, mas lá vai ter que comer rato. Lá vai ter que comer rato. Hein? Acostumado a beber água tratada. Água tratada. Aí vai lá para um lugar que não tem água. Só tem lama. E aí? Vai ter que beber água, lama. Senão morre. Senão morre. Vocês teriam coragem de beber lama? Ei, irmã? Aí eu vim, tá vendo? As irmãs pentecostais do Deus é Santo. Vou fazer uma pergunta. Vocês teriam coragem, irmãs, de beber lama? Não. Mas vai ter que beber, para não morrer. Então, assim, a pessoa que está acostumada à verdade vai para a mentira. Vai lá para aquela igreja mundana, aquela igreja lá que tudo pode. E você lá dentro daquela igreja, lá na África, lá longe, lá não tem igreja nenhuma. Ah, só tem uma igreja lá, que lá é desse jeito. Aí você vai fazer o quê, pastor Messias? Eu estou aqui, no Ceará, não tem uma igreja aqui, no lugar que eu moro aqui, não tem aí, não tem igreja A, igreja B, a igreja C, que mais ou menos assim, só tem a igreja fulana de tal. E aí, você vai ter que ir para lá, se ficar lá, vendo aquilo, e você, ó, murmurando. Sangue de Jesus tem poder. Meu Deus do céu. Você vendo aquilo o dia todo. Você vendo aquilo o tempo todo. Você vendo aquilo. Aí você vai acostumando devagarinho, sem querer, sem perceber. Daqui a pouco, quando você voltar para cá, você vai voltar bem desviadona. Pode ter certeza. Bem desviadão, bem frio, bem gelado, bem esquisito, com o olho regalado assim. Meu Deus do céu. Olha como é que eu estava lá. Olha como é que eu estou aqui. É assim a vida. Então come e beba para nós atravessar o deserto. Vai vir dias aí, eis que vem dias, diz o Senhor Jeová, que virá fome, virá sede. Não é fome de pão e nem sede de água, mas de ouvir o quê? A palavra. Vai ter pregação. Vai ter pregação, mas de ouvir a palavra de Deus. Então vamos comer, vamos beber, venha com frio, venha do jeito que está, porque Deus vai nos recompensar. Vale a pena servir a Deus, vale a pena se esforçar, vale, irmão, vale, igreja, vale, irmão que está em casa nos acompanhando, vale, meus irmãos que estão aí nos acompanhando no aplicativo, vale a pena. Vale a pena esforçar, mesmo com luta, com prova, com tribulação, com perseguição. Marido não quer entender, mulher não quer entender, pai não quer entender, mãe não quer entender, irmão não quer entender. Mas eles são do mundo, meus irmãos. A natureza deles é o mundo. A natureza deles é a natureza do mundo. Nós também éramos assim. Agora nós temos uma outra natureza, é a nova criatura. Se nós não tiver cuidado, vai voltando novamente a velha criatura, o velho Adão, a velha Eva. Mas se nós se esforçar, Deus não vai permitir e nós também não vamos aceitar. Vamos continuar do jeito que Deus quer. Toda a igreja em pé. Toda a igreja em pé. Canta comigo. O sangue de Jesus tem poder. Tem poder.

Porque sai, sai, sai. Sai. Deus mandou a cura divina e livrou a. Agora eu vou. Mas agora eu. Alguém aqui já sentiu alguma vez gosto de sangue? Como se você tivesse com sangue na boca. Alguém aqui já sentiu isso aí? Tem alguém aqui? Vem aqui para Deus curar, vem aqui para Deus curar. Deus curando o coração e o pulmão. Curando o coração e o pulmão. Gosto de sangue. Eu já senti isso alguma vez, mas Deus me curou. Gosto de sangue. Fraqueza no pulmão. E também no coração. Porque os dois têm que estar jogando sangue, ó. Certinho, bombando, como que é? Bombarde, como que é? Bombeando, como que é? Bombeando, não é bobeando, não. Bombeando o sangue. Então, se ele não estiver bem, aí você sabe como é que é. Glória a Deus. Hein, olha que chegou para mim aqui, ó. A revelação de Deus, ó. Alguém com uma dor assim no umbigo, uma dor assim pertinho do umbigo. Esses dias estava incomodando, a dor no umbigo, a dor latente assim. Meu Deus, você passava a mão assim, depois de novo voltava. Quem é que tá com esse, teve com esse problema? Agora você não está sentindo, não. Você não estava com esse um dia desse aí? Ninguém lembrou, né? Ninguém lembrou que a dor assim, perto do umbigo. Ah, meu Deus do céu. Ninguém lembrou disso, não? Tem uma hérnia lá dentro. Lá profundamente dentro. Dentro. Pastor Raimundo, você não lembrou que um dia desse aí... Mas não foi hoje, não. Tem dia. Vê se você consegue lembrar. Você não sentiu uma dorzinha aqui, assim, lá dentro. Lá dentro. Isso aqui foi machucadura, foi peso que irmão pegou lá no passado. Não é que tem uma hérnia grande, mas o começo de uma hérnia aí, por causa de peso. Eu não sei se o irmão está recordando dessa dor aqui assim do lado, aqui assim, do umbigo. Já sentiu isso aí? Tem muito tempo que sentiu isso aí? Pois é, eu também senti isso aqui um tempo desse aí. Assim, ó, eu passei a mão aqui, orei, repreendi, em nome de Jesus, e eu creio que Deus me curou. Além daquela cura que o irmão orou por mim aqui, Deus me curou do caroço no umbigo. Então, Deus me curou, e Deus está te curando aqui hoje. Mas curando mesmo, curando. Agora, deixa eu perguntar aqui para nós finalizar. Quem é a irmã que também estava sentindo um dia desse aí? Uma dor assim na região do pé da barriga. Assim, olha para cá, ó, de lado aqui assim, ó. Bem aqui assim, ó. Olha para cá. Você colocava a mão aqui assim, ó. Você chegou até a orar. Em nome de Jesus. Sai daqui toda dor. E é como se eu estivesse sentindo assim, aquela dor assim, ardendo, assim, queimando, aquela dor quente, assim, aquela. Parece que estava algo quente aqui assim, ó, queimando aqui, aquela dor queimando aqui assim, ó. Uma de vocês aí, você esqueceu disso ou não? Estou dando tempo. Não é a irmã revelada, é outra mulher. Essa aqui, ó. Vem cá. Deixa Jesus curar. É o Espírito Santo revelando. Glória a Deus. Agora deixa eu sair de cura. Deixa eu sair de cura agora. Deixa nós falar aqui agora assim, ó. Ó. Um dinheirinho para nós, um dinheirinho bom. Chegou, né, uma carinha do dinheiro, né? 12 mil que você ia pagar, não pagou, né? Hã? Paguei 3. Era 12, pagou 3. Então, 9 mil, não precisa pagar. Graças a Deus. A irmã Silva foi revelada.

contratada, que ela lá, ela, parentela, ia ganhar um negócio de uma herança. Mas depois, eu disse que isso não. Depois, e vinha um dinheiro, um dinheirinho. Aí, não sei quem, te deu um dinheiro lá, né? Hã? Foi. E aqui no nosso meio, tem um negócio a ver com dinheiro aí, dinheiro. Dinheiro. Não é um dinheirão, não. É um dinheirinho, mas um dinheirinho, todo dinheiro é bom, né? Todo dinheiro, passou de 1.000 para cima já. Já nos começa a alegrar nosso coração. Alguém aqui, papai do céu, vai te presentear com um dinheirinho bom aí. Se você não levantar a mão, eu vou levantar, vou pegar a primeira benção. Bora, irmão Pedro. Eita. Pedro tem muita sorte, né? Então, Pedro, você é um homem de sorte, não é? Não? Não é sorte, não? Ah, achei que era sorte. Quem quer ter sorte, levanta a mão bem alta. Oh, glória a Deus. Aonde está a sorte, está o azar. Entendeu? A sorte e o azar andam juntos, porque se não é um, é o outro. Ou funciona a sorte, ou funciona o azar. Então, deixa o negócio para lá. Né? Deixa o negócio para lá. Vamos ficar com a fé mesmo. Ei, irmão. Ei, irmão. Tem alguém aqui? Tem, claro que tem. Agora eu estou encerrando. Tem alguém que tem aquela queimação no estômago, aquela azia no estômago? Quem é essa pessoa? Se você fica com a barriga vazia, estômago vazio, se tomar um café, aí que você vai ver que arde o estômago, aquela queimação, aquela azia. Você tem refluxo. Pode ter certeza que tem refluxo. Aqui dentro da igreja, para Deus curar, dizer, eu fui curado na hora. Mas vai demorar tanto tempo. Então, tá bom. Então, deixa a cura para mim. Você não quer? Agora chegou a tua vez. Agora sim, agora chegou a vez. Oh, glória a Deus, aleluia. Jesus

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1: Ouvintes, eu quero agradecer a todos que estão na sintonia desta programação e desejar a todos uma semana abençoada por Jesus Cristo, uma semana de boas notícias, uma semana de bênçãos. Nós rogamos ao Pai, ao Filho, ao Espírito Santo, que esta semana seja uma semana de vitórias para todos nós. Será que você aí do lado recebe esta palavra com fé? Se recebe, então diga amém. Diga amém se você recebe esta palavra. E se você crê que esta semana verdadeiramente vai ser uma semana abençoada pelo Senhor e Salvador Jesus Cristo. Ouvintes, de segunda-feira, aqui em nossa sede em Curitiba, é a segunda-feira do culto de ensino da preciosa palavra de Deus. Culto de ensino e também culto da oração. Oração e palavra. Segunda-feira é o dia da oração e da palavra. Você crê no poder da oração? Você crê no poder da palavra? É o dia de você estar conosco para orar e ouvir a preciosa palavra do nosso Deus, a preciosa palavra do nosso Senhor e Salvador Jesus Cristo. A Bíblia diz que a fé, ela vem pelo ouvir e ouvir a palavra de Deus. A verdadeira fé, ouvintes, ela nasce em nosso coração, em nossa vida, após nós ouvirmos a preciosa palavra do Senhor. A verdadeira fé vem da palavra. Qualquer outro tipo de fé que não vem pelo ouvir da palavra de Deus é uma fé enganosa, é uma fé mentirosa. E nós vemos quantas pessoas que vivem uma fé que não é a verdadeira fé. Não é a verdadeira fé. Quantas pessoas que vivem uma fé de mentira, uma fé de engano. Quantos que depositam a sua fé em ídolos, em imagens, esculturas, em guias, orixás. Meu Deus do céu, quantas pessoas que depositam a sua fé até mesmo em uma planta. Pessoas depositam a sua fé em um animal. Tem um determinado lugar, um determinado país, onde lá eles adoram a vaca. O Deus deles é a vaca. Pensa bem, olha que fé enganosa, que fé mentirosa. Olha aqueles que se prostam diante de imagem, diante de escultura. Ainda ontem, quantos que estavam comemorando uma imagem, uma escultura, uma estátua, algo criado por mãos humanas. A Bíblia diz que tem ouvidos, mas não ouve, tem as mãos, mas não apalpa, tem olhos, mas não vê. Pensa bem, algo que não tem vida. E quantos adorando, quantos prostrados, idolatrando aquilo, fazendo as suas orações, apresentando problemas à sua vida, à sua família, para que aquela imagem, aquela escultura possa fazer alguma coisa, mas não pode fazer nada. Não pode fazer nada, é uma imagem que o homem carrega. O homem tem que carregar nas mãos. O homem tem que carregar nas mãos. Se o homem tropeçar e a imagem cair, a imagem quebra. E depois que quebra, vai para o lixo. Que Deus é esse? Que Deus é esse? Pensa bem, quantos que vivem essa fé enganosa, essa fé mentirosa, a fé do erro, a verdadeira fé, irmãos, vem da palavra de Deus. Qualquer outro tipo de fé não, que não venha da palavra, não é de Deus. A verdadeira fé vem da palavra de Deus. Então hoje, segunda-feira, é o dia de nós vir para a igreja, sentar, trazer a Bíblia, e nós ler a Bíblia, e nós ouvir a palavra de Deus, e esta palavra, ela vai produzir em nós a verdadeira fé, a fé que agrada a Deus, a fé que agrada o coração do Senhor. Então daqui a pouco, culto da manhã, já a partir das 9 da manhã ou 18 horas, nós vamos ter o culto nesta manhã de segunda-feira, nós vamos ter o culto da noite, culto da oração, e agora já estamos na fé para amanhã de segunda-feira nós ouvirmos a preciosa palavra de Deus e também nós estarmos aqui na igreja em oração, buscando a presença do nosso Deus. Vem para cá, Curitiba e região metropolitana, principalmente os obreiros, principalmente as obreiras, os membros, irmãos novos convertidos, irmãos que estão se preparando para congregar na igreja Deus é Santo, para entrar em comunhão. Segunda-feira é o culto do fortalecimento, segunda-feira é o culto do alimento para a nossa alma, segunda-feira é o culto para nós alimentarmos a nossa fé, no horário das 9 ou às 7 da noite. Aqui em nossa sede em Curitiba, na Avenida Marechal Floriano Peixoto, 6711, aqui no Auer, está a sede das igrejas Deus é Santo. Presença confirmada do homem de Deus, pastor Darcy Messias, no culto de segunda-feira, ao altar da nossa sede, aquele ensino da preciosa palavra de Deus e realizar aquelas orações de avivamento, aquelas orações buscando o batismo com o Espírito Santo, a oração do renovo espiritual nesta segunda-feira. Vem para cá, povo de Deus. Quem sabe tem alguém agora me ouvindo e perguntando, mas é o culto, vai ser só para membros, só para obreiros, só para as obreiras? Como é culto de doutrina, culto de oração? Eu posso ir, eu não congrego no ministério, Deus é Santo, eu congrego em outro ministério, eu posso participar? Claro que pode. A igreja vai estar de portas abertas para todos, todos, todos que desejam ouvir a palavra e orar, buscar a presença do Senhor. Fazia.

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3: O Senhor te abrirá o seu bom tesouro, o céu, para dar chuva à tua terra no seu tempo e para abençoar toda a obra das tuas mãos. Deuteronômio 28:12.
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Atenção, atenção, povo de Deus, povo da fé, Curitiba, Paraná, Brasil. Nós estamos aqui para fazer uma grande convocação. Desperta a sua fé, presta muita atenção.

0: aqui agora, neste momento, porque são 3 dias de uma grande festividade espiritual. 3 dias de um grande conclave espiritual. 3 dias do mover de Deus. 3 dias do agir de Deus. Que dias são esses, cooperador Christian Garcia? Presta atenção. Dia 17, 18 e 19 de julho, a cidade de Curitiba vai ser impactada pelo poder de Deus, porque está chegando o dia, está chegando a hora da nossa convenção de julho das igrejas pentecostal Deus é Santo. Presta atenção para o tema dessa convenção. É a convenção contra o esfriamento espiritual. Meu Deus do céu, aí ser tremendo que Deus vai operar, o que Deus, ele vai agir, o que Deus vai operar. Sexta-feira, dia 17 de julho, pastor Paulo Messias, juntamente com o pastor Jefferson, no horário das 7 horas da noite, os dois servos de Deus, o santo altar de Deus, numa mesma fé, no mesmo espírito, e o nosso Deus operando milagres, sinais, prodígios e maravilhas. Desperta a sua fé, povo de Deus, desperta a sua fé, Curitiba, Paraná, Brasil, porque vai ser tremendo que Deus vai operar, vai ser tremendo que o nosso Deus, ele vai agir. E dia 18, sábado, está prestando atenção, está marcando no seu calendário, na sua agenda, no seu celular, essas datas que eu estou te passando aqui agora. Dia 18, sábado, às 7 horas da noite, o dia principal desta festividade, vai estar na Tribuna Santa o nosso pastor presidente, o nosso líder espiritual, com o nosso Deus, revelou essa obra para o seu servo, pastor Darcy Messias, no dia principal da convenção, pregando a palavra, orando pelos excelentes dons do Espírito Santo, orando para Jesus operar milagres, para Jesus operar maravilhas, para Jesus fazer paralíticos andar, nós vamos ouvir paralíticos andando. Você crê, meu irmão, minha irmã, que Jesus, ele faz o paralítico andar? Você crê a pessoa levantando a cadeira de roda? Você crê de alguém levantando a muleta? É isso que Deus, ele faz. É isso que Deus, ele vai operar neste sábado, dia 18, através do pastor Darcy Messias. Vamos ouvir. Ouça aqui agora. Ouça, olha como Deus, ele opera, olha como Deus, ele faz o paralítico andar. Escuta,
1: levanta as muletas e anda, e vem aqui agora, levanta as muletas e anda em nome de Jesus. Ai, glória a Deus, Deus está curando os aleijados, Deus está curando os paralíticos. Lá vem a mulher ali com a muleta levantada.
0: Meu Deus do céu, Paraná, Brasil, Curitiba, é paralítico andando. Meu Deus do céu, é isso que Deus vai operar no dia 18 de julho, sábado. Atenção, Curitiba, chegou o dia, está chegando a hora do maior movimento espiritual que essa cidade já viu, que é a nossa convenção de julho. Aí isso é algo tremendo que Deus vai operar. Aí isso é algo tremendo que Deus ele vai agir. Além dos milagres, será realizada aquelas orações fervorosas. Será realizada aquelas orações a qual alguém vai sentir a presença de Deus, a graça de Deus. É o tema dessa campanha. É contra esfriamento espiritual. Nada melhor do que uma oração gloriosa para Jesus fortalecer alguém, para Jesus reestruturar a fé de alguém, para Jesus levantar alguém que caiu, que fracassou, que esfriou na fé, alguém que está lá embaixo, no fundo do poço, através das orações gloriosas, Jesus, ele levantar, Jesus, ele fazer o sobrenatural. Você ouviu, paralítico andando, mas eu também creio, em nome de Jesus, que pessoas vão ser transformadas, pessoas que um dia já sentiram a presença de Deus, pessoas que um dia já estiveram firmes à presença do Senhor, quando oravam, sentiam aquela graça, falavam em línguas estranhas. Hoje em dia, cadê essa fé, meu irmão? Cadê essa fé, minha irmã? O que, que aconteceu? Um dia você orava e você sentia aquela graça, um dia você clamava e o fogo descia, eram línguas repartidas de fogo, como aconteceu em Pentecostes. Cadê isso, meu irmão? É a frieza que entrou dentro do seu coração, é a frieza que entrou dentro da sua alma, mas eu tenho certeza que essa frieza vai embora nessa conversão. Olha as orações, olha os clamores, escuta, ouça. Tremendo que Deus vai operar, é a conversão contra esfriamento espiritual, por se multiplicar a iniquidade no mundo, o amor de muitos, a fé de muitos se esfriará, e é o que vem acontecendo, mas são essas orações que vai transformar alguém, vai ser esses clamores que vai levantar alguém. Isso que Deus ele opera na vida de alguém que comparece aqui na igreja pentecostal. Deus é Santo. Eu quero convocar não apenas Curitiba, não apenas as regiões metropolitanas, mas a todos o estado do Paraná, do Brasil, por que não? Meu irmão, minha irmã, você que está nos ouvindo aqui agora, de longe, você que está nos ouvindo aqui agora de outras cidades, estados, aonde talvez não há igreja pentecostal, Deus é Santo, ainda, eu quero te convidar em nome de Jesus, você estar conosco nesses 3 dias de festividade espiritual, de um conclave espiritual, de um mover de Deus na sua vida. Meu irmão, minha irmã, é exatamente isso que você precisa, meu irmão. Minha irmã, irmão, dá uma olhadinha em sua volta. Cadê a oração? Cadê o fervor da igreja? Isso não pode parar não, em nome de Jesus. Cadê a alegria? Cadê aquele ânimo, aquela fé, aquela espiritualidade? Meu irmão, minha irmã, você não pode perder isso, em nome de Jesus. Você nasceu na verdade. Você nasceu na fé, no fervor. Você nasceu nessas orações que você ouviu aqui agora, de glória a Deus, aleluia. línguas estranhas, línguas repartidas, batismo com o Espírito Santo, milagre, cura, libertação. Cadê tudo isso, meu irmão? Cadê tudo isso, minha irmã? É a frieza espiritual tomando conta. Por aí fora, por aí neste mundo, por aí nas igrejas, mas eu quero te convocar. Esses 3 dias, eu falei de 2 dias, dia 17 e dia 18, mas dia 19, é o encerramento deste conclave espiritual, é o encerramento deste mover de Deus, é o último dia, mas é qual eu vejo pela Bíblia Sagrada, que Jesus, ele deixou o milagre para o final. No final daquele casamento houve a transformação da água em vinho. O mestre cerimonial até falou: todos deixam o melhor para o início e o pior para o final. Mas o Senhor deixou o melhor para o final. É isso que Deus vai fazer. Alguém vai plantar no primeiro dia, no dia 17, no dia 18, e vai colher no dia 19. O melhor vai ocorrer em nome do Pai, do Filho e do Espírito Santo, nesse dia 19, em nome de Jesus. Atenção, Curitiba. Atenção, povo de Deus. Atenção, obreiros, obreiras do Brasil, do Paraná. Pela manhã, a nossa reunião ministerial. Nenhum obreiro, nenhuma obreira pode faltar em nome de Jesus. Isso é algo tremendo que Deus vai realizar em nossas vidas, nessa reunião ministerial. E à tarde, presta atenção, 14h, pastor Ednei Saavedra, pregando a palavra de Deus, orando para os milagres acontecerem, orando para o sobrenatural acontecer, orando para que haja um mover de Deus, orando para que haja as poderosas libertações. Você crê, meu irmão? Você crê, minha irmã? Então vem para cá, corre para cá, em nome de Jesus. Dia 19, é o encerramento, dia 19 de julho, 14h. Não perca, meu irmão, não perca, minha irmã. Deus vai usar a vida do pastor Ednei Saavedra de uma forma poderosa, de uma forma gloriosa.
2: Vai tocando, Espírito do Senhor, vai tocando, Espírito de Deus. 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
0: Povo de Deus, povo da fé, olha que oração gloriosa essa. Pastor Ednei Saavedra com toda a igreja. Vai ser dessa forma que Deus vai agir. No dia 19 de julho, Deus vai usar a vida do pastor Ednei Saavedra em nome de Jesus. É o pastor estadual do estado do Rio Grande do Sul. Vai ser tremendo que Deus vai operar. Desperta a sua fé, povo de Deus. Desperta a sua fé enquanto estou falando. Você vai ouvir no fundo dessa oração gloriosa. Você não pode ficar de fora. Esse convite vai além do que apenas um convite. É uma convocação para a tua alma. A tua alma precisa, necessita desses 3 dias de conversão. Você ser transformado pelo poder de Deus. Olha como Jesus vai libertar nessa data. Olha como Jesus vai libertar nesse dia 19 de julho. Atenção, Curitiba! Atenção, Paraná! Atenção, Brasil! Deus vai agir de uma forma sobrenatural e libertações vão acontecer. Pessoas oprimidas vão ser libertas, pessoas macumbadas serão libertas em nome de Jesus.
3: Põe a mão na cabeça aí. Faz oração que agora, todas as pessoas que estiver aqui, que tiver alguém da família que está oprimido, vai receber a libertação. Você aqui agora, e aquela pessoa vai se visitar através dessa oração. Fecha os olhos. Senhor Deus. Ó, já caiu lá atrás, não precisa nem orar. Olha pra você ver, ó.
4: Rita, queima ele aí, Jesus. Rita, e queima, Jesus, diga.
3: Sai daí, Satanás. Sai dessa vida. Sai dessa casa. Sai dessa família agora. Toda maldição, pecado, diabo. Sia. Em nome de Jesus.
0: Jesus vai libertar. Jesus vai repreender obras de macumba, obra de feitiçaria. Vocês vão ver o mover de Deus. Vocês vão contemplar com os próprios olhos o agir de Deus. Você, irmão, irmã, que há tanto tempo não vê milagres, sinais, prodígios acontecer, vem para cá. Vem contemplar com seus olhos. Venha ver o agir de Deus. Não fique em casa, não. Se programa, se organiza, traga a sua família, forme a sua caravana, reaja, tenha uma fé, ou você vai deixar a frieza espiritual tomar conta de você? Com certeza não. Ou você vai esperar a tua vida espiritual chegar lá embaixo. Ou você vai esperar você desviar, você parar, para você buscar ajuda espiritual e você se levantar? Negativo, meu irmão. Minha irmã, foi algo revelado pelo Espírito Santo para o pastor Darcy Messias, essa convenção, esse tema, pela necessidade do povo de Deus, pela necessidade dos cristãos que estão nessa terra. É para você essa convenção, é para nós, é para que um dia já foi crente, um dia já sentiu a graça de Deus, e agora não sente mais. Agora não sente mais a presença de Deus. É para você, irmão, irmã, que está nos ouvindo aqui agora. Desperta a sua fé em nome de Jesus. É para cada um de nós. Meu irmão, minha irmã, você talvez é de outro ministério, mas vem para cá. Vem estar conosco. Vem receber as bênçãos de Deus. Venha ser restaurado, fortalecido, avivado pelo poder de Deus. Não aceita essa frieza. Não aceita esse comodismo. Não aceita isso. Em nome de Jesus que vem tomando conta de você. É nesses três dias, 17, 18 e 19. Endereço, Comprador Cristo, qual que é o endereço? Presta atenção aqui agora. Pega papel, pega caneta. Pega o seu celular, de alguma forma você vai ter que anotar esse endereço aí. De alguma maneira você vai se programar. Você vai dar um jeito. O endereço é esse, Avenida Marechal Floriano Peixoto, número 6711, Curitiba, Paraná, Vila Auer. Este é o endereço do seu milagre. Essa chamada de hora em hora, na sua mente, em todo momento, lembrando: convenção de julho, convenção de julho, convenção de julho. Contra o que? Esfriamento espiritual. Vamos prosseguindo aqui com a programação, aqui nos estúdios. Falou com vocês, seu irmão em Cristo, Cooperador Christian Garcia. A qualquer momento, nós voltamos falando mais a respeito dos avisos da obra de Deus.

0: cada uma quer orar, que já está compartilhando. Inclusive, eu vou compartilhar no WhatsApp para que você possa. Aqui, ó, um WhatsApp, mando para os status, e aí eu divulgo para alguém que, quem sabe, está precisando de oração agora, nesse momento. Vai orar com o pastor, e Deus vai entrar com a providência. Lembrando, meus irmãos, eu chegava a campanha, grande oração. 7 dias com o pastor Messias, 7 dias de oração, no horário do dia, para Deus fazer uma obra, para Deus alcançar a vida de cada um e cada uma, e Deus fazer uma grande obra em nome de Jesus. Acabei de compartilhar, Deus abençoe todos os irmãos e as irmãs que estão compartilhando, e agora vamos ver os nomes de quem está aqui conosco, quem já está participando, quem já está comentando, quem já está interagindo nesta live do meio-dia. Vou estar aqui já a irmã Jaqueline Machado, a primeira a chegar aqui mesmo. Paz do Senhor Jesus, vai de Araucárias. Deus, meu Deus, está conosco. Irmã Jaqueline Machado. Está aí também, irmão Leandro Pinheiro. Pai do Senhor Jesus, seja bem-vindo, Leandro. O Gisele Oliveira, Pai do Senhor Jesus. Irmã Clarice. Também conosco lá de Terra Roja. Deus vai entrar com a providência nos causos da injustiça. Deus abençoe o irmão Cláudio Santos, admiração que nos damos aqui, vamos orar, irmão Cláudio, Deus vai dar vitória. Juntos, né? Vamos orar. Deus vai dar vitória. Mas também, Deus abençoe. Vamos orar por cada um dos nomes. Irmão Nilson, irmão Josué Gonçalves de Campo Largo. Deus abençoe, irmão Josué. Vamos buscar, vamos orar juntos. Deus vai dar vitória em nome de Jesus. Irmão Josué. É, sempre nos acompanhando também. Agora já deixe seu nome nos comentários. Está aparecendo na tela agora os comentários também. Porque nós vamos orar por todos os nomes que aí foram colocados nos comentários. E Deus vai dar vitória em nome de Jesus. Irmã Lucimara, irmã Nilson, irmão Josué, irmã Ladine Silveira. Seja bem-vinda, irmã Ladine de Araucária. Deus abençoe, vamos orar. Irmã Nedi Carvalho também conosco, de Porto Alegre. Deus abençoe, irmã Nedi. Irmã Rosana Aparecida está aqui pedindo oração. Vamos orar. Deus vai entrar com a providência, irmã Rosana. Ora agora conosco. E ao terminar a oração, a irmã vai terminar boa, em nome de Jesus. Deus abençoe, irmão Josué. Deus abençoe, irmã Eleni Nogueira da Silva, lá de Viamão, Rio Grande do Sul, está aí conosco também. Deus abençoe, irmã Eleni. Deus abençoe, irmã Silvana Cavalheiro, está aí também lá no Capão Raso, nos acompanhando, vai orar conosco, né, irmã Silvana? Deus vai dar vitória, Deus vai abençoar toda a família Cavalheiro, irmã Eleni Nogueira, deixando os nomes, enfim, todo o povo de Deus da fé, Moisés Varela e todos aqueles que estão comentando, interagindo, que Deus te abençoe em nome de Jesus. E vamos orar com o pastor, vamos clamar a Deus com o pastor Messias. Deus vai honrar a fé dos irmãos e das irmãs. Deus vai honrar, Deus vai recompensar o esforço. Deus vai recompensar aí a fé de cada um e cada uma que clamar a Deus conosco. Inclusive tem testemunhos novos aqui, ó, irmãos contando os relatos. Irmãos relatando, né? Testemunhando do que Deus tem feito, do que Deus agiu, do que Deus operou. Estou vendo aqui, ó, muitos testemunhos, muitas pessoas aí que têm sido abençoadas por Deus aqui nas orações, aqui nos clamores, e eu creio que Deus vai agir, meus irmãos, Deus vai trabalhar, Deus vai fazer uma obra maravilhosa em nosso meio. Então, Ore também, clame a Deus também, que Deus tem vitória na sua vida em nome de Jesus. Eu estou vendo aqui irmãos mandando mensagem no WhatsApp da Igreja Deus é Santo. Deus abençoe os irmãos que estão aí participando conosco. Deus abençoe os irmãos que estão aí na fé de orar, de clamar a Deus, de buscar pela presença do Senhor. Muitos pedidos de oração chegam aqui no WhatsApp, muitos pedidos, e nós estamos aqui em oração por cada um desses pedidos, em nome de Jesus. Deus vai dar a vitória, Deus vai confirmar aí a bênção, os sinais, as maravilhas, e muito mais para a glória de Deus, o nosso Pai. Deus está fazendo obras maravilhosas, irmãos. Estou vendo aqui, ó, irmãos contando bênção, irmãos que estavam aí no hospital, internado, irmãos que estavam aí acamados, e Deus tem feito uma obra maravilhosa nestas vidas. Ó, tem um irmão aqui que estava hospitalizado com o pé, a região aí do tornozelo quebrado, e Deus colocou as mãos, hein? Deus deu o livramento. Deixa eu ver quem mais aqui, ó. Tem irmãos aqui contando bênção, como Deus agiu no meio da família, no meio do familiar. E Deus vai honrar aí a fé dos irmãos e das irmãs. Em nome de Jesus, Deus vai confirmar aí as grandes bênçãos para a glória de Deus, o nosso Pai. Deixa eu ver quem mais está aqui comentando, quem mais está participando. Irmã Maria, Deus abençoe. Maria Bilzinha está aí conosco, colocando os nomes para oração. Irmão Leandro do Fazendinha, seja bem-vindo, Deus abençoe. Também irmã Silvana, irmão Valdir, irmã Salete, todos que estão aí conosco, Deus abençoe em nome de Jesus, que Deus possa recompensar a tua fé, o teu esforço, Deus possa recompensar a tua vida poderosamente em nome de Jesus. Irmão Leandro nos acompanha e ora conosco do trabalho, né, irmão Leandro? Deus vai dar vitória. Muitos irmãos estão nos acompanhando agora diretamente do trabalho. Deus vai honrar a fé dos irmãos, das irmãs que estão aí. Deus vai recompensar poderosamente. Bom, Renan também conosco. Deus abençoe, irmão Renan. Vamos orar, vamos clamar a Deus, vamos buscar a presença do Senhor nosso Deus. E Deus vai honrar aí a fé de cada um e cada um. Lembrando, povo de Deus, que está chegando aí a convenção. Daqui poucos dias temos a convenção da Igreja Deus é Santo, nos dias 17, 18 e 19 de julho do ano de 2026, convenção nacional. As imagens, inclusive, que você está vendo aí ao fundo, é da convenção aqui na Igreja Deus é Santo. Povo reunido, povo na fé, povo orando, povo clamando, os pastores no altar pregando a palavra de Deus e milagre acontecendo. E maravilha de Deus acontecer no nosso meio, porque a palavra diz que os sinais seguirão aos que crerem, os sinais, as maravilhas seguirão aos que crerem. E agora, sem perca de tempo, vamos receber todos aqui o pastor Messias, que na oração vai clamar em favor das nossas vidas, em favor dos nossos lares, das nossas famílias, e nós seremos aqui todos alcançados e abençoados em nome do Senhor Jesus. Recebam todos o pastor Darcy Messias.
1: Ô, meus irmãos, a paz do Senhor Jesus, meio-dia, já vamos orar porque estamos em cima da hora. Vamos começar a oração, vamos começar a campanha e vamos buscar Deus. Oremos ao Senhor. Senhor nosso Deus e Pai, em nome de nosso Senhor e Salvador Jesus Cristo, meu Deus, me cobre com teu sangue, meu Deus, me cobre com teu sangue aqui agora, meu Deus, me cobre com teu sangue, em nome de Jesus Cristo, meu Deus, em nome de Jesus Cristo, Senhor, me cobre com teu sangue, meu Deus da glória, meu Deus poderoso, meu Deus santo e verdadeiro, abençoai a todos os irmãos, irmãs, que vão fazer essa campanha comigo, conosco, a campanha de oração, a campanha de clamor, durante 7 dias, ó Senhor da glória, ó Espírito Santo da verdade, meu Deus, abençoai, cobri a todos com teu sangue, Deus de Abraão, Deus de Isaac, Deus de Israel, Deus Pai, Filho e Espírito Santo, glória, glória, glória, glória, glória a Deus, glória, glória, glória, glória a Deus, graças a Deus, bendito seja o nome de Jesus, bendito seja Deus, bendito seja Deus, bendito seja Deus, graças a Deus, graças a Deus, graças a Deus, Senhor da glória, Senhor Deus Todo-Poderoso, nos céus e na terra, Deus Pai, Filho e Espírito Santo, em nome de Jesus, Deus, em nome de Jesus, nos cobre com teu sangue, nos cobre com teu sangue, nos purificando de todo mal, de todo pecado, toda mancha, toda impureza, toda iniquidade, meu Deus, nos cobre com teu sangue, meu Deus, nos cobre com teu sangue, há poder no nome de Jesus, há poder no sangue de Jesus, há poder no nome de Jesus, há poder no sangue de Jesus, meu Deus da glória, meu Deus poderoso, meu Deus santo, vem abençoar, meu Deus, vem abençoar o teu povo, está orando conosco, buscando a Deus conosco, Senhor, em nome de Jesus, Deus, os quatro pilares para uma vida de vitória, Senhor da glória, em nome de Jesus Cristo, Deus poderoso, os quatro pilares para uma vida de vitória, em nome de Jesus Cristo, Salvador, Deus de Abraão, Deus de Abraão, de Isaac, Deus de Israel, Deus Pai, Filho e Espírito Santo, é a vida espiritual, é a vida familiar, é a vida saúde, meu Deus, espiritual, saúde, família e vida financeira, em nome de Jesus, em nome de Jesus Cristo Salvador, em nome de Jesus, Deus, em nome de Jesus Cristo, Deus, em nome de Jesus Cristo Salvador, em nome de Jesus, em nome de Jesus Cristo, meu Deus, em nome de Jesus Cristo, Senhor, em nome de Jesus, em nome de Jesus, em nome de Jesus, em nome de Jesus, Deus, em nome de Jesus, cobre-nos com teu sangue, cobre-nos com teu sangue, cobre-nos com teu sangue, cobre a minha vida, minha alma, meu coração, meus pensamentos, Deus, cobre a minha vida espiritual com teu sangue, cobre a igreja, Deus é santo, e agora eu oro, meu Deus, em favor da saúde do teu povo, Deus, eu oro pela saúde agora, em nome de Jesus Cristo, todo espírito de enfermidade, todo espírito de doença que tiver dentro dessa casa, todo tipo de doença, todo tipo de enfermidade dentro dessa casa, meu Deus da glória, meu Deus poderoso, meu Deus santo, meu Deus bendito, meu Deus amado, Senhor da glória, em nome de Jesus, em nome de Jesus, em nome de Jesus, em nome de Jesus Cristo, em nome de Jesus Cristo Salvador, eu repreendo, em nome de Jesus eu repreendo toda a enfermidade, toda a doença, toda a enfermidade maligna, toda a doença maligna que sai agora, que vai saindo agora, que vai saindo agora, em nome de Jesus, todo espírito de doença, todo espírito de enfermidade, todo espírito de doença, meu Deus, repreenda agora, meu Deus, repreenda agora, todo tipo de doença, toda classe de doença, toda peste, praga. Deus de Abraão, Deus de Abraão, de Isaac, Deus de Israel, todo tipo de espírito de enfermidade que seja repreendido, em nome de Jesus. Sai câncer, sai câncer, sai demônio do câncer, sai agora, espírito do câncer, espírito maligno que está matando, destruindo vidas. Meu Deus e meu Pai, repreenda, meu Deus, repreenda, meu Deus, queima agora, vai queimando, vai jogando por terra essa dor crônica, essa dor nos ossos, essa dor na coluna, meu Deus, essa dor crônica que essa pessoa sente, Senhor da glória, em nome de Jesus, em nome de Jesus, Deus, em nome de Jesus, repreenda agora, meu Deus, essa dor crônica na cabeça, essa sinusite, essa rinite alérgica, meu Deus, toca agora, em nome de Jesus, Senhor, por bondade, por misericórdia, meu Deus, Senhor, toca agora, vai repreendendo, vai queimando, meu Deus, vai queimando todo mal, essa dor de enxaqueca, Jesus, queima, essa dor de enxaqueca, Jesus, queima agora, vai queimando, Jesus, vai queimando, Jesus, vai repreendendo, Jesus, o teu sangue, Jesus, o teu sangue é poderoso para repreender, para queimar, para destruir todo mal, toda sinusite, rinite, enxaqueca, esse mal na garganta, vai saindo agora, vai saindo agora, esse mal nos olhos, na boca, no nariz, nos ouvidos, meu Deus, essa doença no útero, nos ovários, nas trompas, meu Deus, vai repreendendo agora, vai queimando agora, Senhor, meu Deus, queima, meu Deus, queima, meu Deus, queima, meu Deus, queima, em nome de Jesus, em nome de Jesus, sai, em nome de Jesus, sai agora, vai saindo toda a enfermidade, diabetes, doença no coração, doença no estômago, vai saindo agora, agora, em nome de Jesus, agora, vai saindo, vai saindo, vai saindo, vai saindo, vai saindo, vai saindo agora, toda a enfermidade maligna, toda a doença maligna, em nome de Jesus, sai, sai do coração, do pulmão, do esôfago, Jesus cura, arranca, Jesus arranca essa doença, Jesus arranca essa enfermidade maligna, Deus de Abraão, queima agora, vai queimando, vai repreendendo, vai jogando por terra, meu Deus, todo mal, toda seta maligna, todo espírito maligno, toda enfermidade maligna, toda doença maligna, meu Deus, queima, todo mal, toda dor, toda inflamação, toda bactéria, Jesus, queima, queima, queima, queima agora, vai saindo toda a inflamação crônica, meu Deus, em nome de Jesus, meu Deus, em nome de Jesus, meu Deus, em nome de Jesus, vai saindo agora, vai saindo agora, vai saindo agora, pelo poder do nome de Jesus, pelo poder do sangue de Jesus, pelo poder do nome de Jesus, Jesus queima, Jesus queima, Jesus queima esse tumor, essa hérnia, sai, sai, sai agora, espírito de doença, espírito de enfermidade, espírito de demônios, macumbaria, feitiçaria, bruxaria, magia negra, em nome de Jesus, sai, toda enfermidade, inchaço, trombose, toda doença, sai, pelo poder do nome de Jesus, pelo poder do sangue de Jesus. Jesus queima agora, Jesus queima agora, vai queimando, Jesus vai queimando todo mal, Jesus vai queimando toda enfermidade maligna, toda doença maligna, vai saindo agora. Essa mulher que não consegue engravidar, meu Deus, essa mulher que não consegue segurar a gravidez, toca nela agora, meu Deus. Cura esse útero, cura os ovários, as trompas, meu Deus, cura, meu Deus, cura, meu Deus, cura, meu Deus, cura, meu Deus, em nome de Jesus, arranca, Senhor, arranca, meu Deus, arranca essa cegueira, essa mudez, essa paralisia, meu Deus, arranca agora. Todo tipo de doença na pele, todo tipo de manchas, meu Deus, em nome de Jesus Cristo, essa criança, cura essa criança, cura, meu Deus, cura essa criança, meu Pai, cura, Espírito Santo, olha essa pessoa hospitalizada, olha essa pessoa acamada, olha essa pessoa que está na UTI, na CTI, meu Deus, essa pessoa que está com balão de oxigênio, está tomando oxigênio ali sem poder fazer nada, o pulmão não respira, meu Deus, o coração está ali através da ajuda dos aparelhos, em nome de Jesus agora, oh meu Deus, abençoa essa campanha, os quatro pilares, para uma vida de vitória, os quatro pilares para uma vida de sucesso, que é a vida espiritual, a vida financeira, saúde e família, nome de Jesus agora, meu Deus, essa dor no ombro, essa dor nas costas, essa dor crônica, essa enfermidade crônica, em nome de Jesus sai, em nome de Jesus sai, em nome de Jesus sai, essa pessoa que toma remédio controlado, essa pessoa que só vive no médico, só vive no hospital, só vive no postinho de saúde, meu Deus, cure essa pessoa hoje, em nome de Jesus, faz, meu Deus, essa pessoa ser curada, pelo poder do sangue, do nome de Jesus, do nome do Senhor Jesus, ô glória a Deus, ô glória, graças a Deus, bendito seja, louvado seja, engrandecido seja o nome do Senhor Jesus, meu Deus, eu oro agora em favor da família, 15 minutos em favor da família, meu Deus, eu quero apresentar toda a família, Deus é santo, nas mãos do Senhor, todos nossos irmãos obreiros, obreiras, membros, meu Deus, crianças, jovens, Senhor, eu apresento agora toda a família, Deus é santo, todos os irmãos também, que são irmãos que estão conosco, de outras igrejas, de outros ministérios, Deus que tem aí seu pai doente, seu pai, sua mãe, visita o pai, visita a mãe, Deus, o pai separado, a mãe separada, Senhor da glória, Espírito Santo da verdade, meu Deus, visita agora essa família dividida, essa família brigada, essa família separada, essa família, meu Deus, que está em briga, desentendimento, Senhor da glória, Espírito Santo da verdade, meu Deus, ó meu Deus da glória, ó meu Deus poderoso e santo, visita agora, visita, meu Deus, visita agora essa família que está aí lutando com pessoas viciadas na bebida, pessoas que entrou nela ou nele um demônio de bebida, do álcool, do alcoolismo, essa pessoa que não consegue largar, o Senhor tem o poder, o Senhor tem o poder de fazer esta pessoa largar essa bebida. Meu Deus, o Senhor tem o poder, o Senhor tem o poder, o Senhor tem o poder de fazer essa pessoa largar a bebida. Meu Deus, os remédios ajudam até uma certa altura, mas o demônio da bebida não sai com remédio. Deus, quanta gente, Deus, que já foram internadas, já foram hospitalizadas por causa da bebida. Meu Deus, oh meu Deus do céu, oh Senhor, esta campanha, eu creio que essa pessoa vai largar o álcool. Dentro dessa campanha, alguém vai largar de beber, alguém vai largar de fumar. Meu Deus, eu creio, alguém que está aí tentando largar o cigarro, largar a bebida, Senhor, e não consegue. Oh, meu Deus, eu creio que essa campanha, o Senhor vai operar, o Senhor vai agir. Meu Deus, eu creio, em nome de Jesus, dentro dessa campanha, alguém que quer largar as drogas, o Senhor é poderoso para fazer essa pessoa largar, para fazer essa pessoa deixar. Meu Deus da glória, meu Deus poderoso, meu Deus bendito, meu Deus santo, meu Deus poderoso, Senhor da glória, em nome de Jesus, em nome de Jesus Cristo, em nome de Jesus Cristo Salvador, em nome de Jesus, meu Deus, em nome de Jesus, em nome de Jesus Cristo Senhor, em nome de Jesus Cristo, meu Deus, Pai da glória, arranca esse demônio, sai demônio, sai espírito maligno, ó demônio, sai agora, você não resiste. Você não resiste, Satanás. Você não aguenta o poder do nosso Deus. Você não aguenta o sangue de Jesus. Demônio, você não aguenta. Você não aguenta, Satanás. Você não resiste, demônio. Você não resiste o sangue de Jesus. Demônio Zé Pilintra, olha o fogo te queimando aí. Vai embora. Demônio do alcoolismo. Demônio das drogas, da bebedeira. Demônio do cigarro, Jesus queima, queima, queima, queima, queima, queima, meu Deus, vai queimando agora, há poder no sangue, há poder no nome de Jesus, ó Deus, olha essa pessoa, meu Pai, essa pessoa que está aí fraca na fé, essa pessoa, meu Deus, que está fora da igreja, Senhor da glória, olha essa família desviada, olha essa família afastada, olha essa família, meu Deus, que está aí enfrentando um problema na justiça, Senhor da glória, Deus, guarda essa família, defende essa família, livre essa família, meu Pai, Senhor da glória, seja, meu Deus, o advogado dessa família que está envolvida com problemas, com batalhas, batalhas jurídicas, Senhor, batalha familiar, ó meu Deus, ó Jesus, ó Espírito Santo, ó meu Deus, seja o advogado, seja o justo, continue sendo, meu Deus, o justo juiz dessa família, fazendo justiça, porque tu és o Deus justo que não faz injustiça, o Deus justo que faz justiça, Senhor da glória, eu quero entregar nas tuas mãos esse homem, essa mulher que estão separados. Meu Deus, esse casamento que foi dividido com fofoca, com calúnia, alguém que levantou um falso testemunho contra alguém, meu Deus, e fez o casal se separar, alguém que falou, que viu o homem, que viu a mulher em certo lugar, acusou de adultério, acusou, meu Deus, de coisas que não é verdadeira, Senhor da glória, Espírito Santo, meu Deus, seja o defensor dessa família, não deixa Satanás tirar proveito, não deixa o diabo tirar proveito dessa família, do filho, da filha. Oh, meu Deus, Senhor da glória, perdoa, meu Deus, perdoa, se alguém errou, se alguém traiu, se alguém falhou, se alguém não vigiou, meu Deus, se alguém fez o que não podia fazer, Deus, perdoa, tenha misericórdia, tenha compaixão, perdoa, meu Deus, faz uma obra nessa casa, nesse lar, faz uma obra nessa família, Espírito Santo, olha esse rapaz que terminou o namoro, essa moça que terminou o namoro, meu Deus, esse namoro que estava adiantado, esse namoro que estava encaminhado para um noivado, para um casamento, mas o espírito da inveja entrou no meio, o espírito olho grande entrou no meio e fez os dois se separar. Em nome de Jesus, meu Deus da glória, Espírito Santo da verdade, ó Senhor da glória, agora, meu Deus, ó glória, ó glória, ó glória, ó glória, graças a Deus, glória a Jesus, meu Deus, meu Senhor, guarda esse jovem, meu Deus, guarda essas meninas.

da interferência, não só esses dois, mas todos os jovens que estão orando para casar, que estão orando, meu Deus, para se casar. Deus abençoa, guarda eles, proteja eles, não deixa Satanás entrar no meio, não deixa o inimigo entrar no meio, não deixa o maligno entrar no meio. Senhor, oh meu Deus, orienta, meu Deus, os jovens, orienta os noivos, orienta, não deixa as lutas, não deixa as batalhas, as guerras no meio do noivado, os ciúmes, meu Deus, as invejas, que caia por terra esse casal que vai se casar. Guarda eles, guarda, meu Deus, livra esses jovens que estão aí preparando para o casamento. Guarda eles, guarda, meu Deus, oh meu Deus, guarda a família, guarda os pais, guarda, meu Deus, a família toda, os irmãos, as irmãs, Senhor, os irmãos, os cunhados, primos, tios, os sobrinhos, os sogros, sogra, pai, mãe, Deus, os filhos, toda a família, vai guardando os casamentos que estão aí a pé de guerra, de separação. Oh, Satanás, cai fora, vai saindo agora, vai saindo essa campanha de oração, essa campanha de oração, os quatro pilares, meu Deus. Cadê os pilares? Em nome do Senhor Jesus, Espírito Santo, abençoa, abençoa, meu Deus, repreenda todo mal, repreenda toda seta maligna, segura, segura esses pilares, que não venha trincar, que não venha cair, Deus, essa casa, esse lar, meu Deus, não deixa Satanás pegar a família, dá sabedoria à esposa para cumprir a palavra, a mulher sábia edifica a sua casa e a tola destrói, meu Deus, Deus, dai o homem o amor para com a sua companheira, em nome de Jesus. Eu sei que há macumba rolando por aí, eu sei que há inveja, eu sei que alguém está falando que esse casal não vai viver, esse casal que acabou de casar há pouco tempo, já estão brigando, já estão se separando, já estão se dividindo, já estão dando lugar para o diabo. Meu Deus, em nome de Jesus, meu Deus, em nome de Jesus, repreenda, meu Deus, repreenda, meu Deus, repreenda, repreenda os demônios, meu Deus, repreenda, repreenda os espíritos, repreenda, Senhor, todo tipo de demônio, todo tipo de espíritos da família. Senhor, essa pessoa que diz que nunca teve alegria na sua vida sentimental, nunca teve alegria da vida conjugal, nunca foi feliz na vida amorosa, meu Deus da glória, meu Deus poderoso, meu Deus santo, meu Deus bendito, meu Deus queima, meu Deus queima, meu Deus queima, meu Deus queima, meu Deus queima, vai queimando, vai jogando por terra, vai jogando toda a malignidade, vai jogando por terra, meu Senhor, há poder no sangue de Jesus, há poder no sangue de Jesus, há poder no sangue de Jesus, há poder no sangue de Jesus. Sadaichu, chupombagira, chupombagira padilha, pombagira mulambo, Adaí, bicho velho, Adaí, Satanás, domina sua família, Adaí, pombagira, sete maridos, sete saias, solta essa mulher, solta, você está perturbando a cabeça dela, solta, bicho velho, é você mesmo que falou para ela ir embora de casa, é você mesmo que falou para ela sumir dessa casa, Adaí, Satanás, Adaí, pombagira, rainha da praia, vai embora, pombagira cigana, vai embora, Satanás, vai embora, pombagira, rainha, pombagira, rainha da noite, da madrugada, dama da noite, vai embora.

Vai embora, vai embora, vai embora pelo poder do nome de Jesus. É você que está aí fazendo trabalho para essa mulher largar o marido, ou o marido largar a esposa. Vai embora. Vai embora, Satanás. Vai embora, demônio. Vai embora, Yeshua. Vai embora. Vai embora, Satanás. Em nome do Senhor Jesus. Em nome do Senhor Jesus. Em nome do Senhor Jesus. Em nome de Jesus Cristo. Deus, essa campanha de oração, essa campanha do meio-dia até uma da tarde, Deus, me dá o poder, me dá unção, me dá aqui a virtude para me orar. Deus, faz eu sentir o poder da oração, o poder dos milagres, o poder da fé, em nome de Jesus, em nome de Jesus, meu Deus, em nome de Jesus Cristo, Salvador. Senhor, eu preciso agora do poder para me orar pela vida espiritual, a vida espiritual dos irmãos. Eu quero apresentar a nossa igreja, eu quero apresentar o nosso ministério, os obreiros, as obreiras, os membros, meu Deus, eu quero apresentar a Deus, toda a igreja, Deus é santo, todos os obreiros, as obreiras, os membros, os novos convertidos, meu Deus da glória, meu Deus poderoso, eu quero apresentar a Deus todo o povo que frequenta a nossa igreja, todo o povo faz campanha conosco. Ah, Deus, aonde tem uma igreja, Deus é santo, aonde tem um irmão, uma irmã da nossa igreja, de outro ministério, que frequenta a nossa igreja, que faz campanha, Deus, ó Senhor, os irmãos que oram conosco, meu Deus, sim, meu Pai, de longe, de perto, os irmãos de todas as igrejas, da Assembleia de Deus, da Deus é Amor, meu Deus, os irmãos da igreja, o Brasil para Cristo, Senhor, abençoa os irmãos aqui em Curitiba, da Visão Missionária, da Pentecostal de Jesus Cristo, meu Deus, os irmãos da Batista, da Presbiteriana, da Metodista, ó, meu Deus, abençoa, guarda eles, proteja eles, Deus, os irmãos da Universal, do Reino de Deus, que estão orando conosco agora, eu tenho certeza que tem alguém orando, aí da Igreja Mundial do Poder de Deus, Senhor, visita agora, visita os irmãos de todas as igrejas, que eu não sei o nome, ô irmão, coloque aqui o nome da sua igreja aqui agora na tela, se for possível, em nome de Jesus, meu Deus, Pai da Glória, Espírito Santo, todas as igrejas, todos os ministérios, todos os pastores, todas as denominações que estão orando conosco, que estão ligados com Deus aqui, através da igreja Deus é Santo, Senhor da Glória, Espírito Santo, meu Deus, abençoa os irmãos da congregação cristã do Brasil, glória a Deus. Deus poderoso, visita agora os irmãos da casa de oração, visita, meu Deus, visita todos os irmãos de todas as igrejas, Deus, visita agora, vai visitando, meu Deus, visita, Senhor, visita, meu Deus, todas as igrejas que estão conosco agora, olha os irmãos aqui da IPDA, meu Deus, quanta gente da IPDA orando conosco aqui agora, abençoe todos os irmãos da IPDA, Deus da Glória, abençoe os irmãos da nossa igreja, lá, de todos os lugares, de Laje, Santa Catarina, meu Deus, do Rio Grande do Sul, nosso irmão pastor Josué, nossa irmã Rita, meu Deus, abençoe, Deus da Glória, Deus, os irmãos de Baú, da igreja Deus é Santo, aí abençoando, meu Deus, ô Jesus, os irmãos, que pede oração pela mãe Maria, Terezinha, todos os irmãos, Assembleia de Deus, a IPDA da Bahia, Deus abençoa os irmãos, cobre eles com teu sangue, ah, Deus poderoso, Deus,
todos os irmãos da nossa igreja e outros ministérios. Visite-lhes agora, visita a vida espiritual, dando força para eles orar e jejuar, consagrar, meu Deus, os irmãos lá da restauração, irmã Esther, da restauração, irmã Joyce, da IPDA, meu Deus, abençoa. Deus, Deus é santo do Rio Grande do Sul, Palmeira das Missões, abençoe poderosamente. Deus, derrama força lá em Palmeira das Missões, na nossa igreja. Deus é santo, meu Deus, no Rio Grande do Sul, ó Deus poderoso, ó Deus de Abraão, os irmãos lá de Minas Gerais, que ora conosco, Senhor, da nossa igreja, lá de Goiás, Deus, repreende os demônios, repreende, Senhor, ó glória, glória, ó Deus, os irmãos de todas as igrejas, visita agora, visita, meu Deus, visita, Senhor, os irmãos lá da Vitória da Conquista na Bahia, dá eles a vitória, dá eles a bênção, meu Deus, o nosso irmão Ronaldo da Deus Amor de São Leopoldo, abençoa a vida deles, cobre eles com teu sangue, os irmãos da Deus Amor do Rio Grande do Sul, Deus, abençoa milagrosamente, meu Deus, irmãos da Igreja Pentecostal, Deus é santo, da nossa igreja em geral, todas as nossas igrejas, meu Deus, todo o ministério, Deus é santo, vai abençoando, Deus vai abençoando, repreenda todo o mal, os irmãos estão ofertando, ajudando a nossa igreja, Deus, ó meu Pai, abençoa, cobre com teu sangue, os irmãos, meu Deus, de Palmeiras, da nossa igreja, Deus é santo, lá de Palmeiras, aqui no interior do Paraná, meu Deus, visita agora, visita, meu Deus, dando força para cada um orar, jejuar, consagrar, ler a Bíblia, se fortalecer, na tua presença, irmã Fabíola, Deus, dá-la força, dá-la graça, seu companheiro, meu Deus, irmão Marquinho, suas filhas, abençoa minha casa também, minha família, meu Deus, meu lar, meu netinho que acabou de nascer ontem, o Paulo, Paulo filho, oh meu Deus, abençoa a minha nora, abençoa a vida dela, meu Deus, a Carol, cobre ela com teu sangue, Deus, cura o irmão Albertino, que está internado, Deus, dá-lhe a vitória, cobre com teu sangue, queima todo o mal, em nome de Jesus Cristo, meu Deus da glória, meu Deus poderoso, meu Deus, eu quero pedir, aqui estão parados, afastados, todos que estão desviados, meu Deus, visita os desviados agora, aqueles irmãos que estão desviados mesmo, que estão aí bebendo, fumando, meu Deus, aí o Daniel Mazacauane, meu Deus, glória a Deus, do lado de fora, Daniel Cauane do lado de fora, meu Deus, abençoe, Daniel Cauane do lado de fora, explica para mim isso aí, irmãos, que eu não estou entendendo nada, Senhor da glória, Espírito Santo, Espírito de Deus, oh meu Deus, oh Jeová, faz uma obra, meu Deus, arranca os nódulos, assim diz a pedido de oração, Deus, irmão José que está acamado, Senhor, eu vou orar agora, irmãos, pela vida espiritual, em nome de Jesus, irmão de Caxias do Sul, da IPDA, Caxias do Sul, também a nossa igreja, Deus é santo, aí de Caxias do Sul, meu Deus, abençoa, meu Deus, abençoa todas as igrejas, todos os irmãos que estão orando por nós, Deus, abençoa os irmãos da igreja pentecostal, eu não sei o nome aqui, IPJET, não entendi nada, mas Deus sabe quem é, rezou para mim aí, irmãos,
em nome de Jesus, em nome de Jesus. Em nome de Jesus, meu Deus, olha o Ronaldo, olha o filho Lucas Ronaldo que está desviado. Deus, eu entrego todos os desviados nas suas mãos, todos desviados, aqueles que não querem nada com Deus, aqueles que são rebeldes, aqueles que estão na rebeldia, que diz que não vai voltar mais, que está bebendo, fumando, usando drogas, meu Deus, Senhor, visita os irmãos, em nome de Jesus, a Jaqueline, Deus, visita os irmãos, visita, Senhor, visita, meu Deus, visita, meu Pai, visita a Raquel, todos, meu Deus, todos, meu Deus, que estão orando conosco agora, em nome de Jesus, Senhor da glória, Deus, abençoa a igreja, Deus é Santo, de Ponta Grossa, na direção do pastor Paulo Messias, meu Deus, Senhor da glória, Deus abençoa os irmãos de todas as nossas igrejas, onde tiver uma igreja, Deus é Santo, onde tiver um membro da nossa igreja, uma pessoa parada, afastada, meu Deus, Senhor, olha o Guilherme, faz uma obra, meu Deus, Deus, faz uma obra, repreenda todo espírito de rebeldia, aquele irmão que está aí parado, bebendo, fumando, drogando, prostituindo, adulterando, e diz que não vai voltar nunca mais. Eu entrego ele nas mãos de Deus, eu entrego ele e ela, todos aqueles crentes que estão na rebeldia, na desobediência, aqueles crentes que parou, que afastou, que está aí no pecado, e não quer consertar, e não quer arrumar a vida com Deus, Senhor, eu apresento nas tuas mãos, o Senhor vai fazer justiça, o Senhor vai pegar esse povo rebelde, o Senhor vai pegar esse povo rebelde, e vai quebrar, e vai amassar ele, em nome de Jesus, os irmãos da igreja, Jesus ensina no templo, Deus põe nas tuas mãos, faz uma obra, meu Deus, quebra toda a força do mal, todos esses nomes que estão aparecendo aqui na tela do computador, em nome de Jesus, Deus, queima agora toda a força que faz o povo sair da igreja, toda a força do diabo que faz as pessoas largar a igreja, largar o evangelho, largar a casa de Deus, o caminho da salvação, meu Deus, eu coloco na tua presença, aqueles que estão indo para a igreja na marra, aqueles que não querem compromisso, aqueles que não querem compromisso mesmo, meu Deus, o Senhor sabe como tratar com cada um, botar cada um no prumo, do jeito que Deus quer, a forma que Deus quer, o Senhor sabe como tratar com cada um de nós, colocar nós na presença do Senhor, colocar nós diante de Deus, querendo ou não querendo, a nossa alma está gemendo, salvação, meu Deus e meu Pai, Espírito Santo, meu Deus, em nome de Jesus, meu Deus, ainda falta 2 minutos para nós orar pela vida espiritual das almas, meu Deus da glória, Senhor Jeová, Espírito Santo, vai derramando força, vai derramando graça, vai derramando, Senhor, vai derramando temor, santidade, zelo, vai derramando, meu Deus, aquele conserto espiritual nos corações, Deus, vai derramando compromisso, meu Deus, compromisso, derrama compromisso em nossos corações, não deixa nós, eu, ninguém se afastar, se esfriar, se relaxar, meu Deus, não deixa, pelo sangue de Jesus, meu Deus,
Não deixa aquele espírito que faz a gente ficar relaxado, desleixado. Meu Deus, não ler a Bíblia, não orar, não jejuar, não consagrar, não levantar de madrugada, não ir mais dos cultos. Ó, meu Deus, Senhor da glória, dai-nos força, dai-nos graça. Olha, Deus, os filhos, olha as filhas, olha os genros, olha a família toda. Meu Deus, põe as tuas mãos, em nome de Jesus, em nome de Jesus, Pai, em nome de Jesus, em nome de Jesus. Eu creio que esta oração vai subir diante de Deus. Eu creio, Senhor. Eu creio que isso vai mexer no coração de quem está parado, afastado, de quem está fraco, e abençoar ainda mais aquele que está se esforçando na tua presença, aquela que está sendo fiel, que está lutando, batalhando, em nome de Jesus. Pai, agora eu oro pela vida financeira dos irmãos. Meu Deus, eu quero uma palavra para me orar pelo teu povo. Eu quero orar pelo teu povo, meu Deus. Mas eu preciso de uma palavra de uma unção. Eu preciso, meu Deus, de uma autoridade divina. Eu não quero só abrir a boca aqui e falar. Eu não quero ficar aqui uma hora de joelho só para dizer que eu estou. Deus, eu preciso de uma resposta de Deus. Eu preciso, Senhor, meu Deus, de ver o povo ser abençoado na vida financeira. Meu Deus da glória, Espírito Santo, em nome de Jesus, meu Deus, os quatro pilares para uma vida vitoriosa. Meu Deus, os quatro pilares, meu Deus, abençoa, Senhor, o pilar financeiro, o pilar espiritual, meu Deus, familiar, saúde. Oh, meu Deus da glória, Senhor Jesus, graças a Deus, Pai da glória, Deus abençoe essa campanha, a campanha, os quatro pilares da vida vitoriosa, meu Deus, quatro pilares para uma vida vitoriosa. Glória a Deus, glória a Deus, repreenda todo mal, repreenda, abre as portas financeiras para os irmãos, para as irmãs que têm negócios, para os irmãos que têm empresa, comércio, loja, os irmãos estão apurados, devendo, meu Deus, quanta gente devendo, mas eu creio na resposta de Deus. Quanta gente que tem dinheiro para receber, quanta gente que tem causa na justiça, mas eu creio na promessa, nas revelações, eu creio, meu Deus, no trabalhar do meu Deus, eu creio no agir do meu Deus, Senhor da glória. Olha esse irmão que está aí trabalhando, lutando, essa mulher, mas quando chega no final do mês, que ela olha para o salário, sobrou nada, só pagando dívida, sobrou dinheiro nenhum, não sobrou nada de dinheiro, e as dívidas continuam. Oh, meu Deus, Senhor, dá aos irmãos administração, faz os irmãos ser bons administradores, faz, Senhor, faz eles serem bons administradores. Deus, abençoa eles, abençoa poderosamente, não deixa Satanás entrar na vida financeira dos irmãos. Quantos irmãos têm seus animais, animais só vivem doentes, morrendo, quantos irmãos que levam prejuízo de animais morrendo, é porcos, galinhas, é gado, meu Deus, Senhor, é peixe, quantos irmãos que eu vejo, que eu já vi, aquele tanto de peixe mortos, aquele tanto de galinha morta, porcos, boi, gado morrendo, Deus, repreenda aquela cobra maligna, que já picou tanto gado daquela fazenda, que já matou tanto gado, e eles não descobrem essa cobra. Ah, demônio dessa cobra que está aí nessa fazenda, ah, vai embora, hoje ela vai embora daí. Deus, tira essa cobra daí, tira ela daí, o Senhor tem o poder de arrancar essa cobra daí, dá um jeito nela, em nome de Jesus. Essa pessoa que tem os seus animais doentes,
cure os seus animais, cura, meu Deus, cura seus animais, faz suas porcas parir, produzir tanto, e não deixa os leitões morrer, essas vacas produzir os seus bezerros e não deixa morrer. Deus, abençoa o leite, faz esse gado aumentar o leite, meu Deus, faz, Senhor, faz, meu Deus, essa lavoura, essa plantação dar lucro, faz o irmão, a irmã que plantou, que financiou, Deus, está esperando os frutos, a colheita, para pagar o banco, para pagar o empréstimo, para pagar o trator que compraram, as máquinas, meu Deus, abençoa, abençoa essas vacas de leite, abençoa essas plantações, esse gado de corte, Deus, abençoa as plantações na horta, sim, meu Deus, esse tanque de peixe, abençoa, consagra, meu Deus. Eu oro agora para os irmãos da cidade, que tem o seu caminhão, que faz mudanças, oh Deus, que faz frete, seu van, seu ônibus, meu Deus, abençoa os irmãos, meu Deus. Eu quero ver aqui na tela agora, o que é que os irmãos faz, oh irmão, vai colocando aí o que, que vocês fazem, seus nomes, e o que, que vocês fazem, meu Deus, os irmãos que trabalham de Uber, Deus abençoa, abençoa os irmãos que são caminhoneiros, que são taxistas, Deus da glória, Espírito Santo, oh meu Deus, os irmãos que têm uma causa trabalhista, Senhor, põe as tuas mãos, Deus da glória, Senhor Jesus, visita, meu Deus, a Luísa, a Gabriela Luísa, Senhor da glória, que saiu de casa, Deus, eu quero orar pela vida financeira agora, irmãos, coloca assunto financeiro agora, em nome de Jesus. Deus, os irmãos têm uma causa na justiça, eles vão ganhar essa causa, vai ganhar essa causa, vai, em nome de Jesus. O irmão que é vendedor de chovais, José, Josefa, abençoa o irmão, o Nilson, que é vendedor ambulante na cidade, meu Deus, sou uma fazendeira, glória, Deus abençoa, trabalho na jardinagem, Deus abençoa os irmãos que trabalham na jardinagem, meu Deus, os irmãos que mexem com mármore, meu Deus, abençoa poderosamente, em nome de Jesus, Pai, Deus, põe as tuas mãos nessa causa, põe as tuas mãos, põe as tuas mãos, põe as tuas mãos, meu Deus, em nome de Jesus. Abra uma igreja, Deus é Santo, em São Paulo, capital, gosto muito de ouvir, meu Deus, dai nós condições, dai capacidade, nós abrir a igreja em São Paulo, levanta, meu Deus, olha o irmão da, o esposo da irmã que é pedreiro, olha a irmã Jéssica que tem bicicletaria, Deus da glória, Deus poderoso, faz uma obra em quem tem causa na justiça, Deus faz uma obra, meu Deus, faz uma obra, meu Pai, Deus faz uma obra, nos irmãos que têm causa na justiça, os irmãos que estão lutando para se aposentar, os irmãos que estão com essa aposentadoria travada, Deus, reforma de construção, Deus da glória, ah, Senhor, vai quebrando essas barreiras, meu esposo é petroleiro, visita o esposo dela que é petroleiro, a irmã Rosângela, Deus, olha o genro carpinteiro, faz a obra, Marinalva, faz a obra, meu Deus, a Marta, causa na justiça, Deus, problema no INSS, faz alguma coisa, Gisele, em nome de Jesus, Deus da glória, Deus poderoso, faz uma obra poderosa, faz uma obra, meu Deus, eu creio no poder de Deus, essa oração do meio-dia à uma da tarde, Deus, eu creio, meu Deus, eu creio na vitória, eu creio, em nome de Jesus, visita a Ilane, visita, meu Deus,
Visa os irmãos lá em Paracatu, Deus, irmão Paulo, o Pedro, põe as tuas mãos santas, nome de Jesus, Deus, olha o irmão que quer vender um terreno, põe as tuas mãos, a Rita, Espírito Santo, faz uma obra divina, os irmãos que trabalham, meu Deus, em borracharia, os irmãos que têm sua padaria, seu comércio, Deus abençoa a sua loja, em nome de Jesus. Oh, meu Deus, quem está desempregado, faz uma obra nessa campanha, faz uma obra nessa campanha, os quatro pilares para uma vida de vitória, uma vida vitoriosa, uma vida de vitória, em nome de Jesus. Deus, Deus poderoso, graças a Deus, porque eu creio que a nossa oração está chegando diante de Deus. Pai da glória, Espírito Santo, visita agora os irmãos que trabalham com eletricidade, os irmãos eletricistas. Deus, põe as tuas mãos. Ah, Senhor, põe as tuas mãos. Põe as tuas mãos. Que essa campanha seja uma campanha abençoada. Seja uma campanha de vitória, meu Deus, uma campanha de milagre, uma campanha de prosperidade, salvação de alma, de curas. Deus, vai curando, vai curando, vai curando. Deus, uma Antônia, uma Eliane, a Tauara, Deus, toda a família, os filhos, Saque, o Paulo, meu Deus, o Tami, meu Deus, todos os filhos, Senhor, faz uma obra, Deus, faz uma obra, toda aquela família, olha, meu Deus, o José Brandão, a Geralda, põe as tuas mãos santas, põe as tuas mãos, meu Deus, em todos os irmãos dizimistas, que ajuda a nossa igreja, Deus é santo, em nome de Jesus. Deus, abençoa os dizimistas, age na vida dos dizimistas, meu Pai, que está ajudando a nossa igreja, nome de Jesus, haja milagre, milagre financeiro, haja milagre financeiro na vida de todos os irmãos que ajudam a nossa igreja, que são dizimistas, que são ofertantes, que está ajudando, colocando na conta da igreja, levando o altar da igreja. Deus é santo, multiplica, prospera, repreenda o devorador, repreenda a miséria, repreenda, Senhor, repreende toda macumba, o tranca-rua que estiver trancando, amarrando, prendendo, enrolando, enroscando as coisas, mas em nome de Jesus, haja milagre, pelo poder do nosso Deus. Senhor, eu entrego todos os irmãos dizimistas aposentados, todos aqueles irmãos da nossa igreja e de outras igrejas que dão dízimo aqui na nossa igreja, ajudando nós pagar as contas da igreja. Meu Deus, a construção aqui, meu Deus, a reforma, meu Deus, abençoa, em nome de Jesus. Oh, meu Deus, está aqui, ó, está aqui a reforma que os irmãos estão fazendo anteontem, ontem, está aqui a escada, está aqui, meu Deus, os irmãos construindo, abençoa, consagra, abençoa os irmãos que estão ajudando a pagar essas construções, essas reformas, em nome de Jesus. Meu Deus, os irmãos estão ajudando a comprar as cadeiras, Senhor, abençoa, multiplica, prospera, dai a eles coisas grandes, dai a eles milagres grandes, vitórias grandes, meu Deus, em nome de Jesus. Dentro dessa campanha, nós vamos escutar milagre, milagre financeiro, em nome de Jesus. Oh, meu Deus, olha essas cadeiras que os irmãos estão pagando, olha essas cadeiras que as irmãs estão pagando, meu Deus, abençoa, tanta gente mandando as ofertas, em nome de Jesus. Deus, em nome de Jesus, Pai, abençoa, multiplica o salário, a renda dos irmãos. Deus abençoa, consagra tudo que os irmãos têm, a casa, o carro, o trabalho, o serviço,
o emprego, a empresa, a terra, a fazenda, tudo que os irmãos têm, que seja abençoado, consagrado, ungido, que Satanás não ponha o bico dele, que a macumba não entra, que o macumbeiro não vai conseguir fazer a macumba funcionar, não vai. Não vai, não vai. Nome de Jesus, com o poder de Deus, nós impedimos, nós amarramos, nós travamos essa macumba, no nome de Jesus. Essa macumba não tem poder, essa macumba não vai funcionar, esse trabalho não vai funcionar contra o povo de Deus, contra os irmãos, contra os servos de Deus, que estão lutando, batalhando, consagrando, orando, jejuando, santificando, servindo ao nosso Deus, Pai da Glória, Deus Poderoso, unge, consagra, santifica a nossa vida, Deus da Glória, não deixa ninguém parar, em nome de Jesus, glória, glória, glória, glória, glória, glória a Deus, graças a Deus, bendito seja Deus, por esses 60 minutos de oração, graças a Deus, louvado, bendito, engrandecido, meu Deus, é o Senhor por tudo e por todas as coisas. Amém e amém e amém.

0: graças a Deus. Ô igreja do Senhor, povo de Deus, como é que você está? Como é que vocês estão? Vão fazer a campanha comigo em 7 dias? Começou hoje. Hoje. Você já viu uma pessoa que ora ser derrotado? Uma pessoa fiel que ora. Pessoa que fiel que jejuma. Uma pessoa fiel que busca Deus, que consagra. Você já viu? Você já viu um crente que anda na presença de Deus, uma vida na presença de Deus, uma pessoa que a base de tudo, primeiro, é a fé. Porque quando você tem fé, você terá todas as qualidades. Porque a fé é o firme fundamento. Você já viu um crente que serve a Deus de verdade, esforçado, fiel, ser derrotado, ser fracassado? Você nunca viu um crente de oração, uma mulher de oração, quando ele fala, as coisas acontecem no nome de Jesus. Você quer ver uma coisa? Ó, escuta aqui, tem uma pessoa com a cravícula quebrada, ou que quebrou a cravícula, quebrou, isso aqui é cravícula ou é ombro? Hã? Cravícula, né? A gente chama de ombro, né? Que assim, ó, esse osso aqui, essa pessoa quebrou esse osso e tal, engessou, só que de lá pra cá nunca mais prestou. Você quer ver como é que Deus vai fazer aqui agora? Você quer ver que a partir de agora não vai doer mais? Não vai doer. Deus vai mexer nisso aí e vai colocar isso aí no seu devido lugar. E você vai ver que um milagre vai acontecer aqui nessa região aqui, ó. Região do ombro, em nome de Jesus. Eu quero que alguém em casa aí chama a Ruth, eu quero fazer oração pela Ruth. Quem está escutando a live em casa, chama aí a Ruth, porque a Ruth hoje, ela está completando mais um ano de vida. Tem foto dela aí, ô José Salatiel? Foto da Ruth. Ruth, minha filha, tem um negócio assim que aparece aí. Então, hoje a minha filha está fazendo aniversário e o meu neto nasceu ontem, 9 da manhã. Fala no neto bonito. Puxou o avô dele da boniteza. Eu falei hoje, brinquei lá com ele, falei, quem é que esse menino saiu puxando a boniteza? Eu falei, é eu mesmo, é o avô. O avô. Então, fala no menino bonito. Olha aí a Ruth aí, essa dona aí de preto aí, ó. Ela, o marido dela e a filhota dela. Daí a Clara. Então nós vamos fazer agora uma oração pela Ruth. Em nome de Jesus. Um minuto de oração, meio minuto. Vamos orar? Bora. Senhor Deus Todo-Poderoso. Em nome de Jesus. Deus abençoa a Ruth. Dando ela vida e saúde. Dando ela vida e saúde. Graças a Deus pela vida da Ruth. Graças a Deus pela vida da Ruth, minha filha, caçula, em nome de Jesus. Deus, obrigado pela vida dela. Graças a Deus pela vida da Ruth. Obrigado, Senhor, pelo marido dela, pela filha, por tudo que o Senhor tem feito. Em nome de Jesus. Graças a Deus, graças a Deus, amém. Ô Ruth, que Deus te dê muitos anos de vida e saúde, que Deus te dê tudo aquilo que a sua alma deseja, da presença de Deus. Você é uma filha querida, filha amada, uma menina crente, uma menina serva de Deus, uma, não é porque minha filha não, mas é uma menina boa. Não é porque minha filha, mas é uma menina boa. Graças a Deus. Que Deus abençoe a Ruth, em nome de Jesus. Amém. Salatiel, há uma pessoa que machucou a clavícula, o ombro, que caiu, machucou, não sei o que aconteceu, que quebrou. E o Espírito de Deus, Espírito Santo da verdade, é poderoso para fazer uma cura milagrosa hoje. Agora, quem é de vocês aí que tem alguém que caiu, machucou, quebrou o ombro, quebrou a clavícula, que esse braço não levanta assim, ó, direitinho, sem dor, não consegue levantar o braço? Por quê? Porque alguma coisa está aí fora do lugar, alguma coisa está aí errada, mas o nosso Deus é poderoso para fazer hoje essa pessoa livrar dessa dor e essa dor desaparecer em nome de Jesus. Estou aguardando. Se alguém manifestar a fé, nós vamos orar e a pessoa vai testemunhar. Se não, fazer o quê? Minha parte foi feita, né? Glória a Deus. Obrigado, Ruth. Deus abençoe. Deus te dê muitos anos de vida e saúde. E o Paulo, mas a Carol, que Deus abençoe. Carol, minha nora. Que Deus abençoe essa família. Pai. Aí a mãe. Aí a Sara. E o Paulo, que chegou agora. Fala no menino. Bonito esse menino, gente. É a cara do avô, da boniteza. Que é isso, rapaz? Está admirando por quê? Está todo mundo levantando aqui contra mim aqui, irmãos. Repreende aí, porque a luta levantou aqui agora. É olho gordo, só pode. Pois é, povo de Deus. Então essa campanha ela vai prosseguir até domingo. Até domingo nós vamos estar aqui orando, buscando a Deus, e nós vamos ver coisas maravilhosas acontecer. Salatiel, coloca um testemunho aí para nós glorificar a Deus, alguém que foi abençoado, curado, próspero, que Deus abençoou a vida deles aqui na nossa igreja, Deus é Santo. E alguém que tem um parente aí, alguém seu aí que machucou o ombro, eu quero orar por ele, mas se não deu o nome dele até agora, eu não posso ficar aqui esperando muito tempo. Estou aqui para fazer a obra de Deus. Vamos lá, José Salatiel. Testemunhos de milagres, cura, libertações, para a glória de Deus, o nosso Pai Celestial. Qual é o seu nome?
1: Inês.
0: Irmã Inês, qual foi a bênção?
1: Eu fui curada aqui do joelho. Eu fiz uma cirurgia do joelho, tem 2 anos, e tinha um cisto bem grande, de 8 centímetros, e o médico não tirou, porque está grudado na artéria. E sempre tenho dor, e sempre muito ruim do joelho, e fiquei várias vezes sem poder andar. Do nada eu estou bem, daí eu estava bem, mas dava aquela crise de dor, daí eu ficava paralisada, sem andar mesmo. Andei de bengala, ou ficava 3, 4 dias sem andar, assim, no sofá, ou sem poder caminhar mesmo, com muita dificuldade. Daí eu tive aqui uma segunda-feira, e foi revelado, e o Senhor Jesus me curou. Daí eu não ajoelhava, não dobrava o joelho, né? Daí eu dobro o joelho, eu não fazia isso aqui, ó. Ó, isso aqui eu não fazia, né? Ó, meu joelho destravou e saiu o tumor. O pastor disse que era um câncer que tinha aqui. Então eu fui curada, graças a Deus. Eu orava muito, pedia muito para o Senhor Jesus me curar, porque era uma dor terrível e eu não podia fazer nada, né, com essa dor. E dor dia e noite. Nunca tive sossego, mesmo tomando remédio forte, fazendo tratamento, e estava na fila de cirurgia de volta. Mas graças a Deus agora eu não tenho mais nada.
0: Foi curada?
1: Fui curada, graças a Deus.
0: Uma conta que chegar a ficar dias sem andar.
1: É, já tive crise assim de ficar assim 2, 3 dias sem andar, né? O dia que eu caminhava muito, eu limpava a casa ou saía, aí eu dormia bem, mas no outro dia eu não levantava nem para ir pegar uma comida para mim, não conseguia.
0: Era muito forte as dores. Depois que a irmã veio aqui, recebeu a oração, foi revelada? Como é que foi o processo da cura da irmã? Foi revelação ou foi só a oração que recebeu?
1: Foi revelação.
0: Revelação.
1: Revelação.
0: Deus revelou o seu problema aqui. Deus
1: revelou que eu tinha um câncer.
0: Câncer?
1: Um câncer no meu joelho.
0: Meu Deus do céu.
1: Aí era uma pelota, eu sentia...
0: Tinha um caroço aí.
1: Um caroço, mas o caroço sumiu.
0: Sumiu o caroço?
1: Sumiu, o caroço sumiu.
0: Depois que sumiu o caroço, sumiu as dores também.
1: Sumiu as dores também, não tem mais dor.
0: Tá curada.
1: Tô curada, em nome de Jesus.
0: Quanto tempo você sofreu com essa doença?
1: Eu não sabia que eu tinha isso, né? Eu sabia, doía, mas não era...
0: Quanto tempo que você sofreu com as dores?
1: 10 anos.
0: 10 anos sofrendo?
1: 10 anos sofrendo. 10 anos.
0: Remédio não curava, não. Nada resolvia. Mas vindo aqui foi revelada pelo Espírito Santo e curada por Jesus. Tá feliz, minha irmã?
1: Tô feliz. Graças...
0: O milagre foi grande?
1: O milagre foi grande, a bênção foi grande.
0: Glória a Deus. Amém. Glória a Deus. Oh, maravilha. Oh,
2: maravilha.
0: Maravilha. Graças a Deus.
2: A Deus.
0: Pronto? Maravilha. Bom, cadê a pessoa da clavícula? Apareceu aí?
3: Apareceu, pastor. Suzana Duarte.
0: Suzana Duarte. Suzana Duarte, será que ela está nos ouvindo? Ela está nos acompanhando? Ou alguém que deu o nome dela aí, alguém que botou o nome dela, que machucou o ombro, machucou a clavícula? Quem, ligaram aí?
3: Ligaram, pastor. Quebrou a clavícula 4 anos atrás
0: e até hoje dói. E vamos orar agora? Vamos orar porque eu vou fazer prova com Deus. Se a pessoa estivesse aqui agora, nós íamos fazer uma prova com ela agora e mandar ela procurar a dor. Em nome de Jesus. Em nome de Jesus agora. Suzana Duarte será curada agora. Pelo poder do nome de Jesus. Pelo poder do sangue de Jesus. Pelo poder do nome e do sangue de Jesus. Haja milagre, haja milagre, haja milagre, haja milagre, haja cura nesse ombro, haja cura nesse ombro, haja cura nesse ombro, no nome de Jesus, no nome de Jesus. Ela está curada, ela está curada pelo poder do nome do sangue de Cristo. Ela está curada. Curada em nome de Jesus. Amém. Pode fazer prova. Pode fazer prova aí agora que eu garanto que está curada em nome do Senhor Jesus. Para a glória do Deus vivo e poderoso. Ela está curada em nome de Jesus. Fala aí, ô, gente fina aí. Alguma coisa para nós escutar aí?
4: Pastor Darcy Messias, ouvintes de casa, paz do Senhor Jesus. Tem aqui pessoas comentando aqui, irmã Judite de Guarani, pastor, o Fábio que machucou o ombro, também está comentando aqui, irmã Rosângela, pedindo oração, acidentou, bati a clavícula, mas não quebrei, desde então tenho dor quase sempre, irmã Rosângela. Aqui, a irmã El Ruth também comentando, Deus abençoe aos irmãos pelas felicitações, os demais irmãos aqui, pastor, deixando o seu amém, o seu glória a Deus, o seu pedido de oração, pastor Darcy Messias.
0: Graças a Deus. Pois é, povo de Deus, povo da fé, eu vou pedir vocês uma ajuda, posso pedir vocês? Porque todas as vezes aqui na live nós pedimos para o povo ajudar. E eu não estou pedindo dinheiro para mim. Eu não estou pedindo dinheiro para minha família. Eu estou pedindo dinheiro para a igreja Deus é Santo. Estou pedindo dízimo, oferta que vocês for mandar para ajudar na reforma da nossa sede. Quinta-feira agora, ficou de vir um rapaz aqui de Ponta Grossa,
3: para ele fazer uma empreita, porque nós vamos fazer o término da construção ali na frente da igreja. Então, irmãos, você sabe o que é construção. Você sabe o que é construção. É caro. Hoje nós temos que comprar hoje aqui não sei quantos metros de que mesmo? Do piso. Como é que chama o negócio lá?
2: Cerâmica.
3: Cerâmica. Hoje nós temos que comprar uns 50 metros de cerâmica. E tudo isso é com dinheiro do povo de Deus. Tudo isso é com dinheiro dos filhos de Deus, das filhas de Deus que tem ajudado. E Deus não vai deixar ninguém ajudar e ficar no prejuízo, jamais. Quando a gente planta com a fé que vai colher. E oferta é plantação. Dízimo é plantação. Eu aprendi na Bíblia com Deus. Foi Deus que falou: trazei todos os dízimos à casa do tesouro, para que haja mantimento na minha casa. E aí ele falou assim: fazei prova de mim. E fazei prova de mim, se eu não abrir as janelas nos céus e derramar sobre vós uma bênção tal, que dela vos advenha a maior abastança, e eu repreenderei o devorador. Então, para Deus repreender o devorador, é primeiro o dizimista dizimando. Não tem como Deus repreender o devorador se o dizimista parou de dizimar. Não tem como Deus repreender o devorador na vida de quem não é dizimista, segundo o que está na Bíblia, em Malaquias, no capítulo 3, no versículo 7 em diante. Lá no versículo 7, Deus fala assim, ó: roubará o homem a Deus? Todavia vós me roubais e dizeis: em que te roubamos? Nos dízimos e nas ofertas alçadas. Com maldição sois amaldiçoados. Foi eu que inventei dízimo. Foi Deus. Com maldição sois amaldiçoados, porque vós roubais a mim, vós toda a nação. Você está vendo? Agora, se Deus amaldiçoa, quem é que vai quebrar essa maldição? Quem é? Aí alguém lá fala: não, mas isso aí foi para o povo de Israel. Isso aí não é para o povo de hoje. Me mostra na Bíblia que não é para o povo de hoje. Me mostra na Bíblia que depois que Jesus veio, Jesus falou assim: não é mais necessário dizimar, porque eu morri na cruz para quebrar todas as maldições. Hein? Aonde que Jesus falou assim, ó: a partir de hoje não é mais necessário devolver o dízimo? Não, Jesus falou do dízimo assim, ó: ai de vós que dais o dízimos, mas não cuidais das outras coisas. Jesus não falou assim, ó: não é mais para dar o dízimo. Ele falou: ai de vós que dais o dízimo, mas desprezou as outras partes. Quer dizer, a pessoa só dá o dízimo. A pessoa não se converteu, a pessoa não é convertida, a pessoa não tem amor, não faz caridade, não ajuda. Então, meus irmãos e minhas irmãs, é um assunto que muitos não gostam de ouvir. Quando eu falo aqui, eu vejo que cai aqui, ó. A quantidade de gente vai caindo, o povo vai fugindo. Eles querem a oração, eles querem a bênção de Deus. Você fica de joelho aqui por eles uma hora. orando, abençoa isso, abençoa aquilo outro, meu Deus, abençoa isso, meu Deus, abençoa aquilo. Você fica de joelho aqui uma hora, aí à tarde você fica mais meia hora, à noite, 6 da tarde, 10 da noite, aí vai para o altar, você fica lá mais não sei quantas horas durante o dia orando por eles, e eles só querem... É claro que não são vocês. Eles só querem que vocês e eu, nós, botemos o joelho no chão para orar por eles. Aí eles são abençoados, os trabalhos deles começam a melhorar, as vendas, os negócios, porque a gente está aqui, ó, de joelho, orando, abençoando eles, consagrando eles. Quando eles é para fazer ao menos isto, eles não fazem, eles não concordam. Eles acham que o pastor tá demais. O pastor não pode falar de dízimo, de oferta para eles, não. É claro que não é vocês. É aqueles que fogem, que não gostam. Mas existe o povo abençoado que quando a gente fala, só desperta dentro deles a mais a fidelidade. Porque já são dizimistas, já são fiéis. Aquilo traz mais clareza na mente deles. Então, meus irmãos... Minhas irmãs, continue sendo fiel ao nosso Deus e continue desfrutando das bênçãos de Deus, das vitórias, das curas, dos lucros. Devorador não tem poder na vida de quem é fiel a Deus no dízimo. Continue ajudando a nossa igreja e Deus vai te abençoar. 3 da tarde nós aqui vamos estar de volta. Se eu não tiver, o pastor Raimundo. 6 da tarde, se eu não tiver aqui, o pastor Raimundo. E hoje à noite eu vou estar com vocês aqui às 10 da noite. E amanhã, 12:00, nós vamos estar aqui de joelho. Tá bom, povo de Deus? Deus abençoe a todos. Ficai na paz do Senhor Jesus. Deus guarde a todos vocês em nome de Jesus.

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0: Olha, meus irmãos, escuta aqui. Preste atenção. Preste atenção nessa palavra. Veja bem. Eu até um certo tempo, eu acreditava sim no evangelho de luta, de prova, evangelho de tribulação, evangelho que no mundo tinha que sofrer, o mundo é para sofrer. Não, o crente Deus chamou para sofrer. Paulo fala assim com Timóteo: sofre comigo as aflições como bom soldado de Jesus Cristo, que não tem de vergonhar, que maneja bem a palavra da verdade. Eu fiquei pensando, enquanto isto, eu tinha uma enxaqueca crônica desde criança. Eu era pastor e carregava aquela enxaqueca. Não, mas se Deus quiser curar, ele cura. Ele não curou porque ele não quer. Na minha concepção, era esse pensamento, era essa a interpretação. Eu tinha uma gastrite crônica desde os 16 anos de vida. Gastrite crônica, fazia endoscopia, gastrite crônica. Eu passava mal. Era dor de cabeça, misturava gastrite com enxaqueca, vômitos, e eu sofria. Enquanto isto, eu acreditava que era para sofrer. Eu tinha um problema na coluna, que a coluna saiu do lugar. Quantas vezes eu deixei de pregar porque a coluna estava fora do lugar? Mas é luta, é prova, é um inimigo. Ah, é um inimigo. É um inimigo. O inimigo ficava à vontade para fazer tudo o que ele queria fazer. Enquanto isso, eu acreditava que o crente, o pastor, o obreiro, era para sofrer. Eu carregava uma cólica nos rins desde os meus 21 anos, e lá para cá aquelas cólicas que eu ia parar no hospital. Não foi uma vez que eu fui para o hospital com cólica de rins, não foi uma vez só que eu fui para o hospital com a coluna travada, mas eu acreditava que aquilo era Deus que estava me provando. Escuta bem, eu tinha uma enfermidade na cabeça, era assim uma gripe, diferente das outras. A gripe era só na cabeça, um resfriado, uma dor de cabeça, aquilo tampava meus ouvidos, minha garganta, meu nariz, e aquilo eu sofria. Tomava antibiótico, clavulin, mas eu estava acostumado com aquilo. Escuta bem, eu era pastor, pregando curas, pregando revelação, pregando libertação, pregando vitória, pregando prosperidade para os outros. Eu não tinha uma casa para morar. Pregando prosperidade, mas eu não tinha uma casa para morar. Porque eu estava conformado que estava bom. Mais um certo dia, a ficha caiu. Eu falei: não, eu não aceito mais ser depósito de enfermidade. Eu não aceito ser depósito de obra do mal, de obra maligna. não aceito, cadê o meu Deus? Cadê o meu Deus? Cadê o meu Deus? Que Deus é esse que eu sirvo, que não me cura? Eu descobri que a culpa não era do meu Deus, que a culpa era minha, porque eu aceitava aquilo. Eu aceitava aquilo. O dia que eu não aceitei mais, o dia que eu disse não, não, não aceito mais. Teve um dia que eu falei para Deus, se Deus não me curar hoje, eu não vou mais pregar o evangelho. Eu tinha uma enfermidade nas pernas, que os médicos me desenganaram, em 4 hospitais, que eu ia parar na cadeira de roda. Quanta gente na cadeira de roda. O médico falou, olha, pastor, se operar, vai ficar paralítico. Da cintura para baixo, as pernas vão morrer. Se operar, e se não operar, do mesmo jeito. Eu falei, não, não aceito. Mas não aceito mesmo. E pronto. Eu fui curado da gastrite. Eu fui curado das pedras nos rins. Eu fui curado da enxaqueca. Eu fui curado da coluna. Eu fui curado das pernas. Eu fui curado. Meu Deus, mas eu tanta doenceira. Se eu for falar que agora vai tanto tempo. Deus me deu uma casa. Deus usou uma família e me deu uma casa. A casa que eu tenho hoje, que eu moro, Deus usou uma família. Deus usou um casal de gente e me deu 110 mil reais. Ah, pastor, você está mentindo. Se você entende assim, então fique para você a mentira. Deus usou um casal, me deu 110 mil, eu dei de entrada na casa. As portas foram abrindo, abrindo, abrindo. E eu descobri que o evangelho não é para carregar cruz só. Não! Se você carrega cruz, mas existe uma recompensa. Que Jesus disse que quem serve a Ele tem 100 vezes a mais nesta terra. E na outra vida, a vida eterna. Então, baseado nisto, eu aprendi a servir o Deus de milagre. Não é só o Deus de salvação, mas o Deus de milagre. O Deus de milagre. A prova, você vai ouvir agora. O que Deus fez na vida da Maria. A Maria apareceu 40 alqueires de chão no nome dela. Maria, 40 alqueires de chão de terra no nome da Maria. Mas por que que apareceu? Ela entrou na campanha da quarta-feira e aqui a fé dela cresceu. A fé dela cresceu. Ela passou a crer em Deus de milagres. Em Deus de milagres. Em Deus de maravilhas. Não só um Deus de luta, um Deus de prova, um Deus de tribulação, um Deus de castigo, um Deus de sofrimento. Não, não, não. Vamos lá, escute.
1: Meus amados irmãos, está aqui conosco nos estúdios da Igreja Deus é Santo, aquela irmã que todo mundo quer ouvir ela mesma contar. Nós falamos a semana toda, mas ela está aqui para gravar o seu próprio depoimento. Vamos lá, seu nome?
2: Maria.
1: Qual o milagre, Maria?
2: Eu consegui uma herança da minha mãe que eu nem sabia que existia de 40 alqueires de terra. Aí é uma grande bênção através da campanha na quarta-feira. 40 alqueires de terra que a gente não sabia. Era uma parte com as terras da minha mãe.
1: O senhor foi revelado aqui na igreja que Deus te dá uma grande vitória. Como é que foi a revelação?
2: A gente foi revelada que estava assinando um papel de uma herança. Aí eu fiquei pensando, mas a herança, se a gente não tem, mas Deus vai preparar. Aí foi que uma minha sobrinha ligou falando que tinha aparecido essas terras. Aí eu disse, então é essa é a herança mesmo.
1: 40 alqueires de chão, ela foi revelada que Deus ia dar ela uma herança. Ela não sabia, ouvintes, ela não sabia dessa herança. Mas Deus revelou, Deus falou, quando Deus revela, quando Deus fala, acontece. E a senhora não sabia disso?
2: Não, não sabia. A gente não sabia dessas terras.
1: E agora apareceu no seu nome?
2: Apareceu, apareceu no nome da gente.
1: Aqui na quarta-feira, na campanha da prosperidade.
2: Na campanha da prosperidade. Uhum.
1: Mas isso não é um milagre grande?
2: É um grande milagre, porque as coisas que a gente não sabia estavam escondidas. Mas Deus não deixa nada escondido. Deus revela e ele cumpre. É Deus, é Deus. É só as mãos de Deus, é só um milagre mesmo.
1: Não tem cabimento.
2: Não, é isso aí, explicação.
1: É um milagre.
2: É um grande milagre.
1: Na quarta-feira.
2: Na quarta-feira.
1: Minha irmã, e esse povo que está discutindo agora? Dá um conselho para alguém que está aí, desesperado, aflito, angustiado. Qual o seu conselho?
2: Eu aconselho que venha fazer a campanha, porque Deus sempre, ele promete, ele cumpre. Vem fazer a campanha, porque eu faço a campanha faz tempo, já que estou fazendo a campanha. Também dinheiro que eu não consegui receber, eu recebi. Que estava enroscado, perdido, também recebi. Então, é tudo a campanha na quarta-feira. Quem está desesperado, às vezes com problema de financeira, venha fazer essa campanha na quarta-feira, porque vale a pena. Vem de Tijucas.
1: Lá de Tijucas.
2: É milagre, né? É grande milagre.
1: Milagre em cima de milagre. Muito obrigado, Deus abençoe a senhora.
2: Amém.

impressionante a maneira, a forma do que Deus faz, do que Deus opera. Ele opera além da nossa imaginação. Ele vai além dos pensamentos. Ele vai além dos pensamentos. Ele só não vai além da fé. A mulher estava fazendo a campanha, vindo lá de Tijuca do Sul. Olha de onde ela vem. Ela não diz que é longe. Ela nunca reclamou que é longe. Olha a recompensa. Quanto maior é o esforço, quanto maior é a distância, quanto maior é o tempo, maior é a recompensa. Você aqui bem pertinho, 15 minutos, 20 minutos da sua casa na igreja, você diz que é longe. Por isso que você está desse jeito. Por isso que a coisa não vai, não anda para você. Porque você fica priorizando a dúvida, priorizando a incredulidade. Agora, se você mudar o teu pensamento, mudar o teu jeito de pensar e entrar nessa campanha, o Deus que fez aparecer 40 alqueires de chão para Maria, que não sabia, ela não sabia, mas Deus sabe do que ele tem preparado para você, para a senhora, para o moço, para a moça. Entra nessa campanha, mas entra mesmo. Entra com propósito. Eu faço essa campanha junto com o pastor Messias, e alguma coisa Deus vai fazer por mim. Olha, 40 alqueires de chão, que ela não sabia. Ela não sabia quanto vale hoje 40 alqueires de chão, meu irmão. Se ela não tivesse aqui, ela ia descobrir isso. Quem revelou foi Deus. Deus revelou que ia fazer um milagre na vida dela, que ia aparecer uma herança para ela. Que herança é esta? Não se preocupe. Se Deus falou, se Deus prometeu, ele vai cumprir. E é nessa quarta-feira, 9 da manhã, 3 da tarde, 7 da noite, início da campanha da prosperidade de Deus. Prosperidade que o povo não fala mais. O povo deixou de falar de prosperidade. O povo perdeu a fé. Os pastores perderam a fé de falar de prosperidade para o povo. Perderam a fé. Então, vamos nesta quarta-feira, campanha da prosperidade de Deus, prosperidade de milagres. Aonde? Na igreja Deus é Santo. E o endereço? Avenida Marechal Floriano Peixoto, 6711 Auer. 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
1: Vamos ler a Bíblia, vamos ler a palavra de Deus. Vamos agora descobrir o segredo. Segredo. Vamos abrir a nossa Bíblia lá no livro de Gênesis. O remédio contra a inveja. O remédio contra a inveja. A inveja é coisa do capeta. A inveja é coisa do bicho. Então nós vamos agora aprender como vencer a inveja. Como vencer a inveja? Quem quer vencer a inveja? Levante a mão. Tem que ter fé. Se a pessoa não tiver fé, também não adianta. E a gente sabe quando a pessoa tem fé e quando não tem. A gente sabe quando a pessoa vai para o culto com fé e quando vai sem fé. A gente sabe quando a pessoa quer e quando não quer. Entendeu? Então, nós temos que botar... Botar o quê? A fé em primeiro lugar. Tudo na vida. Se não tiver fé, a coisa não vai. Tudo na vida. Você tem que ter fé que vai casar e o casamento vai até o fim. Porque o dia que a fé acabar, tchau. Um para um lado, outro para o outro. Ninguém aguenta mais o outro. Acabou o amor. Livro de Gênesis, capítulo 37. Livro de Gênesis, capítulo 37. José vendido pelos seus irmãos. Diz assim o verso primeiro. Habitou Jacó na terra das peregrinações de seu pai, na terra de Canaã. Esta é a história de Jacó. Tendo José 17 anos, apacentava o rebanho com seus irmãos, sendo ainda jovem. Acompanhava os filhos de Bila, os filhos de Zilpa, mulheres de seu pai. E trazia más notícias. Olha como é que começa aqui, ó. Trazia más notícias deles a seu pai. Olha que José fala, fez errado aqui, ó. E trazia más notícias deles a seu pai. Aprenda aí o negócio aí, o mistério. Ora, Ismael amava mais a José. Não, Israel amava mais José do que todos. Olha o troço aí dando tudo errado aí, ó. Você está vendo? Por que as coisas acontecem? Ora, Israel amava mais José do que todos seus filhos, porque era filho de quê? Da sua velhice. E fez-lhe uma túnica, como é que fala aí? De várias cores. Aqui fala de uma túnica talar de manga comprida. Vendo, pois, seus irmãos que o pai amava mais do que todos os outros filhos, odiava-no e já não lhe podia falar pacificamente. E teve José um sonho e relatou a seus irmãos. Por isso, como é que fala aí? Por isso, você está vendo? Grava de novo aí. Por isso, está vendo como é que o negócio começou? Pois lhes disse: rogo-vos, ouvi este sonho que tive. Atávamos feixes no campo, eis que o meu feixe se levantou e ficou em pé, e os vossos feixes rodeavam-se e se inclinavam perante o meu. Então lhe disseram seus irmãos: reinarás com efeito sobre nós? E sobre nós dominarás realmente? E com isso tanto mais odiava por causa dos seus sonhos e de suas palavras. Teve ainda outro sonho e referiu a seus irmãos, dizendo: sonhei também que o sol e a lua, 11 estrelas, se inclinava perante mim. Contando a seu pai e seus irmãos, o que fala aí? Repreendeu seu pai e disse: que sonho é este que tivesse? Acaso viremos eu, tua mãe, teus irmãos, inclinar-nos perante te enterra. Seus irmãos lhe tinham ciúmes. O pai, no entanto, considerava o caso consigo mesmo. Só até aí. Senta, não ande na igreja agora. Telefone desligado, porque agora nós vamos ouvir. Deixa a Bíblia aberta, não fecha a Bíblia. E quem tem as mãos aí, dê uma salva de palma para o homem lá de cima, que é o nosso Pai, nosso Deus, Filho do homem. Então, vocês estão vendo aí o segredo? Por que os irmãos dele odiavam ele? Você viu aqui que até o pai também já ficou triste com ele? Por quê? Porque José tinha um defeito. José tinha um defeito. E esse defeito ele pegou do próprio pai dele. O pai dele ensinou ele. O pai dele ensinou ele. O pai dele fez com que os próprios irmãos se levantassem contra ele. Por quê? Porque o pai dele amava mais ele do que os outros. O pai dele fazia acepção. O pai dele amava mais ele do que os outros. Todo mundo sabia disso. Todos os irmãos sabiam que ele era o filho mais amado. Cuidado mãe, cuidado pai, que tem aí 10 filhos, 5 filhos, ou 2 filhos. Nunca vocês declarem, esse aqui eu gosto mais do que aquele. Você matou o outro, você acabou com o outro. Esse aqui, esse meu filho, eu gosto mais do que a minha filha. Isso não é conversa de um pai falar, não é conversa de uma mãe falar. Eu gosto mais, eu amo mais o Joaquim do que o Pedro. Acabou com o Pedro. O Pedro vai ficar indignado, revoltado com os dois, tanto com o pai como o irmão. É o que aconteceu. Foi o que aconteceu. Outra coisa que eu vi aqui, além do pai falar que amava mais ele do que os outros, o que o pai fez? Comprou uma túnica de várias cores e deu só para José. Você está vendo? Como é que você vai pegar, dar um presente para um filho e não dá para o outro? Então não dê. Ou dá para todos, ou então não dá para aquele. Dá para um e não dá para o outro. Vai criar problema. Os problemas é nós que criamos. Aí nós queremos que Deus resolve. Aí Deus resolve um, aí nós criamos outro. Aí Deus resolve aquele de novo, e nós criamos outro. Não vai faltar problema. Quem entendeu, dá uma glória a Deus aí. Não vai faltar problema. E aí, eu sou sem sorte. O diabo me persegue. Eu estou sofrendo porque eu sou sem sorte. Deus não importa comigo. Meu Deus. Meu pai não gosta de mim. Minha mãe não gosta de mim. Aí o pai fala, meu filho não gosta de mim. Mas claro, ele gosta mais do outro. Aí quando chegar na velhice, quem vai cuidar dele? Não é os dois? Quem vai cuidar dele é os dois. Porém, um fala, eu não vou cuidar dele, ele não cuidou de mim. Eu não vou zelar dele, não zelou de mim. Eu não vou amar ele, não me amou. Deixa o outro lá, que tudo era para ele. Tudo era para ele. Então, ó o segredo aí. Diga glória a Deus aí. Vamos lá de novo para vocês verem. Pega a Bíblia de novo para vocês tirar suas dúvidas. E vocês e eu ter cuidado para não ficar sofrendo. Sofrendo. Vamos lá. Versículo 2. Essa história de Jacó. Tendo José 17 anos, apacentava as ovelhas com seus irmãos. Sendo ainda jovem, acompanhava os filhos de Bila e os filhos de Zilpa, mulheres de seu pai. Agora, olha o problema dele aqui, ó. E trazia más notícia deles para quem? Seu pai. Chegava lá, só contava desgraça pro seu pai. Ó, oh, o João não presta, o Pedro não presta, fez isso errado, fez aquilo errado, aquilo errado, aquele errado, aquele errado. Ele criou um ódio, ele botou um ódio entre o pai e os 11 irmãos dele. Ele criou um ódio. Ele criou um ódio. Ele levava fofoca para o seu pai. Ele era o filho fofoqueiro. Além de amado, mimado pelo pai, ele era fofoqueiro. E o pai aceitava a fofoca dele. Cuidado para você não alimentar a fofoca do filho contra o outro. Ei, não quero fofoca não. Para mim vocês dois são iguais, acabou? Tá bom? Corta logo. Ó, pai, ó, mãe, fulano, não sei o quê. Foi, meu filho, foi. Ah, pai, não sei o quê. Ah, aí o pai vai descarregar no outro, na presença do outro. E você está falando isso? Porque você fez isso, fulano contou. Mas vai virar um inferno. Vai virar uma fofoca, uma miséria, uma destruição na família. Porque o líder, o cabeça, não está trabalhando com a cabeça. Igual eu aqui. Eu sou pastor da igreja, aí o irmão traga fofoca para mim, eu guardo. Aí vou descarregar em cima daquele. Aí o outro vem, aí vai virar um inferno essa igreja. Ao invés de virar uma bênção, vai virar um inferno. Porque eu alimento os fofoqueiros. Eu alimento a fofoca. Eu gosto da fofoca. Aí, ah, vai ser a igreja da fofoca. Aqui não é a igreja da fofoca. Aqui é a igreja da oração. Aqui é a igreja da união. Aqui é a igreja da fé. Aqui é a igreja nós vencer, irmão. Quem está entendendo da glória a Deus aí? Um reino dividido, não? Aí, o povo não sabe, não lê Bíblia. Um reino dividido, não? Subsiste, não vive. Então, José era fofoqueiro. Por quê? Porque o pai fazia ele fofocar. O pai aceitava a fofoca dele. Aí, quando os filhos vinham no pai, pai, é porque não sei o quê, porque você fez isso, porque você fez aquilo, eu estou sabendo que vocês fizeram isso. José me contou. Pronto. E aí? E aí? Outra coisa, agora o que eu quero que vocês prestem atenção, qual é o segredo, qual é o remédio que eu vou dar para vocês? Ó, agora eu vou relatar o enigma. É agora, doutora? Não acreditava nisso, não? É agora! Qual é o segredo? Qual é o segredo? Não conta sonho para adversário, não conta sonho seu para quem te odeia. Não conta seu sonho para quem tem raiva de você. E outra coisa, não conta seu sonho para ninguém. Guarda isso aqui hoje. Ó, o crente tem um defeito muito grande de estar contando as coisas antes de acontecer. É pela fé. Não, eu estou falando pela fé. Pela fé. Deixa eu contar a vocês uma coisa aqui, ó. Há uns 10 anos, 15 anos atrás, uns 15 anos ou mais, nós ganhamos um imóvel no centro de Porto Alegre, que na época, valia uns 7 milhões de reais, na época. Hoje aquilo vale uma fortuna. Como que nós ganhamos? Chegou na igreja uma mulher, riquíssima, rica, chegou morta com câncer, chegou desenganado para morrer. Aí levaram a mulher, o filho dela levou na igreja. Ó, oh, pastor, para minha mãe está desenganada de câncer, tá, papapá, parará, perere, tá entre a vida e a morte, está acabado. O pastor orou, e Jesus curou a mulher, curou mesmo, voltou ao médico, não deu nada. Aí o filho falou assim: olha, pastor, como gratidão a Deus e a vocês, eu vou dar aquele terreno assim, vem cá. Vou dar aquele terreno, aquele imóvel para a igreja. Meu Deus do céu, como foi ver o imóvel, irmão? Ele era uma quadra de uma rua para outra. Mas era um senhor imóvel. E ele tinha um irmão, eles eram dois irmãos, riquíssimo demais. Aí falou: filho, ô mano, eu vou dar aquele imóvel lá para a igreja. Minha mãe foi curada do câncer lá naquela igreja, eu vou dar lá.
2: Você está doido, rapaz? Você está maluco? Eu vou te internar, rapaz. Você tá doido? Você vai pegar o que é nosso e dar para a igreja, para ladrão, para bandido?
1: Moço, que é isso? Foi eles que oraram para nossa mãe.
2: E aí, que não dá a ver? Agora, porque ela foi curada lá, vai ter que dar aquele imóvel? Não, a minha parte eu não dou. A minha parte eu não dou.
1: E o imóvel é dos dois. Mano, eu compro a sua parte. Quando você quer na sua parte, eu compro e dou para eles.
2: Não, eu não vendo. Para a igreja eu não vendo. Você pode me dar o dobro, mas eu não vendo. Para você dar para a igreja, não vendo.
1: Tá bom. Aí o dono falou assim: olha, pastor, fica quieto. Calma que eu vou convencer ele. Vou tentar convencer ele. E eu vou comprar a parte dele. E vou doar para a igreja. Eu falei que dou, eu dou. Aí foi lá, tentou falar com o irmão dele. O irmão dele, de jeito nenhum. Não vendo. Minha parte eu não vendo. Nem por tantos milhões não vendo. Aí, aquele irmão, aquele moço que deu para a igreja, eles lá, acho que maçom, o irmão dele era maçom. Aí ele foi para a praia. Foi para a praia, aquele que deu para a igreja foi para a praia. Na vinda da praia para casa, o carro dele capotou e ele morreu. Mas nessa altura, eu já tinha contado para todo mundo. Nós ganhamos um terreno, uns 2 meses, nós ganhamos no rádio, nós ganhamos o terreno, nós temos agora um terreno, um prédio lá em Porto Alegre, nós temos um prédio. Irmão, para que contar isso? Deixasse, não é que a gente é Tomé, mas era uma coisa que nós tínhamos que guardar com segredo. Depois que tivesse com a chave na mão, documento, amém. Quem entendeu, levante a mão. Não vai contando seu sonho, não. Eu vou casar com o Chico. Ah, porque o Chico é bonito. E aí, ela vai perder o Chico. Se Deus não botar a mão, o Chico vai. O casamento, o noivado, o namoro vai embora. Porque ela está contando para as adversárias. Que está de olho no Chico. Tem 10 que está de olho no Chico. E aí ela que quer casar com o Chico, é uma crente fraca. Não é aquela crente de oração. Cheia de inimiga, cheia de adversário, não é de oração, não é de jejum, não é de fé, e fica contando para todo mundo que vai casar com Chico. E aí as outras, vai ficar de olho nela, não vai, eu vou levar o nome dela na macumba, eu vou pagar caro, e vou fazer isso, fazer aquilo, e tal, vou mandar matar ela, e tal, meu Deus do céu. Então, olha o segredo aqui, segredo que José contava o sonho dele para todo mundo. Chegou lá e falou: pai, eu tive um sonho. A lua, que era a mãe dele, o sol, que era o pai dele, e 11 estrelas, que eram os 11 irmãos dele, via todo mundo prostrar perante mim, e eu era reverenciado por vocês. O meu feixe ficava em pé e de vocês todos dobrava diante de mim. Você vai dominar eu, sua mãe, seus irmãos? Quer dizer que nós vamos adorar você? Aí já não era mais só os irmãos. Agora o pai virou contra ele, porque ele tinha um defeito de tudo contar para os outros. Quem entendeu, levante a mão. Coisa que não podia contar. Coisa que você não pode contar. Tem coisa que vocês não podem contar. Tem coisas que vocês não podem contar. Nós não podemos contar. Tem segredo. Segredo é segredo. Segredo é segredo. Aí eu conto para você, você fala: o pastor disse que é segredo. E ele vai contar para outra pessoa: mas não conta não, porque é segredo. Desde que eu contei para você, já não é mais segredo. Glória a Deus. Saiu de mim para você, já não é mais segredo. Quem entendeu, dá um glória a Deus aí. Segredo é segredo. A Bíblia diz que tem um segredo entre o pai e o filho. Todo mundo sabe disso. Jesus falou: olha, eu não sei, nem os anjos sabem, unicamente o meu pai. O dia da volta de Jesus, o dia do arrebatamento, ninguém sabe, nem Jesus sabe.
2: Porque o pai não contou para o filho. Ele fala, eu e o pai somos um, o pai e eu somos um. Mas nesse aspecto aí, o pai não falou para o filho. Não contou o segredo. Não contou o segredo. Então tem coisas na nossa vida, igual marido e mulher. Marido e mulher vai contar a intimidade dela com o marido? Marido vai contar a intimidade dele com a esposa? Foi para a cama, a gente fez isso. Então, isso não conta, isso é coisa, fica entre os dois. Coisas de marido e mulher. A mulher conhece o corpo do marido, o marido conhece o corpo da mulher, mas ele vai contar para os outros? Ele vai falar isso? Eu sou um doido, eu sou um maluco. Então, meus irmãos, esse é o segredo. O segredo para vocês tomar hoje aqui. Não é segredo para comer. É segredo para vocês guardar com vocês. A inveja, ela só vai iniciar quando a pessoa conta para o invejoso o seu sonho. Por que, que eu vou contar para o invejoso o meu sonho? O que, que você está contando para o invejoso, para a invejosa? Eu sei que ele não gosta de mim, eu sei que ele me odeia, eu sei que ele quer ver a minha desgraça, a minha miséria, eu sei que ele quer ver a minha morte. Quanto mais eu cresço, mas ele me odeia. Quanto mais eu cresço, mas ele vira meu inimigo. Então por que, que eu vou contar para ele meus sonhos? Para que, que eu vou contar para o meu inimigo? Eu vou pegar um revólver, tamo para você. Atira e me mata eu. Tem aqui a faca aqui, ó. Tá moladinha aqui o punhal. Mata? É a mesma coisa disso. Pegar o revólver e dar pro inimigo. Pegar o punhal e dar pro inimigo. Quem entendeu? Levante a mão. Você tem que desarmar ele. Você tem que desarmar ele. Você tem que evitar de estar com ele. Evitar de ligar para ele. Evitar de estar com lambança, como diz meu pai. Seu inimigo, seu adversário, de longe, ó. De longe. Quando você vê ele já. Ô, oh, tudo bem? Nem morre. Deixa ele lá. Ei, tudo bem? Ei, eu quero falar com você. Ô, oh, rapaz, se você puder, ó, oh, eu ligo para você, tá? Porque eu tô meio apressado. Vai embora! Você sabe que o papo dele é papo de morte. A conversa dele com você, ele quer pegar alguma coisa de você. Ele quer pegar para depois fazer o mal contra você. O inimigo, ele estuda a vida do outro. O inimigo, ele estuda a vida do outro. Ele vai brigar, ele vai bater, ele vai espancar o outro lá no chute, na pancada. Primeiro ele pesquisa ele. Um time pesquisa o outro. Uma guerra pesquisa o outro. Quer dizer, quem vai à guerra vai estudar a vida do outro. Quais são as armas que ele tem? Quais são as defesas, quais são as habilidades? Então é assim, irmão, é assim. Então nessa manhã o segredo foi revelado. Entendeu, doutora? Todo mundo em pé.
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1: 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Eu disse: sim, só tenho esse aí para receber. Ela disse: não, a senhora tem 18 mil reais para receber. 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
4: Olha para essa mulher aqui. Essa mulher entrou no banco. Quando?
7: Eu fui sacar o dinheiro da minha mãe. Quando eu cheguei na boca do caixa, sem eu colocar cartão, o dinheiro veio. Processou lá na máquina sozinho e eu peguei R$1.000 para mim e saquei o dinheiro da minha mãe e da minha tia.
4: Você viu? Ela foi buscar 1.000 Saiu 2 mil. 1 mil não precisou nem de cartão. Foi assim ou não foi?
7: Foi.
4: Ela encostou no caixa, negócio. Ela pegou 1 mil. Agora pouco ela pegou o cartão da mãe dela, hein? Aquela ali não. Botou lá mais 1 mil. Você está mentindo? Aí, ó. Você está vendo? O negócio aqui é misterioso.
8: Glória a Jesus. O nome da irmã?
9: Eduarda.
8: Qual foi a bênção, Eduarda?
9: Em maio bateram no meu carro e a gente entrou com uma seguradora, né? Na verdade, a pessoa que bateu no nosso carro. E fazia 60 dias que o dinheiro não caía, a transportadora ficava enrolando que ia depositar e o dinheiro não caía. E aí a minha mãe falou, vamos pedir oração pro pastor. E a gente veio na quarta-feira retrasada de manhã, pediu oração e o pastor falou, fica tranquila que o dinheiro vai cair. E na quarta-feira passada eu vim à tarde e nada do dinheiro cair. E daí no louvor eu peguei o meu celular para ver as horas e tava a notificação e caiu o dinheiro. Quarta-feira aqui na campanha à tarde.
8: Deus colocou as mãos.
9: Isso.
8: Glória a Deus. Amém. Tá vendo, irmãos? Quando nós colocamos a fé em Deus, era difícil sair o dinheiro. Mas ela pediu oração na igreja, o pastor orou e Deus jogou por terra a barreira. O nome da senhora e o milagre.
10: Vera, o milagre é que eu fiz um voto com Deus para Deus abrir, pôr um dinheiro na conta do meu esposo e Deus colocou.
8: Voto. Só fez o voto na quarta-feira para Deus colocar dinheiro na conta do marido, isso?
10: Colocou.
8: E apareceu a dinheiro.
10: E a gente estava tomando café, ele falou, ele não sabia, eu não contei para ele. Daí ele falou, Vera, eu tenho que, não sei, eu fui lá no banco e eu fiz cirurgia do olho. Daí ele falou assim, olha, eu fui lá tirar um saldo e eu cheguei lá, tinha tanto, uma quantia boa até. E agora eu vou levar uma oferta para a igreja, para essa igreja, porque é lá que eles falam, né? Daí eu peguei, levantei da mesa, fui lá, peguei um envelopinho, sem ele saber, falei, tá aqui o porquê que apareceu. Eu fiz o voto. Ele encheu o olho de lágrimas, assim, aí a gente orou e agradeceu a Deus.
8: Glória a Deus. Só a igreja. Quem ouviu que ela fez o voto? A glória a Deus.
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8: Glória a Jesus. O nome da senhora?
11: Meu nome é Cleusa e a bênção que eu vou contar é para a igreja ter mais fé, aumentar a fé da igreja, a igreja do Senhor. Em 2016, fazia 4 anos que eu tinha posto na mão do advogado um dinheiro para receber. E daí essa campanha que a gente está fazendo agora na igreja, na era lá no Carmo. Aí eu comecei a fazer lá essa campanha. A irmã falou se alguém tivesse papel, tivesse na mão do advogado que trazia, daí eu trouxe a pasta e dei para ele orar. Aí antes de terminar a campanha, eu consegui receber esse dinheiro. Eu morava em duas pecinhas assim, eu, meu esposo e meu cunhado. Duas pecinhas assim, bem, sabe? Só a misericórdia do Senhor. Eu tinha até vergonha de levar as pessoas em casa, na minha casa, assim. Porque você não tinha nem como você receber as pessoas. Dava vergonha, eu trabalhava fora ainda nessa época. E daí eu consegui receber, irmãos. E eu consegui fazer um sobrado, fazer minha casa, através daquele dinheiro que eu recebi.
12: Deus proveu.
11: Através dessa mesma campanha de 2016 que eu fiz.
8: A igreja estava lá no Carmo ainda, né? Quem lembra da igreja do Carmo? Quando estávamos lá no Carmo, ela fez a campanha com o mesmo tema, Deus proverá. E Deus proveu o dinheiro para a senhora.
11: Deus proveu. Proveu o dinheiro que eu consegui a minha casa própria.
8: Esse dinheiro era algo que estava parado, que a senhora não conseguia receber.
11: Consegui receber, estava na mão do advogado. E que nem fala que a palavra está escrito, né? O Senhor prepara uma mesa para nós. O Senhor preparou, irmãos. Que os vizinhos que moram na casa das caixas, eles nem amizade comigo tinham. Uma vez uma vendedora foi vender lá. Aí a vizinha falou, a irmã mora ali. Ela virou as costas para mim, porque viu o estado que eu morava. E daí, como Deus preparou uma mesa para mim, uma vez ela chegou na frente e falou, isso aí é seu. Eu falei, é meu. Eu falei, o Senhor preparou para mim.
8: Até então a senhora morava numa casa simples. Alguém olhava assim, não dava nada. Ela era até ignorada, né? Pensa bem. Mas depois que ela tomou posse dessa bênção, que ela recebeu na campanha Deus Proverá, hoje ela tem um sobrado. E hoje as pessoas vê e ficam admiradas.
11: Admirada. Até pergunto, você mora aí? Eu falo, sim, é meu. Mas seu? Meu. O Senhor me preparou tudo.
8: Mas pensa assim, como que você conseguiu isso, né? Até um tempo atrás você morava numa casinha simples, né? Eu me dizia. E agora você mora no sobrado. Como que isso aconteceu? Deus abriu as portas, Deus proveu. Deus colocou as mãos naquilo que estava parado na vida dela. Aquilo que os advogados conseguiram resolver, Deus resolveu, tomou posse da bênção e está morando na casa nova.
11: É através da campanha, irmãos. Não desista da campanha. Porque Deus provê mesmo.
8: As campanhas são aprovadas por Deus. Deus abençoe, a senhora é prova disso.
11: Eu sou prova disso. É, sobre minha casa, né, que eu consegui o sobrado, visitadoria, foi através tudo de campanha e de igreja.
8: Glória a Deus. Amém, irmã Cleusa. Que Deus continue honrando a fé da senhora. Cadê as palmas bem fortes? Cadê as palmas com glória a Jesus?
12: O meu nome é Leila e a bênção não é minha, é para minha filha. É, ela ganhou uma causa na justiça que já fazia tempo que ela estava para resolver e nunca resolvia, né? Aí Jesus, usando o pastor Darcy Messias, ela foi revelada que ela ia ter essa causa ganha e era o inimigo amarrando essa causa para ela não ganhar. E para a honra e glória do Senhor Jesus, ela ganhou a causa na justiça.
13: Ganhou a causa?
12: Ganhou.
13: E quanto tempo essa causa estava lá parada?
12: Ah, já estava com um ano e pouco.
13: E não, não tinha
12: jeito de ganhar, de jeito nenhum.
13: Mas a partir da revelação.
12: Através da revelação, Deus deu a vitória para minha filha. Já ganhou a causa na justiça.
13: Glória a Deus.
12: Através também de Deus usando o pastor Darcy Messias.
13: Falou.
12: A revelação falou e aconteceu. Do jeito que ele falou que ela ia ter a causa ganha, ela teve. Aí ela estava com vergonha de vir contar a bênção, eu vim no lugar dela.
13: Amém, mas está contado no nome de Jesus.
12: Amém.
13: Glória a Deus, isso aí, né? Graças a Deus.

Senhor Jesus, a vida do povo de Deus, e eu tenho certeza que a bênção do Senhor, ela vai ser derramada sobre nós, em nome do Senhor Jesus Cristo. Nós estamos na fé, nós estamos em clima já de conversão, 17, 18 e 19 de julho, está chegando, está se aproximando, dia da nossa grande festa. Nossa irmã Glória vai colocar aqui quem já está conosco pelo YouTube, para nós falar o nome das pessoas que estão conosco pelo YouTube, pelo Facebook, e já ir para esta oração das 15 horas, para Deus operar milagres e maravilhas, em nome de Jesus. Meu Deus, eu creio na vitória, eu creio no milagre, eu creio na bênção do Senhor na sua vida, em nome de Jesus. Vamos lá, quem está conosco aqui, quem está conosco nesta live, muitas pessoas já chegando, já se aproximando, e eu creio verdadeiramente, irmã na glória, que o Senhor Jesus Cristo, ele fará acontecer o grande milagre na vida do povo de Deus. O meu óculos tá sujo, tá? A lente suja, não adiantou eu colocar. Tá bem sujo. Dá uma lavada nele lá, que não vai dar para ver. Depois nós lemos o nome das pessoas. Tá embaçada a lente. Graças a Deus. Então, irmãos, conosco aqui já pelo YouTube, né? Muitas pessoas já para oração das 15 horas, e eu acredito no milagre de Deus da nossa vida, porque Deus é bom em todo tempo. Então, eu estava falando da convenção que vai acontecer agora no mês de julho, na Igreja Pentecostal do Zé Santo, irmãos, e é a convenção dos milagres, né? Nós estamos na fé para Deus levantar pessoas que estão fracas, que estão frias, que pararam, que estacionaram por algum motivo. Eu estou na fé, nós estamos na fé que Deus vai levantar muitas pessoas, isso mesmo, muitas pessoas vão ser levantadas através desta convenção. Pessoas vão ser alcançadas, Deus vai fazer milagres, maravilhas, em nome do Senhor e Salvador Jesus Cristo. Tenha certeza, meu irmão, minha irmã, povo de Deus, que a oração, ela pode muito, muito, mas muito mesmo em seus efeitos, quando ela é feita pelo justo. E o povo de Deus que tem orado, que tem clamado aqui nessas lives conosco, é um povo de fé, é um povo que acredita, é um povo que está aí para vencer, para ser vencedor e para ser vencedora em nome de Jesus. Nossa irmã Glória já deu aqui um grau aqui na lente da o nosso óculos, nós já vamos ler agora. Diz ela que está melhor, vamos ver. Olha, mas é com a luz brilha mesmo, né? Igual o livro de Jó, a luz brilhará em seu caminho, né? Glória a Deus. Peguei o óculos errado. Mari Lopes, né? Mari Lopes, conosco. Quem mais é? Gisele, não ficou bom, não. Não ficou bom, não. Mas vamos ver aqui pelo... tá bem riscadão. Vamos ver aqui. O meu tá lá no... Não precisa. Glória a Deus. Vamos lá aqui conosco tá Nilson Silva, Mari Lopes, né? Gisele da Rocha, glória a Deus. Lara, Vandeleia, né? Glória a Deus. Silete Santos, Lucivânia Marques, Patrícia Machado, Rosilda Fátima, Adriana Santos de Fazenda Rio Grande, Rosilda, Nilson Silva, Silmara Coutinho, o povo está chegando, Gisele está chegando aqui pelo YouTube. Vamos lá, povo de Deus, já estamos atrasados para o momento da oração. Vai chegando, vai deixando seu like, vai compartilhando no Facebook, oração, né? É Silvana Cavalheiro conosco no Facebook, Aline Silva, Eleni Nogueira, o povo tá chegando, Ana Glória, vamos pra oração, momento de oração, vamos falar com Deus.

Oh, graças a Deus, graças a Deus. Pode baixar um pouquinho mais. Glória a Deus. Graças a Deus. Glorioso Deus, maravilhoso Deus, eterno e soberano Pai. Oh, meu Deus, em nome do Senhor e Salvador Jesus Cristo, Pai. É o Senhor, meu Deus, que é o Todo-Poderoso, Pai. Cobre com teu sangue esse homem, essa mulher que ora conosco nesse momento, ó Pai, esse irmão, esta irmã, esta pessoa, meu Deus, vai derramando o Senhor sobre nós, meu Deus, sobre nossos familiares, nossa família, nossa parentela, os obreiros, as obreiras, meu Pai, meu Deus, o teu servo, a tua serva, Senhor, esse irmão que é de outro ministério e tem orado conosco nesta live, meu Deus, os irmãos de outras igrejas, Senhor, de outros estados, países que estão orando conosco, ó Pai, cobre com teu sangue, toma nas tuas mãos, ó Pai, venha realizar sonhos, meu Pai, desse irmão que estão parados, estacionados, Senhor, dessa irmã, meu Deus, que está, Senhor da glória, arquivado aqueles papéis, aqueles projetos, Senhor, aquele sonho de abrir o próprio negócio, aquele sonho, meu Pai, de ter a sua própria empresa, está arquivado, Senhor, venha realizar esse sonho, meu Pai, nesta família, nessa casa, esse projeto, Senhor, esse projeto, meu Deus, que está, meu Deus, arquivado naqueles papéis, naquela gaveta, Senhor, cobre com teu sangue, toma nas tuas mãos poderosa, meu Deus, esse lar, essa casa, essa família, esse trabalho, esses negócios, meu Deus, põe as tuas mãos poderosa, cobre com teu sangue precioso, vai derramando, Senhor, da tua unção, da tua graça, do teu poder, da tua fortaleza, da tua virtude, Senhor, cobre com teu sangue agora, cobre com teu sangue agora, meu Pai, essa residência, essa propriedade, esse apartamento na cidade, esse sobrado na cidade, esse triplex na cidade, cobre com teu sangue precioso, Pai, meu Deus, esse trabalho, Senhor, essa empresa, meu Deus, meu Pai, esse empresário, esta empresária, eu oro em favor, meu Pai, desse sítio, dessa chácara, dessa fazenda, meu Pai, desses animais, dessa lavoura, esse, meu Deus, e meu Pai, homem e mulher, meu Pai do campo, meu Senhor da glória, homem e mulher da cidade, meu Pai, que tem negócios, projetos, meu Pai da glória, cobre com teu sangue, entra com a providência, faz um milagrão, meu Pai, na vida financeira, e a esta pessoa que está passando por um momento difícil, Senhor, na área financeira, meu Deus, cobre com teu sangue, olha esta causa na justiça, olha esse problema, meu Pai, olha esse problema, meu Pai, com a justiça, Espírito Santo de Deus, toma nas tuas mãos poderosa, cobre com teu sangue precioso, Pai, dentro desse lado, dessa casa, dessa família, onde tem, Senhor, uma pessoa viciada, uma pessoa, meu Pai, afundada no vício, Senhor, da bebida alcoólica, do cigarro, do fumo, das drogas, dos jogos, meu Pai, eletrônicos, jogos de internet, Espírito Santo, faz uma grande obra, opera, meu Deus, libertando, transformando, o Senhor vai libertando, vai fazendo uma grande transformação na vida desse jovem.

Pai, e só o Senhor pode resolver, solucionar, meu Pai, nesta família. Olha, meu Deus, esta confusão, essa briga, essa contenda, essa discórdia no meio dessa família, desse casal, Senhor. Queima, Jesus, queima, joga por terra as armadilhas de Satanás contra essa família, as armadilhas do diabo, todos os projetos do maligno contra esse casal, essa família. O sangue de Jesus tem poder para repreender, queimar, jogar por terra agora as potestades, os principados, os príncipes das trevas desses séculos, as sortes espirituais da maldade contra a vida dessa pessoa, contra a vida dessa família. Seja derribada agora toda palavra contrária, toda palavra de maldição, toda oração contrária, em nome de Jesus. Em nome de Jesus está repreendido agora todos os planos do maligno, toda seta, todos os dados inflamados do maligno contra essa casa, esse lar, essa família, esses negócios, esses projetos. E olha essa causa na justiça, olha essa causa na justiça, olha essa causa na justiça, Senhor, em favor do teu servo, em favor da tua serva, em favor, meu Deus, desta família. Cobre, cobre, cobre com teu sangue precioso, toma nas tuas mãos poderosas. Unge, meu Deus, unge, unge essa família debaixo das tuas mãos potentes. Cobre com teu sangue, meu Pai, a saúde desse homem, dessa mulher, meu Pai. Em nome do Senhor e Salvador Jesus Cristo, repreenda o espírito de enfermidade, toda raiz de enfermidade seja repreendida pelo Senhor. Vai queimando agora, Jesus, vai queimando, vai queimando, vai queimando essa doença maligna, essa doença maligna. Olha, Senhor, aquele homem, Senhor, que pediu, oh Jesus, a sua família pediu oração, meu Pai. Os médicos estão querendo desligar, ligar os aparelhos, meu Pai, mas o Senhor é poderoso, meu Pai, para trazer a vida, e a vida, Senhor, com abundância. Repreenda esse câncer, essa hérnia, essa epilepsia, essa paralisia, essa convulsão, esse desmaio, Jesus, repreenda, repreenda, queima, artrite, artrose, a trombose, vai queimando a diabetes, vai queimando a glicose, Jesus, queima, queima, queima, queima essa pressão alta, vai queimando, mando, Jesus, queima o câncer de próstata, o câncer no intestino, no útero, nos ovários. O sangue de Jesus tem o poder para repreender agora esta inflamação na bexiga, esta inflamação nas trompas, nos ovários, no útero e na próstata. Jesus, queima agora, queima esta inflamação no nervo, no corpo desta pessoa. Olha essa hérnia de disco, olha essa hérnia de hiato, olha essa hérnia no umbigo, olha essa hérnia, meu Deus, que está alojada no corpo desse homem, dessa mulher. Queima, Jesus, queima essa doença maligna, queima agora, meu Pai, esse problema no esôfago, no estômago, no intestino, no fígado, no pâncreas, meu Deus da glória, nos pulmões dessa pessoa, meu Deus, cobre com teu sangue agora, em nome de Jesus, em nome de Jesus, meu Pai, esse problema no coração, esse problema no coração, meu Pai, esse aceleramento no coração dessa pessoa, vai queimando agora, o infarto, o derrame, o AVC, queima, queima, queima, queima, queima, e repreenda, meu Deus, repreenda, repreenda o infarto, repreenda o infarto, repreenda o AVC, o derrame, queima, Jesus, queima essa enxaqueca, essa dor de cabeça, esse problema nas vistas, esse problema nas vistas, na cabeça, no cérebro desta pessoa. Cobre com teu sangue agora esta inflamação nos ouvidos, esta inflamação nos ouvidos desta pessoa, meu Pai, esta inflamação na garganta, nas amígdalas, Senhor, toca agora nessa garganta, meu Deus, toca na coordenação motora desta pessoa, Jesus, do alto da cabeça, a planta dos pés,
meu Pai, olha essa mar, circulações de meu Pai de sangue no corpo dessa pessoa, nas pernas, nas veias, Senhor, repreende essa trombose, vai queimando, Jesus, vai queimando agora, tudo enquanto é maldição de doença, enfermidade, espírito de enfermidade, cai por terra, em nome de Jesus, cai por terra, doença maligna, dores no corpo, nos ossos, no sangue de Jesus, repreenda essa tontura, esse desmaio, sai agora, toda enfermidade maligna, todo planos e projeto do diabo contra essa família, seja desmanchada agora, essa maldição hereditária, essa inveja, essa maldição familiar, conjugal, sentimental, material, financeira, na área da saúde, toda raiz de enfermidade seja repreendida em nome de Jesus, meu Pai. Olha esse problema financeiro que está causando briga, discórdia, contenda, separações nessa família, mas o sangue de Jesus tem poder para repreender essa opressão, essa depressão, essa ansiedade, esse nervosismo, em nome do Senhor e Salvador Jesus Cristo. Que saia agora, ora, oh meu Deus, alcança essa família que ora conosco, meu Deus, esses irmãos que estão orando de outro ministério, meu Deus, essas irmãs, meu Pai, essa família que está orando conosco de outro ministério, abençoa também, meu nosso povo, da Igreja Pentecostal dos Santos, membros, obreiros, cooperadores, dirigentes, seus familiares, os diáconos, presbíteros e pastores, meu Pai, a diretoria, o pastor presidente, meu Deus, cobre com teu sangue nosso pastor, o pastor das Messias, meu Pai, o seu netinho que nasceu ontem, meu Deus, às 9 da manhã, meu Deus, cobre com teu sangue a cooperadora Carol, cobre com teu sangue o presbítero Paulo, a irmã Késia, a irmã Priscila, a irmã Ruth, que está de aniversário hoje, a irmã Ruth, meu Deus da glória, dá ela muitos anos de vida, Senhor, a tua serva, Jesus, cobre com teu sangue o presbítero Jefferson, Mateus, oh Jesus, abençoa a Clarinha, abençoa o Isaac, a Sara Manuel, Senhor, oh meu Deus, a nossa irmã, cooperadora Rosenilda, Messias, em nome de Jesus, nossa irmã Rose Messias, esposa do pastor Messias, meu Pai, cobre com teu sangue seus familiares, a sua família, sua parentela, Senhor, essa família, Senhor, que o Senhor colocou à frente desta obra, meu Pai, abençoa todos que estão orando conosco, meu Pai, nesta live, alcança, meu Deus, pela tua misericórdia e pela tua bondade, Senhor, porque são as misericórdias do Senhor, meu Deus, que tem nos alcançado, e eu creio na nossa vitória, meu Pai, realiza, meu Deus, sonhos, projetos, meu Pai, que estão parados, meu Deus, estacionados, mas é o Senhor que vai colocar, meu Deus, essa vitória na mão dessa pessoa, em nome do Senhor Jesus Cristo. Amém, amém, Jesus. Glória a Deus.

Glória a Deus, graças a Deus, povo de Deus. Estamos aqui na fé para Deus fazer maravilhas. Está conosco aqui no YouTube, povo de Deus, Mari Lopes, Gisele da Rocha, Lara, Vanderlei, né? Vanderlei, glória a Deus, Nilson Silva, Silete Santos, Lucivânia Marques de Guarani, Goiás, Patrícia Machado, Rosilda Fátima, Adriana Santos de Fazenda Rio Grande, Rosilda Nilson, Silmara Coutinho, oh, glória a Deus, né? Gisele conosco, Isaías, de Laje, Santa Catarina, quem mais que está conosco aqui? Suelen, glória a Deus, Otília Dias, quem mais? Maria do Carmo, né? Maria do Carmo, glória a Deus, Deus abençoe. Rosilda Fátima, glória a Deus, aleluia, né? Moraes está aqui também conosco, Moraes, glória a Deus. Clarice de Mercês, né? Curitiba, bairro Mercês, glória a Deus. Sônia, nossa irmã Sônia também aqui conosco, Clarice, Rosilda. E o povo de Deus aqui, Georgina Fátima também, glória a Deus. Muitas pessoas aqui, né? Josué Borges também aqui conosco. Rosana Aparecida, acho que a irmã Rosana é de Minas Gerais, se não me engano. Lucivânia Marques de Goiás, Guarani de Goiás, Salete Santos, Georgina, Edil de Santos. Esther Souza também aqui conosco. Vamos ver pelo Facebook, irmã Ana Glória Ribeiro aqui pelo Facebook, glória a Deus. Esther Souza é de Jesus Cristo, né? Acho que ela é de Ponta Grossa, né? Rosana Aparecida de Conselheiro Lafayette, Minas Gerais, falei que era de Minas, né? Fabiola também aqui conosco, glória a Deus, Deus abençoe, povo de Deus, né? Aqui, da glória a Deus. Vamos lá. Facebook, irmã Ana Glória. Eleni Nogueira, glória a Deus. Eleni Nogueira, quem mais? Silvânia Cavalheiro. Quem mais, irmã Ana Glória? Salete Valdir. Salete Valdir acabou de chegar do Rio Grande do Sul. Povo de Deus aqui no YouTube, no Facebook. Estão na fé. Quem mais? Aline Silva, né? Eline Nogueira, vamos lá, faltou a nossa irmã Neuza Cavalheiro, que eu não vi por aqui, mas vamos lá, povo de Deus, vamos lá pelo site da nossa igreja, irmã Ana Glória, Facebook eu vejo aqui pelo celular, glória a Deus, glória a Deus, vamos lá, quais os estados, localidades, países que estão conosco nesta oração? Ainda aí é? Imbé, São Paulo? Rio Grande do Sul, será que é Imbé mesmo? Imbé, é isso mesmo, Imbé. Imbé, Rio Grande do Sul. Comenta aí perto de que cidade é. Imbé, município de Imbé, cidade de Imbé, que está conosco nesta live. Já procurou, né? Então vamos lá, vamos dando sequência para nós fazer aquela segunda oração e falar acerca. Vamos lá. Canoas, Rio Grande do Sul, conosco aqui nesta live, sempre conosco, Canoas. Contenda, interior do Paraná. Columbus, Estados Unidos, Deus abençoe esta família que sempre está conosco aí, orando, clamando a Deus. Eu tenho certeza, irmãos, que a bênção do Senhor está sobre vocês, a proteção de Deus, em nome de Jesus. Continue orando conosco. Compartilhando essa live também, para Deus abençoar mais e mais a sua vida. Fala aí, mano, agora. Eldorado é? Rio Grande do Sul, povo gaúcho. Eldorado do Sul, né? Vamos lá. Araucária, terra do petróleo. Curitiba é a capital dos paranaenses. Contenda é interior do Paraná. Piriguí é? Birigui, né? São Paulo, isso mesmo. Glória a Deus, São Paulo, capital também.
Tramandaí é Rio Grande do Sul, capital dos paranaenses. Tibagi é Campos Gerais, glória a Deus. Deus abençoe todo o povo de Deus que está conosco, orando, clamando, neste exato momento. Tenha certeza que a... Litoral Norte do Rio Grande do Sul, localidade de Imbé, glória a Deus. Deus abençoe o povo do litoral norte do Rio Grande do Sul, Deus abençoe todo o povo gaúcho, em nome de Jesus, Porto Alegre, grande Porto Alegre, todo o estado do Rio Grande do Sul. Fica bem próximo a Tramandaí, né? Então, vamos lá. Vamos lá, povo de Deus, hoje nós temos, já tivemos um grande culto nesta manhã com a presença do nosso pastor, pastor Nassi Messias, pregando e orando e Deus abençoando. E nesta noite, o culto de ensinamento, o culto da palavra, a oração começa às 18 horas em nossa sede nacional e a presença do pastor Nassi Messias pregando e orando por todo o povo de Deus, orando por nós, toda a igreja orando, toda a igreja clamando nesta noite de segunda-feira, que é o culto da palavra, o culto de ensinamento, e o povo aqui no YouTube, o povo no YouTube em peso, orando conosco também nesta live, certo, povo de Deus? Tenha certeza que o seu esforço no Senhor não é em vão. Deus vai te abençoar, Deus vai te alcançar. Está chegando o dia, está chegando a hora, o momento, o mês da nossa convenção, é no próximo mês, no dia 17, no terceiro final de semana de julho, e está chegando aí a nossa convenção, a maior festa da Igreja Pentecostal Deus é Santo, no dia 17, com a presença do presbítero Paulo Messias e presbítero Jefferson de Andrade, na sexta-feira, no Santo Altar de Deus, é o primeiro dia, né? Abertura da nossa convenção. E no dia

e à tarde o encerramento dessa grande festa às 14 horas com a presença do presbítero Ednei Saavedra, pastor estadual do Rio Grande do Sul, fazendo o encerramento desta grande festa e Deus confirmando a vitória na vida do povo de Deus em nome do Senhor e Salvador Jesus Cristo. Venha, presbítero Raimundo, não vai sair caravana daqui da minha região. Forme aí sua caravana, convide alguém que tenha carro, você convida alguém para dividir a gasolina e vir para essa festa receber a bênção do Senhor. Você não vai se arrepender, mas você vai receber ainda a vitória de Deus na sua vida em nome de Jesus. E nós vamos falar agora da quarta-feira. 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Semeia, semeia, planta, porque Deus dá semente ao que semeia e pão ao trabalhador, é o que está escrito na Bíblia. Se você não tem semente para semear, é porque você não é um semeador. Passa a semear na obra do Senhor para ver se Deus não te dá semente. O que é a semente, presbítero Raimundo? Se você tem como ofertar, é porque Deus já te deu semente. Então semeia, que cada vez mais Deus vai te dar semente para você semear. Tá certo, povo de Deus? Tá certo? Então vamos fazer aquela oração, aquela segunda oração, para a confirmação da vitória do povo de Deus, irmã Ana Glória. E eu tenho certeza que Deus vai confirmar a nossa vitória através dessa oração. Faça aí seu pedido de oração, meu irmão, minha irmã. Faça aí seu pedido de oração. Deixa aí seu comentário. Eu quero oração para isso, para aquilo. E nós vamos visualizando e vamos orando em nome de Jesus. Lucineia Lima, né? Peço oração para a minha vida, preciso de um milagre urgente na minha saúde. Nós vamos orar, nossa irmã, em nome de Jesus. Deus vai dar vitória. Otília Dias, né? Ali, Rosana Aparecida, libertação para Alice. O mano está doente. Divani Machado, boa tarde.

né? Aqui é de Guaratuba. Deus abençoe o povo de Guaratuba conosco aqui nesta live. É Lenis, pai do Senhor Jesus, Cristiano aqui, o povo, né? Solange Moreira, Josefa, Rosana Aparecida, o povo de Deus aqui na fé. Esté, pai do Senhor Jesus Cristo, é de Ponta Grossa, né? Nossa irmã Esté. Deus abençoe, povo de Deus. Deus abençoe. Vamos fazer aquela oração. Janete Andrade também chegando no Facebook, né? Pedindo oração também. E nós vamos fazer aquela segunda oração, irmã Ana Glória, em nome de Jesus. Vamos lá. Vamos lá, povo de Deus, aquela oração da confirmação, oração da vitória, oração do milagre financeiro e espiritual na sua vida, na minha vida, na nossa vida, em nome de Jesus. Vamos lá, para a oração da confirmação. Grandioso Deus, maravilhoso Deus, eterno e soberano Pai, meu Deus, em nome do Senhor e Salvador Jesus Cristo, Pai, eu creio verdadeiramente que o Senhor é poderoso, que o Senhor tem o poder, meu Pai, para operar, meu Deus, na vida financeira desse irmão, na vida conjugal, sentimental, material, na vida, meu Deus, e meu Pai, da glória, da saúde, da libertação, da transformação, meu Pai, eu creio no milagre nesta família, eu creio no milagre nessa casa, eu creio no milagre nesse trabalho, nessa empresa, esse negócio, meu Pai, cobre com teu sangue, toma nas tuas mãos, dando saúde, meu Pai, saúde, meu Senhor da glória, a esse irmão, essa irmã, essa família, essa criança, meu Deus, guarda essa criança debaixo das tuas mãos potentes, toma nas tuas mãos poderosa, meu Pai, realiza, meu Deus, uma grande obra, opera, meu Deus, os sinais, os prodígios, as maravilhas do teu Espírito Santo, Pai, guarda todos debaixo das tuas mãos potentes, dando, meu Deus, e meu Pai da glória, a bênção, a vitória, o milagre, a saúde, a transformação, meu Pai, em nome do Senhor e Salvador Jesus Cristo, eu creio no nosso milagre, eu creio na nossa vitória, povo de Deus, eu creio que através dessa oração, muitas pessoas vão contar testemunho e vitória, através dessa oração que nós fizemos aqui, né, antes, né, nós fizemos uma oração antes, essa é só a oração da confirmação, para Deus confirmar, para Deus trazer uma boa notícia nessa semana. Jesus, traga uma boa notícia para essa pessoa que está orando conosco, traga uma notícia maravilhosa para essa pessoa que está orando, meu Deus, nesta live conosco. Eu creio, Jesus, eu creio no milagre, eu creio no crescimento, eu creio na vitória, eu creio na conquista, e seja uma família abençoada, seja uma família próspera, de que essa semana seja uma semana de crescimento, de realizações, uma semana de boa notícia, meu Pai, em nome do Senhor e Salvador Jesus Cristo. Eu creio mesmo nessa vitória do povo de Deus, e o povo de Deus alcançar grandes vitórias em nome de Jesus. Digita aí seu amém, digita aí seu glória a Deus, seu aleluia, e deixa Deus abençoar sua casa, a sua família em nome de Jesus. Certo, povo de Deus? Certo, povo da fé? Deus abençoe a todos que esteve conosco até esse presente momento. O povo aqui está deixando amém, glória a Deus, aleluia. Deus abençoe, Deus confirme essa vitória na vida do povo de Deus. Deus abençoe, mano, Silvânia Marques, de Guarani, Goiás. Deus abençoe nossa irmã Esté, todo o povo que esteve conosco até este presente momento. Deus abençoe a todos. Neste exato momento, nós já vamos encerrar esta live, né? E eu agradeço primeiramente a Deus, ao pastor Messias, que nos deu essa oportunidade para nós estarmos aqui orando com o povo de Deus. Certo, povo de Deus? Deus abençoe. 18 horas tem mais oração através desse canal. E inscreva no canal. Em nome de Jesus, despede o presbítero Raimundo com a paz do Senhor Jesus.

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Você que já recebeu um milagre na igreja, Deus é santo. Venha compartilhar o seu testemunho. Não guarde essa bênção apenas para você. Existem pessoas dentro da igreja que recebem uma bênção, alcançam um milagre, veem a mão de Deus agir, mas ficam em silêncio. E isso é sério. Quando alguém recebe algo de Deus e não testemunha, não está apenas deixando de contar uma vitória. Está interrompendo um propósito espiritual. O testemunho não é opcional. Ele é parte do milagre. Existem pessoas dentro da igreja que recebem uma bênção, alcançam um milagre, veem a mão de Deus agir, mas ficam em silêncio. E isso é sério. Quando alguém recebe algo de Deus e não testemunha, não está apenas deixando de contar uma vitória. Está interrompendo um propósito espiritual. O testemunho não é opcional. Ele é parte do milagre. Agora entenda isso com clareza. O testemunho protege a bênção. O silêncio pode enfraquecer aquilo que você recebeu. Quantas pessoas estão esperando ouvir o que Deus fez na sua vida para não desistirem? Quantos estão precisando de uma prova viva de que o milagre é real? E você tem essa prova, mas está guardando. Deus não te abençoou para você esconder. Ele te levantou para você falar, testemunhar, declarar. Se você recebeu cura, testemunhe. Porta aberta, testemunhe. Libertação, testemunhe. Provisão, testemunhe. Ir na frente do púlpito. Testemunhar não é vergonha, é honra. Vergonha é Deus fazer e a pessoa fingir que não aconteceu. A partir de hoje, mude sua postura. Se Deus fez, conte. Se Deus operou, declare. Se Deus te abençoou, glorifique diante de todos, porque quem testemunha fortalece a própria fé, ativa novas bênçãos e se torna um instrumento para milagres na vida de outros. Não retenha o que Deus fez. Transforme sua vitória em testemunho.

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1: Livro de Marcos, capítulo 1. Livro de Marcos, capítulo 1. O versículo que eu quero ler com vocês é o versículo de número 40. A cura de um leproso. E aproximou-se dele um leproso, que rogando-lhe e pondo-se de joelho diante dele, lhe dizia: se queres, bem podes limpar-me. E agora? Todo mundo, leia aí. E Jesus, aquele Jesus movido de grande compaixão, estendeu a mão e tocou e disse: quero ser limpo. E tendo ele dito isso, logo a lepra e ficou limpo. Senta, por favor. Senta. E quem tem força para dar glória a Deus, dê glória a Jesus. Quem não tem, fazer o quê? Mais glória a Deus aí, irmãos. Aleluia! Graças a Deus. Sabe como é que eu comparo esse leproso aqui? Como muitos leprosos de hoje. Muitos crentes leprosos. Se fosse o povo do mundo, mas os crentes leprosos. Mas, pastor, eu não estou com lepra. Vocês vão entender agora. Está cheio de gente leproso, com a lepra espiritual. Sabe como? Assim, ó, se for da vontade de Deus, olha aí, ó, se Deus quiser, no tempo de Deus, se for da vontade de Deus, o dia que Deus quiser, com a permissão de Deus, quem sabe se Deus quer, e ele continua na vida cada dia pior, porque não é a vontade de Deus. A cabeça dele, ele está sofrendo, porque é a permissão de Deus. Na cabeça dele, ele está doente, é porque Deus quer que ele fique doente. Na cabeça dele, ele não tem nada na vida, porque ele acha que Deus não quer que ele tenha nada. Não, eu sou crente, sou salvo. Se Deus quiser me dar, dá. Se Deus não quiser, não dá. A culpa é que Deus não quer dar. Se Deus quiser me dar, olha para cá. Se Deus quisesse, ele tinha feito. Por que ele não fez? Porque ele não quis. Pensa bem. O cara morre matado, esfaqueado, porque Deus quis. Pensa bem. O cara morre atirado, se envolve na briga, se envolve na confusão, se envolve na cachaça, nas drogas, arruma confusão, depois ele morre, porque Deus permitiu. Não, se Deus não quisesse, não tinha acontecido. Isso é os crentes falando. Não, porque não cai uma folha da árvore sem que Deus não permita. Está cheio de gente assim, igual esse leproso aqui, ó. Olha de novo aí, ó. E aproximou-se dele. Como é que fala aí? Olha para a Bíblia. Vamos lá, pergunto para vocês, vamos lá. E aproximou-se dele um leproso, rogando-lhe e pondo-se de joelho diante dele, e lhe dizia: se queres, bem podes limpar. E agora o que ele falou? E Jesus, movido de grande compaixão, estendeu a mão e tocou e disse para ele o quê? Quero, seja limpo. Mas que Jesus é esse que a pessoa está buscando nele? E ele fala: não, não quero não. Não quero que você seja curado, não. Eu quero ver você doente. Aí, se você vai na Bíblia, a Bíblia fala o contrário. O diabo veio para roubar, matar e destruir. Jesus dizendo assim: agora eu vim para que tenha vida e tenha com abundância. Você acha que Deus quer ver as panelas vazias, as crianças? Ah, me dá comida, pai, me dá leite. criança morrendo de fome. Será que Deus quer isso? Será que Deus quer ver as criancinhas morrendo de fome e o camarada desempregado? Será que Deus quer ver uma casa endemoniada, macumbada, todo mundo bebendo, todo mundo drogando, todo mundo fumando, todo mundo vendendo o que tem dentro de casa para comprar droga? Você acha que Deus quer isso? É permissão de Deus. Contrário, é permissão do diabo. É o diabo que está permitindo e querendo ver as pessoas morrendo, porque sabe que morre e vai para o inferno. É uma alma a mais para ele. É uma alma a mais que vai para o inferno. Agora o nosso Deus, o Deus que está na Bíblia, é o Deus que quer ver nós bem, alegre, feliz, contente e dando glória a ele. Aleluia! Mateus 7,7 fala assim, ó. Se você quiser acompanhar, acompanhe. Mateus 7,7 fala assim, ó. Como é que fala lá? Todo mundo, pedi e dar-se-vos-á. Porque aquele que pede, aquele que pede, e o que busca, e o que bate. Quer dizer que Deus não quer nós assim, não. Deus quer ensinar nós a orar. Deus quer ensinar nós a jejuar. Deus quer ensinar nós a bater na porta. Ah, Deus falou que vai abrir uma porta. Deus falou que vai abrir uma porta. Mas se você não procurar essa porta, Deus não vai abrir a porta para você e levar você lá na porta. Não, senhor. A porta Deus já abriu. A porta que o diabo fechou, Deus já abriu. Agora você tem que chegar lá e bater na porta. Eu tenho que bater na porta. Quem entendeu, levante a mão. Não, mas Deus falou que a porta está aberta. Eu vou dormir o dia todo. Se Deus quiser, ele vai enviar alguém aqui me buscar em casa e falar comigo onde é que é essa porta. Pensa bem. Deus falou que vai me dar uma casa. Deus não revela aqui? Deus vai te dar condições para ter uma casa. Deus vai te dar saúde, inteligência, disposição. E quando você sair para procurar essa casa, procurar essa porta, chega lá, a porta já está aberta. E se não estiver aberta, você bate na porta. Ele mandou aqui, ó, batei. Ele podia falar assim, deixa que eu abro tudo para vocês. Não, batei e a porta se abrirá. Você viu a porta abrir sozinha? Você não vai ver nunca. Você viu o carro andar sozinho? Já viu o avião andar sozinho? Você não vai ver nunca. E essa cultura desgraçada, miserável, que você e eu, nós aprendemos com as nossas religiões, dos nossos avós, nossos parentes, que ensinaram nós a ser miseráveis, ser pobres. Aquela cultura atrasada, pobre, pobre, pobre. Não é que Deus quer, irmão. Deus diz assim, que quando Jesus olhou para o povo, a Bíblia diz que Deus teve compaixão do povo, que viu o povo como ovelha sem pastor, povo perdido, igual você e eu, igual meus avós, que nasceram, invocando os santos, as santas de barro que não existe, uma coisa que não existe. Aonde é que um barro tem poder? Um barro tem poder para fazer milagre? Se esse barro foi alguém que fez ele, alguém que foi lá e fez uma imagem. Mas nós aprendemos isto. Nós aprendemos a olhar, fitar os olhos, fixar os olhos no, na parede, está lá o desenho de um Cristo, ó. De um Cristo que não pode fazer nem por ele. De um Cristo que não tem poder para fazer nem para ele. Esse Cristo aí que eles carregam sexta-feira da paixão aí numa cama, numa cruz. É o que nós aprendemos antes. O Cristo deles é um Cristo que vive nas trevas. O nosso Cristo é o Cristo que fala assim: eu sou a luz do mundo, quem me segue não andará em trevas, diz a Bíblia Sagrada. Glória a Jesus. Aí você vem aqui para a igreja e fica aí, ó.
2: Ah, meu Deus. Se for da vontade.
1: vontade de Deus ao leproso. Ah, se fosse da vontade de Deus, aquela tristeza, aquele vazio, aquela angústia. Ah, se fosse a vontade de Deus. E o diabo falando na cabeça dele, no cérebro dele, na mente dele: não vai dar certo não, não vai dar certo não. E ele aceitando: não vai dar certo não, não vai dar certo não. Você está doente, você está desenganado, essa doença não tem cura não. O diabo falando na mente dele, mas ele não sabe que é o diabo. Ele está vendo que Satanás está usando a própria mente dele, a própria boca dele. Pois é, eu estava vendo na internet aí, essa doença não tem cura não, essa doença é rara. Estava vendo isso, ele está procurando só coisa ruim, só notícia ruim. Ele fica alimentando isso para dentro dele, as más notícias. Em vez de ele falar assim: eu vou botar o joelho no chão, eu vou fazer uma campanha de 7 dias de madrugada, e eu tenho certeza que Deus vai fazer essa doença desaparecer. Quando eu terminar essa campanha, eu já estou curado, não estarei não, já estou curado. Agora Deus aí, crente, para Jesus. Eu era pastor, ainda sou até hoje, vou continuar. Aí eu ia no médico, crente, gastrite nervosa, gastrite crônica, gastrite erosiva. E eu, amém. Metia a boca, enchia a sacola de remédio. Eu não sei se aconteceu com vocês isso. E aí eu para casa, da farmácia, ó, levando amoxicilina, levando um outro antibiótico, fortíssima combinação de amoxicilina com omeprazol, com não sei com o que, era 4 combinação de remédio. Quando eu tomava, ficava dopado de tanto remédio pro estômago, já queimava, que saía fogo dentro de mim aqui assim, ó. 1 ano, 2 anos, 10 anos, 20 anos, e eu pregando curas, eu pregando milagre, e eu 10 anos, 20 anos, 30 anos, cheio de gastrite, cada vez que eu fazia endoscopia, o resultado era pior. E eu, amém, fazer o quê? Quando foi um dia, isso aqui é para vocês, se é que você crê no que eu estou pregando aqui hoje. Eu falei em cima daquele altar ali, ó, da Deus é Santo, ali no outro salão, ali, ó. Eu falei para Deus: peraí, eu oro para todo mundo, o Senhor cura todo mundo, e eu que você não cura? Não, bati hoje e não aceito isso aqui de jeito nenhum. Eu não aceito mesmo. Não aceito. Eu reagi. Eu peguei o azeite, como diz vocês, botei perto de mim. 7 noites, 7 madrugadas aqui, ó, de joelho. E ó, falei: não aceito, mas não aceito mesmo. Como diz o pessoal da Universal: tô revoltado. Me revoltei, pessoal. E ó, não, eu não aceito. Aqui diz assim na minha cabeça, no meu cérebro, assim: não aceito. Você só é o que você aceita. Põe na sua cabeça isso. Se você acha que você é feio para valer, irmão. Se você acha que você é feia para valer, irmã. Mas se você acha que você é bonito, você é bonita. Porque você vai dar um jeitão, arrumar, passa um troço na cara aqui, né? Arruma o cabelo e tal. Aí vai nos peitos, toma ele um pouco. Se você acha que você é feio para valer, meu irmão. Você vai olhar no espelho, você vai ver o nariz, seu tamanho, a orelha, careca, barrigudo, velho, olha o fundo, olha esquisito. Você vai olhar para você, só vai enxergar em você defeito, só velhice. Você pode ter certeza que eu estou lhe dizendo para você a verdade. Eu falei para mim mesmo, falei: eu não vou carregar mais essa úlcera no estômago, Deus, não vou carregar. Mas eu falei, não foi da boca para fora, foi de verdade. Quero ver vocês aqui ficar aí, amém. E essa vidinha de vocês continuar do mesmo jeito, e essa vidinha minha continuar, amém, amém, né? Eu tenho muita fé, olha a mão, tenho muita fé, mas não sai do lugar. Meti o azeite da barriga. Não engoliu o azeite, não. Meti o óleo da pança, do bucho. Uma noite, madrugada, duas noites, três noites, quatro noites, cinco noites, sete noites. Falei, agora estou curado. Falei assim, eu estou curado. Não falou assim, não falei assim, eu acho que eu estou curado. Falei, eu estou curado. Falei para mim. Você não tem certeza, você não sabe quando você está, quando não está. Você não sabe quando você está falando a verdade, quando você está enganando você mesmo. Você sabe quando você está mentindo para você mesmo, enganando você. Eu falei, estou curado. Aí fui no médico, marquei a consulta, o exame, fazia a... Como é que chama o negócio? Como é que chama? Endoscopia com biópsia. Quem já fez isso alguma vez na vida aí? Deixa eu ver, levanta a mão para ele ver. Pouca gente. Fazer agora a endoscopia com a biópsia, que sai na hora. É um troço nojento que trem. Se bota um remédio na garganta para adormecer a garganta, um spray, te aplica um remédio na veia, aí você fica lá, meio doido mesmo, que é meio bobo, meio dormindo, meio acordado. Parece que você está dormindo, parece que você está acordado. Aí fiz a endoscopia. Aí o médico mandou esperar lá fora. Estou acostumado com isso. Aí, daqui a pouco sai o resultado. Aí, resultado. Nada, tinha nada. Tinha nada de gastrite. Nem um belisquinho, como disse, nem um pouquinho. Completamente curado. Foi assim que aconteceu comigo. Glória a Jesus, dá glória a Jesus. Dizendo assim, meu pai era pobre, minha mãe era pobre, meu avô era pobre, eu também vou ser pobre. Vai ser pobre, você falou que vai ser. Eu não sei qual é o pecado ser pobre, e também não sei qual é o pecado ser rico. Não é pecado ser feio nem bonito também. Fica aí dizendo aí, meu casamento vai acabar, porque todos acabaram. Meus tios, meu avô, meu pai, meus irmãos casaram e separaram todos, só tem eu, e o meu também vai separar. Pronto, você vai já estar preparando para a separação. Você já está se preparando, você está se organizando para receber a notícia da sua esposa, ou você falar para ela, não dá mais. Por quê? Porque a cabeça está programada para aquilo. Você já viu o que Jó falou? O que eu tinha medo de acontecer, aconteceu. O que eu tinha medo de acontecer, foi o que aconteceu. Ele ficou alimentando aquilo, esperando. Eu falei um dia desse com uma médica aí, falou assim, ó pastor, tem muita gente que não tem nada no coração. Médico coração mesmo, mas eles infartam. Falei, por que eles infartam? Eles não têm nada, mas eles infartam. Porque eles começam... carregar uma carga negativa, uma mágoa, um ódio, uma tristeza, eles começam a ficar alimentando, que o coração vai parar, com medo do coração parar, e fica com medo do coração parar, às vezes não tem nada, mas qualquer coisinha, ele já acha que está morrendo, e fica alimentando aquilo, alimentando, pastor, daqui a pouco o coração dele para, infarta, porque ele dá, ó, o cérebro dá liberdade, manda um comando para o coração que vai parar. O medo. Quem tem medo vê tudo. Vê assombração, vê vulto. Quem tem medo ouve vozes. Quem tem medo vê o que o corajoso não vê. Quem tem medo só vê coisa ruim. Eu conheço uma pessoa desse jeito. Com medo. Meu, você não viu não? Eu falei, não vi nada não. Um dia eu saí daqui, mas a Priscila, a dona Rose, a Késia, aí quando cheguei na frente ali assim, a Priscila focou o farol no meio, assim, farol alto assim, pai, um assalto aí, pai, olha um assalto aí, não vai não. Eu fiz que nem escutei, olha um assalto lá, o tanto de carro lá. Eu fui bem tranquilo. Cheguei lá, sabe o que era? Um carro que pifou, a bateria pifou, aí outro carro encostou para dar carga à bateria. Aí outro pessoal encostou, que era amigo daquele, e virou que tanta gente ali, tudo batendo papo e dando carga na bateria. Você está doido, pai? Não vai não! E eu fui bem tranquilo,
2: passei lá, tá todo mundo batendo papo lá, conversando, dando carga na bateria, para ela já era um assalto. Alimenta, às vezes você não vai ver isso, fica alimentando aí, minha vida tá ruim, tá, olha, tá difícil, olha, era isso que o diabo queria ouvir da tua boca. Você deu prioridade, deu terreno, chama-se, deu legalidade para ele. É a mesma coisa de se assinar, entendeu? Assinou certidão de óbito antes de morrer. Quem entendeu, levante a mão. Assinou a derrota antes de perder. É isso que o diabo queria. Era isso que ele está querendo. E está cheio de gente dentro das igrejas. E aqui também. Ah, meu Deus. Eu nasci para sofrer. Eu nasci para sofrer, meu Deus. Oh, Jesus. Aí vem o vaso. Filha, que eu estou contemplando as suas lágrimas. Filha, filho, você é minha querida, minha amada. Eu te escolhi no ventre da sua mãe, filha. Eu estou vendo o seu sofrimento. Eu estou chorando com você. Sai, Satanás dos infernos. Esse Jesus eu não quero, não. Eu quero um Jesus que me dá a vitória, que me tira do sofrimento, que me tira da dor, irmão. Que negócio é esse? Você imagina um Jesus que está chorando comigo? Um Jesus que está sofrendo comigo? Um Jesus derrotado, mandando-me lhe dizer que está enxugando as minhas lágrimas. Eu mandei um anjo aparar as tuas lágrimas. Eu nunca vi isso, mas eu escuto isso, e você já escutou isso aí. Aí o coitadinho lá, fala, Senhor, conforta meu coração. Aí o vaso, se quiser um ombro, daqui para você chorar. Chora, irmão, foi Jesus que disse que nós temos que bater na porta. Se ele bater na porta não dá, nós temos que pedir. Pedir não deu? Tem que juntar essas três coisas, pedir, buscar, que vai dar certo, meu irmão. Pedir, buscar, bater. Ô, irmão, levanta aí, rapaz, levanta a cabeça. Não, vou ficar quieto, vai levantar a cabeça. Veja o versículo na frente aí, versículo 7, versículo de número 8, para vocês verem uma coisa aí. Lembra mim o 8 e o 9, para vocês verem o que Jesus fala aí. E você fica aqui bem conformada, tá? Confortadinha. Ai, ai, é o que Deus tem para mim. Sai, Satanás dos infernos. O que está dizendo aí? 7, versículo número 8 e 9. Porque aquele que pede, recebe. E o que busca, e o que bate. Agora olha o outro aí, vai lá. Qual é o homem que o seu filho vai lhe pedindo-lhe pão, vai dar pedra? Pedindo-lhe peixe, vai dar o quê? Vai dar cobra, escorpião? Aí ele fala assim: se vós que é mal, Deus falando, se vocês que é pai é mal, não vai dar coisas más para os vossos filhos. Você que é mal, não vai querer o mal do vosso filho, quanto mais o vosso pai que estás nos céus lhe dará bens aos que lhe pedirem. Irmão, ô, irmão, levanta aí sua cabeça. A fé é como a matemática. A matemática não tem fim, não. A fé é como esse universo. É como esse mundão que Deus... Me diga aí quantos quilos pesa esses planetas, Terra, Sol e Lua e planeta Júpiter. Quais são os outros? Mercúrio. Aí me diga aí quantos metros tem esse universo? Quantos quilos? Me fala aí quantos litros d'água tem o mar? essas coisas. Me mostra quem é que segura toneladas e trituneladas de gelo aqui em cima que não cai no chão. Quem fez isso aí? Eu estou perguntando para vocês, quem é que fez isto? Não foi uma explosão. Bum! Como é que chama a explosão que fez isso aí? Que eles falam? Big Bang? Quem é que sabe, meus irmãos, quantas estrelas tem nos céus? Quem é que sabe quantos fios de cabelos tem em todas as cabeças, menos carecas, das mulheres? Quantas folhas tem nas árvores? Quantas árvores? E Deus tem tudo, está na Bíblia. Deus sabe tudo quanto é peixe que tem no mar. Está na Bíblia. Está na Bíblia. Deus, lá no livro de Salmo fala que Deus tem todos os animais aqui, ele sabe tudo. Ele diz, tudo é meu. Tudo é meu, tudo é meu. Irmão, e nós os crentes, cristãos, somos filhos de Deus. Deus é meu Pai. Gente, nós choraminguando, nós reclamando, os passarinhos já amanhecem o dia cantando, né? Já amanhece o dia cantando, cantando, né? Porque já sabe que a comida está pronta para eles. Pensa bem, a comida já está pronta. Aí você fala assim, meu Deus, a cobra lá, pegando a ranzinha, meu Deus do céu, e vai lá, bate a cobra, é pecado. Foi o prato que Deus preparou para a cobra. A cobra está comendo sapo, está comendo rato, foi que Deus preparou. Quem entendeu, levante a mão. Aí você vê a aranha lá, pegando, mexendo lá. Pegando um teatro lá, arma um laço daqui, arma de cá. E você falou, ô Jesus, tem misericórdia do bichinho, da mosca. É o prato dela que Deus preparou para ela, meu irmão. Aí você vê a onça correndo atrás, o leão correndo atrás do bicho lá no mato lá. E o bichinho corre daqui, corre de lá, corre daqui, corre de lá. E vai daqui, vai de lá, a zebra. E o leão vai, daqui a pouco, pega. Ô Senhor. Oh meu Deus do céu, o crocodilo pegou o animal lá, é o búfalo, não sei o que lá, o ganu, sei lá como chama lá. Oh meu Deus, que judia, mas é o que Deus preparou, meu irmão. Deus preparou o prato. Aí você vê lá na beira da estrada lá, o cavalo, a vaca, os peitos para cima lá, e os urubu comendo lá. Foi o prato que Deus preparou para eles. Pensa bem, está na Bíblia aqui que Deus prepara o prato do leão. E nós, por que ele não prepara para nós? Nós não somos leão, nós temos inteligência, nós temos ciência, nós não somos filho de leão, nós somos filha de Deus, meus irmãos. Nosso Pai é Deus, nosso Pai é o Senhor Deus Todo-Poderoso. Vambora, vambora, vambora! Porque tem uns mais e outros menos. Porque uns crê, outros não crê. Uns esforçam, outros não. Uns conformados. Vamos orar, irmã? Não. Não sofre. Vamos jejuar? Não. Sofre. Vamos trabalhar? Não. Sofre. Vai passar necessidade para lá, preguiçoso. Vai passar necessidade lá, preguiçosa. Não quer. Não quer. Que é tudo, se for da vontade de Deus, o dia que Deus quiser, ele vai trazer aqui o prato para mim. Vai trazer o prato. Então, está cheio de leproso. Senhor, se tu quiser, se tu quer, irmão, tem coisa, escuta aqui, tem coisa que às vezes Deus nem quer, mas nós é que queremos. E Deus acaba querendo depois. Tem coisa que Deus nem quer e acaba Deus querendo. Como assim, pastor? Ezequias, o Senhor Deus manda lhe dizer que tu prepare, miserável, que tu vai morrer, mas tu não está pronto nem para morrer, coisa ruim. Tchau. Aí que ele reagiu: oh Senhor, tem misericórdia de mim, lembra de mim, ah, que eu fui fiel, beberei barará, por que não fez isso antes? Ah, tem gente que fica esperando um milagre. Vocês não têm que ficar esperando milagre. Na dependência do milagre. A coisa piorou, piorou, piorou, que agora só um milagre. Que louco.
3: Agora só um milagre.
2: Vocês têm que mudar o pensamento de vocês. Vocês não podem ficar esperando de milagre. Já vai na frente, vai fazendo a sua parte. Vai orando, vai jejuando, vai consagrando, vai santificando, vai ofertando, vai dizimando e tendo para você reserva. Não fica comendo a reserva não, vai acabar. Ah, depois tem mais nada. Acabou tudo. Pois é, Senhor, lembra de mim quando andei na tua presença, quando eu fui fiel. Se eu chorar, quem não chorou antes, quem não orou antes, não mirou antes. Aí Deus fala assim, volta lá. Aí Deus mudou de ideia? Volta lá. Mas já falei, Senhor, volta lá, fala para ele que eu vou dar-lhe mais 15 anos de vida, porque eu escutei a oração dele, escutei isso, escutei ele chorar, gemer, se humilhar. Por que que não fez isso para não acontecer? Quer dizer que Deus mudou de ideia? Foi ele que mudou de ideia, não foi Deus que mudou de ideia. Quem entendeu, levante a mão. Ele que mudou de ideia, que reagiu. O cego de Jericó é um exemplo. Jesus passa o cego, Senhor, grita. O povo, cala a boca, cego enjoado. Cala a boca, cego enjoado. Ele nem tchunda. Jesus! Jesus parou. Chama o cego lá. O que você quer, cego? É que eu enxergo. A tua fé que te curou. Não foi eu que te curei, não. Quem curou você foi a tua fé. Tem coisa que Deus nem sabe, irmão, que Jesus nem sabe. Que isso, pastor? Sim, senhor. Tem coisa que Jesus nem sabe. Tem coisa que tem gente curada que Jesus nem sabe.

0: não pode ganhar o melhor? 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

0: 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Vocês lembram disto? De milagres que acontecia, milagres sobrenaturais. Eu me lembro que tinha uma menina de 4 anos que era moça, menina que menstruava com 4 anos, que a medicina não podia fazer nada. Vocês lembram disso? Vocês lembram de uma menina que tinha uma língua grande que rastava quase assim no estômago, que não tinha ninguém que fazia nada para aquela menina, e as pessoas traziam aquela menina de longe, e nós orávamos, e Deus nosso Pai fazia grandes milagres. Eita, que fé maravilhosa! Que fé extraordinária! A fé daquela época, as pessoas recebiam cada milagrão, cada bênção, cada cura, cada prosperidade. E eu continuo fazendo essa campanha da prosperidade de Deus. Eu me lembro que essa campanha, ela nasceu lá em Manaus, no ano 95. Ano 95. Como assim, pastor Messias? Essa campanha nasceu numa madrugada, quando Deus falou comigo. Por que que Deus falou comigo naquela madrugada? Por quê? Porque as pessoas da igreja faziam fila de gente, aquela grande quantidade de pessoas que pedia cesta básica, pedia botijão de gás, pedia para pagar a luz, a água, o aluguel, remédio. Por quê? Porque o povo estava numa vidinha, numa pindaíba maligna. E eu fiquei questionando: meu Deus, esse povo é fiel. Esse povo é fiel. E por que que esse povo está desse jeito? Ah, meus irmãos, eu fiquei perguntando para Deus: Deus, por que que esse povo está desse jeito? Aí Deus falou comigo: convoca o meu povo. Convoca o meu povo. Porque eu vou fazer milagre. Esse povo precisa de fé. Esse povo precisa de bênção. Esse povo precisa de alguém que orienta eles, que ora por eles, que abençoa eles. Meus irmãos, eu convoquei o povo. Eu convoquei o povo para quarta-feira. Eu falei: Deus falou comigo. Deus falou comigo. Eu quero falar com vocês o que Deus falou comigo. Ah, irmãos, e a igreja lotou nos 3 horários. E eu falei: olha, Deus falou comigo que a partir de hoje a vida de vocês vai mudar. A vida de vocês vai mudar. Por quê? Porque Deus falou isso, isso. Irmãos, eu convoquei o povo. O povo não tinha fé. O povo era fiel, mas não tinha fé para receber milagres como hoje. Hoje o povo não tem fé. O povo está aí na igreja. O povo está aí nos cultos. O povo está caminhando para as igrejas, mas o povo está vazio de Deus. Cadê os milagres? Cadê as bênçãos? Cadê as maravilhas que chamam a atenção do povo? O povo de hoje está como na época lá em Manaus. Ah, irmãos, daí Deus começou a fazer milagres. Começou a aparecer dinheiro na conta. Começou a encher botijão de gás. Alguém diz, isso é mentira. Não é mentira, não. Irmãos, eu me lembro da irmã Cleusa Oliveira Machado. Cleusa Oliveira Machado. Que apareceu um terreno no nome dela. Apareceu um terreno no nome dela. E começou a disparar milagres. Milagres, coisas grandes, igual aqui em Curitiba já aconteceu, terrenos aparecendo no nome das pessoas. Vocês já escutaram aqui na rádio?
1: Eu fui pagar o imposto do lote meu, quando cheguei lá tinha dois no meu nome.
2: Quer dizer que tinha um que você foi pagar e mais dois?
1: E mais dois.
2: Quer dizer que tinha três lotes no seu nome?
1: Três lotes no meu nome.
2: Mas como é que tinha... pode? O senhor comprou três ou comprou um?
1: Comprei só um.
2: E como é que tinha três no seu nome? E
1: apareceu dois no meu nome.
2: Milagre?
1: É um milagre de Deus.
2: Isso é milagre?
1: Milagre de Deus na campanha
2: da prosperidade.
1: Da prosperidade.
3: Bênção, irmãos, foi de um terreno que apareceu no meu nome, né? O terreno tá lá em Piraquara, está lá o terreno no meu nome, irmãos, apareceu no meu nome, tá lá, esse terreno é teu, mas quem me deu? Eu não comprei, não paguei, mas o Senhor me deu, irmãos. Creia, irmãos, tenha fé, irmãos, venha para a igreja com fé, tem que exercitar a fé. Não adianta vir para a igreja pensando, será que o Senhor vai fazer? Não, o nosso Deus, ele faz, basta ter fé e acreditar. Tá lá o terreno, em nome de Jesus.
0: Terrenos aparecendo no nome das pessoas, dinheiro.
4: Fiz um voto com Deus de mandar R$50 na igreja, Deus é santo, e depositei o dinheiro semana passada. E hoje eu fui na Caixa Econômica Federal para ajeitar uns papéis lá, tinha 7.500 na minha conta. Então essa é a benção que eu tenho para contar, para aumento da fé dos irmãos. E dizer para os irmãos que vale a pena ser fiel com Deus.
5: O pastor Darcy Messias revelou que Deus estava visitando a conta Bradesco da minha mãe. Eu estava aqui nesse culto. E há 2 meses atrás ela recebeu R$200 mil na conta dela.
6: Recebeu?
5: Recebeu R$200 mil. O banco ligou para ela. Até por sinal, meu irmão olhou assim e falou, nossa mãe, tem 200 mil na tua conta? Ela falou, o quê? 200 mil? Não pode, algum erro. Dentro do banco, e ela recebeu R$200 mil na conta dela.
6: E quem colocou dinheiro?
5: Ah, foi Jesus, é.
0: Causas ganhas.
7: Eu tinha uma causa da justiça, estava na mão do advogado há 6 anos. É uma causa trabalhista do meu trabalho, né? E não saía essa causa de maneira nenhuma. Eu comecei a fazer a campanha aqui na Deus é Santo. Quando eu comecei a fazer a campanha aqui, estava no começo da campanha ainda, da quarta-feira. O pastor Messias revelou que o senhor estava liberando, dando uma causa da justiça ganha, que era bastante dinheiro ainda, né? Eu rapidinho levantei minha mão, né? Porque eu estava em oração, né? E vindo da campanha. Aquela mesma semana, a minha advogada ligou que a minha causa já tinha saído, o dinheiro já estava no banco já.
0: Então, meus irmãos, eu quero convocar o povo. Eu quero convocar o povo para essa quarta-feira. Por ordem de Deus. Por direção de Deus, para que o povo volta a receber aqueles milagres que vocês recebiam no passado. Eu me lembro aqui de irmã que apareceu uma fazenda no nome dela. Apareceu uma fazenda no nome dela. Eu me lembro de uma outra irmã que apareceu 10 alqueires de chão no nome dela. Irmãos, vocês lembram disso? Ou não? Ela ganhou uma bênção de 10 alqueires de chão e 100 cabeça de gado.
8: É, veio a notícia, né? Dessa herança que ficou para mim, de 100 cabeça de gado e 12 alqueires de terra. Aí eu falei, nossa, mas não pode ser, né? Porque não esperava, não imaginava por esse grande milagre. E daí recebi a ligação que é para mim ir para lá, para ver lá a situação, como é que está lá, os papéis, tudo, né? E foi no culto da quarta-feira, na campanha da quarta-feira.
0: Irmãos, os sinais, os milagres acontecem é na vida de quem crê. Por isso que nessa quarta-feira eu faço uma convocação a todo o povo de Deus de Curitiba, da grande Curitiba, para que venha estar conosco, porque Deus vai usar o pastor Messias nos dois horários, às 9 da manhã, amanhã do santo jejum, amanhã da consagração, amanhã das profundas revelações, e à tarde vai estar conosco o pastor Jefferson, o meu genro, vai estar pregando e orando, e Deus fazendo acontecer o sobrenatural. E à noite, pastor Messias volta novamente com os dons de Deus, orando, desafiando os demônios e a miséria no nome do Senhor Jesus.
9: Eu quero saber uma coisa: se essa moça, escuta, se essa moça entrar na campanha da prosperidade e firmar, hã?
10: Não!
9: Olha aí, ó. Não, não!
10: Ela vai firmar a campanha!
9: Diga assim: meu Deus, dar a força para firmar na campanha da prosperidade, para que o diabo seja repreendido nesse casal, em nome de Jesus. Agora eu quero ver. Agora amoleceu. E agora? O que aconteceu agora?
10: Eu odeio você.
9: Espera aí. Amém. E agora? Ela vai fazer a campanha ou não vai? Hein?
10: Ela vai!
9: Ela vai porque Deus já fez a obra! Deus já fez a obra! Quem é que não deixa as pessoas entrar na campanha da prosperidade? Quem é?
10: Sou eu, Chucabé!
9: Olha aí. Quem vai fazer a campanha sem quebrar a igreja? Quem vai ter o fim? Levanta as mãos, igreja! Eu não vou nem expulsar, deixa só você expulsar. Pode expulsar. Pronto! Pronto.
0: Entregando revelações, e revelações que se cumprem.
9: Irmã, olha para mim. Não precisa chorar, não. Olha para mim. A senhora crê que Deus cura esse caroço agora?
11: Eu creio. Faz tempo que eu estou esperando essa bênção.
9: Não é hoje. Vamos ver. Vamos ver. Você crê, irmã? Então procure o caroço, irmã. Pode apertar.
11: Eu pegava ele bem aqui assim.
9: Está aí ainda?
11: Não.
9: Mas tomando um abacate? Cadê esse caroço? Para onde foi?
11: Sumiu. Jesus me curou.
9: Deus já curou!
0: Entregando palavras, palavras proféticas.
12: Jesus diz assim: ei, vocês aí, são 5.000 homens para alimentar, não é? É. Mas Senhor, como é que nós vamos buscar pães para esse mundaréu de homens? Aonde nós vamos arrumar tantos pães? para alimentar tantos homens? Você não tem nada aí?
13: Não, só tenho 5 pães.
12: E 2 peixinhos, essa é a miséria de muita gente, que não valoriza o pouco. E tudo tem que começar da estaca zero. Ó, a matemática é 1, 2, 3, 4, 5, tal, tal, tal, até chega em trilhões. Mas as pessoas que não valorizam o pouco, não chegam no muito. E aqui tem gente desse jeito. Jesus diz assim: ei, mandar o povo sentar. Mas como, Senhor? Com 5 pães? Com 2 peixinhos? Sim, manda o povo sentar. Porque eles não vê, a pessoa não vê uma saída, só vê luta, só vê problema. Ela não vê uma saída, só vê dificuldade. Aquela pessoa que só sabe reclamar, aquela pessoa que não sabe calar a boca e dizer: Deus, o Senhor vai multiplicar esse pouco, vai fazer o pouco tornar muito, porque eu sou fiel no pouco, e o Senhor vai me colocar no muito, Senhor. É assim que diz a Bíblia Sagrada: tu foste fiel no pouco, sobre o muito eu te colocarei.
0: Bom, nesta quarta-feira, você vai ver o que Deus vai fazer. Igreja Pentecostal Deus é Santo, Avenida Marechal Floriano Peixoto, 6711 Auer. Você vai ver o sobrenatural de Deus acontecer na sua vida. Você vai ver, se você tiver fé de sair da sua casa, está aqui conosco, nós temos fé de orar por você e Deus mudar a tua história.

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3: Seu nome, meu irmão?
4: Teomar.
3: Qual é o milagre novo que você vai gravar aqui agora na Deus é Santo?
4: Apareceu 12.200 na minha conta, eu devia 280 mil. Daí eu fui para negociar no banco, cheguei lá, o banco diz, ó, eu devia 3 bancos e 3 financeiras. Em todos eles que eu cheguei, essa dívida baixou para 38 mil.
3: 200 e quanto?
4: 280 mil.
3: Repete, por favor.
4: 280 mil.
3: Você devia 200 e...
4: 80.
3: E foi pagar, só pagou 38.
4: Inclusive, o irmão revelou que

0: nome ia ser limpo. Meu nome tá limpo, tá zerado. Tô com crédito de novo na praça. Se não plantou, não colhe. Faça como eu fiz. Eu me desloco, ó. Eu já tô com a mochila aqui, já tô viajando. Eu venho lá do estado de São Paulo para chegar aqui. E eu chego aqui, é cada vez que eu venho, é benção em cima de benção.
1: Meu nome é Rose, eu já venho há algum tempo na igreja Deus é Santo. Conheço Darcy Messias, a irmã Rose. E eu, quando eu vim, eu tava assim, numa fase assim, bem difícil de dívidas. E eu sempre ouvi os testemunhos, né, de muitos irmãos falando que foi abençoado com um valor na conta bancária. E eu falava muitas vezes para Deus, eu falava, Senhor, quando que isso vai acontecer comigo? Porque isso eu sei que é do Espírito Santo, e quando o Senhor resolve presentear, né, o Senhor presenteia. Então, diante da minha situação financeira, eu gostaria muito de uma bênção, né, financeira dessa forma. E aí eu estava passando uma fase assim difícil, né? E num sábado pela manhã eu tinha umas contas assim que eram de empresas que eu precisava honrar, eu não podia deixar, né? E eu estava vendo que eu ia ter que deixar sem pagar naquele período. E eu resolvi entrar na conta da empresa. E quando eu vi, para minha surpresa, tinha um valor lá, que foi 27 mil. Foi muito assim divino no momento que eu vi. E foi um valor assim que realmente me tirou assim do sufoco, né? Que foi 27 mil. Então eu considerei assim uma grande bênção. Foi assim, nossa, caiu do céu mesmo. 27 mil. E eu glorifico muito a Deus. Eu amo muito meu Senhor, eu amo muito. Eu agradeço a Deus todos os dias, nas pequenas, nas grandes, entendeu? Ele é um Deus maravilhoso. Esse dos 27 mil, assim, eu digo assim que foi realmente assim, algo inesperado e foi magnífico o que aconteceu. Foi um presente de Deus. E eu agradeço.
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3: O que foi, irmã, que Deus te deu na campanha da prosperidade?
4: Irmãos, eu tenho uma benção muito maravilhosa para contar, irmãos. Eu comecei essa campanha, irmãos, quando eu iniciei a campanha eu não tinha casa, né, irmãos? Eu morava no fundo da casa da minha mãe, né, irmãos? Graças a Deus, hoje eu tenho a casa, meu esposo estava desempregado, ele está trabalhando, irmãos. Graças a Deus, hoje eu levanto as mãos para cima, porque eu tenho uma casa para me morar, né, irmãos, com meus três filhos. Meu esposo está bem empregado, que o Senhor me deu, né, irmãos, nessa campanha, na prosperidade, né, irmãos? E eu fazendo essa campanha, irmãos, o Satanás se levantou com grande fúria, né? Eu tive aqui numa quarta-feira, acho que faz uns 15 dias, quando eu cheguei em casa, comecei a passar mal, irmãos. Ali eu vim, desmaiei, né, irmãos, que eu não vi mais nada. Era 2 horas da manhã, só eu e os vizinhos, tudo católico, quando meu cunhado colocou aquele envelope, né, irmãos?
3: Seu cunhado era católico?
4: O meu cunhado é católico.
3: Ele creu em Deus, pegou o envelope e colocou em cima de você.
4: Creu, porque ele viu minha Bíblia caída. Quando eu peguei a Bíblia, eu caí no chão. Ali ele pegou e colocou o envelope em cima de mim, irmão. E ali eu voltei, pude ir para minha cama. Ali a pouco chegou meu irmão e levou eu para o hospital, né, irmãos? Lá eu cheguei, o médico falou que eu tinha morrido e ressuscitei.
3: Oh. Graças a Deus, graças a Deus, graças a Deus. É a campanha da prosperidade. Deus fazendo milagres, tá bom, irmã?
5: O nome da irmã?
6: É Roseli, eu sou da Igreja Capaz do Senhor Jesus. Irmãos, eu quero contar uma benção de um sobrinho meu, ele é bem inteligente, mas ele ficou uns 2 anos parado. O pai dele eles assam frango, né, e tal, ele ajudava, mas ele queria trabalhar para ele mesmo, do dinheiro dele, né? Aí o meu cunhado falou assim, ah, Henrique, fica com nós, você ajuda aqui, ajuda no caixa e tal. Aí ele falou, foram vender salgadinho de pacote, né? Ele foi junto, mas ele queria o emprego dele. Aí até a minha irmã lá de Pato Branco falou assim, nossa, o Henrique não acha serviço, ele está nervoso. Vê se você ora lá na tua igreja, pede oração. Eu falei, não, mas ele vai trabalhar ainda esse ano. Aí eu fui na casa dele essa semana, daí eu falei para ele, ó, semana passada, retrasada, que a minha mãe está na casa deles, eu sempre vou lá. Aí eu falei, Henrique, Deus vai te dar um emprego. Ele falou assim, ai, tia, ore por mim, porque eu estou nervoso, quero ter o meu dinheiro, ajudo o pai, mas não é como fosse, né, tal. Aí, a semana retrasada, o pastor falou assim, Deus está abrindo porta para pessoas aqui e pessoa que está em casa. Eu vim aqui e falei, Senhor, eu quero que o Henrique seja uma dessas pessoas. E hoje ele já vai levar os documentos, vai trabalhar no hospital do, lá perto de casa. E ele vai trabalhar, graças a Deus, deu tudo certo, os exames já contrataram ele.
7: Porta abriu.
6: Ontem ele me abraçou, falou, tia, graças a Deus. Ele viu como que Deus é bom e abriu a porta para você.
7: E o que chama atenção, irmãos, que ela veio aqui na frente do altar, o pastor chamou, né? E falou que Deus abriu a porta para quem estava aqui e para quem? Da família. Estava em casa. E veio aqui a irmã, né? Uma tia, e ela buscou pelo sobrinho dela, que estava desempregado. E depois desse dia, a porta se abriu, está vendo? Diga glória a Deus. É a campanha do milagre financeiro. Deus abre portas nesta igreja. Hoje o sobrinho está empregado, minha irmã.
6: Tá, hoje vai levar os documentos, vai trabalhar um xerifado. Ele é responsável que sai, que entra. Falei, viu? Deus te deu a vitória. Aí a segunda benção é que a minha área ela é bem grande. Ela é uma casa, bem dizer, porque ela é 42 metros quadrados. Daí eu queria tirar os palitos e colocar uma janela. Falei lá em casa, as meninas, ai, mas se a mãe for colocar a janela em tudo aí, quanto que a mãe vai gastar e tal. Aí eu fui numa outra irmã minha, ela me deu uma janela novinha de alumínio, 4 metros cada uma. Ela disse, ah, pode levar, eu ia levar no outro lugar e Deus mandou dar para você. Quanto que eu ia gastar, chamar a pessoa para medir, né? Sabe que é caro e Deus me deu graças.
7: Ganhou. Tá vendo? É bênção financeira. Palma para Jesus.
8: O nome seu?
9: Ana Carla.
8: Ana Carla. Agora, como é que vocês chegaram aqui? Como que chegou? Por que que chegou? E o que que tá fazendo vocês aqui nesse lugar?
9: Então, na verdade, minha mãe sempre ia lá e eu fui uma vez. E eu gostei da igreja. Gostei bastante, só que como eu sempre fui do mundo, assim, me distanciei. Até que eu fui passando os anos, e eu cheguei no fundo do poço. No fundo do poço mesmo, que eu falei, Deus, eis-me aqui. Se você não fazer nada na minha vida, ou é cadeia, ou é caixão, não sei o que o Senhor está preparando para mim. E eu falei assim, mãe, vamos na Deus é Santo na sexta-feira, de tarde. Daí minha mãe falou, sim, né? Porque minha mãe também queria minha mudança. Eu vim na sexta-feira de tarde e eu cheguei na igreja e o pastor que estava pregando falou bem assim para mim, eu vejo uma porta de emprego na sua vida. E eu debochei na minha cabeça, falei bem assim, só se eu for trabalhar no McDonald's ou no Condor, né? Mas eu falei, vou receber, né? Se Deus está aqui, vai se cumprir. E daí no sábado, eu falei bem assim para Deus, Deus, eu quero mudar de vida, eu não quero fazer mais nada de errado, nem que eu ganhe R$200 por dia, mas que você me tire dessa vida.
8: Por dia? Porque ganhar muito dinheiro, né? Ganhar R$200 por dia. Olha só, dá 6 mil por mês. Olha só.
9: Sim, porque na verdade a vida que eu levava não seria compatível com um salário muito menor. Eu falei assim, Deus, eu não quero que você me dê nada. Você não precisa me dar nada. Se as coisas erradas eu sei fazer, as coisas certas eu também vou fazer. Só quero que você me dê discernimento e me dê um caminho, que eu vou conseguir. Na segunda-feira, Deus mudou minha vida da água para o vinho. Da água para o vinho mesmo, assim, tipo, eu comecei a ganhar R$500 na segunda, trabalhando com a internet. Na terça, na quarta, na quinta, na sexta, o diabo armou um laço para mim, né, para tirar toda a minha bênção e me fez uma proposta indevida. E eu fui com os amigos meus para uma cidade pequena, onde eles ainda se encontram presos, e Deus me tirou do meio de tudo, me fez todo mundo cegar, eu consegui ligar meu carro e vim embora. Desde esse sábado que Deus mudou tudo ali, me colocou e falou assim, aqui é a tua última chance, se você não mudar, não vai ter mais jeito. Dali eu recebi minha bênção, e desde então, assim, eu venho todas as sextas, né, na Deus é Santo, e Deus se cumpriu milhões de coisas. Assim, às vezes os irmãos podem pensar assim, nossa, uma menina... é cheia de vaidade, não é crente, eu sou crente, venho todos os dias na igreja, isso e aquilo, não recebo tantas bênçãos quanto essa menina recebe. Mas às vezes, assim, tá na oração, porque acho que o único caminho para tudo, desde quando eu era do mundo, né, que fazia coisas erradas, eu sempre fui muito de oração, de propósito. Então, às vezes, assim, a gente não entende, mas o único caminho é a oração mesmo, não tem outro jeito, entregar propósito, pagar o preço.
8: Pelo que eu entendo aqui, pelo que o povo está entendendo, Essa moça, ela era perdida. Essa moça estava nos maus caminhos, caminhos tortuosos, caminhos perigosos, caminhos difíceis, que a pessoa vai e não volta mais. Vai e não volta mais. Quer dizer, não precisa nem explicar o que é. Caminhos que vai e não volta mais. E ela veio aqui para Deus é Santo, e ela é uma cristã, embora você não esteja na igreja, assim como membro da igreja, mas você tem fé em Deus, né? Senão não recebia as bênçãos que recebesse.
9: Então, na verdade, eu nunca fui católica, eu nunca fui nada, eu nunca acreditei em Deus, assim, eu tinha mais ou menos, assim, aquela coisa de Deus por conta da minha mãe, né, que a minha mãe sempre foi...
8: Você não crê em Deus?
9: Ah, respeitava, sabe, mas ele, tipo, eu nunca tinha visto nada que ele fizesse na minha vida. Depois que ele me fez isso em 3 dias, né, que aconteceu, eu tinha um passaporte também, que eu tinha um sonho de viajar para fora, e eu falei, Deus, eu nunca vou conseguir 30, 20 mil, porque uma viagem internacional hoje é muito caro, né? É, depende muito da moeda do país. Ele me levou para Dubai com tudo pago, ele me levou para o Chile, ele me levou para o Rio de Janeiro. E esse ano eu pedi para Deus, Deus, eu quero um presente de aniversário, mas eu quero um presente assim, tipo, muito grande. E Deus preparou, dia 21 agora eu embarco para Paris, fico 5 dias também, tudo pago, nada do meu bolso. Então, assim, ele faz coisas que nem a gente imagina. E eu falei bem assim, será que eu vou conseguir viajar? E do nada apareceu um convite de uma amiga minha falando, vamos, vai ser tudo pago. E dia 21 agora estão embarcando de novo.
8: Agora você vê o seguinte, eu falo no rádio aqui na igreja, eu falo, olha, às vezes os crentes estão dentro da igreja e não recebe as bênçãos de Deus como deve receber. Os membros, as pessoas que estão tomando santa ceia, porque às vezes crê só na salvação, se para o céu está bom demais. Agora, eu creio assim, que nós temos que ter a salvação, claro, porque sem a salvação tudo será em vão. Mas nós também temos que receber as bênçãos de Deus. Nós também temos que receber as bênçãos, porque senão você vai chegando um tempo, uma hora, um momento, que você fala assim, ah, não dá mais, não vou mais para a igreja, eu não vou para lugar nenhum, porque eu não vejo nada mudar na minha vida. Então, agora o que está faltando mudar na vida dela? É ela pegar firme a partir de agora como uma crente convertida e salva, porque da onde Deus tirou ela, é porque Deus tem um plano na sua vida. Concorda comigo?
9: Plenamente, igual eu falei, muitas das vezes as pessoas não entendem. É, porque eu faço tanta coisa para Deus, e eu vou para a igreja, e eu sei lá, faço coisas comunitárias, isso e aquilo. Mas, gente, a coisa não está nessas coisinhas que a gente faz, e sim na oração. Não tem outro caminho. Se você não se conectar com Deus, não pagar o preço, não fazer propósitos, de nada vai adiantar você estar todos os dias aqui. Se não mudar nada aqui dentro, vim para a igreja.
8: Deus abençoe a todos vocês.

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5: Atenção, atenção, povo de Deus, povo da fé, Curitiba, Paraná, Brasil. Nós estamos aqui para fazer uma grande convocação. Desperta a sua fé, presta muita atenção aqui agora, neste momento, porque são 3 dias de uma grande festividade espiritual. 3 dias de um grande conclave espiritual. 3 dias do mover de Deus. 3 dias do agir de Deus. Que dias são esses, companheiro Christian Garcia? Presta atenção. Dia 17, 18 e 19 de julho, a cidade de Curitiba vai ser impactada pelo poder de Deus, porque está chegando o dia, está chegando a hora da nossa convenção de julho das igrejas pentecostal Deus é Santo. Presta atenção para o tema dessa convenção. É a convenção contra o esfriamento espiritual. Meu Deus do céu, aí ser tremendo que Deus vai operar, o que Deus, ele vai agir, o que Deus vai operar. Sexta-feira, dia 17 de julho, pastor Paulo Messias, juntamente com pastor Jefferson, no horário das 7 horas da noite, os dois servos de Deus, o santo altar de Deus, numa mesma fé, no mesmo espírito, e o nosso Deus operando milagres, sinais, prodígios e maravilhas. Desperta a sua fé, povo de Deus. Desperta a sua fé, Curitiba, Paraná, Brasil. Porque vai ser tremendo que Deus vai operar. Vai ser tremendo que o nosso Deus, ele vai agir. E dia 18, sábado, está prestando atenção, está marcando no seu calendário, na sua agenda, no seu celular, essas datas que eu estou te passando aqui agora. Dia 18, sábado, às 7 horas da noite, o dia principal desta festividade, vai estar na Tribuna Santa, o nosso pastor presidente, o nosso líder espiritual com o nosso Deus, revelou essa obra para o seu servo, pastor Darcy Messias, no dia principal da convenção, pregando a palavra, orando pelos excelentes dons do Espírito Santo, orando para Jesus operar milagres, para Jesus operar maravilhas, para Jesus fazer paralíticos andar, nós vamos ouvir paralíticos andando. Você crê, meu irmão, minha irmã, que Jesus, ele faz o paralítico andar? Você crê a pessoa levantando a cadeira de roda? Você crê de alguém levantando a muleta? É isso que Deus, ele faz. É isso que Deus, ele vai operar neste sábado, dia 18, através do pastor Darcy Messias. Vamos ouvir. Ouça aqui agora. Ouça. Olha como Deus, ele opera. Olha como Deus, ele faz o paralítico andar. Escuta.
6: Levanta as muletas e anda. E vem aqui agora. Levanta as muletas e anda em nome de Jesus. Cai, glória a Deus. Deus está curando os aleijados. Deus está curando os paralíticos. Lá vem a mulher ali com a muleta levantada. Olha a outra aqui. Duas.
5: Meu Deus do céu, Paraná, Brasil, Curitiba, é paralítico andando. Meu Deus do céu, é isso que Deus vai operar no dia 18 de julho, sábado. Atenção, Curitiba, chegou o dia, está chegando a hora do maior movimento espiritual que essa cidade já viu. Que é a nossa convenção de julho. Aí isso é algo tremendo que Deus vai operar. Aí isso é algo tremendo que Deus, ele vai agir. Além dos milagres, será realizada aquelas orações fervorosas. Será realizada aquelas orações a qual alguém vai sentir a presença de Deus, a graça de Deus. É o tema dessa campanha. É contra esfriamento espiritual. Nada melhor do que uma oração gloriosa para Jesus fortalecer alguém, para Jesus reestruturar a fé de alguém, para Jesus levantar alguém que caiu, que fracassou, que esfriou na fé, alguém que está lá embaixo, no fundo do poço, através das orações gloriosas, Jesus, ele levantar, Jesus, ele fazer o sobrenatural. Você ouviu, paralítico andando, mas eu também creio, em nome de Jesus, que pessoas vão ser transformadas. Pessoas que um dia já sentiram a presença de Deus. Pessoas que um dia já estiveram firmes na presença do Senhor. Quando oravam, sentiam aquela graça. Falavam em línguas estranhas. Hoje em dia, cadê essa fé, meu irmão? Cadê essa fé, meu irmão? O que aconteceu? Um dia você orava e você sentia aquela graça. Um dia você clamava e o fogo descia. Eram línguas repartidas de fogo, como aconteceu em Pentecostes. Cadê isso, meu irmão? É a frieza que entrou dentro do seu coração. É a frieza que entrou dentro da sua alma. mas eu tenho certeza que essa frieza vai embora nessa conversão. Olha as orações, olha os clamores, escuta, ouça.
7: Deus, tem mais para fazer. Deus, tem mais para fazer. É só dar lugar para Ele. Aleluia. O Espírito Santo de Deus. Aviva nessa noite. Aviva, Senhor. Aviva, meu Deus. Aviva a igreja. Aviva, aviva, aviva, aviva. Enche, enche, enche, enche, enche, meu Pai. Vai encher.
5: Vai ser tremendo que Deus vai operar. É a conversão contra esfriamento espiritual. Por se multiplicar a iniquidade no mundo, o amor de muitos, a fé de muitos, se esfriará. E é o que vem acontecendo, mas são essas orações que vai transformar alguém. Vai ser esses clamores que vai levantar alguém. É isso que Deus, Ele opera na vida de alguém que comparece aqui na igreja pentecostal. Deus é Santo. Eu quero convocar, não apenas Curitiba, não apenas as regiões metropolitanas, mas a todos o estado do Paraná, do Brasil, por que não? Meu irmão, minha irmã, você que está nos ouvindo aqui agora, de longe, você que está nos ouvindo aqui agora de outras cidades, estados, aonde talvez não há igreja pentecostal, Deus é Santo, ainda, eu quero te convidar em nome de Jesus, você estar conosco nesses 3 dias de festividade espiritual, de um conclave espiritual, de um mover de Deus na sua vida. Meu irmão, minha irmã, é exatamente isso que você precisa, meu irmão. Minha irmã, irmão, dá uma olhadinha em sua volta. Cadê a oração? Cadê o fervor da igreja? Isso não pode parar, não, em nome de Jesus. Cadê a alegria? Cadê aquele ânimo, aquela fé, aquela espiritualidade? Meu irmão, minha irmã, você não pode perder isso, em nome de Jesus. Você nasceu na verdade. Você nasceu na fé, no fervor. Você nasceu nessas orações que você ouviu aqui agora, de glória a Deus, aleluia. Línguas estranhas, línguas repartidas, batismo com o Espírito Santo, milagre, cura, libertação. Cadê tudo isso, meu irmão? Cadê tudo isso, minha irmã? É a frieza espiritual tomando conta. Por aí fora, por aí neste mundo, por aí nas igrejas. Mas eu quero te convocar, esses 3 dias... Eu falei de 2 dias, dia 17 e dia 18, mas dia 19, é o encerramento deste conclave espiritual, é o encerramento deste mover de Deus, é o último dia, mas é qual eu vejo pela Bíblia Sagrada, que Jesus, Ele deixou o milagre para o final, no final daquele casamento houve a transformação da água em vinho. O mestre cerimonial até falou: todos deixam o melhor para o início e o pior para o final, mas o Senhor deixou o melhor para o final. É isso que Deus vai fazer. Alguém vai plantar no primeiro dia, no dia 17, no dia 18, e vai colher no dia 19, o melhor vai ocorrer em nome do Pai, do Filho e do Espírito Santo, nesse dia 19, em nome de Jesus. Atenção Curitiba, atenção povo de Deus, atenção obreiros, obreiras do Brasil, do Paraná, pela manhã, a nossa reunião ministerial, nenhum obreiro, nenhuma obreira, pode faltar em nome de Jesus. Isso é algo tremendo que Deus vai realizar em nossas vidas, nessa reunião ministerial. E à tarde, presta atenção, 2 horas da tarde, pastor Ednei Saavedra, pregando a palavra de Deus, orando para os milagres acontecerem, orando para o sobrenatural acontecer, orando para que haja o mover de Deus, orando para que haja as poderosas libertações. Você crê, meu irmão? Você crê, minha irmã? Então vem para cá. Corre para cá, em nome de Jesus. Dia 19, é o encerramento, dia 19 de julho, 2 horas da tarde. Não perca, meu irmão. Não perca, minha irmã. Deus vai usar a vida do pastor Ednei Saavedra de uma forma poderosa, de uma forma gloriosa.
8: Vai tocando, Espírito do Senhor. Vai tocando, Espírito de Deus. Ora, mas tem candala, vai. Alamasturianda, alabaxão, declama.
5: Povo de Deus, povo da fé, olha que oração gloriosa é essa. Pastor Ednei Saavedra com toda a igreja. Vai ser dessa forma que Deus vai agir. No dia 19 de julho, Deus vai usar a vida do pastor Ednei Saavedra em nome de Jesus. É o pastor estadual do estado do Rio Grande do Sul. Vai ser tremendo que Deus vai operar. Desperta a sua fé, povo de Deus. Desperta a sua fé enquanto estou falando. Você vai ouvir no fundo dessa oração gloriosa. Você não pode ficar de fora. Esse convite vai além do que apenas um convite. É uma convocação para a tua alma. A tua alma necessita desses 3 dias de conversão. Você ser transformado pelo poder de Deus. Olha como Jesus vai libertar nessa data. Olha como Jesus vai libertar nesse dia 19 de julho. Atenção Curitiba, atenção Paraná, atenção Brasil. Deus age de uma forma sobrenatural e libertações vão acontecer. Pessoas oprimidas vão ser libertas, pessoas macumbadas serão libertas em nome de Jesus.
9: Põe a mão na cabeça aí. Faz oração que agora todas as pessoas que estiver aqui, que tiver alguém da família que está oprimido, vai receber a libertação, você aqui agora, e aquela pessoa vai se visitar através dessa oração. Fecha os olhos. Senhor Deus, ó, já caiu lá atrás, não precisa nem orar, ó, pra você ver, ó. Ida, queima ele aí, Jesus. Ida e queima, Jesus, diga. Sai daí, Satanás. Sai dessa vida. Sai dessa casa. Sai dessa família agora. Toda maldição, pecado, diabo. Sia. Em nome de Jesus.
5: Jesus vai libertar. Jesus vai repreender obras de macumba, obra de feitiçaria. Vocês vão ver o mover de Deus. Vocês vão contemplar com os próprios olhos o agir de Deus. Você, irmão, irmã, que há tanto tempo não vê milagres, sinais, prodígios acontecer, vem para cá. Vem contemplar com seus olhos. Venha ver o agir de Deus. Não fique em casa, não. Se programa, se organiza, traga a sua família, forme a sua caravana, reaja, tenha uma fé. Ou você vai deixar a frieza espiritual tomar conta de você? Com certeza não. Ou você vai esperar a tua vida espiritual chegar lá embaixo. Ou você vai esperar você desviar, você parar, para você buscar ajuda espiritual e você se levantar. Negativo, meu irmão. Minha irmã, foi algo revelado pelo Espírito Santo para o pastor Darcy Messias, essa convenção, esse tema, pela necessidade do povo de Deus. Pela necessidade dos cristãos que estão nessa terra. É para você essa conversão. É para nós. É para que um dia já foi crente, um dia já sentiu a graça de Deus, e agora não sente mais. Agora não sente mais a presença de Deus. É para você, irmão, irmã, que está nos ouvindo aqui agora. Desperta a sua fé em nome de Jesus. É para cada um de nós. Meu irmão, minha irmã, você talvez é de outro ministério, mas vem para cá. Vem estar conosco. Vem receber as bênçãos de Deus. Venha ser restaurado, fortalecido, avivado.

0: Oh, maravilha!
1: Apareceu o Raimundo.
0: Paz do Senhor e Salvador Jesus Cristo, povo de Deus, estamos de volta, estamos aqui ao vivo dentro desta live para orar, clamar, buscar a presença do Altíssimo, a presença do Senhor e Salvador Jesus Cristo, que resolve as nossas causas, o nosso problema, que tem nos sustentado, nos guardado, que tem abençoado a nossa vida. Povo de Deus, vamos para a oração, vamos para o clamor a Deus nesta live das 18 horas, o clamor da resposta, o clamor que resolve, a oração de justo, que pode muito em seus efeitos. Povo do aplicativo, povo do site, do Facebook, do YouTube, vamos clamar a Deus, vamos buscar a presença de Deus com sinceridade para nós termos respostas maravilhosas. Conosco, já 18 horas, né? Conosco aqui o povo do YouTube checando, deixando aqui seu pedido de oração, já compartilhando esta live, povo do Facebook também, do site, e daqui a pouco nós vamos falar com todos vocês, anunciar quem está conosco, falar o nome das pessoas que estão conosco nesta live pelo YouTube, pelo Facebook e pelo site. Mas agora é momento de oração, inscreva no canal, deixa seu like, compartilhe, que Deus vai te abençoar em nome de Jesus. Momento de oração, vamos falar com Deus, povo de Deus.

Aleluia! O povo de Deus está chegando, o povo de Deus está chegando para esta live. Nós já vamos começar essa oração. Apresenta aí o seu propósito, aquilo que você precisa, aquilo que você necessita, e vai compartilhando para mais pessoas, para Deus abençoar sua vida. Grandioso Deus, maravilhoso Deus e eterno Pai, oh meu Deus, em nome do Senhor e Salvador Jesus Cristo, nesse momento de oração, de clamor, meu Pai, nós queremos ouvir, Senhor, a resposta do Senhor, meu Deus, a voz do Senhor falando conosco, que vai nos abençoar, que vai nos guardar, meu Pai, guardar o nosso lar, a nossa casa, a nossa família. Meu Deus, é o clamor da resposta. Traga, meu Deus e meu Pai Celestial, a resposta necessária para esse irmão, para esta irmã, para esta pessoa, meu Pai, que ora conosco, que clama. Meu Deus, é o clamor da resposta. Ah, meu Senhor da glória, aquilo que o Senhor falou para Jeremias, em Jeremias 33:3, Jesus, aquilo que o Senhor disse: Jeremias, clama a mim e responder-te-ei e anunciar-te-ei coisas grandes e firmes que não sabe. Aleluia, meu Deus, olha o teu povo clamando, buscando, glorificando o teu santo nome, ó Pai. Entra com a providência nesta causa, que para mim, para nós, para o teu povo é impossível, Pai, mas para o Senhor não há nada é impossível. Senhor da glória, estende as tuas mãos para conduzir esta família, para conduzir esta casa, para conduzir este trabalho, este negócio, essa propriedade, meu Deus, esse sítio, essa chácara, essa fazenda, meu Pai, esses animais, essa lavoura. Cobre, Senhor, cobre, cobre com teu sangue precioso. Não deixa perecer o teu servo, a tua serva, que tem clamado ao Senhor de dia e de noite, que tem buscado a tua face, que tem buscado a tua presença, que tem buscado a presença do Senhor, meu Pai. Cobre com teu sangue agora esse casal, essa família, esse casamento, meu Pai, esse filho, essa filha, esse neto, essa neta, meu Pai, esse sobrinho, esta sobrinha, meu Deus, cobre com teu sangue agora esse avô, essa avó, esse pai, esta mãe, Senhor, esse tio, essa tia, essa sogra, esse sogro, esse cunhado, essa cunhada, meu Deus, cobre com teu sangue agora toda essa família que tem, meu Deus, e meu Pai da glória, alguém orando por ela, clamando por ela, apresentando esta família em tuas mãos poderosas. Senhor, cobre com teu sangue nossos projetos, Senhor, aquilo que nós não conseguimos solucionar, alcançar, resolver, ver, realizar, meu Pai. Entra com a providência, faz um milagrão na nossa vida, Senhor. Opera as maravilhas do teu Espírito Santo, nos ajudando a vencer as barreiras, a vencer os obstáculos, a vencer os impedimentos, as muralhas, que todas as barreiras caiam por terra, que todas as barreiras e impedimentos caiam por terra, em nome do Senhor e Salvador Jesus Cristo. Os planos e projetos do maligno caiam por terra, em nome de Jesus. As potestades também caia por terra, os principados, príncipe das trevas que tem se levantado contra esse lar, essa casa, essa família, meu Deus, contra a saúde desse irmão, dessa irmã, contra a saúde dessa família, dessa criança, meu Deus, cobre com teu sangue, entra, meu Deus, com a solução, meu Pai, nesta causa, na justiça, esse problema financeiro, esse problema conjugal, sentimental, esse problema familiar, Senhor, meu Deus, vai estendendo as tuas mãos poderosas, a coberta com teu sangue precioso, oh Pai, esses negócios, essa empresa, essa propriedade, esse comércio, meu Pai, esse estabelecimento comercial, essa empresa, meu Pai, esse CNPJ, esse meio, Senhor, essa empresa multi, Senhor, acional, onde essa pessoa é sócia, onde essa pessoa é gerente, é encarregado, Senhor, meu Deus e meu Pai da glória, é um funcionário, um trabalhador, Senhor, cooperador, meu Deus da glória, cobre com teu sangue, cobre com teu sangue, meu Deus, vai agindo, vai operando, vai derramando, vai colocando por terra as barreiras, os impedimentos e as muralhas, meu Pai, todo levante do maligno, inimigo, todo levante de Satanás contra essa casa, esse lar, essa família, seja lançado por terra agora, em nome de Jesus. Esse nome é poderoso,
poderoso, o sangue do Senhor é poderoso, o nome do Senhor é poderoso. Pai, entra com a providência, com a solução, com a saída. Derrama, meu Senhor da glória, derrama, meu Deus, a cura divina, derrama, meu Deus, a cura divina, derrama a prosperidade, derrama a libertação, derrama a salvação, meu Pai, a este lar, a esta casa, a esta família, Senhor, meu Deus. Olha a nossa conversão, meu Pai, nos dias 17, 18 e 19 de julho, Senhor, meu Deus. Ah, meu Senhor da glória, olha as caravanas, meu Pai, que virão dos estados brasileiros, dos municípios brasileiros, meu Pai, das regiões, meu Pai, ô Jesus, da grande Curitiba, na região metropolitana de Curitiba, Senhor, cobre com teu sangue, meu Deus, cobre com teu sangue as caravanas do Rio Grande do Sul, meu Pai, em direção à nossa sede, de Santa Catarina, meu Deus, em direção à nossa sede, ô Pai, meu Deus, do sudoeste do Paraná, em direção à nossa sede, Senhor da glória, as caravanas dos Campos Gerais, meu Pai. Irmãos, Deus, convenção 2016, né? Ou 2026. Olha agora. A Ana Glória que falou aqui 2016, irmão. Olha, a Ana Glória erra muito aqui, viu? Negócio de 2016, o nome da cidade, localidade aqui, olha.

É, desse jeito mesmo. A Ana Glória, não sei, eu acho que ela deve ter fugido do colégio, né? Vamos lá. Ela fica nos batidores porque ela erra muito, mas ela ilude a gente a falar errado aqui também. Vamos lá, Ana Glória, localidade, estados, países que estão conosco pelo site, orando, clamando a Deus, em nome de Jesus. Vamos lá. Fala aí, mulher. Nhoque é comida. Tá vendo aí, irmãos? Tá vendo? Vocês escutaram, né? Que não é eu que erro, é ela. Nhoque. É nhoque, Ana Glória, não é? Nhoque é estado de Mato Grosso do Sul. É isso? É isso mesmo, tá vendo? Guarapuava é Paraná. Bonito, Mato Grosso do Sul também. Colombo é Paraná. Curitiba é capital dos paranaenses. Palmeira do Sul? Palmeira do Sul é Rio Grande do Sul, né? Glória a Deus. Araucária é terra do petróleo. Tramandaí é Rio Grande do Sul. Irati é Paraná. Canoas, Rio Grande do Sul. Imbé, Rio Grande do Sul. Perto de Tramandaí. Litoral norte, né? Litoral norte do Rio Grande do Sul. O que mais? É só isso aí, né? Cadê nosso irmão Luciano? De Cortes, Pernambuco. Nosso irmão Luciano de Cortes, Pernambuco. Ô, irmão Luciano, será que o senhor está trabalhando? Será que você está? Você está bem de saúde? Vamos lá, vamos ver se ele responde nós aí, quem sabe está em oculto aí só, destino, mas está em oculto, não está deixando o nome para oração. Mas cadê os nossos irmãos da Bahia, de Pernambuco, de Minas Gerais, né? Minas Gerais tem, estava conosco agora às 3 da tarde, né, irmã Ana Glória? Não, de Minas Gerais. Conselheiro Lafayette. Vamos ver se você lembra o nome da irmã de Conselheiro Lafayette. Ai, mana Glória, peraí, né? Hein? Ontem você comeu churrasco, né? Foi churrasco você comeu ontem? Olha, tá vendo? Nem me deu nada, né? Mentira, eu que fiz? Eu nem sei fazer churrasco. Glória a Deus, irmã Rose Marins, né? Glória a Deus. Povo de Deus, povo da fé. Vocês estão crendo no seu milagre, crendo na sua vitória? Olha, o nome da irmã de Minas Gerais é Rosana Aparecida de Conselheiro Lafayette, Minas Gerais. E Deus vai abençoar a vida dela, a casa dela, a família dela, em nome do Senhor Jesus. E, irmãos, nós estamos em campanha na quarta-feira do Milagre Financeiro. E a quarta-feira do Milagre Financeiro, às 9 da manhã, o pastor da Simessias é quem prega a poderosa palavra do Senhor. Às 3 da tarde, pastor Jefferson de Andrade, juntamente com ele, a nossa irmã cooperadora Eli Ruth, a sua esposa, né? Aquele casal abençoado das tardes das quarta-feira, e os demais obreiros louvando e fazendo a obra do Senhor, em nome de Jesus. Irmãos, na quinta-feira tem um casal muito abençoado aqui, cooperador Luiz, juntamente com a sua esposa, cooperadora Rose Marins, fazendo a obra de Deus, 9 da manhã, 3 da tarde, e à noite o culto com as senhoras do ciclo de oração, na direção da cooperadora Rose Messias. Isso mesmo, e a sexta-feira da libertação total, 9 da manhã, pastor Darcy Messias, 3 da tarde, presbítero Raimundo, este que vos fala neste momento. 3 da tarde, na sexta-feira, e às 7 da noite, novamente o homem de Deus, pastor Darcy Messias, nos cultos dos milagres, e nós estaremos em Colombo, Paraná, pregando em nome de Jesus. Povo de Deus, no sábado, a mocidade Fruto da Fé, às 19 horas, e pela manhã, as irmãs orando a Deus, clamando a Deus. O culto da manhã. E no domingo, 3 horários de grandes cultos de família, né? 9 da manhã, 3 da tarde e às 7 da noite é o culto da família, onde está o presbítero Raimundo, 9 da manhã e 3 da tarde, e à noite, pastor

e Paulo Júnior é a mesma coisa, eu acho, né? Paulo Filho nasceu às 9 da manhã, grande, viu? 3,8 kg, meu Deus do céu. Deus abençoe a cooperadora Carol, o presbítero Paulo, por mais essa conquista, né? Mais essa conquista, mais um neto para o pastor Messias. Deus abençoe também o pastor Messias e parabéns ao pastor Messias, pastor Paulo e a cooperadora Carol, toda a família Messias, em nome do Senhor e Salvador. Ele estará pregando a poderosa palavra de Deus, junto com ele, no Santo Altar de Deus, presbítero Jefferson de Andrade, isso mesmo, o servo do Senhor, dando o pontapé inicial nesta convenção. E no dia principal, dia 18, pastor Darcy Messias, ele mesmo, homem de Deus, na autoridade do Espírito Santo, pregando a preciosa palavra de Deus, e Deus fazendo os milagres e as maravilhas que ele sempre faz. Domingo é reunião de obreiros na Igreja Pentecostal do Santo, domingo dia 19 de julho. E à tarde, o encerramento dessa grande festa, com a presença do pastor Ednei Saavedra, pastor estadual do Rio Grande do Sul. Ele estará fazendo o encerramento, pregando a preciosa palavra de Deus, e Deus usando poderosa a vida do seu servo, em nome de Jesus. São 3 dias de grandes milagres na Igreja Pentecostal do Zé Santo, e nós estamos precisando da ajuda dos irmãos. Isso, precisando da ajuda dos irmãos para alimentar esse povo aí que vem de estados, cidades, localidades, né? Você sabe que crente não bebe, mas come para valer, irmãos. Então, nós temos que alimentar esse povo, está aí a conta da igreja, o Pix da igreja, para você ajudar nós a alimentar esse povo aí nos dias 17, 18 e 19 de julho. Deus vai abençoar ricamente a sua vida. 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Então, não vai faltar nada para você, pelo contrário, vai prosperar a sua casa, a sua vida financeira, em nome de Jesus. 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Nós já vamos fazer aquela oração da confirmação e nós já vamos apresentar também, que eu esqueci de orar pelos dizimistas às 3 da tarde, mas eu não estava muito bem na garganta, 3 da tarde, já melhorou, porque Deus já colocou as mãos, nome de Jesus, povo de Deus orou e Deus abençoou a minha vida na área da saúde, em nome de Jesus. Certo, povo de Deus? Não, vamos fazer aquela segunda oração, oração da confirmação. Vamos abençoar os dizimistas com essa oração também. E todo o povo de Deus que vai orar junto conosco, em nome do Senhor Jesus Cristo. Vamos ver quem chegou mais aqui no YouTube e no Facebook, irmã Ana Glória, por gentileza. No YouTube, Salete Santo, Tati também chegou aqui. Né? Antônio Santos também chegou aqui no YouTube. Deus abençoe o povo de Deus que está chegando e está deixando o seu like, está compartilhando, está pedindo sua oração, né? Glória a Deus, como diz a nossa irmã Lucivânia Marques, compartilha, né? Compartilha, deixa seu like, inscreve no canal, isso mesmo. Nossa irmã Sara também pedindo, né? Jane Chaves, né? Mato Grosso do Sul. Cidade que o Senhor falou em Noaqui, né? Noaqui, Mato Grosso do Sul. Que as pessoas acabou de falar é Noaqui, Mato Grosso do Sul. Deus abençoe nossa irmã Jane Chaves, né? Gomes. Deus abençoe pela dica aí, pela confirmação. Glória a Deus. Deus abençoe. Aqui também Ivo, né? Ivo também, Glória, Rosana Pereira, meu Deus do céu, muitas pessoas aqui pedindo oração. Fala, irmã Ana Glória. Mandirituba, Brasília, Distrito Federal, povo de Brasília, Deus abençoe, povo brasiliense, né? Capital brasileira. Deus abençoe sempre conosco nas lives aí, essa família de Brasília. Deus abençoe essa família de Brasília também, que sempre está conosco nessas lives, tanto com o pastor Messias como conosco aqui também, orando. Deus abençoe e recompense. Quem mais, irmã? Colombo, Estados

Unidos, estava sentindo a falta aqui nessa live, né? Do povo de Columbus, Estados Unidos, estão conosco, essa família abençoada. Creio que Deus está abençoando esse povo aí dos Estados Unidos, Columbus, Estados Unidos da América. Jaguarão? Nós pedimos encarecidamente ao povo de Deus, para o povo de Deus não ligar, mandar mensagem, certo? Mensagem, porque se ligar, tem um problema aqui, que diz no som, o problema é no som, que desliga a live, irmãos, certo? Então, Deus abençoe, povo de Deus, mande mensagem, compartilhe, faça a sua parte, inscreva no canal, mas não liga, porque senão vai dar problema no som, e vai sair do ar a live, certo? Olha a conta da igreja, agência do Bradesco 2037, conta corrente 25087, dígito 2. Conta da Caixa Econômica 1282, operação 03, e a conta corrente 3108, dígito 0. 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Vamos fazer aquela segunda oração da confirmação para Deus abençoar sua vida. Grandioso Deus, maravilhoso Deus eterno, soberano Pai, meu Deus, em nome de Jesus Cristo, alcance essa pessoa aí na sua casa, na sua residência, no seu trabalho, no seu automóvel, Senhor, que está orando conosco neste exato momento, Senhor, confirma a vitória dessa pessoa, meu pai, esse irmão, que ora conosco de outro país, de outros estados, localidades, Senhor, alcança os seus lares, as suas casas, seus familiares, ó pai, a sua parentela, o seu trabalho, seus negócios, prospera, meu Deus, a vida, meu Deus, financeira desta pessoa que ora conosco, a vida espiritual, a vida material, o conjugal, o sentimental, meu Deus, a vida familiar, Senhor, na área da libertação, vai libertando aqueles que não estão libertos, Senhor, meu Deus, vai dando saúde, meu Pai, a esta casa, esse lar, essa família, essa criança, esse adolescente, esse jovem, esse homem, essa mulher, esse idoso, Senhor, que está hospitalizado, nessa criança que está hospitalizada, essa pessoa que está, meu Pai, no hospital, cobre com teu sangue da vitória, pelo sangue do Cordeiro de Deus, meu Pai, unge, meu Deus, consagra todas as pessoas que têm orado conosco, Pai, e apresentado seus lares, sua casa, sua família, que essa semana seja de conquista, de vitória, de boas notícias, de realizações, de confirmações, meu Pai, Senhor, abençoa esse lar, essa casa, essa família, abençoa os dizimistas, abençoa os ofertantes, abençoa todas as pessoas, meu Pai, que têm ajudado financeiramente esta obra, meu Pai, 10 vezes a mais, 100 vezes a mais, 1000 vezes a mais, com a bênção do Senhor e Salvador Jesus Cristo. Certo, povo de Deus? Deus abençoe todo o povo de Deus. Nós vamos orar mais por vocês ali no Santo Altar de Deus agora. Eu vou assumir o Santo Altar de Deus para orar, clamar a Deus e apresentar todos vocês nas orações desta noite aqui em nossa sede nacional. Entenda, você que está no aplicativo, você que está no site, você que está no Facebook, você que está no YouTube conosco orando, tanto meio-dia, 3 da tarde e 6 da tarde, às 22 horas, você recebe oração, não somente aqui pela live, mas também lá na nossa igreja, né, no salão da nossa igreja, no altar da nossa igreja, nós vamos orar por todos vocês, constantemente nós temos orado em nome de Jesus. E ao meio-dia, a poderosa campanha de 1 hora de oração, do meio-dia a 1 da tarde, que nós iniciamos hoje juntamente com o pastor Messias, ele orando aqui e nós orando juntamente com ele aqui nos estúdios e também no salão da igreja. Baixe o aplicativo da nossa igreja para você não perder nenhuma mensagem, nenhuma oração, nenhuma palavra, nenhum testemunho em nome de Jesus. Muitas pessoas têm testemunhado e você será o próximo a contar o seu testemunho em nome de Jesus. Certo, povo de Deus? Deus abençoe quem esteve conosco até esse presente momento. Eu agradeço primeiramente a Deus, ao pastor Messias, que nos concedeu esse horário para orar com esse povo maravilhoso. E eu sei que Deus é que vai recompensar todos vocês em nome de Jesus. Ore pelo pastor Raimundo, pelo pastor Messias, pela igreja Deus é Santo, pelo ministério Deus é Santo. Deus abençoe a todos. Paz do Senhor Jesus Cristo.

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1: Ela vai ser curada agora. 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
1: Vale a pena estar aqui em jejum, irmão. Vale a pena levantar de madrugada e estar aqui, minha irmã, meu irmão. O seu trabalho é em vão do Senhor. O seu jejum é em vão do Senhor. Essa aí é a recompensa.
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2: Para libertar o cativo é preciso ter o Espírito Santo. E o Espírito Santo está aqui neste lugar, nessa noite, para soltar a vida que está amarrada, irmão.
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3: Tampa o olho que você enxergava bem. Tampa, bem tampado. Tampa, bem tampado. Fazer um teste com ela agora. Quer ver? O que tem na minha mão aqui, minha irmã?
4: Uma Bíblia.

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Livro de Hebreus, capítulo de número 11, versículo 1. O que, que diz aí para mim? Todo mundo, vamos! Ora, a fé é o firme fundamento das coisas que se espera, e a prova das coisas que se não vê. De novo, vamos lá! Ora, coisas e a prova que não vê. Quem tem muita fé, levanta a mão. Senta. Senta e bate palma e dá glória a Deus. Aleluia, junto também. Vamos ver. Graças a Deus. Palma e glória. Não essas palminhas assim não, com força. O que é fé? Me responda o que é fé. É o firme fundamento das coisas que... Hã? Das coisas que não vê. Não, eu tenho certeza. Mas em que? Não estou vendo? Não, não. Eu acredito. Ele bate no peito, mas eu creio. Você não está vendo? Cadê? Me mostra aí. Você não me mostrou nada. Você fala assim: fé, você não precisa ver. Fé, você precisa crer. Fé não é ver. Quando eu vejo, eu preciso de fé. Por que eu preciso de fé se eu estou vendo? Olha, Tomé, Jesus esteve aqui. Eu não creio. Eu não vi. Eu não toquei nele. Aí Jesus chega e diz: Tomé, vem cá. E aqui, seu incrédulo, toca em mim, bota a mão em mim aqui, ó, eu mesmo. Você está duvidando? Aqui os buracos aqui dos cravos, aqui, ó. Olha aqui onde é que entrou a espada. Está duvidando? Toca nos meus pés. Ai, me perdoa, Senhor. Aí ele falou assim: bem-aventurados os que não viram e creram. Está vendo? Bem-aventurados os que não viram. Bem-aventurado é aqueles que não vê, mas crê. Porque na verdade eu nunca vi Deus, eu nunca toquei nele, eu nunca palpei ele. Mas como é que eu vou acreditar que ele existe se eu tiver fé? Se eu não tiver fé, eu vou dizer a vida toda: eu não acredito, nunca vi ele. Eu nunca vi ele, nunca toquei nele. Como é que eu vou falar que ele existe? Todo mundo fala que ele existe, que ele que fez o mundo, que ele que fez tudo, mas eu não tenho prova disso, porque eu nunca vi ele fazer nada. Eu nunca vi ele fazer nada. Deus está fazendo, mas ele não está vendo que é Deus. Deus está livrando, mas ele não está vendo que é Deus. Deus está curando pela oração de alguém, pela oração da mãe, pela fé de alguém, mas ele diz que não. A mãe está orando, a esposa está orando, alguém está orando, Deus está curando. Ele está em pé porque tem alguém orando. Ele está em pé porque tem alguém falando com Deus. Ele está vivo porque tem a mãe orando por ele, tem a esposa orando. Isso aí que é fé, irmão. Não é a fé dele, mas é a fé de alguém. Bem-aventurado, meu irmão. Bem-aventurado. Glória a Jesus. Bem-aventurado. Disseram que Jesus vinha. Ficou falando: Jesus vai nascer de uma virgem. Muitos anos falando: Jesus vai nascer de uma virgem. Que mané é virgem? Nunca vi. Virgem parir? Nunca vi. Virgem parir? Da luz? Era só pode engravidar se não for mais virgem. Ah, porque a virgem vai dar luz um filho e botará o nome de Jesus. Bebê, conversa. Aí a virgem apareceu grávida, que nem ela acreditava que estava grávida. O anjo falou: mulher, salve, agraciada. Bendito é o fruto do teu ventre. Ventre? O que, que é isso? Você está gestante. Eu? Conversa. Eu sou virgem.
Eu sou virgem, eu não conheço varão, nunca tive relação sexual com varão nenhum. Como é que eu estou gestante? Tá louco. Mulher, isso aí não é obra para homem. Mulher, isso é obra para o Espírito Santo. O que está no seu ventre é obra do Espírito Santo. Não é obra da carne não, mulher. Nem a virgem acreditava. Você viu? Nem ela sabia que estava grávida. Mas Deus tinha prometido que nasceu Jesus Cristo de uma virgem. Está vendo como é que as coisas são tudo contrário das coisas dos homens, das leis, da natureza humana? Pensa bem, eu estou grávida? Não, de jeito nenhum. Ah, senhora Maria.

0: como as trouxas para ir embora. Teve um sonho que não era para ir embora, mas já estava tudo pronto. Na hora que ele pegar as trouxas, eu teve um sonho que não era para ir embora, não. Que Maria estava ali grávida por promessa de Deus. Está vendo como é que é as coisas? Parece uma loucura. Parece loucura. Deus fala assim: olha, Sara, Abraão, vocês vão ter um filho na velhice. Eu? Eu? Eu já nem menstruo mais. Já entrei em... Mexeu o troço? Menopausa. Eu estou com quase 100, mais, com quase 100 anos. Deu risada do Senhor, do anjo. Ah, meu Deus, esses anjos estão loucos. O quê? Louco? Você está rindo? Não, eu não ri não. Você está rindo? Daqui o tempo da vida, daqui 10 meses... Daqui 10 meses eu vou voltar por aqui, ou passar por aqui, ou daqui 10 meses, o tempo da vida, daqui 9 meses, você vai estar parindo. Porque a partir de agora, você vai ficar buchuda, prenha, grávida. Ah, não. Que é isso? Cada conversa, não acredito no negócio. Passou seus 9 meses. Olha a dona velhinha com o nenenzinho no colo. Não aguentava nem ela, estava carregando o menino. Você imagina? A velhinha, ó, com o menino no colo. Irmão, quando Deus quer fazer, Deus faz. Ele não manda ninguém fazer. Ele faz, meus irmãos. Ele vai fazer aqui hoje, na vida de alguém, não sei quem é. É alguém que crê. Será que vocês acreditam mesmo em milagre? Ou só está aqui escutando história? Aqui é um culto de história? Estou perguntando a vocês. Aqui é um culto de história? Vou contar para vocês história. Da Maria, José. Eu não quero saber de... Eu quero saber de hoje. Abraão não está aqui. Sara não está aqui. Quem está aqui é você, quem está aqui é eu. Deus já fez o que tem que fazer na vida de Abraão e de Sara. Agora Deus vai fazer é na vida de quem crê, é de quem acredita. Vocês crê aí? Dá um sinal de vida aí, se é que vocês crê. Mas levanta a mão sim, assim. Agora, aí não crê não.
1: Glória a Deus.
0: Mas está morto, mas morreu e não ressuscitou. Ah, vocês crê? Ué? É assim que é fé? Não, quando a pessoa crê, você sente nele. Toque! Reage! Creio, pastor. Estou aqui para receber essa bênção. Vocês querem, levante a mão. Ah, tá ressuscitando. Porque esse negócio de estar aqui no culto, isso não funciona não. Fé não é isso não. Isso é fraqueza. Isso é dúvida. Fé é você, parece um louco. Esse cara até é louco. Essa mulher está doida. Ué, como? Essa mulher está doida. O médico fala, essa mulher está doida. O filho fala, minha mãe está doida. Minha avó está doida. Olha que língua tio agora. Diz que vai ficar curada da diabetes. Diz que vai ficar curada da pressão alta. Ah, meu Deus. Diz que vai ficar curada do câncer. Ah, vai ficar curada daquilo que no outro. Ah, eu não acredito nisso. Daqui a pouco você vê a irmã. Eu fui curada do câncer. Alguém aqui já foi curado do câncer mesmo? Quem já teve câncer comprovado por medicina? Levanta a mão. Está aqui um, está ali outro. Quem mais? Quem foi que foi constatado por exames médicos que você tinha câncer? De novo, deixa eu ver. 4, 5. Então, eu estou aqui vivo. Como é que eu vou falar que Deus não cura se eu fui curado? Pensa bem. O médico é desanimado. Ah, eu já era pastor. Oh, pastor, que pena, né? Vamos correr atrás, vamos ver, mas sei lá. Aquela cara assim. Eu acho que o câncer já virou metástase. O câncer já espalhou por todo o corpo, pastor. Vamos ver, né? Pela experiência que eu tenho, ver fazer esse procedimento. Aí avisou minha família. É, porque é, tem que fazer arrancar o tumor, tem que fazer a radioterapia, a quimioterapia, irerê, parará, irerê. Mas tem que ser rápido. Tem que ser rápido, pastor. Tem que ser rápido. Tem 11 anos atrás, tem que ser rápido. Aí o médico olhou para mim e falou. Aí, na hora parece que eu quis acreditar. Na hora quando ele falou assim, parece que o chão sumiu. Parece que a terra sumiu. Aí eu fiquei assim, será que eu vou morrer mesmo? Pensei, será que eu vou morrer? Já chegou a hora? Quem vai cuidar da minha viúva? Meus filhos. Aí vim para casa assim. Aí fiquei assim uma semana assim, tal. Fiquei uns dias assim. Aí eu falei assim, quer saber de uma coisa? Eu não estou com câncer, não. Eu falei para mim mesmo, não vou fazer radioterapia, não vou fazer quimioterapia, não vou tirar tumor, não vou fazer nada. Não vou fazer nada. Eu vou fazer uma campanha de oração no monte. Eu vou orar e jejuar. Eu fui fazer campanha, buscava me ungir com óleo. Eu mesmo.

0: Deus. Mas como? Falei, doutor, acima de vocês médicos, doutor, tem um médico por excelência, tem um médico poderoso que faz milagre. Vocês não fazem milagre, mas ele faz milagre. Ele arranca o câncer pela raiz, sem precisar de radioterapia, quimioterapia. Ah, eu não acredito nesse negócio, meu negócio é exame. Eu só creio no que eu vejo, eu só creio em papel, eu só creio em resultado. Então bora, vou fazer tudo, não pode fazer. Aí ele fez o exame, ué, é pastor, agora eu acabei de crer que eu não sei mais de nada. Agora eu não sei porque, olha, eu nunca vi um negócio desse na minha vida. Nunca vi um negócio desse. Eu nunca vi uma coisa desta. Eu nunca vi isso. Tem não sei quantos anos de médico, especialista, formado na faculdade. Eu dou aula na faculdade de câncer, não sei o que é, parará, perere. Mas eu nunca vi um negócio desse na minha vida. Aí fui pregar para ele. Aí fui falar com ele, fui falar, explicar para ele como é que é, como é que não é, como é que é, como é que não é. Eu sei que quase que ele aceitou Jesus naquela época. Mas ficou muito crente, muito crente. Isso já faz 11 anos. Pensa bem. 11 anos. Isso aí que é fé, minha irmã. Você não tem que sair daqui hoje do mesmo jeito. Você tem que ficar com essa cara dele. Entendeu? Essa cara, não. Tem que levantar a cabeça. Tem que levantar a cabeça. Você tem que comer essa palavra de hoje. Tem que deixar essa palavra entrar na sua vida. Deixar que essa palavra flui no seu coração, na sua mente, e põe para fora o que tiver na sua vida, o que tiver de ruim, de demônio, de macumba, de câncer, na sua casa, miséria, macumba, olho grande, inveja, derrota, que isso hoje é expulso pelo poder de Deus e pelo poder da fé no nome de Jesus. Da glória, irmão! E levantou e embora, e a vida continua do mesmo jeito, pior. Daqui a semana vem a irmã pior. E aí, irmã? Ah, tô pior. Na outra semana, cadê? Ah, sumiu, morreu. Mas por quê? A fé acabou. Fé é para isso. Se tem fé, a pessoa cresce. Se tem fé, a pessoa cresce, a pessoa vence, a pessoa dá a volta por cima. Se não tem, ela se entrega. Ela se entrega. Eu vi na internet, eu acho que alguém já viu, lá na savana, aquele mundaréu de búfalo e o mundaréu de leões. Quem já viu aquilo lá? Levanta a mão para me ver, quem já viu? Aí um leãozinho, aliás, um búfalozinho, aqui assim, pequeno, e os leões partiram por cima dele, os outros correram todo mundo e pegaram ele, e ele correndo assim na beira da água, assim, caldo dentro d'água. Quem já viu aquela cena lá? Você já viu? Caldo dentro d'água. O pobre gente, o búfalo, caiu dentro d'água. Falei, oh meu pai do céu. Aí quando ele caiu dentro d'água, o jacaré vem. Já viram o jacaré, disse, oh, prato maravilhoso hoje. Aí pronto. Se correr, o bicho pega. E se ficar, o bicho come. O leão puxava para lá e o jacaré puxava para cá. O leão pegava no pescoço do bezerro, puxava, e o jacarézão, aquele crocodilo, não sei como, que puxava, e vira aquela briga. Aquela briga, é meu, não é seu, não, é meu. Não, não é seu, é meu. Puxa para lá, puxa para cá, falei, já era. Quebrou o pobre do bezerro. Daqui a pouco, quando parecia que estava tudo acabado, quando apareceu tudo acabado, o leão puxou o bezerro para fora, aí montou aquele mundaréu de leão em cima do pobre do bezerro. Falei, acabou. Quando daqui a pouco, aqueles búfalos, uns 100, 200 búfalos, tudo em cima dos leões, e o leão foi correndo, um foi correndo, o outro foi correndo, o leão foi correndo, o outro, e daqui a pouco o bezerro levantou. Falei, meu Deus do céu, o bezerro levantou. Irmão, irmã, e eu aprendo com isso que a gente nunca deva desistir. Por mais que tudo pareça perdido, por mais que tudo pareça perdido, por mais que você olhe assim e fale assim, ó, acabou, acabou, acabou, acabou, acabou, acabou, acabou, não deu mais jeito. Ainda tem um Deus lá no céu que não diz não, que diz sim, que diz eu posso fazer o milagre através da sua fé. Levanta a cabeça, acredita, não se entrega, não se entrega. Crente tem que ser crente. Agora só tem o nome de crente. Nós vamos ver, vamos, irmão.
1: Ah, não dá.
0: Então vai. Vai morrer, bicho, velho.
1: Ah, não dá, não posso, é difícil, é longe.
0: Vamos fazer uma campanha de jejum?
1: Não dou porque eu tomo remédio, é pro estômago, não sei o que, perder pra lá.
0: Vamos fazer uma campanha de oração?
1: Não aguento.
0: Vamos fazer uma campanha da igreja?
1: Não dá.
0: Ah, tá aí a razão por que não dá. Por que tá aí desse jeito? Por que não dá? Porque a pessoa nunca profetiza a vitória. Nunca fala assim, vai dar sim. Vai, porque Deus vai me ajudar a vencer essa batalha. Eu já venci tantas, eu já fui tão perseguido, com doença, com mal, com macumba, com demônio, com perseguição daqui, perseguição de lá, luta daqui, luta de lá, luta. Eu estou vivo, estou são. Quem de vocês que pegaram o corona aí? Levanta a mão, quem pegou o corona? Mas pra que pegar corona? Vocês pegaram o corona? Mas pra que pegar esse troço, gente? Quem de vocês se perdeu alguém da sua família que morreu do corona? Família sua, levanta a mão. Quem perdeu um parente, levanta a mão. E por que vocês estão vivos? Porque vocês são bonitos, né? São boazinhas. É ou não é? Que são bonitos, vocês mereciam estar aqui, os outros mereciam morrer. Eu também peguei esse troço me pegou. Olha eu aqui. O bicho me pegou, o corona. Eu estou aqui. Vive são. É porque eu sou bom? Não. É porque na época, na hora da batalha, eu nunca me entreguei. Parecia que arrebentar tudo. O que mais me prejudicou foi a tosse. Alguém que pegou aqui tossiu demais ou não? Tossiu, mas tossiu para valer. Uma dor de cabeça. Quem é que teve muita dor de cabeça aí? Mas dor de cabeça parece que arrebentar. Mas eu nunca falei assim, eu vou morrer. Não. E eu falava assim, eu vou vencer. Eu vou vencer em nome de Jesus. Não vou para o hospital. Não vou tomar remédio. Não vou me internar. Não vou me entubar. Cadê a minha fé? Então, o negócio vinha com tudo assim para cima de mim. Ficava variado, aquela coisa todo mundo. Eu falei, sangue de Jesus, te repreendo. Você sabia que esse troço aí é maligno, espiritual? Esse troço aí, ele atinge aqui, ó. A mente da pessoa para desanimar a pessoa. Esse troço aí, ele vem para desanimar a pessoa. Para deixar a pessoa desanimada. Ele só pega a gente quando está triste, quando está fraco, quando está depressivo, quando está angustiado, quando está assim muito preocupado. Pode ter certeza, está fraco. Eu estava fraco, assim, fraco, não assim, espiritualmente, estava preocupado. E aí sabe o que acontece? A imunidade, ó, vai lá para os pés. A vitamina D3 vai lá para os pés. Entendeu? Quem entendeu, levante a mão aí. Aí eu fiquei fraco, assim fisicamente. Viajei, peguei o bicho do avião, o bicho me pegou no avião. Aí eu orei e confiei em Deus. E eu estou aqui com vida e saúde. Quantos que morreram? Quantos pastores que morreram? Quantos homens de Deus que morreram, mulher de Deus que morreu, gente boa, gente que não sentia nada, gente jovem que morreu, e nós estamos aqui, os velhos da cabeça branca? Pensa bem, por que será? Eu olho para essas coisas e eu fico assim pensando, meu Deus, a gente tem que crer até na última hora. Até na última hora. Eu estava diante de uma audiência e o juiz deu a causa para o outro. Na última hora o juiz deu a causa para nós. O outro estava ganhando, ganhando, ganhando, ganhando, nosso advogado foi esse juiz está ao lado do outro. Meu pensamento assim, Deus, faltavam uns 3 minutinhos, ele batendo lá, não, porque você está perdendo por esse assunto, não sei o que, falando, e eu olhando, falei, mas não acredito. Daqui a pouco ele falou assim, não, mas por essa razão, por aquela outra, o Darcy Messias, o réu, chama a gente de réu, o Darcy Messias ganha. Meu Deus, e se você quiser recorrer, recorre, falou para o outro. Eu estava perdendo até na última hora, faltando 3 minutos para encerrar. O juiz deu a causa favorável a mim. De quê? Um obreiro que saiu da igreja e queria dinheiro da igreja e de mim. Obreiro não, um Judas Iscariotes. Então vocês que estão aqui hoje nessa tarde, por mais que você fale assim, ó, eu estou perdendo, você não perdeu ainda não, entendeu? Ai, eu estou fraco, não sei o que, não fica assim alimentando esse negócio não, porque na última hora o perdedor passa a ser o ganhador, e o ganhador pode ser o perdedor, porque a Bíblia diz que o último é o primeiro, e o primeiro é o derradeiro. Quem já leu essa Bíblia, levante a mão. Então, você não, a fé é isso. Entendeu, cobrador José? Fé é isso. É você dizer assim, não, a vitória é minha. Não vou deixar que o diabo me vença. Não vou deixar que essa doença me vença. Não vou deixar que esse problema me vença. Não vai, Deus não vai deixar. E brigar mesmo assim, dentro de você, aquela briga, aquela guerra espiritual. Não se conformar. Fazer com que a mente, o coração, a fé reaja. Não fique assim esperando o pior acontecer. Ai, não vou morrer. Não, vou morrer. E morre mesmo. Não, eu vou viver. Fique.
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1: Quero contar uma bênção. Uma quarta-feira eu estive aqui, eu venho todas as quarta-feiras, e daí o irmão Messias falou, quem tivesse na família, pessoa desempregada, ou o que quisesse, a primeira vez trabalhar, daí eu tenho um neto que ele completou 18 anos agora, e ele estava desempregado, e quer dizer, eu queria arrumar um emprego, a primeira vez, né? Daí eu vim aqui para frente. Na próxima semana o Senhor já abriu uma porta para ele, já está trabalhando. Eu agradeço ao meu Deus, que o meu Deus é maravilhoso. Ele, é só nós pedir e confiar que ele dá a bênção para nós.
2: Meu nome é Dinorá, eu cumprimento a igreja que é Pai do Senhor Jesus. Amém. A bênção que eu vou contar, né? Eu estava com um boleto para me pagar do banco, né? E o meu boleto era R$500 e faltava R$200, né? Para pagar esse boleto, né? Não tinha como pagar, né?
3: Não tinha condições para pagar.
2: Não, não tinha como tirar esse dinheiro, eu não queria pedir dinheiro para meu marido, né?
3: Onde é que era o boleto?
2: Era R$500, eu precisava de mais de 200 para inteirar, né? Daí eu tenho uma Bíblia que fica aberta na minha rack, na sala, né? Eu ontem fui pegar a minha Bíblia para mim ler, era às 3 horas, às 10 horas da manhã que eu estava limpando a sala, né? Daí o menino passava, limpou o vestido da Bíblia, né? Quando eu abri a minha Bíblia, tinha R$200 dentro da Bíblia, né?
3: Ei, quem está ouvindo aí, diga amém. Precisava de R$200 para pagar quanto?
2: Precisava. Daí, como meu esposo tem comércio, né? Eu perguntei para ele, esse dinheiro foi você que colocou dentro da Bíblia, porque lá em casa é só eu e ele, né? Daí ele disse, não coloquei dinheiro na Bíblia. Eu falei, então foi Jesus que pôs para mim.
3: Abriu a Bíblia e estava lá?
2: Aham, estava lá, paguei minha conta ontem.
3: Justo que precisava para pagar a conta.
2: Exatamente, em nome do Senhor Jesus, paguei minha dívida ontem.
3: Para quem está ouvindo agora o seu depoimento no rádio, o que, que a senhora fala? Fica em casa ou que vem para cá fazer a campanha da quarta-feira?
2: Não, não pode ficar em casa, que vem fazer as campanhas de quarta-feira, que Deus proverá.
3: A senhora está aqui e tá, Deus está suprindo as necessidades.
2: Deus está suprindo todas as necessidades, em nome do Senhor Jesus.
3: Palma de vitória para Jesus, igreja. Bem alegre essas palmas, aleluia. Está vendo que bênção tremenda?
4: Primeiramente, o nome da irmã?
5: Isabel, eu salvo a igreja com a paz do Senhor. Eu estou muito feliz com Jesus, porque ele tem me surpreendido, né, nesse mês, assim, o Senhor tem me surpreendido mesmo. Tem coisa que a gente nem estava esperando, o Senhor trouxe ali. Então, eu tenho um irmão que mora no norte, já tem mais de 5 anos que eu não vejo ele, que eu não vou para lá. E agora, quando foi essa semana, ele lá disse que vendeu, lá não sei o que ele vendeu, e ele mandou para mim R$3.000. Né? Então, eu fiquei feliz, eu não estava esperando essa quantia, e hoje já estou trazendo a parte que é do Senhor, né? E outra coisa também, o Senhor tem me abençoado assim, usado pessoas para dar, igual foi segunda-feira mesmo, a gente foi num ensaio, e de repente uma pessoa me deu um envelope na minha mão, e lá estava R$100, né? Então, sempre o Senhor está fazendo esse tipo de coisa comigo, né? Então eu louvo a Deus que eu sempre tenho sido fiel nas ofertas, no dízimo também. E outra coisa também, essa semana eu perdi meu vale transporte, meu cartão, e ele tinha bastante passagem, e eu fiquei bastante preocupada, porque as coisas não estão fáceis para a gente estar gastando dinheiro, né? Aí eu orei tudo, procurei em tudo, aí eu já tinha ido na farmácia, tinha ido no mercado, tinha ido na lotérica, eu não sabia onde que tinha caído, né? Aí eu fui e orei ao Senhor, falei, Senhor, se o Senhor fizer aparecer meu cartão, eu vou dar o testemunho nas quarta-feira, eu vou ser a primeira, né? E depois já tinha procurado, onde eu já procurei, depois achei meu cartão, né? Ninguém roubou, né? Não perdi, eu só tive que, eu bloqueei, né? Agora eu vou ter que desbloquear, mas eu louvo ao Senhor, porque o Senhor colocou as mãos e abençoou. Esse é o meu testemunho.
4: Amém, glória a Deus. Deus abençoe mais ainda, minha irmã. O nome da irmã?
6: Sueli.
4: Qual foi a bênção, Sueli?
6: Eu tenho muita bênção para cantar, que a gente esquece até a bênção, que Deus é maravilhoso, né? O ano passado, estavam roubando a minha aposentadoria, e daí eu cheguei até o banco, e quando eu cheguei lá até o banco, reclamei para o banco lá, por que que estava faltando tanto dinheiro na minha aposentadoria, daí o banco mandou eu para o INSS. Disse que era lá problema do INSS. Fui até o INSS, eles falaram que lá não tinha nada a ver com aposentadoria mais, porque depois que eles faziam aposentadoria, não tinha nada para eles tirar das aposentadorias. Daí o próprio INSS me mandou um advogado. Eu peguei o advogado e fui lá para o sítio, lá em Quitandinha, lá no Banco Bradesco, lá de Quitandinha. Quando o advogado lá mesmo de Quitandinha mandou uma carta para o banco lá, e na hora, em nome de Jesus, fui receber daí outro dia, o dinheiro que eles tinham tirado todo da aposentadoria, veio em dobro. Glória a Deus.
4: Veio em dobro. Deus colocou as mãos
6: na hora. E o advogado particular ainda não me cobrou nada.
4: Nada. É bênção de Deus.
6: É bênção de Deus. Glória a Deus. Agradeço a Deus.
4: Deus preparou tudo.
6: E outra bênção que eu queria contar, que eu estava esses dias contando para minha colega aí, meu irmão também, ele estava com uma hérnia na barriga, tamanho de um saco, assim, mas enorme. E os médicos já disseram que não tinha mais cura para curar, a anestesia não pegava mais para operação. E ele estava bebendo muito e não deixava da bebida alcoólica. Eu peguei a foto dele, trouxe aqui para a igreja, pedi oração, isso aí já faz tempo já. Daí, quando ele foi para a operação, quando ele entrou na mesa dos médicos lá para a operação, os médicos foram pôr anestesia nele, na hora a hérnia desapareceu, na mesa. Os médicos ficaram admirados, até deram risada. Disse que como é que pode aquilo? Mas é a bênção de Deus. Né?
4: Tinha uma hérnia muito grande da
6: muito
4: barriga.
6: Muito grande, enorme, não tinha recurso mais. Os médicos estavam com medo até de operar. E ele estava bebendo muita bebida alcoólica. Daí os médicos disseram, não sei se você não vai morrer nessa operação, porque a anestesia não vai pegar. Quando eles foram pôr a anestesia nele, antes de aplicar a anestesia, a hérnia desapareceu.
4: Desapareceu
6: na frente dos médicos.
4: A irmã Toca que trouxe a foto do seu irmão, né?
6: O meu irmão.
4: Aqui na igreja.
6: Aqui na igreja.
4: Para oração.
6: E ele é caminhoneiro ainda e viaja longe. E ele bebe muita bebida alcoólica. E glória a Deus, ele tem livrado de tanto acidente.
4: Quem crê que foi Jesus que fez a cirurgia na vida do irmão?
6: Glória a Deus.
4: Como pode isso? Pensa bem, já estava na mesa para fazer a cirurgia e de repente do nada desaparece aquela hérnia. Ela trouxe a foto do irmão aqui na igreja para receber a oração. E na hora da cirurgia, o doutor Jesus antecipou os médicos da terra. O doutor Jesus colocou as mãos e fez desaparecer milagrosamente aquela hérnia. Quem pode dar glória a Deus por este milagre?
6: Deus
4: abençoe, meu
6: Senhor.
4: Palmas para Jesus.
7: A bênção que eu tenho para contar foi na quarta-feira passada. Na verdade, a gente não pôde vir porque a gente quebrou a campanha. Não é que a gente quebrou, que a gente quis, sabe? É que assim, o nosso carro, ele parou de vez o limpador. E quarta-feira estava chovendo demais, né? E daí, infelizmente, não deu para a gente estar aqui na quarta-feira. E daí o meu esposo, depois da quarta-feira, ele levou o carro para o rapaz olhar lá no mecânico. O rapaz falou assim, olha, essa peça que você precisa custa 1.000 reais. E meu esposo falou, meu Deus, e agora? Eu não tenho esse dinheiro, né? Daí ele falou bem assim, ele foi lá pra dentro e buscou dois motorzinhos. Daí era o que ele precisava, né? Ele falou, olha, um você leva para casa para ver se funciona e o outro vou vender para você por R$50. De R$1.000 por R$50. Glória a Deus, é uma benção enorme, né? Mas eu fiquei triste porque não pude estar aqui quarta-feira, né? A gente tentou pegar a BR, mas não teve condições mesmo, e é um risco, né? Que a gente ia estar correndo, né? Mas glória a Deus, hoje nós estamos aqui, para a honra e glória do Senhor Jesus. Agradeço por dar em nome de Jesus, amém?

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0: neste exato momento eu estou aqui nos estúdios da nossa igreja pentecostal Deus é Santo. E olha, eu quero falar sobre os perigos, os prejuízos, os atrasos de uma pessoa sem Deus, sem igreja e sem um guia espiritual, que é um homem de Deus. Eu tenho 44 anos de fé. Deus me deu esse privilégio. Eu sempre fui de acreditar no homem de Deus, naquele que me guiou, que me dirigiu. Eu sempre lutei para obedecer, eu sempre lutei para ser obediente a Deus, ao meu pastor, à minha igreja. Por isso que eu cheguei aqui, com a ajuda de Deus. Deus nunca me deixou um dia eu me desviar. Um dia, nem um dia, Deus nunca deixou. Eu nunca fiquei sem tomar uma santa ceia, porque eu pequei, porque eu desobedeci meu pastor. Nunca, graças a Deus. Deus me abençoou, Deus me guardou, Deus me livrou. Meu pastor nunca me puniu. Eu nunca fui punido. Nunca, ninguém nunca me puniu. Meu pastor não. Meu pastor nunca. Então, quando eu olho um crente fora da igreja, quando eu olho um crente desigrejado, hoje aqui, amanhã ali, depois lá, no outro dia, em outra igreja, e cada igreja pior do que a outra, porque tem igreja que não é de Deus, não. Eu te digo a pura verdade, tem igreja que não é de Deus. Tem igreja que não foi Deus que levantou, não. Te digo diante do Pai, do Filho e do Espírito Santo de Deus. Tem igreja que não foi Deus que abriu aquela porta. Foi o homem que abriu a igreja dele, para ele, para ele ganhar dinheiro. Ele usa a Bíblia, ele usa os dons de Deus que ele recebeu um dia quando ele estava dentro de uma igreja verdadeira. Ele saiu por rebeldia, por desobediência, por rebelião, e ele levou os dons. Então ele sabe pregar, ele sabe orar por revelação, ele sabe expulsar o demônio, porque Deus não vai tirar o dom de ninguém. Deus não vai tirar o dom. Deus não tirou o poder do diabo. O diabo saiu do céu com poder, com unção, senão ele não estava fazendo desgraça e destruição. Por que que o diabo está fazendo desgraça, destruição, horrores? Ele está usando o poder de quem? Ninguém tem poder. Jesus diz isto. Ninguém tem poder. Ninguém. Ele falou, se alguém tem poder, foi meu Pai que te deu. Se o diabo tem poder, foi Deus que deu para ele quando ele era anjo. E ele saiu do céu com poder. Tem gente que sai da igreja com poder. Tem gente que está bebendo, está desviado, está fumando, está em adultério e tem poder. Tem gente que está aí dirigindo igreja, fazendo, acontecendo, expulsando demônio, curando doente, e a igreja não é de Deus. A igreja é dele. Naquele grande dia, ele vai comparecer diante do tribunal do Senhor. E o Senhor vai dizer para ele: não te conheço. não sei de onde você vem. Ele vai dizer, não, eu expulsei demônio, eu curei doente. A justificativa do rebelde, do desviado, do falso, do mercenário, do lobo, é expulsar demônio, é curar doente, não é pregar a verdade. Se ele prega a verdade, se ele vive na verdade, ele não é lobo, ele não é falso, ele não é mercenário. Mas a meta de muitos não é isto: pregar a verdade, ganhar almas, pregar salvação, viver em santidade. A meta dele é expulsar demônio. A meta dele é enganar os coitados. Se tem uma coisa que as pessoas ficam com medo, é na hora que o demônio manifesta. Eles têm medo do demônio. Eles não têm medo de Deus. Eles têm medo do demônio. O demônio fala: esse homem aqui é um homem de Deus, esse homem aqui é um santo, esse homem aqui é ungido, Deus é com ele. Tá vendo? Mexe comigo para vocês verem que eu vou jogar uma praga em vocês, uma maldição. É ou não é, Satanás? É. Quer dizer, os dois estão coleados, estão unidos. Ei, Satanás, fala alguma coisa de mim? Você gosta de mim? Não. Detesto você. Você é do homem de cima. O homem de cima está contigo. Mentira. Quem foi que elogiou ele? Quem está elogiando esse camarada? É o diabo. Quem está dando a nota para ele é o diabo. O diabo que está elogiando ele. O diabo que está falando bem dele. Você está vendo? Aí ele sobe em cima dos coitados que não lê Bíblia, dos coitados que vive só apenas correndo atrás de curas, de revelação, de profecia. Um homem de Deus, ele prega o evangelho verdadeiro. Um homem de Deus, ele ganha almas. Um homem de Deus, ele ganha os desviados para Jesus, faz batismo. Um homem de Deus expulsa demônio. Um homem de Deus cura doente. Mas um homem de Deus, ele prega a verdade. Se ele não prega a verdade, ele não é de Deus. Se ele só expulsa demônio, só cura, não é de Deus. Não é de Deus. Ele não é de Deus. Porque o homem de Deus, ele prega a verdade. Ele fala da volta de Jesus. Ele fala da salvação. Ele fala da vida eterna. Se precisar de disciplinar, ele disciplina alguém, de corrigir, ele corrige com amor, ele pune com amor. Pode ser quem for, rico, pobre, ele vai lá com sabedoria e fala: ô, meu irmão, você pecou, você adulterou, você bebeu, você fumou, nós vamos disciplinar o irmão por algum tempo, para o bem do irmão, para o irmão não continuar fazendo isso, mas nós estamos aqui para te ajudar, para te aconselhar. Não sai da igreja, não sai da presença de Deus. O irmão está disciplinado, mas o irmão vai vencer essa prova. Esse é o homem de Deus. Esse é o homem de Deus que ama as almas. Que ama as almas. Então, meus irmãos, minhas irmãs que me ouvem agora, onde você está? Quem é o teu pastor? Ele é pastor? Ele é pastor mesmo? Ele passa o tempo todo no altar só pedindo oferta? Só falando de dízimo? Só falando de oferta? Ele passa o tempo todo só expulsando demônio? Só revelando o povo? Ele não é homem de Deus. Ele não é homem de Deus. Ele não é homem de Deus. Ele não é de Deus. O homem de Deus, ele tem tempo para tudo. Tempo para oração, tempo para louvor, para pregação, tempo para expulsar demônio, tempo para cura, tempo para conselho, para exortação, tempo para tudo. O Espírito de Deus está na vida dele, para controlar ele, para dirigir ele. Ele é um homem de Deus respeitado. ele é um homem respeitado. Não é o homem perfeito, mas ele é o homem respeitado. Às vezes amado e às vezes criticado. Mas a presença de Deus, o Espírito de Deus está na vida dele. O que ele fala acontece. O que ele promete acontece. Então, meu querido, aonde que você está agora? Será que você não está atrás de um guia cego? Quem segue um guia cego vai cair no buraco, num abismo, no inferno, na escuridão. Cego guiando cego. E o cego não vê que ele está cego, que ele está caminhando para o perigo. Ele não vê isso. Quantas vezes alguém fala, meu querido, isso aí não é o caminho. Não vai por esse caminho que você vai se dar mal. Ele fala assim, vai cuidar da sua vida. Eu tenho livre arbítrio. Eu faço o que eu quero. O corpo é meu. A vontade é minha. A liberdade é minha. Eu vou aonde eu quero. Eu faço o que eu quero. Eu vou aonde eu achar que devo ir. Aonde falar de Deus, ali eu vou. Isso é um coitado. Isso é um cego. Isso é um cego. Uma cega. Aonde falar de Deus, eu entro. Um servo de Deus não fala isso. Um servo de Deus, crente convertido, ele escolhe o lugar para ele entrar. Ele escolhe as pessoas que ele vai deixar aquela pessoa colocar a mão na cabeça dele ou dela. Na minha cabeça, eu não deixo alguém colocar a mão assim, mas de jeito nenhum. Eu vou escolher quem é o irmão que vai colocar a mão na minha cabeça. Não deixo qualquer pessoa colocar a mão na minha cabeça de jeito nenhum. Eu sei lá como é que está aquela pessoa, com a vida amaldiçoada, amarrada, macumbada, enfeitiçada, sei lá, o casamento dele destruído, a vida dele amaldiçoada, e vai me amaldiçoar? Mas nunca, nunca, nunca, nunca, nunca. Quem é que tem colocado a mão na sua cabeça? Quem é que tem colocado a mão na sua cabeça? Quem é a pessoa que você deixa ela ministrar na sua vida? Você conhece a vida dela, o testemunho dela, o casamento, o lar dela? Aquela pessoa é uma pessoa bem-sucedida, abençoada, ungida, consagrada? Ou uma pessoa que veio das drogas, que veio da cachaça, que veio do pecado, do adultério, de vez em quando está caindo? De vez em quando ela está novamente tendo as recaídas. Como é que você vai deixar ela colocar a mão na sua cabeça? Eu vejo por aí hoje pessoas desviadas, chega na igreja hoje, amanhã está pregando. Pessoas desviadas, chega na igreja hoje, amanhã está tomando ceia. Chega na igreja hoje desviada, amanhã está dirigindo igreja. Daqui a pouco cai de novo, vai para o mundo, volta amanhã, está lá dirigindo igreja. E você está aí. Você não está enxergando isso, não? Você não enxerga. Tem certeza. Ah, mas ele ora bem por revelação. Olha, ele é uma bênção. Ele entrega a profecia, ele entrega a revelação. Ele ora uma hora por revelação. Essa aí é a pessoa que você quer. Você está igual a ele ou pior do que ele. Eu quero saber, não é revelação, eu quero saber a vida dele, o testemunho dele. Homem respeitado, um casal respeitado, temente a Deus, amado por Deus, pela igreja, um casal vigilante, um casal prudente, um casal que ninguém levanta o dedo contra ele, ela, porque o testemunho dela, dele, fala mais alto. Não é os gritos no altar, não é os gritos quando está com o microfone na boca, não é os pulos, não é revelação, não é profecia, não é recado. Mistério, ah, porque Deus manda lhe dizer, e aí ele impressiona o povo com pregações, revelações, profecias, recados mentirosos. tem gente lá que não sai de lá, cega igual ele, enganado igual ele, como diz a Bíblia, enganado e enganando, enganando e sendo enganado. Será que não é essa a causa? Porque você não vai para frente, não prospera, um dia está bem, um dia está mal, um dia está triste, está dentro da igreja desanimado, angustiado, amargurado, aflito, porque você não vê as coisas mudar na sua vida. Você não vê as coisas mudar na sua vida. Uma certa época Deus disse: sai daí, povo meu, sai daí, povo meu, para que não seja participante dos seus pecados. Sai dessa Babilônia, sai desse lugar, esse lugar que quem fala mais alto aí é a política, o espírito da política. Quem fala mais alto aí é a política, é os políticos. Quem fala mais alto aí é a ganância pelo dinheiro, é a avareza, é o interesse próprio. Você não vê Deus, você não sente Deus, a sua vida não melhora, não muda. Você ganha hoje, perde amanhã. Foi curado o pé direito hoje, amanhã amanhece com o pé esquerdo inchado. Aí foi curado o pé esquerdo, amanhã é o braço direito. Foi curado do braço direito, amanhã é o braço esquerdo, depois é a enxaqueca, é a coluna. Todo dia você está com um problema novo, todo dia você está com uma doença nova, todo dia você está com um sintoma novo, de problema, de luta, tribulação, de sofrimento. É batalhas e batalhas de guerra, sofrimento, dores, aflições, prejuízos, percas. Que isso, meu querido? Até quando você vai aceitar essa vida? Você tem a escolha. Você tem a escolha.
1: Que vai orar por nós e Deus vai falar com a igreja, amém? Digam glória a Jesus, aleluia, glória a Deus. Segunda-feira é culto de oração, oração e palavra, amém? A nossa alma está sendo alimentada nesta noite, glória a Deus, louvado seja Deus. Irmãos, está aqui no altar o nosso pastor, e nós vamos com alegria passar a palavra ao homem de Deus, amém? Glória a Jesus, palmas e glória para Jesus.
2: Veja com a paz do Senhor Jesus. Glória a Deus, aleluia, graças a Deus. Vamos ler a Bíblia? Vamos estudar a Bíblia, né? Estudar a palavra de Deus. É assim que diz a Bíblia. Nós vamos ler a Bíblia no livro de Lucas, capítulo 10. Lucas, capítulo 10. Glória a Deus. Se vocês não dão glória a Deus, não tem problema não. Eu vou dar glória a Deus. Eita, cadê o povo da segunda-feira, gente? Cadê o povo da segunda-feira, irmãos? Tem misericórdia, meu Deus do céu. Lucas, capítulo 10. Lucas, capítulo 10. Aleluia, Jesus. Já acharam, irmãos, Lucas 10? Já acharam, irmãos, Lucas 10? Diga amém. Não vai pegar nada para dizer amém, fala amém. Oh, glória. Versículo 17 e 18. 17 e 18. E voltaram os 70 com alegria, dizendo: Senhor, pelo teu nome até os demônios se nos sujeitam. E disse-lhes: eu via Satanás como raio cair da onde? Do céu. Só até aí. Só até aí. Pode sentar. Se você tiver força, para dar glória a Deus é agora. O momento é agora, de dar glória a Deus, aleluia. Graças a Deus. Aleluia, Jeová. Nós falamos segunda-feira passada, quem estava aqui sabe, nós falamos sobre os demônios que habitam no mar, ou nos mares, espíritos que foram para os mares, que vivem nas águas, demônios que matam nas águas, foi o que nós falamos, demônios que derrubam avião ali, que faz navio afundar, que faz pescadores sumir, que faz aquelas tempestades nas águas e que matam, maremotos, os espíritos que habitam nos mares. Hoje nós vamos falar dos demônios que habitam na terra. Os espíritos maus, demônios que habitam na terra. Então Jesus estava falando aqui com seus discípulos, quando eles voltaram alegres, voltaram felizes da evangelização que Jesus mandou eles, 70, de dois em dois. Deu poder para eles e mandou pregar. Mandou ganhar alma, mandou curar, mandou fazer milagre. Quando eles voltaram, como meninos, como crianças inocentes, não tinham um pingo de experiência do que é igreja, do que é o céu, do que é o evangelho, do que é o inferno, os demônios. Voltaram cheio de vanglória. Cheio de vanglória. Ah, Senhor, nós expulsamos demônios, nós curamos, nós fizemos maravilha, nós fizemos aquilo. Jesus olhou para eles: oh, meu Deus do céu, que meninada, que homem sem experiência no mundo espiritual. Crente tem que ter experiência com o mundo espiritual. O crente que não tiver experiência com o mundo espiritual, ele não vai ficar na igreja. Ele não vai ficar no altar. Não vai. Ele não vai permanecer no altar. Por que muitos estavam no altar, dirigindo igreja, e hoje não estão mais? Quem tirou eles? O pastor proibiu de pregar? Pensa bem. Se embaraçaram, se enrolaram e caíram, fracassaram, porque não tiveram uma experiência com Deus, um encontro com Deus, para continuar no altar. Quantas obreiras que estavam de capa, pregando, orando e tal, cadê elas? Quantos obreiros que subiram esse altar, cadê eles? Pastor expulsou da igreja? O pastor puniu eles? Se tinha alguém que ser punido, porque pecou. Mas a maioria caiu, se embaraçou e caiu. E depois que lá longe, eles ficam, na hora que sai, ficam reclamando: é porque o pastor é isso, porque o pastor é aquilo, porque o pastor é aquilo outro. E aí fica lá um tempo depois: eu queria voltar. Eu tenho vergonha. Agora mesmo tem um povo aí que quer voltar. Está até voltando. Não vou falar quem é. Tem um povo aí, acho que uns seis irmãos, irmãs, entre irmãos e irmãs, que estavam conosco. E o bicho deu neles um sopro, eles caiu. Saiu. O pastor não presta, pastor isso. Agora, eu queria saber como é que fica a minha situação, porque a gente saiu da igreja, mas fomos para a igreja A, não deu certo, fomos para a igreja B, não deu certo, a gente foi para a igreja D, não deu certo, agora, será que o pastor Messias nos recebe? Será que o pastor, os irmãos me ligando aí, do campo, será que o pastor nos recebe? Aí eu fico observando assim, não que a gente é melhor do que eles, meu Deus, que meninice, meu Deus, que meninice desse povo, que falta de comunhão com Deus, que falta de espiritualidade para entender o que é o campo, o que é o mundo espiritual, o que é a vida espiritual. Eles acham que chega na igreja tudo é flor, é um mar de rosa. Eles acham que quando aceita Jesus, e é só crescimento financeiro, é só crescimento espiritual, igual o povo do mundo, que só vem para a igreja se tiver revelação, tiver cura. Quando você prega para a palavra, eles, ó, vai embora. Então, esse povo vem para a igreja atrás de facilidade. Aí quando vem o vento, eles não entendem porque não tiveram experiência com Deus. Puf, o vento soprou, espalharam. Lá na frente, o filho pródigo. As coisas não certo, as coisas não deu certo, as coisas estão dando errado. E agora, como é que eu volto? Como é que eu volto para a casa do meu pai? Eu tenho um irmão meu lá, que se eu voltar, ele vai me maiar, ele vai me arrebentar. Ele sabia o irmão que ele tinha. Ele sabia.

0: Ela é para sempre. Aleluia!
1: Eu via Satanás cair do céu. Qual é a finalidade de eu via Satanás cair do céu? Pensa bem. Eu via Satanás cair do céu. Eles não viram, mas Jesus viu. Você está vendo? Eles não viram nada disso. Eu vi Satanás cair do céu. Tanto é que, eu vou voltar a falar de novo deles, tanto é que quando eles saíram, que foram embora, que largou Jesus, que foram de um em um, dois em dois, foi embora. Ah, mas que duro esse discurso, que pesado esse discurso. Aí Jesus falou para eles assim, e aí, você quer ir também? Pedro falou, mas senhor, mas de jeito aí não fica ninguém. Do jeito que o senhor está aí, não vai ficar ninguém. O senhor disse, você quer ir também? A porta está aberta. Mas a Pedro já tinha o que eles não tinham. Para onde irei eu? Olha só. Para onde irei eu? Só tu tens palavra de vida eterna. Olha a revelação aí. Para onde irei eu? Quer dizer, a pessoa quando ela tem a palavra de Deus, a palavra de vida eterna, ela não vai assim no vento. Ela não anda pelo vento. Ela não anda pelo mar, ela não anda pelas ofertas, ela bota o joelho no chão, ela vai orar e vai esperar Deus falar com ela. Então, eles saíram. Você acha que eles foram tomar pinga? Você acha que eles foram beber pinga? Não, foi pregar por aí, do jeito deles, não do jeito de Jesus. Aí alguém fala assim, Senhor, eu vi os camaradas lá pregando, lá expulsando demônio, e nós proibimos. Nós falamos, não, você não é dos nossos, você não está aqui com nós. Aí você falou, não proíba. Quem já leu isso na Bíblia? Quem já leu, falou amém aí. Não, não proíba, deixa isso para lá. Quem não é contra nós, é por nós. Não, deixa para lá, deixa eles pregar. Quer dizer, ó, que pregue por amor, que pregue por honra, que pregue por desonra, mas naquele grande dia, cada um vai encontrar com Deus. Cada um vai prestar conta com Deus, cada um vai. O que é que eu preguei? Hein? Será que eu estou pregando o que Deus mandou pregar? Será que eu estou falando a palavra de Deus? Se eu estiver pregando um outro evangelho, eu vou prestar conta com Deus. E eu vou prestar conta com Deus. Naquele dia, eu vou aparecer diante do Senhor lá. E você pregou outro evangelho. Você pregou o evangelho que eu não mandei você pregar. É alguém dizer assim, não, eu não estou desviado. Eu estou lá na igreja A, na igreja B. Mas lá está pregando o meu evangelho? Lá está pregando a minha palavra? Eu sei porque o pastor lá está falando assim e tal. E eu tô lá, né? Quer dizer, irmão, irmã, nós temos que gravar isso aqui hoje, gravar para cada um. Para cada um, ter consigo. Ter sua experiência com Deus. Quando a luta vier, quando a prova vier, a tribulação vier, as calúnias, as injúrias, difamações, você tem uma vida com Deus. Se você tem uma vida com Deus, você não vai cair no laço do diabo, não. Você não vai ser enganado, não. Você fala, eu sei quem é o Deus que eu creio. Eu sei quem é o Deus que eu sirvo. Eu conheço a palavra de Deus. Eu sou escolhida. Eu sou escolhido. O diabo não vai me enganar, não. A Bíblia diz, se fosse possível, enganaria até os escolhidos. Mas os escolhidos, o diabo não vai enganar. Por que ele é escolhido? Porque ele tem um Espírito Santo. Ele já é escolhido. O escolhido é aquele que quer ser salvo. E o foco dele é a salvação. Então, escuta essa palavra. Dá dois glória a Deus aí. Dá mais um glória. Abra a sua Bíblia. Aonde nós já sabemos, nós lemos aí. Apocalipse, capítulo 2. Glória ao nome de Jesus. Apocalipse, capítulo quanto? 2, 12, glória, glória, versículo 7, o que diz aí? Mas gente, achei que vocês iam ali para me escutar. Todo mundo, houve batalha no céu.

0: Nós falamos isso aqui segunda-feira. O bicho foi jogado do céu para a terra. Ele caiu do céu. Jesus estava referindo isso aqui, ó. Eu via Satanás cair do céu. Eu via Satanás cair. Jesus está vendo lá daqui 10 mil anos na frente. Jesus está vendo 10 mil anos atrás. Quando não existia... Não dá nem me falar. Ele já estava fazendo a conclusão de 10 mil anos atrás e 10 mil anos na frente. Eu via Satanás cair do céu. Ele é o primeiro, ele é o último. Ele é o começo, ele é o fim. Então, Jesus fez um levantamento, uma conclusão de tudo isso e disse: eu via Satanás cair do céu. Cair do céu, para onde? Para a terra. Houve batalha no céu, guerra no céu. E aí, como não houve mais lugar para eles, aqui diz que não houve mais lugar para eles, quer ver? Será que é isso mesmo? Diga glória. Aleluia. Onde é que fala aí? Ou talvez eu estou enganado. 8. Mas não prevaleceram nem mais lugar, nem mais o seu lugar se achou nos céus. Não tem mais lugar para ele. Foi expulso. Eles eram anjo. Anjo. Mas depois virou demônio. Quando virou demônio, o céu não é lugar de demônio. O céu é lugar de salvo, lugar de anjo. Quando nós chegar lá, se eu for fiel, se vocês forem fiel, se nós formos fiel, nós seremos todos como anjo. Entendeu, irmãs? Entendeu, irmãs? Vocês não vão ser anjas. Vocês não vão ser anjas e nem ângelas. Vocês vão ser o quê? Anjos. Vocês vão ter que... Como é que eu posso falar aqui? Vocês vão ter que saber assim que vão ser macho. Que é isso, pastor? Será que vai ser macho? Será que vai ser sexo masculino? Como é que vai ser isso aí? Anjo é anjo. Não é anja. Você imagina a transformação que vai ser. Serão todos como... Mas espera aí, pastor. Serão como anjos. Não serão anjos. Você tem que entender isso aí. Serão todos como anjo. Por quê? Porque não casa e nem se dá em casamento. Não vai ter lá: ô mãe, benção, mãe. Ê pai, ê mãe. Não, é filha, é genra, é nora. Não, esse negócio de família é aqui. É aqui. Esse negócio de família é aqui. Depois que morrer, acabou. O irmão teve um sonho. E o irmão sonhou. E o sonho dele tem fundamento. Ele sonhou. E aí que ele morreu. Aí, quando no sonho, ele estava no céu, já tinha morrido há muitos anos atrás, no sonho, aí ele, a mulher dele, apareceu para ele: ô, meu amor, meu bem, quanto tempo eu não vejo, e foi abraçar ele e beijar. Ele falou: opa, nós dois somos separados, você não sabe que nós somos separados? Não tem mais vínculo nenhum contigo. Não tem mais contato, não tem nada a ver com a sua vida. Nós estamos separados. O que é isso? Separado porque você não é meu marido? Eu não sou tua esposa? Você era minha esposa. Ou você esqueceu que a Bíblia diz que até que a morte o separe. Até que a morte o separe. Então, nós estamos separados. Aí naquilo, ele acordou. Então, lá nos céus, a coisa vai ser diferente. Quem tiver de aproveitar a vida, aproveita aqui agora. Curte a sua vida com o seu marido, está aqui na Bíblia. Curte seu casamento com a sua mulher da mocidade, está na Bíblia. curte o seu casamento, curte a sua namorada aí, que eu falo, mulher, gente, mulher, porque diz que o crente não namora, assim diz que o crente não namora, o crente casa para depois namorar. Não sei se foi assim com vocês. O crente não namora, casa para namorar, né? O mundo não, o mundo namora para casar, namora para ficar, para se enrolar, mas nós, os crentes, segundo o que nós aprendemos, é o crente não namora, o crente casa, depois que vai namorar, vai ter tempo para namorar, vai ter jeito para namorar. Agora, depois que morreu, ó, tchau e benção. Então vamos lá, diga glória. Abre a sua Bíblia no livro de Isaías. Aleluia. Glória a Deus. Glória a Deus. Isaías quanto? Isaías quanto? 14. Vamos ler Bíblia, vamos ler Bíblia. Glória a Deus. Isaías 14. Bendito seja Deus. Isaías 14, versículo. Ninguém lê Bíblia? Vamos ver se vocês vão descobrir. Onde é que fala aí? Versículo 12. Versículo 12. Como caíste do céu, ó estrela da manhã, filha da alva, como foste lançado por terra, tu que debilitavas as nações, tu que dizias no teu coração, eu subirei, como é que fala aí? Ao céu, acima das estrelas de Deus, exaltarei o meu trono, e no monte da congregação me assentarei, da banda do lado do norte, subirei acima das mais altas nuvens, e serei semelhante ao Altíssimo, e contudo, levados, como é que fala aí? Serás ao inferno, ao mais profundo do abismo. Você está vendo? A grandeza do bicho, por que ele caiu? Olha, quando você vê na igreja, ou em qualquer lugar, uma pessoa muito soberba, logo vem a queda. Logo vem a queda. Aquela pessoa exaltada, soberba, cheia de vanglória, logo vem a queda. Quem segura o homem, quem segura a mulher, quem segura o pastor, quem segura o crente, é a humildade. A humildade, a simplicidade. Você imagina um casamento que um é mais valente do que o outro, mais exaltado do que o outro. O marido é bravo, a mulher é mais brava. A mulher é brava, o marido é mais bravo. Esse casamento não vai para frente. Não vai para frente, não vai. Um tem que ser manso para segurar o outro. Um tem que ser mais calmo para puxar o outro para trás. E o que está na frente, puxar o outro para andar aqui. Pensa se é verdade ou não é. Agora, se todo mundo foi igual, o homem bravo, a mulher brava, meu Deus, é casamento para pouco tempo. Assim também é na igreja. Se nós não formos humildes, não formos simples, se nós não controlar as nossas ansiedades, nosso temperamento, nosso jeito, é logo vem o tombo, é logo vem a queda, é logo vem o fracasso. E depois que estiver no chão, é que vai chorar amargamente. É lá no fundo do poço. A maioria das pessoas encontra com Deus é no fundo do poço. Pode ter certeza disso. Onde foi que Jacó encontrou com Deus? Não foi quando eu estava indo. Não foi quando eu estava indo. Foi quando eu estava voltando. Quando ele foi cheio de fé. E Deus vai me dar isso, me dar aquilo, vou dar o dízimo. E não sei o quê, se Deus for comigo. E papapá, e lererê. Se eu voltar à terra dos meus pais, o Senhor será o meu Deus. E de tudo que Deus me dá, eu darei o dízimo. Jacó foi,
1: Ó, Jacó foi. Lá ele passou o seu sogro para trás. O sogro passou ele para trás também. Era um enganando o outro. Era um passando o outro para trás. Era o Jacó pegando a vara lá e pintando a vara, enganando o sogro. Amanhã ele fazia, pegava outra vara, pintava de novo. Era aquela luta de engano. Aquela luta de engano. Aquela luta de engano. E aí Jacó voltou achando que estava vitorioso, estava rico, porque agora, olha meu monte de boi, de vaca, olha minhas ovelhas, olha o tanto de gente que eu tenho e tal, ah, isso, aquilo outro. Mas aí quando ele foi passar no Val de Jaboque, ele teve um encontro com Deus. Deus quebrou ele, quebrou até a perna dele, machucou ele. A noite foi curta para ele, até quase o sol clareando. A luta toda foi de pancada, até que Deus, em forma de anjo, deu um chute, uma pancada na perna dele, porque ele prevalecia. E é quando ele machucou a perna, aí que ele mancou. Aí o anjo falou, agora eu vou embora, já quebrei ele, né? Ele já está quebrado. Eu vim fazer foi isso, eu vim foi quebrar ele, tirar esse jeito dele de mentiroso. Aí, e aí? Peraí, eu vou embora. Não, você não vai embora não. Não, eu vou embora. Ó, não, você não vai embora não. Por quê? O senhor só vai embora, aí já estava o Jacó quebrantado. O senhor só vai embora se o Senhor me abençoar. Ele viu ali agora que ele precisava da bênção. Ele não precisava de mentir, de engano. Ele não precisava de ser cheio de treta mais. Ele precisava agora ali da bênção de Deus na vida dele. O coisa boa é quando nós temos a bênção de Deus na nossa vida. É quando nós vamos com a bênção de Deus, nós voltamos com ela. Ele foi com a bênção, porque ele pediu, se o Senhor me abençoar. Ele foi com a bênção, ele voltava com a bênção, mas precisava ser moído, ser quebrado. E aí, quem é o Senhor? Olha, é o seguinte, meu nome, ele não revelou não, meu nome é maravilhoso. E o seu nome? Meu nome é Jacó. Não, seu nome não é mais Jacó. Por quê? Porque você agora lutou com Deus, lutou com Deus. Pode olhar que você vai ver lá. Seu nome não é mais Jacó. Jacó simboliza enganador. Enganador, isso não presta, isso não vale para nós. Nós não vamos entrar no céu sendo enganador, sendo enganadora. Isso tem que ser quebrado. Quando a gente descer as águas do batismo, a gente tem que levantar a nova criatura, a nova vida. Pode ter certeza disso. Deus nosso Pai, ele quebra o homem, faz dele uma nova vida. Aí Jacó foi quebrado, foi moído. Seu nome não é mais Jacó, seu nome é Israel. Quer dizer, Jacó é enganador. Jacó é enganador. Ele saiu de casa enganando. Enganou o pai dele, enganou o irmão dele. Ele foi para a terra do sogro, do tio. Lá ele continuou enganando, enganando seu tio. Seu tio enganando ele. Isso não é vida para crente que vai morar no céu. Isso não é vida. Aí Deus então muda o nome dele. Muda o nome dele e muda a vida dele. Daí para frente era outro Jacó. Era outro Israel. Você está vendo como é que Deus faz conosco? Está vendo como é que Deus pega nós, às vezes, na nossa ignorância, na nossa estupidez, na nossa arrogância, na nossa soberba, nosso conhecimento, na nossa experiência carnal, na nossa ligeireza carnal. Isso não funciona, meus irmãos. Isso não funciona, isso vale lá no reino do mundo, mas no reino de Deus não é isso não. Buscai primeiro o reino de Deus e a sua justiça. Está vendo como é que é o reino de Deus? Buscai primeiro o reino de Deus e a sua justiça. E aí, como é que fala o restante? Como é que é? Não entendi bem. Todas as demais coisas, mentira de vocês. Mentira de vocês. Me prova que é isso na Bíblia. Me mostra que está todas as demais coisas. Não, senhor, meus irmãos, está errado isso. Está vendo que vocês estão dando a igreja há quantos anos e não sabe, e não entende isso aí? Todas as demais coisas serão acrescentadas. Conversa fiada, pastor Jefferson. Hã? Negativo, né? Não tem nada disso. Pega sua Bíblia aí, Mateus capítulo 6, versículo 33. Vê se é isso. E todas as demais coisas serão acrescentadas. Quero ver se é verdade isso aí. Vamos ver se é demais coisas mesmo. Vamos ver. Vocês não dão glória a Deus, né? Eu achei que vocês iam aproveitar agora para dar glória a Deus, usar a fé com sabedoria, com inteligência. Mas buscai primeiro o reino de Deus e a sua justiça, e todas as demais coisas serão acrescentadas. É assim que está na Bíblia? Hã? Todas estas coisas. Todas estas coisas. Aí não fala de demais coisas, não. Todas estas coisas. Você está vendo que a gente tem que aprender? Que nós temos que aprender do Senhor, da palavra de Deus. Quanto tempo nós pregando isso? Quanto tempo nós falando isso? Ah, buscai primeiro o reino de Deus e todas as demais. Não tem demais, não. Tem estas coisas serão acrescentadas. Descobriram aí? Não vi nada. Que silêncio. O povo está escutando vocês. Parece que nós estamos num culto aqui de frieza. Descobriram aí, irmão? Diga amém. Então, está vendo? Está vendo? Pois é, todas essas coisas serão acrescentadas. Diga mais um glória a Deus. Mas diga um glória a Deus de verdade aí com força, vai. Ezequiel 28. Aonde é que estão os bichos? Está na terra. Aonde é que estão os bichos? Está na terra. Os bichos estão na terra. Glória a Deus. Ezequiel capítulo 28. Ezequiel 28. Glória a Deus e aleluia. Se você não der glória a Deus, eu vou dar glória a Deus. Glória a Deus. Achasse, meus irmãos? Ezequiel, quanto? Então vamos lá. Vê o versículo de número 14. Tu eras querubim, ungido para proteger, e te estabeleci no monte santo de Deus. Estava no meio das pedras afogueadas, andava. Perfeito eras nos teus caminhos, desde o dia que foste criado, até que se achou iniquidade em ti. E agora, na multiplicação do teu comércio, se encheu o teu interior de violência e pecaste, pelo que te lançarei profanado fora do monte de Deus e te farei perecer, ó querubim protetor, entre pedras afogueadas. E agora, elevou-se o teu coração por causa da tua formosura, corrompeste a tua sabedoria por causa do teu esplendor. Agora nós vamos lá. Por terra te lancei diante dos reis, te pus para que olhem para ti. Para onde que Deus mandou ele? Para a terra. Lançou ele por terra. Quantas vezes nós fala aqui? Por terra, Satanás. Por terra. Por terra, Satanás. Quer dizer, o lugar dele. A gente fala assim, vai para o inferno, Satanás. Não, está errado. Se Deus não mandou ele para o inferno, como é que nós vamos andar para o inferno? por terra, sai da vida dele, sai da vida dela por terra, sai. A gente não pode dizer, vai para o inferno, porque se nós falar, vai para o inferno, está errado. Por quê? Porque vai chegar o tempo dele ir para o inferno. Vai chegar o tempo que Deus vai julgar ele e lançar ele no inferno.
0: Quem entendeu?
1: Está na Bíblia. Vai chegar o tempo que Deus vai, o dia que Deus vai lançar ele no inferno. Mas onde é que está o capeta? Ele está na terra. Perturba um, perturba outro. Atormenta um, atormenta outro. Mexe com um, mexe com outro. Ele fica aí, ó, andando por aí. Livro de Mateus. Livro de Mateus, fala isso aí. Capítulo 12. Oh, meu Deus do céu. Aquela igreja de antigamente parece que morreu, né? Cadê aquele povo que dava glória a Deus com força? Glória a Deus! Jesus da glória. Acabou a força, irmão, nós dar glória a Deus? Livro de que eu falei? Capítulo 12. Mateus capítulo 12. Glória a Deus. Mateus capítulo 12, versículo 43. E quando o espírito imundo tem saído do homem, vai logo para o inferno. Onde é que ele vai? Lugares áridos, buscando repouso e não encontra. Está vendo onde é que ele vai? Então diz, voltarei para minha casa, de onde saí, e voltando acha desocupada e varrida e adornada. Então vai, leva consigo outro sete espíritos pior do que ele, entrando, habita ali, e são os últimos atos desse homem piores do que os primeiros. Assim acontecerá também a esta geração má. Então, você viu aí? Quando a gente vai para a igreja, que aceita Jesus, cai no chão, quebra os bancos da igreja, quebra as cadeiras, às vezes é 10 pessoas para segurar, uma pessoa magrelinha, como eu já vi, que a pessoa tem uma força tremenda, aí cai, legião, não sei o quê, quero matar, e vira aquela quebradeira. Aí aquela pessoa aceita Jesus depois, a pessoa se liberta, e o cão, aquela legião, vai ficar andando por aí. Ela não vai ficar no corpo de um, no corpo do outro, não. Ela vai ficar esperando a oportunidade. Ela vai ficar andando por aí. Ela vai ficar andando por aí, esperando a hora, o momento da nossa queda, ou da nossa frieza, ou da nossa fraqueza. Vai esfriando, vai desanimando, vai entristecendo, não ora mais, não jejua mais, não consagra mais, está fraco. E aí, irmão? Ah, eu estou triste, eu estou fraco, eu estou fraca. E aí, o bicho está só de olho nela, só de olho nele. Aí, deu aquela brechinha, ele se atraca com aquela pessoa, e ele traga mais 7 demônios, e ali ele habita aquele lugar. Naquela casa, que é o nosso corpo. E aí a Bíblia diz que o último estado dessa pessoa é pior de quando ela entrou na igreja pela primeira vez, que fez quebradeira, que fez desgraça. Eu já vi obreira quebrar braço, machucar obreiro, machucando. Por quê? Porque não estava preparado para segurar aquela pessoa e achou que ia segurar na força. E quantas vezes quem está no altar, se Deus está na vida dele, fala, fica quieto, está amarrado. Quem já viu isso? Está amarrado, fica quieto, em nome de Jesus. Ali, aquele demônio vai respeitar a unção que está em nós. Ele não vai respeitar nós. Ele não está com medo de nós. Ele está com medo de quem está em nós. Como diz a Bíblia, maior é quem está conosco do que